0: O ministro da Educação, Leonardo Barchini, destacou que é o melhor resultado da série histórica.
1: Pela primeira vez na história, nós atingimos na população de mais de 15 anos menos de 5% de analfabetos no Brasil. E sabe que a Unesco fala disso? Sabe que os organismos internacionais falam disso? Falam que um país, quando atinge menos de 5% de adultos analfabetos, ele está encaminhado para a erradicação do analfabetismo.
0: Segundo o IBGE, a população com 60 anos ou mais representava mais da metade do total de analfabetos em 2025. E entre os idosos, pela primeira vez, a taxa de analfabetismo entre as mulheres foi menor que a dos homens. De acordo com William Kratochiwil, analista do IBGE, sem considerar o grupo dos idosos, a taxa cai para menos de 3%.
2: Se tirarmos as pessoas de 60 anos ou mais do grupo de análise, essa taxa ela cai para 2,6%. Isso é reflexo de uma quase universalização da taxa de escolarização, da frequência à escola contínua de crianças de 6 a 14 anos, que em 2025 alcançou aí os 99,5%.
0: Para fortalecer a educação de jovens e adultos e combater o analfabetismo no Brasil, em 2024, o MEC lançou um pacto nacional que aumenta as vagas nessa modalidade de ensino nos sistemas públicos. A professora do EJA, Ana Isabel Lopes, ressalta que, apesar das limitações, os alunos buscam a superação e o aprendizado.
3: A sede maior é essa: eu quero aprender a ler, escrever e eu quero fazer contas. E aí a gente, dentro desse universo, a gente vai apresentando um outro mundo, né? Outras discussões.
0: O Pacto Nacional pela Superação do Analfabetismo prevê mais de 3 milhões de novas matrículas no EJA. E o investimento total deve ser de 4 bilhões de reais até 2028. Reportagem Gabriela Noronha.
4: E o novo piso salarial dos professores da educação básica já está definido. Será de R$ 5.130,63.
5: Um reajuste de 5,4% em relação ao valor que estava em vigor, garantindo ganho real acima da inflação.
4: O decreto foi assinado pelo presidente Lula e publicado hoje no Diário Oficial.
5: Segundo a legislação vigente, a atualização anual do piso não pode ficar abaixo da inflação acumulada.
4: E os profissionais contratados por tempo determinado também estão entre os beneficiários do piso salarial nacional.
5: As inscrições para o Sisu Mais acabam hoje, mas os estudantes ainda têm algumas horas para aproveitar essa oportunidade.
4: O sistema aproveita notas de quem fez o último Enem, mas não foi selecionado no primeiro semestre para uma nova seleção de vagas remanescentes em universidades de todo o país.
5: E as notas de corte já foram divulgadas, o que ajuda a escolher cursos com mais chance de passar.
6: O Ministério da Educação divulgou as primeiras notas de corte parcial do Sisu+, uma etapa complementar do Sistema de Seleção Unificada, Sisu, que vai ofertar eventuais vagas disponíveis em instituições públicas de educação superior. A nota de corte pode ser consultada diretamente nas páginas do Sisu Aluno e do Sisu Vagas ou por meio da Central de Atendimento do MEC pelo telefone 0800-61-61-61. Ao todo, 34 instituições públicas de educação superior decidiram destinar vagas para o Sisu+. Estão sendo ofertadas 9.436 vagas em 532 cursos. A nota de corte deve ser utilizada pelo candidato apenas como uma referência da situação em que se encontra para concorrer à vaga selecionada, não sendo uma garantia de seleção. E atenção, o estudante que obtiver no mínimo 650 pontos na média das 5 provas do Enem está apto a participar do PEDME Licenciaturas caso se inscreva para um curso presencial de licenciatura e seja selecionado. Quem entrar no programa vai ganhar bolsa mensal de R$ 1.050 desde o ingresso até a conclusão do curso. Para mais informações, acesse as redes sociais do Ministério da Educação ou portalgov.br/MEC. Reportagem Júlio César de Oliveira.
4: Melhorar a qualidade do atendimento dos futuros médicos e garantir a regulação dos cursos de medicina.
5: Esses são os objetivos de uma medida provisória assinada hoje pelo presidente Lula, que torna obrigatória a aprovação no ENAMED, o Exame Nacional de Avaliação da Formação Médica, para obter o diploma e o registro profissional.
4: A medida vale apenas para novos alunos que ingressarem nos cursos de medicina.
7: Estudantes de medicina deverão obrigatoriamente ser aprovados no ENAMED, o Exame Nacional de Avaliação da Formação Médica, para obter o diploma e exercer a profissão. O ENAMED também vai substituir a prova teórica do Revalida, exame aplicado a médicos formados no exterior que querem validar o diploma no Brasil. As mudanças estão previstas em uma medida provisória assinada pelo presidente Lula durante a inauguração do Hospital Universitário da Universidade Federal de São João del Rei, em Divinópolis, Minas Gerais. Em entrevista coletiva nesta sexta-feira, a secretária de Regulação e Supervisão da Educação Superior do MEC, Marta Abramo, afirmou que a nova política tem como objetivo melhorar a qualidade da formação médica e fortalecer a supervisão dos cursos.
8: Isso agora vem reforçado na própria medida provisória no texto e vai ter um reforço legal, né, de que um dos objetivos do ENAMED é exatamente auxiliar na avaliação, regulação e supervisão dos cursos de graduação de medicina. Isso está em perfeita consonância com o nosso Sistema Nacional de Avaliação. O resultado dos desempenhos podem constituir o referencial básico dos processos de regulação e supervisão da educação superior.
7: Com a medida, cada estudante deverá participar do ENAMED duas vezes, a primeira ao final do quarto ano do curso, para ajudar a identificar dificuldades e permitir que as instituições façam os ajustes necessários. E a segunda prova será no último ano da graduação. Nesta última etapa, a aprovação no exame será obrigatória para que o formado possa se inscrever no Conselho Regional de Medicina, o CRM, e exercer legalmente a profissão. A exigência não vale para quem já está cursando medicina, apenas para quem entrar após a publicação da medida provisória. Para o secretário de Gestão do Trabalho e da Educação na Saúde do Ministério da Saúde, Felipe Proenço, a mudança é uma reivindicação das entidades médicas e responde a uma preocupação da população.
9: Traz essa grande preocupação com a qualidade da formação médica, com quem está atendendo a pessoa, de como que a pessoa que está sendo atendida vai poder saber sobre a qualidade da formação desse profissional. Para isso, foi fundamental estar ouvindo a população, estar ouvindo um clamor da sociedade que acha importante que tenha uma prova que avalie a qualidade da formação médica. E é exatamente isso que a medida provisória está apresentando, ouvindo essa preocupação, esse clamor.
7: O ENAMED foi criado em 2025. Na primeira edição, 32% das escolas médicas do país tiveram a avaliação considerada insatisfatória. 33% dos estudantes concluintes não atingiram o nível mínimo de proficiência esperado. O exame será realizado duas vezes por ano pelo INEP, o Instituto Nacional de Estudos e Pesquisas Educacionais Anísio Teixeira, nos municípios que têm cursos de medicina. A edição de 2026 está com inscrições abertas até 29 de junho. As provas serão aplicadas no dia 13 de setembro. Reportagem Jéssica Gonçalves.
5: E o presidente Lula também anunciou hoje em Minas Gerais um pacote de investimentos em saúde com foco na ampliação do atendimento pelo SUS.
4: Foi inaugurado um novo hospital da Universidade Federal de São João del Rei, que vai beneficiar 1 milhão de pessoas em 54 cidades.
10: O Hospital da Universidade Federal de São João del Rei será referência em assistência à saúde, ensino e pesquisa. É o primeiro da região oeste de Minas Gerais totalmente destinado ao SUS. O hospital terá capacidade de atendimento de média e alta complexidade e vai beneficiar mais de 1 milhão de pessoas de 54 municípios. O presidente da Rede HU Brasil, que administra hospitais universitários federais, Arthur Chioro, detalhou como será a estrutura da nova unidade de saúde.
11: Esse hospital, que já está atuando, já tem paciente internado, vai ter 198 leitos. Desses 198 leitos, 55 serão de terapia intensiva. Nós teremos todas as principais especialidades clínicas, cirúrgicas, pediátricas.
10: O governo do Brasil vai investir 341 milhões de reais por ano no hospital universitário, além de 85 milhões de reais para a compra de equipamentos e mobiliários médico-hospitalares. Durante a inauguração, o presidente Lula falou sobre a importância de investimentos para a saúde e educação.
12: Nós estamos criando 40 e poucos hospitais universitários. E nós estamos fazendo mais investimento do que já foi feito em qualquer momento da história desse país na da saúde. Por uma simples razão. A Constituição brasileira diz que todos nós somos iguais perante a lei. Então o povo pobre tem que ter direito à mesma médica que o presidente da República tem.
10: Pela manhã, em Minas Gerais, Lula também anunciou investimentos para o Hospital Luxemburgo, em Belo Horizonte, referência no tratamento contra o câncer. A unidade, que pertence ao Instituto Mário Pena, passou a atender 100% pelo SUS e recebeu investimentos de R$ 89,3 milhões, além de um acelerador linear para radioterapia e um equipamento de cirurgia robótica pelo Agora Tem Especialistas. O programa, que tem como principal objetivo reduzir fila de espera na saúde a partir de consultas, cirurgias e equipamentos, como ressaltou o ministro da Saúde, Alexandre Padilha.
13: E eu, para resumir o que é o Agora Tem Especialistas, ele é exatamente o que nós estamos vendo aqui. É a maior mobilização da história do SUS, tanto da rede pública quanto da rede privada do nosso país, para que a gente reduza o tempo que as pessoas esperam nas filas do SUS para fazer uma cirurgia, um exame, para começar o tratamento do câncer.
10: Em Divinópolis também foram entregues veículos para transporte de pacientes pelo novo PAC Saúde e pelo programa Caminhos da Saúde. Em Minas Gerais, já foram selecionados 314 veículos, entre vans, micro-ônibus e ambulâncias, com investimentos superiores a R$ 127 milhões. De Divinópolis, em Minas Gerais, Luciana Colares de Holanda.
5: E o governo do Brasil também está investindo para promover o cuidado, fortalecer a assistência e reduzir riscos no Sistema Único de Saúde.
4: Para isso, foi criada a Política Nacional de Qualidade e Segurança do Paciente, com o objetivo de dar mais qualidade no atendimento aos pacientes.
14: Segurança, qualidade e acolhimento no atendimento à saúde. Para reforçar esse cuidado no SUS, o governo do Brasil instituiu a Política Nacional de Qualidade e Segurança do Paciente. A medida busca prevenir falhas, aprimorar a comunicação entre as equipes e oferecer uma assistência cada vez mais segura e humanizada, explica Luísa Bezerra Frazão, coordenadora-geral de atenção hospitalar do Ministério da Saúde.
15: A gente traz o paciente como centro do cuidado, esse é o maior ganho que a política ela faz menção, né, que o paciente, além dos direitos, ele tem deveres e ele deve ser olhado nas suas peculiaridades, na sua individualidade.
14: Entre as ações prioritárias estão a identificação correta do paciente, a prevenção de infecções, o uso seguro de medicamentos e a melhoria da comunicação entre as equipes de saúde. A política também incentiva o monitoramento de falhas para que os erros sejam compreendidos e não voltem a acontecer. A médica Cláudia Mello, do Núcleo Estadual de Gestão Estratégica de Segurança do Paciente do Rio de Janeiro, destaca a tecnologia no processo de cuidados.
16: Com a vinda da tecnologia, do avanço, da melhoria dos cuidados, essa reorganização teve que ser feita. É ampliar o engajamento do paciente no seu cuidado. Esse é o principal modelo que a gente quer desde sempre. O paciente entender que ele é o dono do seu cuidado, que ele tem que participar, se envolver na sua rotina de atendimento.
14: A implementação dessa política vai atender ações estratégicas a diferentes contextos de atenção à saúde, incluindo a atenção primária, atenção hospitalar, os serviços de urgência e emergência e a atenção domiciliar. Reportagem Pablo Mundim.
5: Uma medida provisória assinada hoje pelo presidente Lula e será um passo a mais para a redução das filas por liberação de benefícios do INSS.
4: Ela reduz de 45 para 30 dias o prazo para a inclusão de processos administrativos e serviços no programa de gerenciamento de benefícios.
17: O governo federal reduziu de 45 para 30 dias o prazo para acelerar a análise de processos acumulados no INSS. Agora, os pedidos parados há pelo menos um mês entram direto no Programa de Gerenciamento de Benefícios. O PGB prevê o pagamento de bônus para os servidores do INSS por análises extras que eles realizarem além da sua capacidade ordinária. A medida não gera custos adicionais para os cofres públicos. A presidente do INSS, Ana Cristina Silveira, explica as vantagens da nova regra.
18: Com a norma publicada pelo governo do Brasil, os processos que estiverem há mais de 30 dias aguardando análise poderão ser incluídos no PGB. programa que reforça nossa capacidade de atendimento. Estamos utilizando os recursos já previstos para tornar o atendimento mais ágil, reduzir o tempo de espera e garantir que os direitos da população sejam reconhecidos com mais eficiência.
17: Com a mudança, a expectativa do governo é beneficiar de imediato mais de 100 mil cidadãos que aguardam uma resposta da Previdência Social. A nova regra já está em vigor em todo o país. Reportagem Pedro Sardinha.
5: 25 milhões de brasileiros têm usado plataformas ilegais de apostas online, as chamadas bets, e um quarto deles jogam nelas todos os dias.
4: Para conter o avanço desse mercado irregular, foi assinado hoje pelo presidente Lula um decreto que garante o bloqueio de recursos financeiros dessas empresas.
5: E destina recursos a ações de prevenção e combate à criminalidade.
19: Um decreto assinado nesta sexta-feira pelo presidente Lula aumenta a rigidez contra o mercado de apostas ilegais, garantindo mais efetividade no bloqueio de bens e recursos de agentes que operam fora da lei. De acordo com o ministro da Fazenda, Dario Durigan, ao identificar apostas ilegais, a Secretaria de Prêmios e Apostas vai notificar as instituições financeiras para que bloqueiem, em até 24 horas, os valores existentes e interrompam novas transações.
20: A partir de agora, com o decreto do presidente regulamentando a lei antifacção, uma notificação, um auto, um novo documento que vai ser apurado pela SPA, vai ser enviado diretamente aos bancos e às instituições financeiras, com ciência do Banco Central. A obrigação legal passa a valer e a instituição financeira tem que bloquear todas as contas que ela tiver identificado por onde passou recurso dessas bets ilegais.
19: Cumprido o devido processo, os recursos bloqueados serão destinados ao Fundo Nacional de Segurança Pública, contribuindo para o financiamento de ações de prevenção e combate à criminalidade. Segundo o Ministério da Justiça e Segurança Pública, as bets ilegais representam entre 41% e 51% das plataformas que operam na legalidade. Ao todo, 25 milhões de brasileiros apostam nessas plataformas, sendo que um a cada quatro deles aposta todos os dias. Por isso, o ministro da pasta, Wellington César Lima e Silva, considera importante a iniciativa de conter as ações criminosas em sites ilegais.
21: Não é trivial esse esforço que o governo federal faz, antes, pelo contrário, ele é muito robusto e complementar de tantas outras iniciativas que estão sendo adotadas. Esse é um largo passo nesse combate às bets ilegais.
19: Desde outubro de 2024, o governo do Brasil vem desenvolvendo medidas para combater o jogo ilegal e o endividamento das famílias. Uma delas foi a exclusão dos beneficiários de programas sociais dessas plataformas. Além disso, o Ministério da Fazenda criou o botão de autoexclusão, em que o próprio cidadão pede voluntariamente para ser excluído de qualquer cadastro de casas de apostas. Quase 700 mil pessoas já utilizaram a ferramenta. Em outra frente, cerca de 50 mil sites ilegais já foram bloqueados pela Anatel. 780 perfis e 306 publicações que promoviam apostas irregulares, além de 190 aplicativos não autorizados, foram retirados do ar. Reportagem Graziele Bezerra.
4: Pequenos negócios já renegociaram mais de 15 bilhões de reais por meio do novo Desenrola Brasil, programa de renegociação de dívidas do governo federal.
5: Além das empresas, o programa também tem modalidades voltadas para pessoas físicas e produtores rurais.
4: Considerando todas elas, o novo Desenrola Brasil já contabiliza mais de 1 milhão de operações contratadas.
5: As renegociações de dívidas envolvem descontos de até 90%, juros reduzidos e a possibilidade de uso do FGTS para quitação de débitos de pessoas físicas.
4: O ministro do Empreendedorismo, da Microempresa e da Empresa de Pequeno Porte, Paulo Pereira, destaca os principais resultados alcançados em menos de 2 meses.
22: São mais de 1 milhão de dívidas que foram negociadas, mais de 18 bilhões de reais emprestados, o que fez com que 912 mil operações de pessoas físicas fossem resolvidas pelo Desenrola. Quando a gente olha para as pessoas jurídicas, os números também são incríveis, são mais de 120 mil operações. 15 bilhões de reais emprestados para que as empresas saiam da dívida cara, dos juros altos, da negativação e possam limpar os seus nomes, investir e contratar mais.
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5: Após 15 anos da primeira Conferência Nacional de Arquivos, o Brasil volta a discutir o papel estratégico da preservação documental.
4: A conferência já realizou encontros em quase todos os estados e discute as propostas para uma nova política para o setor.
14: Os debates envolvem temas como preservação digital, acesso à informação, proteção de dados e os desafios das novas tecnologias para a memória pública. Os debates também abordam capítulos importantes da história brasileira, como acesso a documentos sobre a escravização da população negra, a preservação dos arquivos da ditadura militar e ações voltadas à memória e à reparação histórica. Temas que reforçam o papel dos arquivos na garantia do direito à verdade e à construção da cidadania, disse a ministra da Gestão e da Inovação em Serviços Públicos, Esther Dweck.
0: Arquivos são estruturas fundamentais para garantir direitos no presente e construir perspectivas de futuro. São infraestruturas estratégicas de informação, indispensáveis ao funcionamento do Estado, voltado para a sua sociedade e especialmente ao fortalecimento da democracia.
14: O debate percorreu 24 estados e mobilizou mais de 2.500 participantes de todo o país. Agora, 500 delegados e convidados vão construir propostas para orientar as políticas públicas do setor. Reportagem Pablo Mundim.
5: Essas foram as notícias do Governo do Brasil.
4: Uma realização da Secretaria de Comunicação Social da Presidência da República.
5: Com produção da empresa Brasil de Comunicação.
4: Fique agora com as notícias do Poder Judiciário e do Congresso Nacional. Boa noite, bom fim de semana.
5: A gente volta na segunda. Boa noite.
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2: STF vai julgar a validade do sistema de cotas em processo seletivo interno da universidade.
3: STJ decide que pagamento de dívida que motivou a ação de despejo não impede rescisão de contrato de aluguel por atrasos durante o processo.
2: Eleições 2026. 7 estados já solicitaram apoio das Forças Armadas para a atuação no primeiro turno.
3: Boa noite, eu sou Marcela Luiza.
2: Eu sou Walter Lima.
3: Supremo Tribunal Federal vai decidir se é constitucional a aplicação do sistema de cotas em processo seletivo interno de universidade quando os candidatos já se submeteram à ação afirmativa para ingressar na instituição.
2: A tese a ser definida pelo STF deverá ser aplicada aos casos semelhantes em todo o país. Marcelo Della Libera.
24: Ao se manifestar pela repercussão geral do tema, o presidente do Supremo Tribunal Federal, ministro Edson Fachin, ressaltou que, em diversos precedentes, a Corte decidiu que a política de cotas é um instrumento legítimo de concretização da igualdade material. O caso em exame, contudo, apresenta contornos ampliados sobre o tema, pois consiste em definir se a extensão da ação afirmativa aos processos seletivos internos destinados à progressão acadêmica é indispensável à preservação do princípio da igualdade material.
3: Diante de ação de despejo por falta de pagamento, inquilino pode quitar dívida e assim manter o contrato.
2: Mas para o STJ, se houver atrasos reiterados ao longo do processo, pode haver a rescisão. A ministra Nancy Andrighi foi a relatora. Fátima Uchoa.
25: Uma ação de despejo foi julgada improcedente pelo fato de os débitos terem sido quitados antes da citação. Já o Tribunal de Justiça do Distrito Federal reconheceu que o inquilino manteve inadimplência reiterada, pagando com atraso os aluguéis vencidos ao longo do processo. No STJ, a terceira turma manteve esse acórdão, considerando que a possibilidade de quitar a dívida e impedir o despejo é uma chance que a lei dá ao inquilino de boa fé e não deve servir como meio para proteger a inadimplência contínua.
3: 7 estados já solicitaram apoio das Forças Armadas para atuação no primeiro turno das eleições.
2: O anúncio foi feito por Murilo Salmito, secretário-geral da presidência do TSE. Fábio Ruas.
26: Os pedidos ainda precisam ser aprovados pelo plenário do TSE para então serem encaminhados à presidência da República. Desde 1994, as Forças Armadas transportam urnas e equipamentos para as eleições, além de ajudar no deslocamento de servidores da Justiça Eleitoral. O objetivo é garantir o voto de quem mora em locais de difícil acesso.
3: A segunda etapa da itinerância Cidadania Aqui com Você começa amanhã na comunidade indígena Espírito Santo, em Oiapoque, no Amapá.
2: A iniciativa é do Conselho Superior da Justiça do Trabalho, Rafael Silva.
6: Depois de passar 2 dias na aldeia Manga, a itinerância Cidadania Aqui com Você foi para a aldeia Espírito Santo para oferecer os serviços ao longo do fim de semana. As equipes que ficarão no local esses dias montaram hoje mesmo a estrutura, porque amanhã, logo cedo, o mutirão começa o atendimento aos indígenas. Eles vão ter acesso de graça desde a emissão de documentos, concessão de benefícios sociais, soluções de questões trabalhistas, até capacitações e atendimento de saúde. Os atendimentos vão das 8 da manhã às 6 da tarde.
3: 6 pessoas são condenadas por desvio de mais de R$800 mil de verbas do SUS.
2: A ação foi movida pelo MPF. Vanessa Pereira.
7: Segundo a sentença, os réus faziam parte de um esquema criminoso de desvio de recursos públicos do SUS no município de Barra do Piraí, no Rio de Janeiro. Investigações mostraram que o grupo realizava transferências irregulares de verba do Fundo Municipal de Saúde para contas bancárias de terceiros e empresas, sem a realização de um processo formal de ordenação de despesas ou justificativa administrativa. Os 6 envolvidos foram condenados por peculato e crimes de responsabilidade, com penas que variam entre 6 e 19 anos de prisão, além de multas individuais, ressarcimento dos valores desviados e perda do cargo público. Ainda cabe recurso da decisão.
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3: Uma boa noite.
2: Bom fim de semana e até segunda-feira.
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9: Eu sou Ricardo Nakaoka e estes são os destaques de hoje do Jornal do Senado, que começa agora. Sancionado o piso salarial de R$ 5.130 para professores da educação básica. Proposta garante exame para diagnóstico do autismo no SUS. Regulamentação da profissão de cuidador de pessoa com deficiência vai a plenário. Boa noite. Mais de 2 milhões de professores da educação básica terão um novo piso salarial a partir desse ano. O governo sancionou o reajuste para R$ 5.130, um aumento de 5,4%. A nova lei também cria uma regra permanente para a correção anual dos valores, com base na inflação e no crescimento das receitas do Fundeb. Relatora da proposta, a senadora professora Dorinha Seabra, afirma que a medida traz mais previsibilidade para gestores e professores e reforça a valorização de uma carreira essencial para a qualidade da educação no país.
11: O piso do professor, ele é a primeira estrutura de valorização e de organização da carreira. A partir do piso que as carreiras podem e devem se organizar. Não tem educação pública de qualidade se nós não tivermos professores e professoras bem valorizados e respeitados.
9: E muitas vezes, estudantes com altas habilidades ou superdotação enfrentam dificuldades para ter suas necessidades educacionais reconhecidas e atendidas. Para garantir mais inclusão e desenvolvimento desses talentos, foi sancionada a Política Nacional voltada a esse público. Os detalhes com a repórter Patrícia Oliveira.
12: A Política Nacional para Estudantes com Altas Habilidades ou Superdotação apoia a identificação precoce e o desenvolvimento dos alunos no sistema educacional brasileiro. A lei cria também um cadastro nacional desses estudantes e prevê estratégias como o enriquecimento curricular, aceleração parcial em áreas específicas do conhecimento e aceleração integral da trajetória escolar. de acordo com as necessidades de cada aluno. O texto, relatado pela senadora professora Dorinha Seabra, do União do Tocantins, também prevê a formação especializada de profissionais da educação para receber esses estudantes.
10: Essa é uma forma de garantir e respeitar as diferenças para que elas não se

0: Rio de Janeiro e agora segue para a votação final na Comissão de Assuntos Sociais.
1: A relação entre diagnóstico precoce e proteção do paciente é evidente, pois a identificação rápida funciona como defesa contra negligências e formas de violência institucional.
0: E seguiu para o plenário do Senado com pedido de urgência para a votação o projeto que regulamenta a profissão de cuidador de pessoa com deficiência. A proposta recebeu o aval da Comissão de Assuntos Sociais. Repórter Marcela Diniz.
2: De acordo com o projeto aprovado na Comissão de Assuntos Sociais, o cuidado profissional de pessoa com deficiência deve ser feito por maior de 18 anos, sem antecedentes criminais e com assistência integral, o que inclui atenção à saúde, alimentação, higiene pessoal, recreação, ao lazer e à cultura. A violação de direito ou garantia configura hipótese de demissão por justa causa. Para a relatora da proposta, a senadora Damaris Alves, do Republicanos do Distrito Federal, a atual falta de regras mínimas para o desenvolvimento da atividade, além de expor as pessoas com deficiência a riscos concretos de negligência, abuso ou violação de direitos, contribui para a invisibilidade e, consequente, desvalorização dos cuidadores.
1: É fundamental para a inclusão desses profissionais e dos serviços que eles prestam na estruturação dos serviços de saúde, cuja relevância se acha em evidente expansão e que deve absorver parcela cada vez mais expressiva da população economicamente ativa nos próximos anos.
2: O projeto que regulamenta a profissão de cuidador de pessoa com deficiência é de iniciativa da deputada Laura Carneiro, do PSD do Rio de Janeiro, e seguiu com pedido de urgência para a votação no plenário.
0: O Senado deve iniciar a análise de um projeto que garante o pagamento de seguro-desemprego na entressafra do açaí para trabalhadores portuários avulsos que tenham como profissão principal a movimentação de cargas desse fruto em portos da Amazônia Legal. O benefício de um salário mínimo será devido por 3 meses no período entre o fim de uma colheita e o início da próxima. Os detalhes com o repórter Alexandre Campos.
3: Pelo projeto, o benefício será pago apenas para quem comprovar o exercício da atividade e for registrado no órgão gestor de mão de obra, uma espécie de associação dos portuários avulsos. Não terá direito quem já receber seguro-desemprego referente a outra atividade, pescador artesanal inclusive, ou benefício previdenciário ou de prestação continuada, exceto pensão por morte e auxílio acidente. Autor da proposta, o senador Randolph Rodrigues, do PT do Amapá, citou a importância da cadeia do açaí nos estados da Amazônia Legal, inclusive na geração de renda.
4: O açaí é um dos principais produtos da Amazônia, é um dos principais produtos do Amapá. O Amapá, em especial, é o principal exportador, um dos principais exportadores de açaí do país e é onde tem, já por estudos da Embrapa, o açaí com melhor qualidade, maior diversidade de cultura. Como temos safras entre safras de açaí, é essa a necessidade desse projeto que apresentamos.
3: O projeto ainda prevê o cruzamento de informações de bancos de dados de órgãos públicos federais para verificação dos requisitos de concessão e manutenção do benefício. O pagamento será cancelado se identificada fraude ou recebimento de renda que impeça sua acumulação.
0: E com a alta do preço dos combustíveis, agravada pelos conflitos no Oriente Médio, o governo federal liberou uma nova ajuda ao setor aéreo. Uma medida provisória, que agora será analisada pelo Congresso Nacional, garante até R$ 8 bilhões em empréstimos para as companhias aéreas nacionais, com recursos do Fundo Nacional de Aviação Civil. A expectativa é reduzir o impacto dos custos operacionais e preservar a oferta de voos. O financiamento terá juros de 4% ao ano e prazo de pagamento de até 5 anos. A medida ainda precisa ser analisada pelo Congresso Nacional no prazo de 120 dias. Se for aprovada, o texto será convertido em lei.
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0: Com edição de Paula Groba e trabalhos técnicos de João Lira, o Jornal do Senado fica por aqui. Acompanhe agora as notícias do Tribunal de Contas da União e da Câmara dos Deputados. Boa noite e um bom fim de semana.
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0: O Tribunal de Contas da União avaliou as ações do governo para combater golpes digitais que utilizam a identidade de órgãos públicos. São fraudes em que criminosos se passam por instituições públicas para enganar cidadãos por e-mail, aplicativos de mensagens e outros canais digitais. A auditoria apontou falta de coordenação entre as organizações responsáveis pela prevenção e resposta aos crimes. Para o TCU, não existe uma estratégia integrada para enfrentar o problema e proteger a população. Isso dificulta a identificação de riscos e pode aumentar a exposição da população a golpes. O tribunal fez recomendações para melhorar a articulação e ampliar as ações de prevenção e conscientização. Saiba mais em tcu.gov.br.
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2: Câmara cria política para pessoas com transtorno do neurodesenvolvimento.
3: Plenário dispensa licitação para SUS comprar medicamentos da Hemobras.
2: Deputados aprovam a regulamentação da profissão do psicopedagogo.
3: Boa noite. Os deputados aprovaram um projeto de lei que regulamenta o exercício profissional da psicopedagogia. A repórter Luciana Vieira tem os detalhes da proposta.
4: Uma proposta aprovada pela Comissão de Constituição e Justiça da Câmara regulamenta o exercício profissional da atividade de psicopedagogia em todo o território nacional. De acordo com a proposta, poderão exercer a atividade os titulares de diploma de graduação em psicopedagogia ou aqueles formados em pedagogia, psicologia, fonoaudiologia e licenciaturas que concluírem especialização na área com carga mínima de 600 horas ou 80% da carga prevista no prazo de até 60 meses após a publicação da lei. Também ficam autorizados profissionais com qualquer graduação que tenham concluído especialização em psicopedagogia de no mínimo 360 horas antes da publicação da norma, além de pessoas que comprovarem atuação na área por pelo menos um ano, desde que obtenham graduação ou especialização em até 5 anos. Diplomas estrangeiros revalidados também serão aceitos. O texto assegura ainda que profissionais que já ocupam cargos ou funções de psicopedagogo em instituições públicas ou privadas poderão continuar exercendo suas atividades. Tanto os cursos de graduação em psicopedagogia quanto as especializações com carga mínima de 600 horas devem contar com estágio prático supervisionado como requisito para o exercício profissional. A regra, porém, não valerá para estudantes que já estiverem matriculados antes da entrada em vigor da lei. O texto aprovado detalha as funções do psicopedagogo em diferentes contextos. Em instituições educacionais, o profissional poderá atuar no enfrentamento de problemas de aprendizagem, colaborar com a formulação de políticas e orientações pedagógicas, apoiar processos de inclusão de estudantes com deficiência ou dificuldades de aprendizagem e desenvolver ações preventivas. Em ambientes clínicos, consultórios e hospitais, caberá ao psicopedagogo realizar diagnóstico de dificuldades de aprendizagem, intervir e acompanhar indivíduos com essas dificuldades, aplicar métodos e instrumentos específicos, prestar consultoria, elaborar relatórios e orientar cursos e serviços na área. O texto também prevê o encaminhamento a outros profissionais quando necessário. A proposta estabelece ainda que o psicopedagogo deve manter sigilo sobre informações obtidas no exercício da atividade. O compartilhamento de dados só poderá ocorrer com outros profissionais envolvidos no atendimento e igualmente submetidos ao sigilo. O descumprimento dessa regra poderá resultar em sanções civis e penais. Durante a votação, o deputado Patrus Ananias, do PT de Minas Gerais, disse que a psicopedagogia é o encontro da educação com a psicologia.
5: Então, de uma forma amorosa, de uma forma pedagógica, as nossas professoras, os nossos professores, devidamente capacitados na formação da psicopedagogia, podem trabalhar essas duas dimensões da educação, do aprendizado, da abertura do conhecimento para novos horizontes e novas possibilidades, mas também do autoconhecimento da criança, do jovem, voltando para si mesmo, para se melhor conhecer e assim melhor conhecendo, tenham mais consciência para alargar e aprofundar os seus conhecimentos.
4: O projeto que regulamenta o exercício profissional da atividade de psicopedagogia já pode seguir para a análise do Senado, a menos que haja recurso para a votação antes pelo plenário da Câmara. Da Rádio Câmara de Brasília, com informações de Paula Bittar, Luciana Vieira.
6: Agricultura.
7: Evair Vieira de Mello, do Republicanos do Espírito Santo, defende a renegociação das dívidas dos produtores rurais. Na avaliação do deputado, a proposta busca garantir condições para a continuidade da produção agropecuária e o abastecimento de alimentos no país.
3: Evair Vieira de Mello também questiona a política de gastos do governo e afirma que despesas com viagens e diárias impactam muito as contas públicas. Para ele, o Executivo deveria priorizar o controle de gastos em vez de atribuir ao Congresso a responsabilidade pelos desafios fiscais.
6: Meio ambiente.
7: Nilton Tato, do PT de São Paulo, registra a campanha Junho Verde como um importante debate para a conscientização ambiental. Para ele, a redução do desmatamento e a transição para fontes de energia mais limpas são importantes para enfrentar os desafios ambientais da atualidade.
3: Nilton Tato também ressalta o papel do Brasil nas discussões internacionais sobre desenvolvimento sustentável. De acordo com o parlamentar, o Congresso deve priorizar pautas que conciliem a redução do efeito estufa e a melhoria da qualidade de vida da população.
6: Desenvolvimento regional.
7: Hildo Rocha, do MDB do Maranhão, questiona a seleção de moradias financiadas pelo Fundo de Desenvolvimento Social e pelo Minha Casa Minha Vida Rural. Segundo o parlamentar, falta transparência na distribuição das unidades habitacionais.
3: Hildo Rocha pretende convocar o ministério responsável pelo PAC para prestar esclarecimentos na Câmara. Ele também levanta dúvidas sobre a distribuição dos recursos, os critérios adotados e a viabilidade financeira dos empreendimentos selecionados.
6: Homenagem.
7: A Câmara aprovou o projeto que cria o título de Cidade Amiga do Idoso. O repórter Marcelo Lacher traz mais informações sobre a proposta.
8: O plenário da Câmara aprovou o projeto, já analisado pelo Senado, que cria o título de Cidade Amiga do Idoso para os municípios que adotarem iniciativas para garantir um tratamento digno às pessoas idosas. Para concorrer ao título, a cidade deverá demonstrar que tem programas ou políticas públicas que estimulem a inclusão social, cultural e política dessa população. Essas políticas deverão beneficiar idosos em áreas como transporte, moradia, participação social, emprego, comunicação e informação. O título Cidade Amiga do Idoso será conferido por um conselho composto por representantes dos governos federal, estaduais, distrital e municipais, bem como das entidades representativas da população idosa. O título terá validade de 3 anos. Depois disso, as políticas adotadas e os compromissos assumidos serão reavaliados. O autor da proposta, deputado Pompeu de Matos, do PDT do Rio Grande do Sul, diz que o título estimula os municípios a adotarem políticas para acolher e dar mais qualidade de vida a essa população.
9: Ele busca proteger, reconhecer, apoiar, acolher os nossos idosos, que são, na verdade, os trabalhadores de ontem, que carregaram cada cidade do meu Rio Grande nos braços, carregaram cada estado desse país e hoje são aposentados, mal remunerados, são idosos desrespeitados, desvalorizados, mal acolhidos.
8: O projeto que cria o título Cidade Amigo do Idoso para os municípios que adotarem políticas em favor da população idosa seguiu para a sanção presidencial e já pode virar lei. Da Rádio Câmara de Brasília, com informações de Antônio Vital, Marcelo Larcher.
6: Transportes.
3: Eduardo Bismarck, do PV, comemora a decisão da Agência Reguladora do Estado do Ceará de autorizar novas empresas a operar linhas de ônibus nas macro-regiões do Litoral Leste e do Vale do Jaguaribe. Ele avalia que a mudança deve melhorar a segurança e a regularidade das viagens.
7: Eduardo Bismarck relata que moradores das duas macro-regiões enfrentavam panes frequentes e longas esperas durante deslocamentos de ônibus. Ele cita Beberibe, Aracati, Limoeiro do Norte, Icapuí, entre outros municípios atendidos pela nova etapa da operação.
3: Cobalcini, do MDB, cobra da NTT a revisão do projeto de concessão de rodovias federais em Santa Catarina. O deputado considera insuficiente a previsão de cerca de 80 quilômetros de duplicação nos dois lotes previstos com contratos de 30 anos.
7: Cobalcini afirma que Santa Catarina depende dessas estradas para o escoamento de produtos da região oeste do estado até os portos. Ele defende a duplicação de trechos estratégicos das BRs 282 e 470, além de melhorias na BR-153 para atender a região do Alto Uruguai.
6: Saúde.
3: A Câmara aprovou proposta que permite que o SUS adquira sem licitação medicamentos feitos pela Hemobras. O repórter Antônio Vital acompanhou a votação.
10: A Câmara dos Deputados aprovou o projeto que permite a contratação direta, sem licitação, para a compra de medicamentos hemoderivados ou produzidos por biotecnologia para pacientes do Sistema Único de Saúde. O projeto, apresentado pelo deputado Jorge Sola, do PT da Bahia, não exige licitação quando os medicamentos forem produzidos por instituição pública que seja o único fornecedor desse tipo de produto no país. No Brasil, a única empresa pública do setor é a Hemobras, como é conhecida a empresa brasileira de hemoderivados e biotecnologia, vinculada ao Ministério da Saúde. A empresa processa o plasma doado nos hemocentros para fabricar medicamentos para o Sistema Único de Saúde. Ela produz hemoderivados, que são medicamentos feitos a partir do plasma do sangue humano e usados no tratamento de doenças como hemofilia. Produz ainda medicamentos biotecnológicos, obtidos por meio de engenharia genética, como o chamado fator 8, usado em pacientes com hemofilia A. Medicamentos produzidos por biotecnologia também são usados no tratamento de alguns tipos de câncer e doenças autoimunes. O projeto recebeu parecer favorável do relator, deputado Clodoaldo Magalhães, do PV de Pernambuco, mas foi criticado em plenário por deputados do Novo e do Missão. Para o deputado Gilson Marques, do Novo de Santa Catarina, dispensar licitação para produtos de biotecnologia feitos pela Hemobras prejudica a concorrência e pode encarecer os custos.
11: Com relação aos hemoderivados, de fato, a Hemobras já produz quase que 100% dos medicamentos desse estilo. No entanto, os produtos biotecnológicos é uma ampla gama que vai poder ter quase que um monopólio da Hemobras e, obviamente, isso é negativo. Não faz sentido ter esse monopólio forçado com dispensa de licitação de uma única empresa. Vai quebrar todo o mercado que trata e que produz esse tipo de serviço. É inacreditável.
10: O autor da proposta, Jorge Sola, defendeu a preferência para a Hemobras e a produção nacional de medicamentos usados no tratamento de diversas doenças.
12: Existem duas tecnologias que a Hemobras utiliza. Um é o fracionamento do plasma. Para o fator 8, que é usado em pacientes hemofílicos, o fracionamento do plasma, presidente, não é suficiente. Por isso foi criada uma segunda planta de biotecnologia, de engenharia genética. O que não pode acontecer é obrigar um processo licitatório onde qualquer empresa de outro país pode querer concorrer quando nós investimos muito para ter capacidade de produção nacional.
10: O projeto que permite a contratação direta, sem licitação, para a compra de medicamentos hemoderivados ou produzidos por biotecnologia por instituições públicas, agora será analisado no Senado. Da Rádio Câmara, de Brasília, com informações de Daniele Lessa, Antônio Vital.
6: Segurança Pública.
7: Dixon, do PL, critica a situação da segurança pública no Rio Grande do Norte e cobra ações do governo estadual. Ela ressalta que o aumento dos casos de violência e a atuação de facções criminosas tem gerado um clima permanente de medo e insegurança para a população.
3: Carla Dixon também registra o atentado contra o vereador Cabo Davidson, em Mossoró, durante uma transmissão ao vivo. A deputada lembra que o ataque deixou o vereador ferido e provocou a morte de seu assessor, num episódio que, segundo ela, deixa evidente o avanço da criminalidade no estado.
7: Lingo Portela, do PL de Minas Gerais, critica a forma como o governo federal apresentou a possibilidade de usar agências dos Correios para a devolução de celulares roubados. Para ele, a justificativa sobre eventual receio de atendimento em delegacias desvaloriza o trabalho da Polícia Civil.
3: Lincoln Portela defende a atuação de delegados e profissionais da segurança pública na investigação e recuperação de bens roubados. O parlamentar afirma que o Executivo deve fortalecer as forças policiais, preservando a confiança da população nos órgãos de segurança.
7: Capitão Alden, do PL da Bahia, defende a derrubada do veto ao projeto que estabelece em 35 anos a idade máxima para ingresso nos quadros gerais das polícias militares e dos corpos de bombeiros militares. Ele explica que a proposta cria uma regra nacional para o acesso aos concursos das corporações.
3: Capitão Alden argumenta que candidatos com mais de 30 anos possuem condições físicas e técnicas para exercer as funções militares. Para o deputado, a medida evita restrições consideradas injustas e amplia as oportunidades para milhares de concurseiros em todo o país.
6: Justiça.
7: Érica Cocai, do PT do Distrito Federal, defende a apuração rigorosa das denúncias relacionadas ao Banco Master. Na visão da deputada, os fatos divulgados precisam ser esclarecidos para garantir punição exemplar.
3: Érica Cocai sustenta que as investigações devem alcançar todas as pessoas envolvidas no caso, independentemente da posição política. A parlamentar também exalta ações do governo federal de combate à corrupção e de fortalecimento dos instrumentos de fiscalização e controle.
7: Adriana Ventura, do Novo de São Paulo, cobra a investigação sobre denúncias de corrupção veiculadas pela imprensa que envolvem membros do Congresso Nacional. Na avaliação da deputada, falta coragem a muitos parlamentares na hora de fiscalizar seus pares.
3: Adriana Ventura também defende o avanço da proposta que acaba com o foro privilegiado para autoridades. De acordo com a legisladora, a medida contribui para fortalecer a igualdade perante a lei e aumentar a confiança da população nas instituições públicas.
7: Maurício Marcon, do PL do Rio Grande do Sul, critica decisões e investigações em tramitação no Supremo Tribunal Federal sobre membros de oposição ao governo federal. O parlamentar acredita que há tratamento desigual em casos analisados pela corte.
3: Maurício Marcon também cobre o aprofundamento das investigações relacionadas ao Banco Master. Segundo o deputado, é necessário esclarecer vínculos entre políticos, autoridades e pessoas citadas nas investigações para garantir transparência e responsabilização dos envolvidos.
6: Votação.
7: O plenário da Câmara ampliou direitos para as pessoas com transtorno do neurodesenvolvimento. Os detalhes com a repórter Cibele Comanetti.
13: A Câmara dos Deputados aprovou o projeto que cria uma política nacional voltada para as pessoas diagnosticadas com transtornos do neurodesenvolvimento, com medidas nas áreas de saúde, educação e inclusão social. Os chamados transtornos do neurodesenvolvimento incluem, entre outros, o transtorno do déficit de atenção com hiperatividade, o TDAH, o transtorno do espectro autista, o TEA, e a dislexia. A proposta admite a equiparação dessas pessoas à condição de pessoa com deficiência, desde que haja avaliação biopsicossocial feita por equipe multiprofissional. Essa análise vai considerar se as limitações, junto com as barreiras do ambiente, dificultam a participação plena desses indivíduos na sociedade. O projeto inicial, apresentado pelos deputados Alex Manente, do Cidadania de São Paulo, Anne Ortiz, do PP do Rio Grande do Sul, e Amon Mandel, do Republicanos do Amazonas, se concentrava em ações para pessoas com TDAH, o que foi ampliado pela relatora, deputada Andréia Siqueira, do PSB do Pará. Segundo ela, a proposta organiza políticas públicas já existentes, criando uma base legal mais clara para o atendimento dessas pessoas. O deputado Alex Manente, um dos autores, disse que a proposta amplia direitos.
14: Nós aprovamos aqui uma medida que visa garantir os direitos das pessoas que têm o transtorno, que é o TDAH, cada vez crescente no Brasil. E nós, com essa matéria, conseguiremos dar vazão, primeiro, à avaliação e o diagnóstico biopsicossocial, que é isso, uma avaliação multiprofissional para garantir os direitos das pessoas que têm esse transtorno.
13: Além da possibilidade de equiparação com pessoas com deficiência, o projeto prevê diagnóstico precoce e acompanhamento contínuo, com atuação integrada dos sistemas de saúde e de educação, acesso a terapias e fornecimento gratuito de medicamentos pelo SUS. Na área educacional, a proposta permite que estudantes com transtornos de aprendizagem como o TDAH e a dislexia, tenham tempo adicional para fazer as provas. O projeto que amplia os direitos de pessoas com transtornos do neurodesenvolvimento seguiu para análise no Senado. Da Rádio Câmara de Brasília, com informações de Antônio Vital e Daniele Lessa, Cibele Comanete.
3: Flávio Nogueira, do PT do Piauí, registra a implantação do programa NeuroAMI pela Prefeitura de Piripiri. O deputado explica que a iniciativa oferece acolhimento, exames e acompanhamentos a crianças que precisam de avaliação especializada para identificar dificuldades no desenvolvimento.
7: Flávio Nogueira informa que o programa atende crianças de primeira e segunda infâncias matriculadas na rede municipal ou acompanhadas pelos serviços públicos de saúde. Ele pontua que a ação contribui para evitar o isolamento, ampliar o acesso a especialistas e enfrentar o preconceito.
3: Termina agora o Jornal Câmara dos Deputados, produzido pela Rádio Câmara, com trabalhos técnicos de Wellington Teles e apresentação de Val Monteiro e Márcia Quilissardi. Uma boa noite para você.
7: A Voz do Brasil está de volta na segunda. Bom final de semana. Boa noite.
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1: 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E viva o Brasil, que tá ganhando 1-0. Chegamos! Não se preocupe, não, a gente vai passar aqui as informações sobre o jogo do Brasil, viu? Tá ganhando de 1-0. Rafinha ia fazendo um, mas não fez. Se tivesse feito, tira a bola, teria entrado. Eu vou ficar narrando aqui pra vocês. Passou pelo primeiro, passou pelo segundo, passou pelo terceiro, passou pelo quarto. Lá vai Brasil, lá vem Brasil, lá vai, aí dentro. Chegamos até meia-noite aqui com você, o nosso programa Clube do Brega. É o nosso programa que está comigo, Silvino Neves, na apresentação, na técnica, Samuel Macedo, Grande Samuca. A produção musical é da Geisana, direção geral de Fábio Ambrosio. Coordenação de programação é do Kleber Dias.
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1: Venha! Viva Deus! Hoje é sexta-feira. Você pode mandar sua mensagem no nosso WhatsApp. Você vai digitar para o 887-306. Manda sua mensagem. Tem aquela outra maneira, né, tia? Qual é?
3: Mande áudio.
1: Você manda o áudio. Grava o seu áudio que dá certo, tá bom? Chegando a música com... Ah, Fernando Lely, Senhora Viúva. Não se bate mulher, meu amigo Amorim. Porque brigamos Diana e... Engano do carteiro José Augusto. Dali!
4: Vou

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0: 88887306, já a freguesia tá fraca, mas tá aqui o Arcanjo Miguel, já tô vendo a cara dele aqui. Fala, Fortaleza! Eita, amanhã tem Clássicos do Brega, 13h, hein? Amanhã tem Clássico do Brega e eu conto com a sua audiência. Abraçar o meu amigo Chico Abreu do São Luís do Curu, a Imaculada Abreu, o Padre Luiz Erdegido e todo o pessoal que nos escuta, até ouvindo, até assistindo o jogo da seleção. Neide do Juazeiro, não
1: pode. Boa noite, menino, aqui é Neide. Tu vem, toca pra mim hoje pra sua casa, tá? Com você, quero ver você hoje,
0: toco,
1: tá?
0: Toco, sim.
1: Ofereço aqui pra Cusco, não tô vendo. Toda turma aqui do Centro Mato São José.
0: Tá vendo aí?
1: Valeu, um abraço.
0: Aí é fiel, que é ouvinte é assim, não perde jeito nenhum. Alô, outro. Oi.
2: O que é que a Rádio Verde Mato tá fora do ar?
0: Não, tá fora do ar, não. Deve ser pela internet, né, o... Hein? A internet, é. Alô,
3: boa noite, Silvino Neves. Show do doutor Rio Grande do Norte, esquina do Brasil.
0: Vê essa internet.
3: Queria ouvir a beleza da Rosa. Oferecer a todo o povo de todos, boa noite, bom trabalho. Que Deus abençoe todos nós.
0: Acertou teu pensamento. Depois tu volta ela aí, a beleza da Rosa. Alô, boa noite.
4: Silvino Neves, meu amigo. Neném Palmeirense.
0: Juazeiro.
4: Ei, meu velho amigo. Hoje eu gostaria de ouvir. Leonardo José Rico.
0: Qual?
4: Último julgamento. Oferecer toda a galera que tá na escuta. E obrigado, meu amigo Silvio Neves.
0: E ele gravou essa música, Milionário Zé Rico? Sei que Carmen Silva gravou. Léo Canhoto e Robertinho gravaram também. Hein? Só tem com Carmen Silva, é a mesma música. O julgamento é bonito, essa música. Olha aí. Alô, boa noite.
5: Fala, Fortaleza. Fala, Silvino Neves.
0: Tô falando.
5: Boa noite.
0: Boa noite.
5: Gostaria de ouvir Benito de Paula assoviar e chupar a cana. Seria muito bom. Seria muito legal se cantor, compositor pudesse ser ator e jogador de futebol. E o termômetro resiste a 24 graus centígrados, ok?
0: Ok.
5: Aí eu dou valor.
0: Você tem aí? A subir a chupacana? Então, outra bota, outra Benito de Paula. Benito de Paula tem muita música bonita, mano. Você me deixou na saudade. Vai ficar na saudade. É boa, viu? Pronto. Aí aqui também tá. Vamos lá, fechar. Hein? Terceiro gol, o Brasil fez o terceiro gol. Ah, sabia que. Aí o cara é o Mossoró, mas torcendo que o Brasil perdesse. 3-0. Rapaz, os bichinhos aí não são muito bons de bola, não. Aí. Opa. São 22 horas e mais 22 minutos e o Brasil tá ganhando de 3-0 já. A pobre da Inglaterra, tá jogando contra quem? Haiti. Eu sou muito fraco com o negócio de futebol, viu? Eu sou um desportista muito devagar. Agora esse cabaí é bom, viu? Aí, é o Coppola, é? Não? Não, aí embaixo aí, ó. Na televisão. Não é o Coppola, não? Ah, se parece. Bora de música agora? Por sua causa com Silvino Neves, eu. Outro julgamento, Carmen Silva. Beleza da Rosa, José Ribeiro. E essência do nosso amor, Jorge Lã.

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0: Eu sempre falo, cadê você? São 23 horas e mais 38 minutos. 10 da noite mais 38 é o nosso programa Clube do Brega e a Verdinha com você. Juazeiro do Norte, terra querida, hoje é dia 19, lá deve estar lotado de gente, né? Amanhã é dia 20. Você que está me ouvindo aí nas pousadas, nas barracas, nos ranchos, nos hotéis, meu abraço aqui é Verdes Mares, Fortaleza 92.5. Juazeiro, chegamos na frequência 107.7. Chegamos em Sobral com a frequência 103.7. Fala aí, Juazeiro, manda um alô pro meu amigo Agnaldo Carlos, ex-vereador, locutor de rádio também, gente boa. Recuperando aqui de uma cirurgia que fez em Fortaleza. É doido pro rádio, ele deve estar me ouvindo uma hora dessa. Agnaldo, um abraço. E lá em Juazeiro nós temos o Expedito Costa do Plaza Hotel, doido pro rádio também. Pois é. Tá mandando a sua música, o seu pedido musical, 8887306. Bora aqui. João Maria Marreta, Macau, Rio Grande do Norte.
1: Clube do Breca com Silvinho Neres. Aqui é Marreta, João Maria Roberto, Zacolá, Macau, Rio Grande do Norte. Quer que você vote a música oferecida a todo o pessoal da Coab, de Macau, e a todos que faz a rádio Verdes Mares FM. A música é Minhas Coisas, quando aí quiser. E uma boa noite no programa.
0: Minhas coisas, de repente, ficou triste. 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Pronto. Fazer a rodada daqui. Tô dizendo. Pois é. Aí apareceu mais dois aqui. Bora ver aqui um. Alô, boa noite.
2: Boa noite, Silvio Neto. Raimundo Matias, do bairro de Junto Sobral.
0: Tá numa bota, irmão.
2: Eu sou vigilante, hoje estou de plantão. Mas estou na sua escuta aqui do seu programa. Adoro o seu programa, cara. Obrigado. Não perdo uma noite que eu estou aqui trabalhando, estou lhe ouvindo. Só me escuto quando eu estou de folga, mas quando eu estou trabalhando, só vou me aquecer.

0: tá? Quando olha, termina o seu programa.
1: Que bom. Viu?
0: Mande aí meus alô aí, bote quente aí.
1: Tá, mas não pediu música não, né? Sim. Aí, na hora que ele falar, soltaram um fogo, tu viu? Papocar de fogo, pá! Olá, Silvino Neves, coloca a música, Genival Santos. Sendo assim, para o meu pai João Louro, de Maranguape, é o seu filho João Filho, tá certo. É o João Filho, que o pai dele chama-se João também. Tá legal demais. 87 BBB aqui, quem foi que mandou mensagem? Tem mais um aqui. Alô, boa noite.
2: Boa noite, Silvino.
1: Quem é?
2: O programa tá show, viu? É o Bené aqui do Barro.
1: Diga, Bené.
2: Eu fui embora de qualquer um aí do Tony Damito, se você tiver, viu?
1: Tem. Tem, não vai embora, meu bem, não vai embora. Oh, eu liguei pra você. Vixe. Hein? Aqui apareceu, qual foi? Tony Damito, botou? T-O-N-Y. Atenda o telefone, pronto. Aí, fechou a rodada. É boa? Tô dizendo. Bora, Lara? São 10h42. Minhas coisas, é o Daí José. Sendo assim, Genival Santos. Atenda o telefone, Tony Damito e Lenita Costa, te amei demais.

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0: São 11 da noite, mais 2 minutos, 11:02, é o nosso programa Clube do Brega. Respeita a audiência nossa hoje, aí você, viu, Samuca? Ai, ai, ai. E amanhã, hein? Amanhã, 1 da tarde, tem o nosso programa Clássicos do Brega, viu? É, 1 da tarde. Participe-lhe. Bora ver aqui. Alô, boa noite. Cadê? Hein? Deu erro aqui.
1: Boa noite, Silvino.
0: Boa noite.
1: O programa tá show, viu? É o Bené aqui do Barro. Meu filho, bote qualquer um aí do Tony Damito, se você tiver, viu?
0: Ah, aquela já foi, não vai embora, não vai embora, meu bem, não vai embora. Alô,
2: boa noite. Boa noite, meu amigo Silvio Neves. Rapaz, você tá aí direto assistindo o jogo, não, meu
0: quero,
2: amigo?
0: Não, tô assistindo, aqui tem...
2: Tá fazendo programa assistindo aí, né?
0: Tem um telão aqui.
2: Silvino, tá só de 3-0 já.
0: Já tô vendo aqui,
2: Silvino, eu gosto de pedir, mas eu tô ligado no programa. Silvino, eu gosto de pedir a música, domingo à tarde, com o Nelson Ned.
0: Certo.
2: Eu falei, meu amigo, um abraço aí pra todos os vigilantes aí, da noite aí.
0: Cabo é do bom.
2: É, noturno e todos mesmo. Os porteiros, certo?
0: Vendo de televisão, creche, eu
2: de
0: vi
2: colégio
0: na
2: e os demais aí, todos os órgãos aí.
0: Tá
2: pois
0: bom.
2: Um abraço aí, Silvinho, tudo de bom, meu irmão. Abraço aí pra todos
0: vigilantes.
2: Todos que estão na escuta aí. Carlinho da Messejana, uma boa sexta-feira abençoada, valeu, garoto.
0: Valeu, Carlinho. Fala aí, Messejana, abraçar meu amigo Dedé Nogueira, Cababon, grande líder da Messejana. Ah, tá aqui, ainda tem vaga, ligue, participe. Eu tenho que estar vendo o jogo. 8887306. Bora lá, de música. O que é que você vai fazer domingo à tarde, hein? O que é que você vai fazer domingo à tarde? Aí você, nós ainda temos ainda bota aí a Zani Guedes, sou mais eu, sou mulher, Elino Julião, meu cofrinho de amor, e Leandro Leonardo, entre tapas e beijos, é ódio, é desejo, é sonho, é ternura, lalilarirari, ó, é 11:05, Clube do Brega, Verdinha, boa noite pra você que tá trabalhando, ouvindo, hein? Só tem três? Não... É? Ah, sim, então lá Sapeca aí, sabe quem? É, Avenida do Amor, Walter Guimarães. Você era cheia de carinho, você era cheia de amor. Hein? Ah, sim, pronto aí, cola aí. Né? Sem

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0: meu Deus, ô meu pai. São 11 da noite mais 24 minutos. 23 horas mais 24, aqui o nosso programa Clube do Brega com você. A gente não abre nem pra um trem carregado de pólvora e um doido fumando em cima. Abre pra quê? Olha, amanhã, clássico do Brega, 1 hora da tarde, hein? 1 hora da tarde em clássico do Brega. A audiência torada no meio do mundo. Aí, no domingo, temos o programa Forrozão da Verdinha, de 4 às 6 da manhã, comigo e o Cícero Paulo. E na TV Diário, Clube do Brega, meio-dia também. Quem é esse filho de Deus aqui que está nos ajudando? Alô, boa noite.
1: Boa noite, meu amigo Silvino Neves. É o Francisco Alves, é para oferecer a música. É nosso amigo Zé do Mercado de Sebastião. É nosso amigo Ossílio também, vamos com o Mundo Peixe. Daquela do Zé Adriane, né?
0: Qual?
1: Que é aquela do Zé Adriane, tudo é bom, né?
0: É.
1: Aquela...
0: És meu amor?
1: Cigana Rosa Madalena, né?
0: Não, ali é cinema.
1: O Zé Adriano tá bom, oferecendo aqui, tá a moção, o jogo aqui, todo mundo escutando aqui, viu?
0: Ele confundeu, então você bota o Zé Adriano, viu? És meu amor, eu sei que tu vais me deixar, mas a razão... Bora fazer aqui no improviso? É o jeito. Aí você bota... Já foi Neurami, né? Você bota... Ah, o Chico Cassiano, nunca esqueci, hein? Certo? Você bota... Não, nunca pensei. Hein? Não, nunca pensei. Aí você bota... Roberto Milha, Mulher que Enganou o Diabo. Conhecia, não? Tu é doido, mas essa música é legal demais. A Mulher que Enganou o Diabo. Roberto Milha. Certo? Barreirito, Hipocrisia. Certo? Enganou, achou do Roberto Miller? Pronto. Fechou aí? Hipocrisia. É, isso aí vai bacana. Manda! Aí tem três aí? Então é essa mesmo aí. Show! Fechou, né?

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0: prata, você é ouro e prata. Que é? Tá rindo o que? É sério. Uma hora dessa criança ouvindo o programa, não sabe o que era de cara de chibata?
1: Não, quer não.
0: Quer ser não?
1: Não, quer não.
0: São 23 horas e mais 42 minutos. Nosso programa Clube do Brega na Verdinha. Audiência total na região norte. 103.7 Sobral, hein? Foi, viu? Foi topado, quer nem saber. Bom, tem fuleirão, rapaz. Boa noite pra você que ligou o rádio agora, os Vigilantes. Um abraço, meus amigos aí, os motoristas de aplicativos, taxistas, hein? Pra quem ligou agora, o rádio, o Brasil ganhou também, rapaz. 3-0 no primeiro. Seleção ruim. Fez os gols tudo no primeiro tempo, nas cagadas que os outros fizeram, e esses outros fizeram mais nada. É, time ruim é assim mesmo. Deixa para lá. Bora trazer a última rodada musical.

Pronto, meus amigos, terminamos o nosso programa Clube do Brega. A todos vocês, muito obrigado pela audiência, muito obrigado pela atenção. Fiquem agora com o Show da Madrugada aqui na Verdinha.

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1: Verdinha FM, 5 horas e 1 minuto agora. Bom dia para você, ouvinte madrugador. Bom dia para você, torcedor brasileiro. Bom dia para você que acordou hoje com orgulho da sua camisa, porque a gente tá aí em busca da sexta estrela. E ontem o jogo foi bonito no primeiro tempo, não foi? Foi bonito no primeiro tempo. No segundo tempo foi mais ou menos. Mas o importante é que a gente ganhou, não é isso que a gente queria? Então a gente ganhou. 3-0, hein? Você acertou o placar? Você apostou em 3-0? Ontem teve um monte de ouvinte que apostou aí em 4-0, 5-0. Teve gente mais descrente que apostou aí 1-1, 1-0. O importante é que quem acreditou conseguiu comemorar, porque a gente ganhou 3-0 contra o Haiti nesse jogo, em busca aí do nosso hexacampeonato. E foi bonito, foi emocionante, foi lindo. Você assistiu, Fortunato? Pois é, e você que tá aí acompanhando do outro lado, você assistiu também? Você mal acordou? Porque o jogo acabou agora? Você tá igual a mim? Quase virada de ontem pra hoje? Mas a gente vai junto, né? A gente segura na mão de Deus e vai, porque a gente é brasileiro e não desiste nunca, né? Quarta-feira já tem de novo. Eita, que essa Copa tá colocando a gente à prova. Bom dia pra você. Sabe aquela história de torcedor que quando o time ganha, fica tão orgulhoso que no outro dia sai com a camisa do time? É tipo isso. Hoje é dia da gente ver muita gente aí com a camisa do time. Então, hoje é dia. Então, se você, assim como eu, tá orgulhoso do seu time, então seja bem-vindo a esta torcida, porque assim como muitos brasileiros que acordam felizes com a vitória, pega a camisa do Brasil, veste, pega a camisa do seu time, veste, pois então hoje, em homenagem à nossa vitória de ontem, peguei uma camisa do Brasil e botei aqui no peito em busca da sexta estrela e que ela venha. E ela vai vir, né? Tudo é possível. Então, vamos hoje juntos até as 9 horas da manhã, com muita informação, com a sua participação e com muita coisa boa, porque hoje é sábado. Hoje é aquele dia da semana que a gente tira o pé do acelerador, que a gente vai descendo na banguela, que a gente vai sem pressa, porque hoje não tem pressa. O Brasil foi campeão ontem, 3-0 pro Haiti. Então, vamos juntos, porque você, ouvinte, faz parte do nosso time e você tá nessa escalação. Nada de banco de reserva, viu? Então eu vou, inclusive, já anunciar os nossos craques de hoje. O William Fortunato é o nosso craque desse estúdio, que comanda a mesa no Estúdio Sinergia. Coloca no ar o que você ouve pela Verdinha FM 92,5. Bom dia, Fortunas! O William Fortunato é ele quem comanda também o nosso Bom Dia Nordeste na produção, é a nossa querida Sara de Queiroz. Então, bom dia para Sara de Queiroz, também que sintoniza e que comanda o programa e coloca a gente no ar na produção por aqui. Temos também a Alexandra Mota, que atende os nossos ouvintes, que recebe os nossos convidados, nossa assistente de estúdio, Alexandra Mota. Lá em cima, nós temos também, sabe quem? Carlinha Rodrigues. Esta poderosa que também coloca a gente no ar para quem está acompanhando com imagem pela TV Diário. Então, se você estiver comigo pela TV Diário, você está acompanhando o trabalho de Carlinha Rodrigues. Bom dia para você, Carlinha. Bom dia também. Quem está na direção de imagens? É o Thiago Nobre? Quem é, Carlinha, que está aí contigo? É, Thiago Nobre na direção de imagens. Hoje tem o quê? Quem é?
2: É o Vozão.
1: Ai, hoje tem o jogo do Vozão, é? E eu tô sem camisa do Ceará. Ai, não, eu tenho a camisa do Ceará, eu tenho a Lilás. Então hoje é dia da gente tirar da gaveta a camisa. Então, bom dia para Thiago Nobre, nosso diretor de imagens, Alvinegro. Bom dia para Carlinha Rodrigues e para Diego Castro. Essa é a nossa equipe escalada para esse jogo deste sábado. E para fechar essa equipe, nós contamos com você, ouvinte. É você que completa essa equipe, é você que dá sentido ao nosso trabalho. Então vamos juntos, porque é contigo que eu vou até as 9 da manhã, hein? Nosso WhatsApp tá aberto aqui para que você mande a sua mensagem, para que você registre a sua audiência. Então, se você está sintonizado agora, é pelo rádio ou é pela TV? Manda sua mensagem para cá. Nosso WhatsApp é o 98887-1306. 98887-1306. E é por esse número que você manda a sua mensagem aqui pra gente e participa da nossa programação. Vai, participa, registra aí a sua audiência. Diga de onde você nos ouve, de onde você nos vê, por onde é que você acompanha o Bom Dia Nordeste. E já agradecer, claro, você que escolhe começar o seu dia por aqui, que escolhe começar o seu dia com muita informação e com muita energia boa. Porque, além de tudo, a gente tenta levar para você muita energia boa. Então, você que é motorista de aplicativo, você que é taxista, caminhoneiro, você que trabalha dirigindo na madrugada, nesse amanhecer também, bom dia para você, que muita energia boa chegue aí onde você tá, nessa rua, nessa estrada, onde você estiver. Você é motorista ou você é porteiro, você é vigia, você é segurança, você tá sintonizado junto com a gente? Então, bom dia para você que tá nas portarias dos prédios, você que está em todos os lugares, bom dia. Inclusive, hoje é o dia do vigilante, hein? Parabéns para todos os vigilantes, parabéns para essa galera que trabalha aí cuidando dos patrimônios, das empresas, dos prédios. Vocês que estão aí, os vigilantes também da madrugada, que nos dão muita audiência. Para todos os vigilantes, bom dia e parabéns pelo dia. Hoje a gente vai conversar no Bom da Madrugada com o vigilante. Vamos conhecer esse ouvinte, que é nosso ouvinte, que é também vigilante. Ele é lá de Sobral. E hoje também nós vamos conversar com um médico para falar sobre esse trabalho da madrugada, principalmente dos vigilantes, né? Muitos trocam o dia pela noite. Na verdade, muitos trocam mesmo, porque trabalham a noite inteira e só tem o dia para descansar. E vamos falar sobre o que acontece com o nosso organismo quando a gente troca, né, de horário. Então, bom dia. Bom dia também para todos os mensageiros dos hotéis que estão sintonizados com a gente, para todos os feirantes, para todos os carroceiros, para todos os pescadores, para as donas de casa, para as costureiras, para essa galera inteira que sintoniza na Verdinha FM 92,5. Muito obrigada pela sua audiência e pela sua companhia. Tá aqui, nosso WhatsApp tá aberto para você mandar sua mensagem para cá. 98887-1306. Manda sua mensagem, participa da nossa programação, porque o nosso encontro ele tá só começando. A gente tá saindo de casa agora. Estamos ligando aí o nosso trem para, inclusive, o nosso maquinista que nos acompanha sempre também. Ele é o nosso condutor, viu? Que é o Reginilton. Então, vamos juntos. Então, nós estamos agora. Vamos passar por todas as cidades. Vamos passar por todas as estações que vocês estiverem. E aí vamos só juntando os ouvintes. Vamos juntando essa galera toda. Até as 9 da manhã, a gente tá com uma multidão aqui junto ao redor dessa mesa no Estúdio Sinergia. Vamos juntos, porque eu conto com você. Sem você aí do outro lado, não faz nem sentido eu estar do lado de cá. Não faz nem sentido a gente acordar às 3 da manhã. Se você não estiver aí, nada faz sentido. Então, para que faça sentido o nosso trabalho, eu preciso da sua companhia. Para isso, você pode registrar essa companhia no nosso WhatsApp, que já tá aqui, aberto para você, e eu já tô vendo que tem muita mensagem chegando. 98887-1306. Manda sua mensagem, vai. Registra aí a sua audiência, seja para dar um oi, seja para dar os parabéns para alguém que esteja fazendo aniversário hoje, seja para participar das nossas entrevistas. Durante as entrevistas, você fazer uma pergunta, um comentário, fique à vontade e participe da forma que você quiser. O importante é você estar junto. 98887-1306. Saindo para correr e volto já. Walter Gírio, nosso ouvinte lá da Cidade 2000, que inclusive conversou ontem com a gente no Bom da Madrugada. Bom dia para você, Walter Gírio. Já estamos ligados aqui. Mande um alô para minha amada Márcia Baixinha, no Canindezinho. É o Fernando Martins, do Araturi, lá em Calcaia. Bom dia para você, Fernando. Então, manda sua mensagem para cá, porque já tem muita mensagem chegando aqui. Olha aí o Ribamar Melo, lá na Serrinha, eu escuto você pelo rádio, do celular, para onde eu vou. É bom, né? Porque rádio não tem essa de prender você em canto nenhum. O rádio é o veículo mais democrático que existe. O rádio tá aí para quem não sabe ler, para quem não enxerga. O rádio é democrático demais e é maravilhoso. E é por isso que eu sou uma grande apaixonada pelo rádio. Então, se você nos ouve pelo rádio, muito obrigada pela sua escuta. Madalena, já você é pé quente, viu? Não deixe mais ninguém dizer que você é pé frio, não. Porque você é pé quente. Ficou provado. Tá vendo, Madalena? Ontem, enquanto eu assisti o jogo, eu disse isso. Cada gol que o Brasil fazia, eu dizia, eu sou pé quente, tá vendo? Assisti o jogo no mesmo lugar, no mesmo cantinho do sofá, para nem mudar a energia de ontem. E deu certo, 3-0, eu sou pé quente. Nada de Mick Jagger por aqui, viu? Inclusive, quem disser isso, não será mais meu amigo. Viu, Fortunato? Eu sou pé quente. Vamos, então? A gente vai dar o nosso giro no Diário do Nordeste. Então, você que está escrevendo aqui pra gente, pode continuar, viu, Francisco das Chagas? Lá de Guadalupe, no Piauí. A gente vai conversar, eu vou colocar os áudios de vocês no ar. Vamos bater muito papo ainda, mas só para a gente ficar por dentro das notícias, vamos dar aquele nosso giro no diário.
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1: Vamos lá, vamos saber o que é notícia no Diário do Nordeste. A gente já começa dando nosso giro. Claro, não tinha como ser outro destaque, né? O destaque do futebol. Vai, Brasil! Seleção desencanta! Vence o Haiti por 3-0 e lidera agora o grupo C da Copa do Mundo. Foi bonito, o primeiro tempo foi bonito. Jovens que nunca viram o Brasil ganhar a Copa vivem a expectativa do Hexa. Sinto falta do que não vivi. Quantos jovens, né? Você já viu, Fortunato, o Brasil ser campeão alguma vez? Em 2002, você viu. Você tinha quantos anos? Era criança, não era? É, o Fortunato era criança. Pois é, pois tem muitos que não viram. Policial penal inaugura clínica de fisioterapia enquanto cumpre licença médica no interior do Ceará. Personal trainer morre em intervenção policial em Tapipoca, no interior do estado. Quase 2 quilômetros de cercas são retiradas de área de preservação nas dunas da Sabiaguaba. Com novos voos da Latam, Fortaleza lidera no Nordeste oferta de assentos para a Europa. Postos de combustíveis e bancos são autuados por irregularidades no Ceará. Prefeito promete concluir reformas de 6 hospitais em Fortaleza. Bora para os destaques da Copa do Mundo? Grupo C, Marrocos bate a Escócia com gol relâmpago de Saibari. Capitão de Marrocos, Hakimi, é convocado para audiência em acusação de estupro horas antes do jogo. México é a primeira seleção classificada para a segunda fase da Copa do Mundo de 2026. Filho de Neymar viraliza após recusar ingresso para o jogo do Brasil. Move Brasil, veja as regras para participar do programa de financiamento para motoristas de aplicativo. Acusado de decepar orelha e tentar matar mulher em Fortaleza, é condenado a 33 anos de prisão. Onde tomar a vacina para pneumonia em Fortaleza neste fim de semana? Eu te conto já já. James Burroughs, diretor de Friends e Shares, morre aos 85 anos. Influenciadores que divulgarem apostas ilegais vão ser cobrados pela Receita. Moraes autoriza depoimento de Bolsonaro na prisão domiciliar sobre arma apreendida em Blitz. Após encontro com Ciro, Roberto Pessoa recebe Elmano, Camilo e ministro de Lula em Maracanaú. Número de estudantes entre 15 e 17 anos que trabalham cai para menos de 5% no Ceará, diz aí o IBGE. Novo filme da franquia Toy Story recebe ou melhor, reflete sobre como os novos tempos transformaram o brincar. Câmara de Guaramiranga rejeita pedido de investigação de vereador indiciado por violência doméstica. Como empresa de filho de servidora da Seduc, desviou 3 milhões em contratos com o estado do Ceará. Vamos falar do futebol de novo agora? Vamos falar do Fortaleza. Fortaleza acerta com o atacante Pedro Henrique. Ele é ex-Ceará. Já o Ceará define total de saídas do elenco. O Diário traz aqui os detalhes. Sem Brits, Fortaleza relaciona 24 jogadores para jogos com a CBR. Entendo os motivos do Fortaleza para tentar contratar Pedro Henrique, que é ex-Ceará. Fogo atinge dunas de Paracuru e fumaça alcança hotéis e pousadas. François Engler, vencedor do Nobel de Física, morre aos 93 anos. Após atrito no PL, Girão defende Zema sobre críticas a Flávio Bolsonaro. Vereador Luciano Girão é nomeado secretário da Regional 10, aqui de Fortaleza. Fortaler amplia ações de alfabetização em Fortaleza. Autoridades cearenses já investigam a interferência de facções na eleição deste ano. Arena Castelão recebe exposição de carros antigos domingo. Se você gosta de carro antigo, então eu te conto já já os detalhes. Polícia Federal prende no Ceará suspeito de chefiar esquema de tráfico interestadual de drogas. Esses são os destaques do Diário do Nordeste. Claro, até 9 horas da manhã, tudo que tiver saindo de notícia por aqui no Diário, eu trago para você. Mas, por enquanto, essas são as notícias e você ficar tranquilo, pode ficar tranquilo que até as 9 da manhã eu fico atenta também. O que estiver saindo por aqui, eu trago. Caso você queira também ficar por dentro das notícias, é só acessar o Diário do Nordeste do seu celular, do seu tablet, do seu computador. E aí você tem notícias atualizadas na palma da sua mão. Vamos agora saber como é que tá o tempo? São 5h18 da manhã.
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1: 23 graus é a temperatura nesse momento. A máxima pode chegar aos 31 graus e a mínima é essa que nós estamos, de 23 graus. O nascer do sol está previsto para daqui a pouquinho, às 5 horas e 38 minutos. A previsão é de que de 6 às 7 da manhã a gente tenha um sol encoberto por nuvens. Às 8 horas da manhã tem previsão de uma chuvinha rápida na nossa cidade. Aquela chuvinha da manhã para molhar, talvez uma chuva rápida que não deve se prolongar. E é uma chuva que tem uma previsão aqui de acontecer somente às 8 horas da manhã. Às 9 horas da manhã, previsão de muito sol e de sol forte na cidade, com temperatura às 9 horas de 27 graus. Às 10 da manhã, o sol volta a ficar encoberto por nuvens e às 11 horas ele sai de novo com toda a força. A partir do meio-dia, o sol volta a ficar encoberto, o tempo mais fechado, até às 3 horas da tarde. Às 4, o sol volta a aparecer. Não tem mais previsão de chuva para o resto do dia. Pôr do sol previsto para as 5 horas e 32 minutos. Noite de céu estrelado. Só vai chover na madrugada de domingo, depois de 3 horas da manhã. Mas isso é conversa para amanhã. A previsão de hoje é que cai uma chuva rápida só às 8 horas. E nesse momento a gente tem um céu mais cor-de-rosa. Um céu numa cor mais suave. Estamos com imagens ao vivo lá da Avenida Washington Soares. Para quem está trafegando agora neste amanhecer pela Washington Soares, está percebendo que o trânsito está tranquilo por lá, porque a cidade está acordando ainda. Muita gente foi dormir tarde ontem, né, por conta do jogo. Então o céu está super tranquilo. O céu está tranquilo e o tempo também, e o trânsito também. Então, se você tem informação para a gente Se você quiser compartilhar aí também, se você já estiver saindo de casa, fique à vontade para dizer que você já saiu de casa, que você já está trafegando pelas ruas da nossa cidade e a gente bate um papo. Então, um beijo para você, ouvinte, que nos leva de carona. Muito obrigada pela sua audiência e pela sua companhia. Pode continuar mandando mensagem no WhatsApp da Verdinha, viu? Porque é bom demais conversar com você neste sábado. A gente chega em todos os lugares, não só aqui no Ceará. A gente chega no Nordeste brasileiro, a gente chega nas outras regiões também. Estamos no Centro-Oeste, estamos no Norte, estamos no Sudeste, estamos no Sul do nosso país. Em qualquer lugar, inclusive estamos fora do nosso Brasil também. Então temos muitos ouvintes que estão aí neste Brasilzão e neste mundo de meu Deus, e a gente chega junto. Então mande a sua mensagem para cá e diga de onde é que você nos acompanha, e se é pelo rádio ou se é pela TV. Eu fiz essa pergunta agora há pouco e já chegaram as respostas. A Leida Onias acompanha a gente lá em Pombal, na Paraíba. Parabéns, uma excelente. Um beijo para você. Muito obrigada pela sua mensagem carinhosa, Leida. Um beijo. Beijo para você e para todos os paraibanos através da Leida que nos sintonizam. Muito obrigada. Bom dia para você. Bom dia também, um ótimo fim de semana para Darcy e para Ivete. Tô ouvindo aqui de José. Tô aqui ouvindo. É o José Osmar de Sobral. Muito obrigada, José Osmar. Tarcísio do Montese, hoje é aniversário da minha companheira Maria, da minha alma gêmea, Rosimeire da Silva Cordeiro. Bom dia para você. Walter Gírio disse, você é pé quente. Sim, eu retiro o que eu disse. Pode retirar, viu? Porque ontem, meu filho, eu botei meu sangue, foi para ferver para esse jogo sair. E foi 3-0. Você assistiu, Sara? Você gostou? Ah, eu cabia, né? Eu acho que o primeiro tempo foi bom, foi emocionante e foi com jogadas inteligentes. Mas o segundo tempo, Sarinha, eu acho que eles colocaram um salto alto, ficaram tranquilos porque estavam com 3-0 e foram meio que relaxando. Uma mornada a ponto do Haiti quase fazer gol e aí era na trave. E eu, quase que eu infarto, criatura. Eu falei, por que que o segundo tempo eles resolveram ficar tranquilões? Mas eu já percebi que isso é uma estratégia muito brasileira do jogador. Tá bem, aí quando relaxa, tô ganhando. Aí acha que... É, eu queria ver se fosse contra a Espanha, se fosse contra a Inglaterra. Se iam relaxar, iam tomar 3-3. Mas foi bonito o primeiro tempo. Nossa comentarista Sara discutiu, me pareceu bem entrosado. Eu gostei, viu? Eu gostei. O primeiro tempo foi bom. Chega, valeu a pena cochilar, acordar e estar aqui. Valeu a pena. Bora, 5h23, depois do intervalo nós temos o nosso Bom da Madrugada. Volto já.
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1: 5h26. Nós estamos de volta. Estamos de volta para conversar com você, ouvinte. Só para registrar que você pode mandar sua mensagem aqui no nosso WhatsApp. Nós temos aqui o Vanísio, do Jaguaribe. Ele disse assim: bom dia, Daniela. Eu acertei o placar do jogo. E aí ele fala da festa, né? Do Jaguaribe, com o maior queijo do mundo. Paz, uma festa que tem queijo, pra mim, a melhor festa. A Sara é a nossa especialista em churrasco. Mas, em comer e em churrasco. Mas eu amo churrasco com queijo. Então, se você é desses também, aproveita. Tem o Ivanildo lá em Penedo, Alagoas também. Bom dia pra vocês. Eu vou já continuar conversando, mas chegou a hora, sabe de quê? Da gente conversar com o nosso madrugador.
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1: Pois é, chegou a hora da gente conversar com o nosso Bom da Madrugada, porque hoje, dia 20 de junho, é o Dia Nacional do Vigilante. Essa data ela faz uma homenagem aos profissionais que atuam na proteção de patrimônios e na segurança de pessoas. Hoje, o nosso Bom da Madrugada, ele é especial, porque é no Dia do Vigilante. E a gente conversa agora com um ouvinte que trabalha como vigia lá em Sobral. E ele já amanhece o dia com a Verdinha. Bora conhecer o Arlindo? Bom dia para você, Arlindo. Seja muito bem-vindo ao Bom Dia Nordeste.
2: Bom dia, Daniela de Labu. Bom dia a todos os ouvintes da nossa querida Verdinha. Estou aqui à sua disposição.
1: Bom demais conversar com os madrugadores, esse momento do Bom Dia Nordeste é o meu momento preferido, porque a gente conhece um pouquinho de vocês que acompanham a gente sempre. Sempre que eu dou um alô para um ouvinte que já conversou comigo no Bom da Madrugada, eu acho muito legal, porque eu já dou esse alô sabendo quem é essa pessoa, sabendo um pouquinho dessa história, sabendo o mínimo que a gente consegue saber numa conversa dessa. Sabendo de onde a pessoa é, o que a pessoa faz, como é que é a rotina. E eu gosto muito de conversar com os ouvintes, gosto muito de encontrar. Olha que lindo, o galo deu uma cantada agora bem alto. Falar nisso, você tá em Sobral, né?
2: Sobral.
1: Dia amanhecendo por aí, tem cara de chuva ou vai ser um dia de sol?
2: Cara de chuva, né? É. Bem de ontem, tá com cara de chuva.
1: E você tá em casa, você tá no trabalho, você tá de folga hoje?
2: Tô em casa, de folga.
1: Então, esse galo aí que a gente escuta...
2: É aqui da fazenda.
1: Ah, maravilha. Então a gente tá ouvindo aí esse galo. E o que é que tem mais aí de bicho?
2: Tem tudo que você... Tem pato, tem ganso, tem vaca, tem cachorro, tem ovelha... Tem peixe por aqui, tem tudo.
1: Dá pra ouvir, sabia? Dá pra escutar o som dos animais.
2: Aí.
1: É bom demais. Isso é qualidade de vida, né não, Arlindo?
2: É ar puro.
1: Ar puro, qualidade de vida, você morar num lugar com esse contato aí com os animais é muito bom. E você acorda cedinho, você é vigilante, né?
2: É, já tô acostumado, né?
1: Pois é, você é um madrugador.
2: Aí durmo cedo também, né?
1: Você o quê?
2: Durmo cedo, né, à noite, né? Ontem assisti o jogo, mas me acordei, né?
1: Pois é, ontem você... muita gente que tá acordado agora praticamente cochilou, né? Porque o jogo terminou meia-noite. Então, geralmente, você vai dormir que horas?
2: Eu durmo cedo, quando eu tô 8 horas, eu tô dormindo.
1: E aí, que horas você acorda?
2: 5 horas, eu tô acordado.
1: Você é vigia noturno ou você é diurno?
2: É do dia, né?
1: Você trabalha durante o dia, né?
2: É.
1: Então você trabalha numa empresa, você é vigia de onde?
2: De uma fazenda, né?
1: Então você é vigia da fazenda.
2: É.
1: Então agora você tá trabalhando?
2: Aqui tô no que é nosso mesmo, né?
1: Ah, então você tá no seu canto, nas suas terras, né?
2: É
1: perto do centro de Sobral?
2: Bem pertinho, olhando pro estado do Junco.
1: Ah, então é muito bom, é bem localizado, né?
2: É, daqui quando a luz do estado do Junco acende, clareia tudo.
1: Que lindo. Sobral é uma terra boa, mas é terra quente, né, Arlindo?
2: Muito quente, muito quente.
1: Pois é, eu já tive aí em Sobral, é terra quente, terra de Belchior.
2: Belchior, muito quente.
1: E aí, me conte, quem é que é mais vigilante na sua casa? Alguém na sua, seu pai,
2: não,
1: seu
2: não,
1: avô?
2: Não.
1: Começou contigo.
2: Né? Porque comecei a trabalhar com ele, quer trabalhar, não quer saber qual é o serviço, né?
1: Você queria começar a trabalhar, e foi assim que você começou?
2: Foi. Né? Trabalhando,
1: Quanto tempo já como vigia?
2: 8 anos, né? Eu trabalhei de vendedor, depois me aposentei, depois fui para essa outra parte, né?
1: Ah, então quer dizer que você começou a trabalhar como vigilante depois de aposentado?
2: Foi.
1: Pois é, muita gente faz isso, né? Depois de uma vida inteira de trabalho e de dedicação, na hora de se aposentar, muitos precisam trabalhar para ter uma renda a mais ou não consegue ficar parado também, né? Tem isso.
2: As duas coisas, né?
1: Pois é. Agora, como é que é a tua rotina? Você tem filhos? Você é casado? Como é a tua vida por aí?
2: Sou, tenho filho, meus filhos tudo nenhum precisa de mim, tudo tem seus empregos.
1: Tudo,
2: né?
1: Encaminhado, né?
2: Tudo encaminhado, graças a Deus, né? Nenhum tem negócio de vício, né? Nem nada, né? Estamos, né? Tranquilo.
1: Eu acho que essa é o grande desejo, né, dos pais, assim, quando...
2: É a riqueza, né?
1: É, quando você tem um filho que já está encaminhado e que você fica, assim, tranquilo. Meu filho está encaminhado e a gente sabe que nesse jogo da vida, ninguém vai sair vivo no final. Então, pelo menos que eles estão encaminhados e eu estou tranquilo, porque eu acho que isso é o conforto dos pais, né, Arlindo?
2: É um prazer muito grande, né? E a gente não cansa de trabalhar por causa disso. A gente vê uma coisa, está dando certo, aí quer cada vez fazer melhor.
1: Verdade. E são quantos filhos?
2: Eu tenho 5.
1: 5 filhos do mesmo casamento?
2: Eu sou doido, né? Eu tô com 48 anos de casado, né? Ainda vim ficar a primeira mulher.
1: Mas olha só que coisa bonita. Que lindo. 48 anos com a mesma mulher, com 5 filhos. Constituiu uma bela família. Já é avô também?
2: Tataravô, né?
1: Não acredito, não.
2: Até é bisneto, né?
1: Rapaz, você tem quantos anos?
2: Eu tenho 72, né?
1: Mas olha só que danado. É, novo. 72 anos de vida, 48 anos de casado, com a mesma esposa, 5 filhos. E já é tataravô?
2: Dois.
1: Dois
2: bisnetos.
1: Mas olha só.
2: Um casal, né?
1: Então pois tem... É. Que bacana. E a família é grande, né? 5
2: a
1: filhos.
2: Família, a família é muito grande, né?
1: Eita, eu fico pensando é no Natal, hein, Arlindo? Todo mundo junto?
2: Todo mundo junto. E aqui, onde os galos cantam, aí que é bom. Ontem mesmo. Quase todo dia nós fazemos uma fogueira aqui. Estamos no tempo da fogueira, né?
1: É mesmo, São João. E aí o São João no interior é mais gostoso ainda, né? Porque aí junta a fogueira, junta o milhozinho verde, as comidas gostosas. E ficar ao redor
2: da
1: fogueira. Rapaz, e ficar ao redor da fogueira com a família grande dessa?
2: E os netos soltando traque no outro, rebola dentro da fogueira, a fogueira se desmancha.
1: É muito bom. Sabe o que eu acho mais bonito? São as memórias afetivas que você está construindo com essas crianças. Porque quando eles tiverem a sua idade, olha as conversas que eles não vão ter, né?
2: Ah, eles não viram, né?
1: O meu bisavô montava uma fogueira pra gente ao redor.
2: É porque eu tenho a modo de dizer, eu estudei aqui na escola profissional com o Monsenhor Luiz Pinto, estudei com o Monsenhor Arnaldo, que está. Pai, já serve de Deus, e ele ensinava que a gente tem que fazer o bem, né? O pessoal, a família vai aprendendo a fazer o que vê a gente fazer, né? Por isso que a gente vai para a rua e vê muita coisa que não é para fazer, a negada de tanto ver, a querer fazer.
1: É verdade. Né? E você ter essa preocupação é muito bacana, porque é você construir com os seus bisnetos, é você construir com os seus filhos quando eles eram crianças. essas memórias, essas lembranças que eles estão construindo já como pais com os filhos, né?
2: É, porque tudo é estudioso, tudo é estudioso. Eu comecei, até os netos também são bons, né? Tudo tem o seu diplomazinho, né?
1: É, isso é muito importante. Agora, me conta, porque além de vigilante, que você está nessa profissão agora, você também é nosso ouvinte. Você, no dia, acho que foi quinta-feira, ou foi sexta, que eu falei assim, sábado vai ser dia do vigilante, então você que é vigilante, manda uma mensagem aqui, você mandou, você foi a primeira pessoa que escreveu, dando bom dia. E aí eu já combinei contigo da gente conversar hoje, porque hoje, nesse dia do vigilante, é muito importante a gente conversar com a pessoa da área. E aí eu queria conversar um pouco contigo da tua relação com o rádio. Como foi que o rádio surgiu na tua vida? Eram os teus pais que ouviam? Ou partiu de você também, assim como a carreira de vigilante, partiu de você ouvir rádio?
2: Todo mundo ouvia rádio. Meu pai tinha um rádio todo tempo amarrado, para negar por, né, meus filhos não levar. Onde ele ia, né? Amarrar um rádio da corrente, né? E era aberto direto. E naquele tempo era daquela pilha Zona Rayovac, rádio sempre, né? Aí o pau troava, aí pronto, eu sou direto no rádio, né? E gosto muito de onde tem a verdadeira notícia, né? Verdadeira. Porque tem muito hoje profissional, né? Que a gente tem até pena, porque velho vai falar bem de quem paga, vai falar mal de quem não paga. Aí não é meu tipo, eu nem escuto.
1: Pois é. Tem que trabalhar com a verdade, né?
2: Com a verdade, porque a verdade vai em todo canto, né?
1: Pois é, verdade.
2: É verdade.
1: E aí você, quando acorda, você que é um madrugador, você quando acorda, você já liga seu rádio para começar já se informando?
2: Já ligo direto da Verdinha, né? E gosto muito de tomar, né? Porque escuto isso daí. Eu escuto a Verdinha direto, escuto vocês, aí depois agora tem o Gleice Rosa, né?
1: É.
2: Depois tem a Danise, né? Aí,
1: e você vai seguindo com a gente, você vai seguindo.
2: Vou seguindo, eu quebrei o cordão do rádio, agora que tudo é na internet, né? Mas eu quebrei o cordão do rádio na Verdinha.
1: Que coisa boa.
2: Olha, quando eu vou à Fortaleza, estou sempre ligado na Verdinha, direto. Quando eu chego aqui é 103.7, quando eu vou de Tapajé para lá é 92.5.
1: Que coisa linda. Né? É por isso que é bom, né? O rádio não tem limite, não. O rádio vai com a gente para todo canto. A gente tem pescador, viu, Arlindo, que tá em alto mar ouvindo a Verdinha.
2: Eu ouvi isso, né?
1: Pois é.
2: Aí eu escuto também o Sábio Manfredinho, depois escuto de novo o André Almeida, né? Depois escuto o Alan Pereira, né? Aí depois escuto a jogada do terceiro tempo, né? E vou andando.
1: Tá aí, isso é a programação inteira. Isso é ouvinte que a gente sabe que é ouvinte de verdade, porque ele não tá só... fazendo média, ele conhece a programação, ele sabe inclusive a ordem, né? Você falou aí das pessoas na ordem que estão indo pro ar.
2: Vocês começam, porque tem a madrugada, aí vocês começam depois que é o Grace Ross que entrou agora, né?
1: É.
2: Tinha saído, mas voltou para casa.
1: Foi.
2: Né? Aí pronto, tem a Danisa, né? E aí vem depois vem uma hora da tarde, vem o.

0: Isso, né, Arlindo? O rádio é essa companhia de verdade, de
1: Não
0: estar
1: tem melhor
0: junto.
1: do que ele, né? Não tem
0: Tem não,
1: melhor.
0: viu? Eu confesso para
1: Tem
0: você
1: melhor.
0: que eu também acho.
1: Não tem melhor.
0: Olha, é muito bom conversar com você. É muito bom poder escutar o canto desses galos, dos patos, dos marrecos, ou sentir um pouco essa energia aí do interior.
1: É bode berrando, eu sei falar, porque é bode berra, porco é porco, eu acho que é tudo.
0: É muito bom. Eu adoro quando eu converso com vocês, porque além da história, a gente escuta também e sente a energia de onde vocês estão. Então, muito obrigada por acordar e ligar o seu rádio e sintonizar na Verdinha.
1: Vou ficar na escuta todo dia aqui.
0: Que bom, é muito
1: Já estou
0: bom.
1: na escuta, né?
0: Já
1: É porque
0: tá,
1: às vezes não querem
0: verdade.
1: atrapalhar, né? Muito ouvinte, né? E a gente também tem que dar vaga para os outros.
0: Mas você não atrapalha, não, viu? É muito bom quando a gente escuta e sente a chegada de vocês. Então, sempre que você puder, embora eu saiba que você estará sempre sintonizado, mas sempre que você puder, manda um alô, manda um oizinho, disse, ó, tô por aqui. Que a gente
1: Eu vou
0: quer.
1: mandar todo dia, todo dia.
0: Mande. A gente quer
1: Todo
0: sempre
1: dia.
0: saber notícias suas e saber que tá tudo
1: A
0: bem.
1: chuva, o trânsito do carro, né? Onde foi que
0: É.
1: deu a batida, né?
0: Pronto.
1: Tem uma operação quente em Sobral, cheio de aqui.
0: Pois participe sempre, mande sempre um alôzinho e quando puder, fale assim, ó, tô por aqui, Arlindo, de Sobral.
1: Você vai ver, agora é direto.
0: Eu quero sempre poder saber e mandar um beijo para você e muito obrigada,
1: Você
0: viu?
1: tirou umas férias agora, não foi há poucos dias?
0: Foi, tirei.
1: Pois é. Aí eu fico aqui escutando tudo. Deixa eu tomar um sol.
0: Foi. Tirei 15 dias de férias, mas estou por aqui agora junto com vocês,
1: Eu
0: que é bom
1: escuto direto,
0: demais.
1: direto, Avelhinha,
0: Que
1: direto.
0: bom. Que bom, é bom demais. Bom demais saber que você tá aí. Bom demais saber que a gente pode contar com a sua escuta. Mande um beijo para essa família linda que você construiu, todos os seus filhos, os seus bisnetos, a sua esposa e esses bichos nessa fazenda aí, que eu sou louca por bicho. Então, mande o meu alô aí para todos eles e muito obrigada, viu, pela companhia. Muito obrigada, Arlindo.
1: Obrigado também, obrigado, digo eu, e tudo de bom para você. Um feliz fim de semana.
0: Feliz dia para você também, parabéns pelo Dia do Vigilante e que você tenha sempre dias tranquilos, que sejam sempre umas vigias tranquilas, sem intercorrências, que
1: É,
0: você.
1: porque a gente sabe, a gente trabalha com educação, né? Ninguém vai com ignorante nem se aproveitar de nada.
0: É.
1: Né? Tudo é
0: Então,
1: conversa, né?
0: tudo é conversa, então que você encontre sempre boas conversas e pessoas também com uma boa troca de energia contigo. Obrigada, viu?
1: Obrigado, obrigado.
0: Um abraço para você e bom fim de
1: O,
0: semana.
1: outro, outro.
0: Muito bom, né? Ai, eu adoro quando eu converso com os ouvintes, quando a gente pode conversar um pouquinho com esses madrugadores, saber um pouquinho dessas histórias, isso é bom demais. É um privilégio poder ouvir. Muito obrigada, viu, ouvinte? Você que abre a sua vida para a gente nesse quadro Bom da Madrugada. Próxima sexta-feira tem mais gente. Próximo sábado tem mais também. Muito obrigada. São 5 horas e 43 minutos. Nós vamos agora para o intervalo, mas é bem rapidinho, porque depois do intervalo eu já tô de volta para a gente continuar, porque o nosso encontro vai até às 9 horas da manhã. Volto já já.
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1: Agora são 5 horas e 46 minutos.
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1: O Brasil registrou em 2025 a menor taxa de analfabetismo desde o início da série histórica do IBGE, que foi em 2016. Elisiane Correia traz os dados para a gente agora. Vamos ouvir.
2: Atualmente, 4,9% da população com 15 anos ou mais não sabe ler nem escrever, o equivalente a cerca de 8 milhões e 400 mil pessoas. Em comparação com o ano passado, houve uma redução de aproximadamente 592 mil analfabetos no país. Nos últimos 9 anos, a taxa caiu de 6,7% para 4,9%. Apesar da melhora, o analfabetismo ainda afeta principalmente a população idosa. Segundo o levantamento, 4 milhões e 800 mil brasileiros com 60 anos ou mais são analfabetos, representando quase 15% desse grupo etário. A região Nordeste concentra mais da metade dos analfabetos do país, com cerca de 4 milhões e 800 mil pessoas nessa condição. A pesquisa também mostra que as novas gerações tiveram maior acesso à educação. Entre as pessoas de 15 a 59 anos, a taxa é de apenas 2,6%. Outro dado preocupante é o abandono escolar. Em 2025, cerca de 7 milhões e 700 mil jovens entre 14 e 29 anos não haviam concluído o ensino médio. A principal razão apontada foi a necessidade de trabalhar, seguida pela falta de interesse nos estudos. Os números reforçam os avanços da educação brasileira, mas também evidenciam a necessidade de políticas voltadas à alfabetização de adultos e à permanência dos jovens na escola. Elisiane Correia para a Verdinha FM e TV Diário.
1: E a Secretaria Municipal de Saúde apresentou um balanço das ações já realizadas desde o início da atual gestão, tendo à frente a secretária Riane Azevedo e as secretárias adjuntas Aline Gouveia e a executiva Rita Rodrigues. Que vai trazer os dados para a gente agora é ela, Sara de Queiroz.
3: Entre os principais resultados estão a entrega e requalificação de leitos hospitalares, a reforma de 10 postos de saúde, a implantação de 3 unidades da rede Espaço Girassol e do Centro Diagnóstico, além da convocação de 2.530 profissionais e da redução das filas para consultas, exames e procedimentos especializados. Outros 17 postos, 2 UPAs, 9 CAPs e 6 hospitais estão em reforma simultaneamente. Também foram inaugurados os novos Centro Municipal de Hemodiálise e o Centro de Imagem, ambos instalados na Santa Casa de Misericórdia. Ao todo, foram entregues 642 leitos entre unidades reabertas e requalificadas. Houve redução de 93% na fila para tomografia e de 88% na fila de mamografias, que contam atualmente com cerca de 5 mil mulheres aguardando o exame. A expectativa é zerar a espera até outubro, durante a campanha do Outubro Rosa. Entre as próximas entregas previstas estão o Hospital Nossa Senhora da Conceição, o novo Centro Cirúrgico do Hospital da Mulher e a UPA do Itaperi. Outros 204 leitos também devem ser entregues, sendo 10 no Frotinha da Parangaba, 18 no Gonzaguinha da Barra, 32 na Santa Casa e 144 no Hospital Nossa Senhora da Conceição. Sara de Queiroz para a Verdinha FM 92.5 e TV Diário.
1: E agora a gente fala da Lei Seca, que introduziu aí no Código de Trânsito Brasileiro a tolerância zero para a combinação álcool e direção. E tem contribuído para a mudança de comportamento dos condutores e também para o fortalecimento do respeito às normas de trânsito. Aliada ao reforço da fiscalização e também às outras medidas de segurança viária, a legislação também ajudou a reduzir o número de mortes no trânsito. A taxa de mortes relacionadas ao consumo de bebida alcoólica caiu 19,5% aqui no Brasil entre os anos de 2010 e 2024. A análise que foi divulgada nessa sexta-feira, que foi o Dia Nacional da Lei Seca, foi feita pelo Centro de Informações sobre Saúde e Álcool, referência nacional no tema. Os detalhes a gente acompanha agora com a Maiara Mourão.
4: Em 2010, foram 15 mil mortes. Em 2024, 13.075. O estudo pondera que a quantidade voltou a subir a partir de 2020, quando 11.600 pessoas perderam a vida. A partir de 2019, o uso de álcool foi responsável por 36,6% das ocorrências no trânsito entre os homens e 26,3% entre as mulheres. O maior perfil de risco afetado pelas mortes são os homens jovens. Um problema é que a fiscalização convive com limitações, como o número de operações com uso de bafômetro e o aumento da frota, e de acidentes com motocicletas. Os dados também mostram que a maior parte das infrações acontecem nos finais de semana e durante a madrugada. Por isso, um caminho seria promover a cultura de alternativas viáveis, como transporte noturno e acessível e os aplicativos de carona. 18 estados apresentaram taxa de mortes por 100 mil habitantes superior à média nacional, que é de 6,2, como o Tocantins, 13,4, Piauí, 12,1 e Mato Grosso, 11,1. Em relação às internações, 16 estados têm taxa superior. As maiores são no Espírito Santo, Pará e Acre. Segundo a coordenadora do CISA, Mariana Tibes, embora a fiscalização tenha aumentado nos últimos anos, as formas de burlar também ficaram cada vez mais sofisticadas. Mas ela ressalta que a lei não deixou de funcionar e é uma legislação que serve de referência para o mundo ao reduzir os acidentes de trânsito e salvar vidas no Brasil. Maiara Mourão para a Verdinha, FM 92.5 e TV Diário.
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1: Trens colidiram no Reino Unido e paralisaram rotas em Londres. Quem vai trazer os detalhes é Sávio Manfredini. E outras notícias internacionais no Minuto Mundo também. Vamos ouvir.
5: A colisão aconteceu nesta sexta-feira e mobilizou serviços de emergência. Relatos iniciais indicam um alto número de feridos, inclusive alguns com gravidade. Até o momento não foram divulgados mais detalhes sobre as vítimas. A batida aconteceu no condado de Bedfordshire, a cerca de 90 quilômetros a norte de Londres. A estação de St. Pancras, uma das mais importantes da capital inglesa, foi paralisada. Segundo a imprensa britânica, os trens estavam em um ramal que conecta as cidades de Bedford e Luton. A operadora ferroviária informou que não conseguiria operar serviços de entrada ou saída de Londres pelo restante do dia. E a primeira-ministra da Itália, Giorgia Meloni, acusou Donald Trump nesta sexta-feira de inventar uma história sobre ela depois que o presidente dos Estados Unidos disse a um canal de TV italiano que a primeira-ministra implorou para tirar uma foto com ele durante a cúpula do G7. Meloni disse estar surpresa com os comentários e garantiu que eles são completamente inventados. Meloni também repreendeu o norte-americano por agir com muito mais deferência aos inimigos do Ocidente do que aos seus antigos aliados. Após o episódio, o chanceler da Itália, Antonio Tajani, anunciou ter cancelado uma viagem que faria aos Estados Unidos na semana que vem para se reunir com o secretário de Estado norte-americano, Marco Rubio. Sávio Manfredini para Verdinha FM 92.5 e TV Diário.
0: Que dia é hoje?
1: Hoje é dia 20 de junho. Como a gente já sabe, hoje é o dia do vigilante. Nessa data são homenageados todos os profissionais que se dedicam a proteger e a vigiar propriedades públicas e privadas com o intuito de evitar vandalizações e garantir a segurança do ambiente. Parabéns a todos os vigilantes. Hoje também é o Dia Mundial do Refugiado. Esse dia faz homenagem à força e à coragem das pessoas que foram forçadas a deixar o país de origem por conta de conflitos, perseguições e violações de direitos. A data reforça a necessidade de defender o direito dessas pessoas de buscar proteção e de serem devidamente incluídas no país de acolhida. Agora são 5 horas e 56 minutos. Nós temos um intervalo agora pela frente, mas já. Deixa eu conversar um pouquinho com você. Eu conversei agora há pouco com o Arlindo, que é vigilante, né, lá de Sobral. E aí as pessoas começaram a escrever aqui, porque é sempre um momento muito bacana quando a gente escuta a história de um ouvinte. E eu vou até liberar aqui um áudio que chegou. Vamos ouvir.
6: Daniela, bom dia.
1: Bom dia.
6: Esse era o tipo de vigia que eu queria ter na minha empresa. Você vê que é um homem tranquilo, da paz, fala bem, calmo. Esse é um tratamento que todo mundo merece.
1: Verdade.
6: Quando chega numa empresa que tem um vigia, exemplo. Um abraço grande, bom dia.
1: Bom dia, concordo com você, viu? E cada vez mais difícil, né? Cada vez mais difícil a gente encontrar essas pessoas com essa energia tranquila, boa. A gente tá num mundo cada vez mais tão agitado e as pessoas passando por cima das outras, até por cima de si mesma. Que bom, que bom. Que bom que existem ainda. E que a gente consiga resgatar isso, né? Um beijo pra você, viu?
7: Bom dia, Lavô. Bom dia. Tô lhe escutando, viu?
1: E aí, dona Zilda?
7: Como é que você está?
1: Tô bem, a senhora?
7: Tá tudo bem com você, Lavô?
1: Tudo em paz.
7: E da menina, dê notícia a ela, dela. Dê um abraço nela, que eu mando, viu? Na Rony.
1: Pode deixar. E
7: tá
1: você?
7: Tá tudo bom por aqui, viu? Tudo
1: que
7: calmo.
1: Bom.
7: Como sempre, viu?
1: Fazendo
7: cadê
1: muito...
7: onde é que seu irmão mora, pra você me dar o endereço dele?
1: Tá fazendo muito pão por aí?
7: Viu?
1: Um abraço.
7: Tudo bom. Aqui, viu? Como sempre. Que Deus
1: bom.
7: Lhe abençoe. Continuo fazendo minhas coisas, tá bom?
1: Muito bem.
7: E um abraço, um cheiro e um bom sábado pra vocês todos aí.
1: Beijinho pra senhora. Aproveita esse seu quintalzinho com esse seu pezinho de cá de espera.
8: Yeah, tudo bem?
1: Tudo bom?
8: Tudo bem com você?
1: Tudo ótimo.
8: Aqui a mamãe de perto, meu filho. Vou mandar um abraço pra meus familiares, meus filhos. Vai embora da nova, perto do Raquel. Tudo de bom pra vocês, tudo. Um abraço.
1: Um abraço pra você também. Bom dia. Torço pelo Brasil com meu gatinho de 2 anos e a cachorrinha ao lado. Eles adoram. Leonara. O meu filho tem 12 aninhos e cheio de energia. Estamos na Sapiranga. Um beijo, Leonara. Tem cor melhor do que estar com esses bichinhos de 4 patas? É bom demais. Eu amo. Bom dia pra você.
9: Bom dia, Dani.
1: Bom dia.
9: Mauri Bezerra, Conjunto Ceará.
1: Oi, Mauri.
9: Finalmente... o Brasil ganha a primeira.
1: Finalmente.
9: Vamos torcer pelo Hexa.
1: Bora. E foi um jogo com um placar bonito, não foi? 3-0. É bom demais.
10: Bom dia, Daniel Galo. Aqui é o Sodorocati.
1: E aí?
10: Hoje, dia hoje, né? Começamos bem. O Brasil ganhou ontem.
1: Pois é.
10: Eu queria que você mandasse um alô pro amigo, meu amigo Zé Raimundo, lá do Putaraturi, Calcaia.
1: Beijo, Zé Raimundo.
11: Bom dia, Daniele.
1: Bom dia,
11: Nordeste. Bom dia para todos. Estou confirmando a minha audiência. Batista do Genimbaú.
1: Beijo, Daniele, Batista.
11: Quero que você mande aí. Eu mesmo vou mandar aqui um alô para o meu pai na cidade de Sobral, seu Modesto, que mora no Baixo Padre Palhano.
1: Um abraço para o Zé Modesto.
11: Obrigado. Bom dia para todos.
1: Bom dia.
12: Bom dia, Daniele. Nós somos Brasil, meu filho.
1: Não é, não?
12: Brasil.
1: A gente é brasileiro e não desiste nunca, né, Eliane? Um beijo, viu, pra você.
13: Bom dia, Daniela. Aqui é a Verardo, aqui do Vila Forte, é o vigilante da noite.
1: Olha, outro vigilante.
13: Tudo de bom pra você, pra todos os ouvintes. Um abraço aí. Mandou um alô aí pro Sérgio França e a Célia, na Parangaba.
1: Um beijo, Sérgio e Ceci. Um beijo pra você também, Everardo.
14: Bom dia, minha amiga Daniela de Lavô.
1: Bom dia.
14: O taxista das estrelas.
1: E aí, Vanderlan?
14: Já aqui nesse sábado, de manhãzinha, dirigindo o meu carro e escutando a melhor, a Verdinha. E aqui já de Brasil também, comemorando a vitória da nossa seleção. Vamos nessa, Brasil!
1: Bora!
14: Hexa! Bom dia, Verdes Mares. Bom dia, Daniela. Bom dia a todos os ouvintes.
1: Bom dia.
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1: Lindo. Tu já pensou se esse Hexa vem, hein? Aff, Maria, vai ser muito bom, não é não? Bom dia, hoje é dia do povo tirar as camisas do Brasil e usar de novo, né? Que a gente usou ontem, mas hoje é dia de usar também, por isso que eu vim com a minha. Bom dia, só pra lembrar que foram 2 gols de um nordestino, que bacana, vamos Brasil. Edilson Medeiros, pois é, Edilson. Foi o Matheus, né, que fez 2 gols, que é nordestino, acho que ele é paraibano. Bom dia pra você.
9: Bom dia, Daniela. É o passarinho do Curió.
1: Oi, passarinho.
9: Por favor, manda um alô aí pros meus amigos do Bar da Pena. A gente tá curtindo você todos os seus dias, viu? Você e Tom Barros.
1: Um abraço para você. Muito obrigada, viu, pela sua audiência. Vou aqui para mais uns ouvintes que estão escrevendo mensagens desse último intervalo, desse próximo intervalo. O Petrônio está lá no São Gerardo, sintonizado junto com a gente. Bom dia, Petrônio. Bom dia para o Castelo e para Madá, que eles estão aqui com a gente também. Tem também aqui o Paulo Sérgio, que é lá da Feira de Messejana. Bom dia para você, Paulo Sérgio. Porteiro de Assis, trabalho há 26 anos na mesma portaria. Bom dia para você. Ana Clara Feitosa, hoje é o Dia Internacional do Surf, dia do advogado trabalhista e dia do revendedor. Estamos também por aqui. Davi de Baretama, Flaudique de Maranguape, bom dia. Maurílio de Miraíma, vai aí o meu abraço. José Holanda, Cláudio de Semoaba, bom dia. Na escuta, Dudu Monteiro e Lucineide de Lavras da Mangabeira. Maria Pimenta do Conjunto Ceará, bom dia também para Danilo de Mata Fresca, Russas. Raquel Tricolor, bom dia. Clodoaldo sintonizado, bom dia. Bom dia para o Celso Alves de Paraibano, bom dia. Eu morei no interior, chamado Barras do Rio do Sangue. Bom dia. Não tinha nem energia. A primeira vez que eu assisti televisão foi nos anos 79. A primeira Copa que eu assisti foi em 80. Bom dia para você, Ribamar Melo na Serrinha. Bom dia para o Glaubério no Assaré. Bom dia também para Vandique, Vânia, Vera e Marlúcia. E bom dia também, moramos no Jardim das Oliveiras, somos ouvintes do seu programa. Maria Lúcia e Lúcia de Fátima, gostamos muito de você. Muito obrigada, Maria Lúcia e Lúcia de Fátima. Também adoro vocês, ouvintes. E estive agora no Jardim das Oliveiras, viu? E a gente vai acompanhar uma visita que a gente fez para os ouvintes. Lá na sexta-feira a gente acompanha essa conversa, foi boa demais. São 6:03. Chegou a hora. Bora para o intervalo? Porque uma hora já foi embora. E passou ligeira, não foi? Eu também nem senti. Foi tão bom que, ó, voou. Eu volto já já. Fica aí.
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1: Agora são 6 horas e 7 minutos. Bora para a próxima hora por aqui. E claro que a gente já começa essa nossa próxima hora conversando um pouquinho com você, para as mensagens que estão chegando aqui no WhatsApp da Verdinha. A gente abre espaço para conversar com você. Então, vamos lá. Nós temos aqui o Walter Gírio, né, na Cidade 2000, que eu já falei com ele. Mandou um abraço para você, viu, Sara? Ele disse que ele é o motorista da Estrela Sara de Queiroz, porque ele é motorista de aplicativo, e a Sara pegou uma vez o carro de aplicativo e, por coincidência, era o Walter Gírio. Ela teve a honra de andar com o ouvinte madrugador. Bom dia para ela. Eu tive a honra de andar com o Cláudio Onô, que é outro motorista de aplicativo, sintonizado também, madrugador aqui da Verdinha. Bom dia. Bom dia para a cidade de Cruz. Assisto todo dia. Bom dia para você, que é lá de Cruz. Oi, Dani. Bom dia. Vânia, Vera e Marluce, sintonizados por aqui. Bom dia, Nordeste. Cristina de Messejana. Eu já estou na escuta do programa, aqui deitada e te ouvindo. Um beijo, Cristina. Aproveita. Tem coisa melhor do que estar na sua caminha, nos lençóis quentinhos, no cheirosinho. É o cheirosinho. É o paninho, aquele paninho que é o paninho de cheiro, aquele cheirosinho que a gente tem a pena de se desfazer. Quanto mais velhinho, melhor. Porque aí ele vai ficando molinho com o tempo, vai criando o tempo no paninho. Rapaz, é bom demais. Você tem seu paninho de estimação? Quem não tem, né? Pode ser o melhor lençol com os fios egípcios, nada de fio egípcio. O bom é aquele paninho surrado, furadinho, que a gente dorme, que é macio e que tem o melhor cheiro do mundo, que é o seu cheiro, né? Não? É bom demais. Quem tem seu paninho, que guarde e proteja. Bom dia. Me lembrei aquele personagem do Charlie Brown, que só andava arrastando o paninho. Muito bom. Bom dia, Nilo, na Aerolândia. E ele manda saudações alvinegras, porque hoje à noite tem Ceará, né? Hoje à noite tem. Bom dia, um excelente final de semana para o Silveirinha. George, lá de Mombaça. Bom dia para você, George. Quem tá por aqui também sintonizado é o Luiz Augusto e a Eliane Liberato. Eles são lá de Sobral e estão por aqui. Bom dia para vocês. Vamos ouvir mais gente por aqui. Bom dia para o nosso ouvinte. Deixa eu ver quem é que tá por aqui. Se você ainda não mandou sua mensagem pra gente, faz isso. Manda sua mensagem para cá. É o 98887-1306. 98887-1306. E aí você pode participar com a gente da nossa programação. Temos aqui também mais um ouvinte sintonizado, que é o Nilcar. Beijo para você, Nilcar. Vamos ouvir aqui mais gente. Deixa eu escutar aqui você. Betim, tá lá no São Gerardo. Bom dia, Betim. Vou ligar mais um microfone.
2: Bom dia, Dandão, Trombarro, todos os ouvintes da TV Diário. Dona Toninha, do Diadema 2. Deus abençoe você e sua família e do Trombarro, todos.
1: Bom dia para você.
2: Independência, Catraúz, de Horizonte,
1: toda a região. Bom dia, Marquinhos Carreteiro, ligado no Bom Dia Nordeste. Um abraço para você, Marquinhos. Um abraço e muito obrigada. Bom dia, eu já tô saindo lá pro Mercado São Sebastião para comprar o material para fazer uns pés de moleque, bolos de batata e uns de macaxeira. Esse foi feito ontem e já foi entregue. Ana Regina Sobreira e Francisquinha Sobreira. Agora, Ana Regina, achando pouco, dizer que tá indo pro mercado agora comprar os ingredientes pra fazer mais pé de moleque, ela manda a foto do que ela entregou ontem. Um baita pé de moleque, cheio de castanha. Rapaz, é um dos melhores bolos que tem, não é? Bolo de pé de moleque é muito bom. E é tão cheiroso. Tava conversando uma vez com uma entrevistada falando sobre bolo de pé de moleque. Dá os bolos do São João, né? Pé de moleque, carimã, as comidas do São João. E aí ela diz que o bolo de pé de moleque é um bolo que tem cheiro de quintal de vó. Aquele cheiro de casa de vó, o bolo de pé de moleque tem isso. Porque a gente sente o cheirinho, é um cheiro de erva, né? É um cheiro gostoso e tem cheiro de quintal de vó. Eu achei tão bonito. E é mesmo. Pé de moleque tem cheiro de quintal de vó.
3: Bom dia, dona Era de Laroa.
1: Bom dia.
3: Estou de partida para o Cedo, né? Mas ouvindo a Verdinha. Um abraço para vocês. Felicidades. E foi bom esses dias aqui em Fortaleza. Daí eu estarei de volta. Um abraço.
1: Um abraço, João Marques. Volte sempre. Bom dia, turma da Verdinha. Dona Vicença, direto do Mercado Público de Cariré. Bom dia. Bom dia também aqui para nosso ouvinte Zé Roberto, lá de Massapê. Um abraço para você, Zé Roberto. Ontem eu vesti a camisa do Brasil. Bom dia. Deixa eu ver o nome dele. Rafael Albuquerque. Eu vou compartilhar aqui que o Rafael fez um selfie agora. Ontem ele acompanhou o jogo com a camisa do Brasil. Hoje ele acompanha o Bom Dia Nordeste, fez a selfie aqui. Um bom dia para você, Rafael. Obrigada, viu? Adorei. Obrigada pela sua mensagem, pela sua imagem também. Tem Isabel também. Ricardo já fez o pão. Não, o Ricardo já fez o café para comprar o pão. Um abraço para você. E ontem eu também assisti com a camisa do Brasil, a Isabel. Bom dia. Bom dia, tô aqui na audiência. André do Trairi, chovendo muito forte por aqui. Mais uma vez, Ribamar. Ribamar tá falando do jogo, né? Que hoje é Ceará e amanhã é Fortaleza, é? Ah, então vai ter os nossos dois times. Falta só o Ferrão. Ah, não, o Ferrão também joga hoje. Só que hoje é lá no interior, não sei aonde. Mas hoje também tem jogo do Ferrão. São 6h14 agora. Sabe o que tá chegando? Ele mesmo.
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1: Para você que tá esperando esse momento para saber o que os astros estão dizendo para você neste sábado, eu vou te contar. Então, pode ficar atento aí que eu vou trazer a previsão do tempo agora para todo mundo. Começando com o signo de Áries, você é do signo de Áries, então preste atenção, porque no seu cotidiano, a harmonia entre Lua e Marte sugere um dia produtivo, especialmente nas rotinas domésticas e de trabalho. E esse é um momento para unir forças e compartilhar os frutos das suas conquistas e descobertas. Lembre-se, Ariano, você tem muito a oferecer. Essa mensagem é para você, do signo de Áries. Agora, você que é do signo de Touro, com a Lua e Marte se conectando, o céu sugere um momento de destaque para Touro na área social. E isso pode ser observado através do seu entusiasmo perante os desafios coletivos. O seu potencial de liderança pode florescer, abrindo espaço para se formar parcerias e conexões fortes com as pessoas do seu círculo de confiança. Mensagem para você de Touro. Agora para você que é de Gêmeos. Para quem é de Gêmeos, esse é um dia ideal para aproveitar o conforto do lar e buscar a renovação pessoal com momentos de descanso. A Lua em trânsito pela área familiar é um sinal de harmonia com Marte na área de crise. Isso sugere que eventuais desafios relacionados à família podem ser resolvidos e de forma mais assertiva e proativa. Então, aproveite esse momento de equilíbrio para se fortalecer, você que é de Gêmeos. E você, que é do signo de Câncer? O céu do momento sugere que as pessoas do signo de Câncer possam perceber aí uma atividade em grupo mais vibrante e dinâmica. Então, no dia de hoje, a troca de experiências é o elemento chave e há espaço para a cumplicidade brilhar. Lembre-se, não precisa ser o centro das atenções. Valorize a contribuição de todos. Mensagem para você de Câncer. Para você que é do signo de Leão, o céu sugere uma crescente ambição para você, Leonino, destacando pela relação positiva entre Lua e Marte na área financeira e profissional, e isso pode te inspirar a acelerar projetos que estejam em andamento, especialmente aqueles que resultam em algum tipo de remuneração. Além disso, as conquistas podem ser facilitadas pelo trabalho em equipe. Portanto, cultivar parcerias pode ser uma boa estratégia agora para você que é do signo de Leão. E para você que é de Virgem? Para você, virginiano, neste sábado o céu sugere um momento de fortalecimento interior com Lua e Marte em harmonia entre o seu signo e a sua área espiritual. É favorável se posicionar firmemente, mas evite impor as suas visões e busque motivar as pessoas na vida, respeitando as opiniões. Mensagem para você de Virgem. Agora, para você que é de Libra, hoje o sábado sugere que a sua paixão pode intensificar-se, impulsionado pela relação entre Lua e Marte na área da crise. Isso pode provocar uma reação quase imediata aos seus desejos, trazendo momentos revigorantes, mas também atitudes impensadas. Tente evitar a impulsividade e reflita antes de fazer escolhas importantes. Essa mensagem é para você, do signo de Libra. Saímos de Libra, nós chegamos em Escorpião. É você de Escorpião? Pois olha, o céu do momento sugere um dia com mais possibilidade de momentos divertidos com amigos. A posição da Lua e Marte indica uma fase mais movimentada na área das relações, instigando a sair da rotina. Hoje é um bom dia para exercícios ao ar livre, por exemplo, preferencialmente em grupo. Então essa mensagem é para você de Escorpião. Eu estou indo agora para os últimos 4 signos do zodíaco e eu vou para Sagitário. Para você, hoje, sábado, sugere aí um ritmo mais acelerado no trabalho e na rotina diária. A harmonia entre Lua e Marte na área do trabalho sugere um dia agitado de muitos afazeres. Então, prepare-se, viu, Sagitariano? Você tem tudo para dar conta dessa movimentação. Valorize as suas habilidades e só vá em frente. Aproveita o dia de hoje. Essa mensagem é para você, de Sagitário. E para você, que é de Capricórnio, o que os astros dizem? Bom, o céu do momento sugere um desejo de expansão através do encontro entre Lua e Marte. Você pode se dedicar a atividades culturais que desafiam sua mente e incentivam a autorreflexão. Então, explore novos territórios, quebrando preconceitos. Essa mensagem é para você, de Capricórnio. Para quem é de Aquário, aproveite a oportunidade para fortalecer a relação com a família e enfrentar desafios pessoais, viu, você de Aquário? O trígono entre Lua e Marte sugere um dia dinâmico, com espaço para mudanças que trazem uma nova energia. Conte com pessoas próximas para otimizar suas ações. Essa mensagem é para você, do signo de Aquário. E eu vou encerrar com Peixes. Porque para os piscianos, o céu do momento sugere um aumento na dinâmica da conversa para vocês com a Lua, transitando aí na casa dos relacionamentos. Isso pode gerar discussões animadas, mas foque em manter a calma, pisciano, e em valorizar as diferenças. Essa mensagem é para você, de Peixes. São 6h20. Tá aí a previsão do personagem para hoje, sábado, dia 20 de junho. Vou pro intervalo, tá? É bem rapidinho. Tempo de você tomar uma água, de você ir no banheiro, de você se espreguiçar. Porque eu volto já pra gente dar um giro na cidade. Vamos dar uma olhadinha nas câmeras de monitoramento juntos? Pra gente saber como é que tá o trânsito em Fortaleza. Manhã de sol, hein? Aqui por Fortaleza. Eu volto já.
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1: São 6 horas e 24 minutos agora. Vamos dar um giro nas câmeras para a gente saber como é que Fortaleza acordou e amanheceu neste sábado?
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1: Vamos lá, então. Eu vou te levar comigo direto para a Avenida Guanambi, que tá bonita, viu? A Avenida Guanambi tá tranquila, trânsito tranquilíssimo. Um dia claro, tá um dia iluminado. Sabe aquele dia iluminado, assim, tem uma luz bonita? Pois é, pois a luz está banhando aí a Avenida Guanambi, o trânsito está fluindo, o céu tá bonito, tá uma luz bonita, e a gente trafega com tranquilidade na Avenida Guanambi nessa manhã de sábado. Vamos agora para outro ponto da cidade. Vou te levar, sabe para onde? Para mais uma avenida iluminada. Tem até os raios de sol que iluminam a pista da Avenida Dom Luiz. Para quem está chegando já na Praça Portugal, na rotatória ali da Praça Portugal, está passando também por esse trânsito fluindo, trânsito tranquilo. Claro, está muito cedo e ainda é sábado, então aí é que fica tranquilo mesmo. Trânsito bom agora no bairro da Aldeota, aí na Avenida Dom Luiz, chegando na Praça Portugal. Outro ponto de muita luz também, uma pista iluminada aí pelos raios do sol. Tá bonito amanhecer hoje, viu? O dia hoje clareou de uma forma bonita. Foi a vitória do Brasil, não foi não? Tá aí. Foi o 3-0 que deixou a cidade mais iluminada. E eu vou te levar comigo pro viaduto ali que dá acesso à Barra do Ceará e a Leste-Oeste. Tranquilo também o trânsito nos dois sentidos, tanto para quem vai para Monsenhor Tabosa, como para quem tá indo para Leste-Oeste ali pelo viaduto. Embaixo do viaduto, que é a Avenida Alberto de Pomoceno, acontece a Feira da Madrugada. Então, esses feirantes assistiram o jogo e já montaram as barracas e já estão aí desde ontem. E amanheceram por aí. E tá tranquilo também. Tem um pouquinho de movimento, né? Eles estão ocupando parte da pista. Os carros que passam por lá passam com mais cuidado, porque tem menos espaço para trafegar. E é preciso ter cuidado e ter alerta também para você que passa aí pela Avenida Alberto Nepomuceno, embaixo do viaduto, quase não, em frente ao Mercado Central. Então, para você que passa por aí, movimentação grande, viu? Inclusive, um beijo para a Angélica, que é nossa ouvinte e que está sempre sintonizada e que é também permissionária, tem uma loja de artesanato aí no mercado. Um beijo, Angélica. Vamos agora para Washington Soares? Avenida Washington Soares com trânsito também fluindo. O sol não tá por lá, tá mais nubladinho por lá. Mas o trânsito tá super tranquilo na Avenida Washington Soares. Então, para quem passa pela Avenida Washington Soares, não vai ter problema. Avenida Heráclito Graça com o trânsito também fluindo agora. O sol também tá mais tranquilo por lá. E a Avenida Washington Soares com o trânsito tranquilo. Estamos no cruzamento com a Ildefonso Albano. Então, para quem passa pela Avenida Heráclito Graça indo para a Aldeota, o trânsito está tranquilo. Para quem vem também, o trânsito também segue tranquilo na Avenida Heráclito Graça. É bem no cruzamento com a Ildefonso Albano, mas está tudo tranquilo também por lá. Claro, se você quiser compartilhar o seu trajeto de onde você estiver andando, é só mandar aqui mensagem no nosso WhatsApp, 98887-1306. Eu vou continuar conversando com você, ouvinte, nesses últimos 3 minutos, porque eu vou colocar mais um áudio que está aqui para a gente escutar. Vamos lá.
2: Bom dia, Daniela de Laú.
1: Bom dia.
2: Antônio José, da cidade de Maués, Amazonas.
1: E aí, Antônio José?
2: Eu desejo um bom dia para todos aí, os que trabalham na emissora, e um bom dia a todos os ouvintes. Shalom, tchau.
1: Um abraço para você, tchau. Daniela, bom dia. Francisco Araújo, Rosaldo e Santos, em Parangaba, e o Hexa é nosso. Tomara, eu quero demais que seja nosso. Tem mais ouvinte aqui, o Natanael, que tá lá no Crato. Bom dia para você, Natanael. Bom dia. Fala, Sueli.
3: Bom dia, Daniela Delavor.
1: Bom dia.
3: Bom dia, Nordeste. Dani, manda um alô para Angelina Cavalcante, Sueli Gomes, no Montese.
1: Bom dia para você, Sueli. Um abraço. Obrigada pela sua companhia, viu? Bom dia. Feliz final de semana. É o Nazareno que tá aqui sintonizado. Deixa eu colocar aqui um vídeo que chegou de um ouvinte dando bom dia pra gente.
4: Bom dia, Daniela de Lavô, aqui Reginilton, mostrando para você aqui um pequeno feixe de luz de um arco-íris no Álvaro Eine. Bom final de semana para todos.
1: Maravilha, adoro, Reginilton. Tu sabe, né, que eu só consigo ver o arco-íris através do olhar de vocês, porque o arco-íris sumiu das minhas vistas e eu não vi mais. Eu acho que eu vi quando eu tinha 10 anos, a minha última lembrança de um arco-íris. E nunca mais, tu acredita? Nunca mais. Mas por foto.
5: Não, eu vi.
1: Tu viu? Pois é, eu não vejo arco-íris, mas a galera vê. E ainda bem que vocês ouvintes existem e mandam pra mim, então é bom demais. Recebi agora um bom dia coletivo, então deixa eu abrir também, porque é um bom dia coletivo que chega através de imagem. E elas estão animadas, já estão trabalhando, né, meninas? Deixa eu abrir aqui.
6: Bom dia, Daniela de Lavu!
1: Mas eu amei essas três torcedoras, olha só que coisa linda.
6: Bom dia, Daniela de Lavu!
1: Elas estão lá na feira, elas sabem que eu sou louca por feira, e estão lá na feira, eu acho que é aquela feira que fica em frente à catedral. Bom dia, Franci Cavalcante, eu adorei. E aí a Sara de Queiroz também mandou aqui, mas aí eu vou compartilhar com vocês essa imagem da Sara só depois. Porque agora às 6h30 tá chegando o Rádio Notícias Verdes Mares com a nossa loura poderosa Elisiane Correia. Mais 7h eu volto pra gente continuar com o Bom Dia Nordeste, porque é o meu encontro com você até às 9h, hein? Então daqui a meia horinha eu volto. Até já.
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1: Seis e trinta e três, bom dia, está no ar Rádio Notícias Verdes Mares, hoje é sábado, dia 20 de junho de 2026. Vamos às manchetes do dia. O Ibama apreende 20 toneladas de soja plantadas de forma irregular em área de Mata Atlântica. O Ministério Público do Ceará já investiga possível interferência de facções criminosas nas eleições deste ano. Postos de combustíveis e bancos são autuados por irregularidades no Ceará. Número de estudantes entre 15 e 17 anos que trabalham cai para menos de 5% no Ceará, segundo o IBGE. E no esporte, Fortaleza fecha a contratação de Pedro Henrique, ex-atacante do Ceará. E a seleção brasileira venceu o Haiti por 3-0 e assume a liderança do Grupo C da Copa do Mundo 2026. Essas e outras notícias a partir de agora.
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1: 6h35. O Ibama apreendeu 20 toneladas de soja plantadas irregularmente em área de Mata Atlântica e aplica mais de 2 milhões em multas. Alânio Pereira tem os detalhes.
3: A fiscalização ocorreu ao longo desta semana, entre os dias 15 e 19 de junho. As áreas vistoriadas já tinham sido desmatadas anteriormente, autuadas e embargadas, com proibição de plantio de soja. O objetivo desta nova ação, chamada Operação Embaúba, foi verificar a recuperação dessas áreas desmatadas, no que constatou-se que o embargo não estava sendo respeitado. Os fiscais detectaram o plantio de soja em praticamente toda a área protegida de Mata Atlântica, bioma que é protegido por legislação específica. Ao todo, foram vistoriadas 16 propriedades rurais do município, somando aproximadamente 1.200 hectares. Com base em informações obtidas durante a fiscalização, os agentes estimam que cerca de 780 toneladas de soja por ano tenham sido produzidas nas áreas irregulares, o equivalente a cerca de 13 mil sacas. Diante das infrações ambientais constatadas, o Ibama determinou o cumprimento imediato dos embargos de plantio nas áreas desmatadas e a paralisação de todas as atividades, incluindo novas colheitas e a comercialização da produção irregular. Alânio Pereira para a Verdinha FM 92.5 e TV Diário.
1: Quase 2 quilômetros de cercas foram retiradas de área de preservação das dunas da Sabiaguaba, aqui em Fortaleza. A operação foi deflagrada pela Agência de Fiscalização de Fortaleza, a AGFIS. Bergson Araújo.
4: Ao todo, os agentes realizaram a remoção de 3 cercas instaladas irregularmente na área do Parque Natural Municipal das Dunas de Sabiaguaba, unidade de conservação ambiental protegida pela legislação municipal. A primeira cerca possuía mais de 400 metros de extensão, a segunda, 667 metros e a terceira, 885 metros, totalizando aproximadamente 1.994 metros de cercamento irregular removidos da unidade de conservação. Nenhum responsável foi localizado durante a operação. Por esse motivo, não foi possível realizar autuações administrativas relacionadas à ocupação irregular das áreas. A ação foi realizada após a identificação das estruturas por fiscais que monitoram a região. Mais informações você encontra na matéria completa no site do Diário do Nordeste. Da redação, Bergson Araújo para Verdinha FM 92.5 e TV Diário.
1: Um incêndio atingiu uma área das dunas do Paracuru, no litoral oeste do Ceará, entre a noite de quinta e a madrugada de sexta-feira. As chamas destruíram parte da vegetação seca e a fumaça alcançou hotéis e pousadas. As informações com a Tainá Martinez.
5: As chamas destruíram parte da vegetação seca que seria utilizada em um projeto de recuperação e contenção do avanço das dunas. Segundo moradores, o fogo teve início ainda na noite de quinta-feira. O local é uma área de proteção ambiental e fica em um trecho da rua Gabriel Ferreira, via que corta a região da unidade de conservação. A fumaça se espalhou por diferentes pontos da cidade. Hóspedes e funcionários de hotéis e pousadas próximos do local relataram que o cheiro e a fumaça chegaram aos estabelecimentos ainda durante a madrugada. Residentes do centro de Paracuru afirmaram ter sentido mau cheiro durante todo o dia. Em nota, a prefeitura do município disse ter tomado conhecimento da ocorrência e afirma que mobilizou equipes técnicas para os primeiros levantamentos. O Corpo de Bombeiros Militar do Ceará foi acionado e atuou no combate às chamas. Ainda conforme a gestão municipal, um boletim de ocorrência foi registrado na Delegacia Municipal de Paracuru para apurar o ocorrido. As causas do incêndio estão sendo investigadas. A Secretaria Estadual do Meio Ambiente e Mudança do Clima confirmou que o incêndio ocorreu dentro da poligonal da área resguardada. A pasta ressalta que segue monitorando a situação. Tainá Martinez para a Verdinha FM 92.5 e TV Diário.
1: 6h39.
0: Segurança.
1: Um personal trainer de 24 anos foi morto na localidade de Rajada, em Itapipoca, no interior do Ceará. Lucas de Farias Melo foi atingido por tiros durante intervenção da Polícia Militar. Segundo a polícia, os agentes avistaram uma motocicleta obstruindo parcialmente a via. Ao se aproximarem, encontraram um homem com tornozeleira eletrônica ao lado do veículo e iniciaram a abordagem. Conforme o relato da ocorrência, o suspeito desobedeceu às determinações policiais e avançou em direção à viatura. Durante a agressão, ele abriu a porta do veículo policial e tentou tomar a arma de um dos militares. Ainda em nota, a Polícia Militar informou que, diante da ameaça iminente e

0: ano. As informações com Inácio Aguiar.
1: O processo eleitoral nem começou e o crime organizado parece que já tenta colocar ali o seu DNA dentro da disputa. Em muitos casos, o monitoramento do Ministério Público nasce dentro de outras ações contra o crime organizado. Quando tem um conteúdo eleitoral dentro dessa investigação, o caso precisa ser desmembrado e o Ministério Público Estadual precisa acionar o Ministério Público Federal para abrir uma ação na Justiça Eleitoral, porque esses casos são de tramitação exclusiva da Justiça Eleitoral. Em 2024, muitas ações foram tocadas aqui no Ceará sobre a interferência de facções criminosas no processo eleitoral. Houve representações em pelo menos 6 municípios do estado. E o caso mais emblemático, a gente sabe, foi a cassação do prefeito Braguinha e do vice-prefeito Gardel Padeiro em Santa Quitéria. Eles foram acusados por uso de estrutura da facção criminosa para ameaçar e coagir eleitores e até servidores da Justiça Eleitoral. Esse caso, inclusive, ganhou visibilidade nacional porque o TSE garantiu a cassação e tornou ambos, né, o prefeito e o vice, inelegível por 8 anos. A avaliação nos bastidores é que a infiltração dessas facções criminosas vai superar a desinformação como a maior preocupação do pleito. Tudo isso ainda está em avaliação. Os processos correm, né? As investigações correm sob sigilo e a gente vai ter, claro, com muito cuidado, continuar acompanhando, porque, afinal de contas, esse é um ponto muito importante para a população, garantir que as eleições sejam livres. Inácio Aguiar, para a Verdinha e TV Diário.
0: 6h42.
2: Educação.
0: No Ceará, o número de estudantes cearenses de 15 a 17 anos que concluíram escola e trabalho caiu para menos de 5%. Esse índice também é o menor do estado em toda a série histórica do IBGE. Mais detalhes com o Nicolas Paulino.
3: O Ceará registrou em 2025 o menor percentual de estudantes de 15 a 17 anos que trabalham desde o início da série histórica da PNAD Educação, do IBGE. Segundo o levantamento, cerca de 16 mil adolescentes nessa faixa etária tinham alguma ocupação além dos estudos, seja em trabalho remunerado ou ajudando em negócios da família. O número representa 4,4% dos estudantes e é metade do registrado em 2016. Há 10 anos, quando 32 mil jovens estavam nessa condição. A faixa etária de 15 a 17 anos corresponde ao ciclo ideal do ensino médio, segundo as diretrizes do Ministério da Educação e do Plano Nacional de Educação. A redução pode estar relacionada a políticas de incentivo à permanência escolar, como o programa Pé de Meia, lançado pelo governo federal em 2024. A iniciativa oferece uma poupança educacional a estudantes de baixa renda do ensino médio público. Um dos objetivos é reduzir a necessidade de que adolescentes entrem precocemente no mercado de trabalho. Em números nacionais, mais de 1 milhão de estudantes dessa idade ainda conciliavam estudo e trabalho em 2025. No Ceará, o percentual foi o terceiro menor do país, atrás apenas do Rio Grande do Norte e do Rio de Janeiro. O IBGE destaca que a taxa de escolarização dos jovens de 15 a 17 anos no Brasil chegou a 93,2% em 2025, mostrando que mais adolescentes estão permanecendo na escola. Nicolas Paulino, para a Verdinha FM 92.5 e TV Diário.
0: 6h45.
2: Trânsito.
0: Começou nesta sexta o período para motoristas de aplicativo e taxistas solicitarem financiamento de veículos zero quilômetro por meio do programa Move Brasil. A iniciativa do governo federal é voltada à renovação da frota de transporte individual no país. Os interessados precisam se cadastrar na plataforma oficial do programa para solicitarem o benefício junto às instituições financeiras, caso tenham atendido aos critérios de participação. Em um prazo de até 5 dias após o cadastro, o trabalhador será informado se poderá participar do programa. Segundo o Planalto, a taxa a ser cobrada para financiamento dos veículos será de 12,5% ao ano, o que corresponde a 0,99% ao mês para homens e 0,91% ao mês para mulheres. Os financiamentos serão destinados exclusivamente à compra de veículos novos, com valor máximo de R$ 150 mil. Os automóveis precisam ser

0: de montadoras habilitadas no programa e atender a critérios de sustentabilidade definidos pelo governo. Para acessar o financiamento, estão previstos alguns requisitos mínimos, como 12 meses de cadastro na plataforma oficial e, no mínimo, 100 corridas realizadas. E a Lei Seca, que introduziu no Código de Trânsito Brasileiro a tolerância zero para combinação de álcool e direção, tem contribuído com a mudança de comportamento dos condutores e para o fortalecimento do respeito às normas de trânsito. Aliada ao reforço da fiscalização e a outras medidas de segurança viária, a legislação também ajudou a reduzir o número de mortes no trânsito. A taxa de mortes no trânsito relacionadas ao consumo de bebida alcoólica caiu 19,5% aqui no Brasil, entre os anos de 2010 e 2024. A análise divulgada nesta sexta-feira, Dia Nacional da Lei Seca, foi feita pelo Centro de Intervenções de Informações sobre Saúde e Álcool, referência nacional no tema. Os detalhes com a Mayara Mourão.
1: Em 2010, foram 15 mil mortes. Em 2024, 13.075. O estudo pondera que a quantidade voltou a subir a partir de 2020, quando 11.600 pessoas perderam a vida. A partir de 2019, o uso de álcool foi responsável por 36,6% das ocorrências no trânsito entre os homens e 26,3% entre as mulheres. O maior perfil de risco afetado pelas mortes são os homens jovens. Um problema é que a fiscalização convive com limitações, como o número de operações com uso de bafômetro e o aumento da frota, e de acidentes com motocicletas. Os dados também mostram que a maior parte das infrações acontecem nos finais de semana e durante a madrugada. Por isso, um caminho seria promover a cultura de alternativas viáveis, como transporte noturno e acessível e os aplicativos de carona. 18 estados apresentaram taxa de mortes por 100 mil habitantes superior à média nacional, que é de 6,2, como o Tocantins, 13,4, Piauí, 12,1 e Mato Grosso, 11,1. Em relação às internações, 16 estados têm taxa superior. As maiores são no Espírito Santo, Pará e Acre. Segundo a coordenadora do CISA, Mariana Tibes, embora a fiscalização tenha aumentado nos últimos anos, as formas de burlar também ficaram cada vez mais sofisticadas. Mas ela ressalta que a lei não deixou de funcionar e é uma legislação que serve de referência para o mundo ao reduzir os acidentes de trânsito e salvar vidas no Brasil. Mayara Mourão para a Verdinha, FM 92.5 e TV Diário.
0: 6h49, a gente segue para fazer um giro pelas principais vias e avenidas aqui da capital nessa manhã de sábado. Começando lá pela Leste-Oeste, ali por cima do viaduto, aquele trânsito mais intenso, se você vai em direção ali a Monsenhor Tabosa. Do outro lado, a movimentação já está mais tranquila, em direção ali ao Pirambu e Barra do Ceará. Agora a situação está um pouco mais complicada lá na Alberto Nepomuceno, tá? Se você vem da Leste-Oeste e vai descer ali para acessar Alberto Nepomuceno, tanto sentido centro da cidade quanto sentido praia, a informação é de que nesse momento os feirantes tomam ainda parte da via, então dificulta um pouco o trânsito aí dos motoristas para quem está passando na via nesse momento. Mais um ponto, mais um destaque, a gente vai lá para a Avenida Washington Soares. Movimentação bem tranquila nesse momento, ali pertinho do cruzamento com a Oliveira Paiva. Se você vai em direção à região do Cambeba, Messejana, ou vai no sentido do Cocó, movimentação fluindo. 6h50 e no próximo bloco, 5 postos de combustíveis e uma instituição bancária foram autuados pelo DECOM de Sobral. Influenciadores que divulgarem apostas ilegais serão cobrados pela Receita. Tem ainda as informações do esporte. Fortaleza que fecha aí a contratação de Pedro Henrique, ex-atacante do Ceará, e a seleção brasileira que teve aí a sua primeira vitória e ficou na liderança até o momento do Grupo C. Essas e outras informações em instantes aqui na Verdinha, o jornalismo que fala a nossa língua.

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0: 6h54.
1: Saúde.
0: A Secretaria Municipal da Saúde apresentou um balanço de ações já realizadas desde o início da atual gestão. Sara de Queiroz traz agora os dados.
2: Entre os principais resultados estão a entrega e requalificação de leitos hospitalares, a reforma de 10 postos de saúde, a implantação de 3 unidades da rede Espaço Girassol e do Centro Diagnóstico, além da convocação de 2.530 profissionais e da redução das filas para consultas, exames e procedimentos especializados. Outros 17 postos, 2 UPAs, 9 CAPs e 6 hospitais estão em reforma simultaneamente. Também foram inaugurados os novos Centro Municipal de Hemodiálise e o Centro de Imagem, ambos instalados na Santa Casa de Misericórdia. Ao todo, foram entregues 642 leitos entre unidades reabertas e requalificadas. Houve redução de 93% na fila para tomografia e de 88% na fila de mamografias, que conta atualmente com cerca de 5 mil mulheres aguardando o exame. A expectativa é zerar a espera até outubro, durante a campanha do Outubro Rosa. Entre as próximas entregas previstas estão o Hospital Nossa Senhora da Conceição, o novo Centro Cirúrgico do Hospital da Mulher e a UPA do Itaperi. Outros 204 leitos também devem ser entregues, sendo 10 no Frotinha da Parangaba, 18 no Gonzaguinha da Barra, 32 na Santa Casa e 144 no Hospital Nossa Senhora da Conceição. Sara de Queiroz para Verdinha FM 92.5 e TV Diário.
0: 6h56.
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0: O governo federal publicou nesta sexta-feira um decreto que prevê limites para a atuação de plataformas de apostas ligeiras no Brasil. Dentre as novas diretrizes está a responsabilização tributária de influenciadores digitais que promoverem a atividade. De acordo com a Receita Federal, se um influenciador entra em uma rede social e fizer propaganda de uma bet ilegal, além de todas as sanções administrativas, a Receita vai cobrar imposto de renda e também tributos, como PIS e COFINS. A estratégia é atingir toda a cadeia que permite o funcionamento das bets clandestinas. Instituições financeiras que financiarem a atuação dessas bets também devem responder pelos tributos que deixaram de ser recolhidos pelas casas de aposta. E 5 postos de combustíveis e uma instituição bancária foram autuados pelo Programa Estadual de Proteção e Defesa do Consumidor, o DECOM, em Sobral, na região norte do estado, por irregularidades na prestação de serviços. As notificações do Ministério Público do Ceará foram realizadas nos meses de maio e junho. Nos postos, a fiscalização verificou a elevação abusiva dos preços, sem a disponibilização de informações claras aos consumidores. Já no banco vistoriado, constatou-se a demora excessiva no atendimento ao público, contrariando os limites de tempo previstos na lei municipal, que disciplina o atendimento aos usuários em instituições financeiras no município de Sobral. Os estabelecimentos notificados deverão apresentar a defesa administrativa e comprovar a adoção das medidas necessárias para sanar as irregularidades apontadas durante as inspeções. 6h58.
1: Região.
0: Patrimônios invisibilizados como teatro, igrejas e casas antigas podem contar histórias aqui no Ceará. Acompanhe na reportagem de Ana Beatriz Caldas.
3: Também ajuda a gente a ficar mais aquecido.
4: Teatro, igrejas, casas grandes e pequenas, simples, mas também complexas. Diferentes patrimônios materiais em cidades do interior cearense foram registrados em uma iniciativa que busca dar visibilidade a histórias pouco contadas do nosso povo. Idealizado pelo artista visual e fotógrafo Negro Souza, o projeto Pode Entrar reúne fotos de 55 municípios cearenses de todas as 14 regiões de planejamento do estado e resultou em um fotolivro de mesmo nome. As imagens resgatam histórias que mostram a construção do povo cearense em sua diversidade, para além de edificações apenas ligadas às elites do estado, como palácios e grandes casas. No projeto do artista, casas sertanejas, pequenas capelas, teatros e outros espaços pouco conhecidos por muita gente ganham protagonismo, como forma de reafirmar a importância da formação social, histórica e arquitetônica do interior do Ceará. Para conferir as imagens e ver se o seu município faz parte desse mapeamento, basta acessar a matéria completa no Diário do Nordeste. Da redação, Ana Beatriz Caldas, para a Verdinha FM 92.5 e a TV Diário.
0: 7 horas.
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0: O Fortaleza acertou a contratação do atacante Pedro Henrique, ex-Ceará. O atleta de 35 anos estava livre no mercado após a rescisão contratual com o Vovô na última quarta-feira. O anúncio oficial ocorre nos próximos dias, uma vez que a janela de transferência abre apenas no dia 20 de julho, quando o jogador pode ser regularizado. Em Porangabuçu, desde 2025, quando chegou como reforço da Série A, Pedro Henrique realizou 60 jogos pelo Ceará, com 10 gols e 6 assistências. Já o Ceará, o planejamento da gestão é liberar até 8 atletas na janela de transferências. 4 jogadores já saíram do clube. O volante Lucas Lima e os atacantes Gustavo Prado, Fernandinho e Pedro Henrique. A única exceção foi o volante Dieguinho, negociado por 4 milhões para um time do Japão. Quanto aos reforços, o objetivo é que o número seja proporcional ao total de saídas. Até o momento, os dois já estão confirmados. O lateral direita, Brian Borges, da Ponte Preta, e o meia, Lucas Mugni, do Mirassol. Os dois resolvem detalhes burocráticos para as rescisões nos atuais clubes. E o Brasil conquistou a sua primeira vitória na Copa do Mundo de 2026 ao derrotar o Haiti por 3-0 na noite desta sexta-feira, lá na Filadélfia, nos Estados Unidos. Os gols da seleção foram marcados por Matheus Cunha 2 vezes e Vinícius Júnior, ainda no primeiro tempo. Com o resultado, o Brasil assumiu a liderança do Grupo C, com 4 pontos e o melhor saldo de gols até o momento. A Escócia aparece na terceira opção com 3 pontos, enquanto o Haiti ainda não pontuou. Na próxima rodada, marcada para o dia 24, o Brasil enfrenta a Escócia em Miami. Já o Haiti encara o Marrocos em Atlanta. 7 horas e 2 minutos. Acabamos de apresentar o Rádio Notícias Verdes Mares, com produção de Sávio Manfredini e Alânio Pereira, colaboração de Luana Moura. Técnica de som de William Fortunato, direção de imagens de Tiago Nobre, Diego Castro nos caracteres e no master Carla Rodrigues. A supervisão de jornalismo é de Tainá Martinez e Maiara Mourão. Coordenação de jornalismo de Karine Zaranza. Gerência de jornalismo de Ívila Bessa. E diretoria de jornalismo e esporte de Gustavo Bortoli. O Rádio Notícias volta na segunda-feira a partir de 6h30 da manhã. E você volta a ficar muito bem acompanhado com a Daniela de Lavô e o Bom Dia Nordeste.

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0: Bora trabalhar, porque são 7 horas e 6 minutos e agora nós seguimos, hein? Seguimos aqui com o Bom Dia Nordeste para você que tá com a gente desde a madrugada. Que maravilha ter a sua companhia agora. Que maravilha continuar junto com você. Então, para você que tá sintonizado na Verdinha FM 92,5 desde o amanhecer, você que acompanhou o amanhecer junto com a gente, você que estava no escurinho da noite, viu o dia clarear, que maravilha ter a sua companhia. Você que acompanhou o jogo de ontem, você que dormiu pouco porque você quis ver o jogo do Brasil, 3-0 pro Brasil contra o Haiti, foi bonito, não foi não? O Haiti quase faz gol no segundo tempo, viu? Porque o Brasil ficou lá andando de salto alto no segundo tempo. Isso é um absurdo um negócio desse, né? Fez tão bonito no primeiro tempo, depois relaxou. Igual o meu pensamento na madrugada que eu fiquei falando. Amor é uma palavra que não tem acento, para ninguém se acomodar e se sentar. Ah, igualzinho o povo de ontem. Não pode se acomodar, tem que fazer bonito no primeiro e no segundo tempo. Aí fez tão bonito no primeiro tempo, aí no segundo tempo tava lá patinando. E o Haiti tinha tempo de fazer um gol, mas não fez. E ficamos com 3-0. E foi bonito demais. Eu adorei, adorei, adorei. Então, para você que acompanhou esse jogo de ontem, para você que tirou da gaveta a sua camisa do Brasil para usar hoje, fez igual a mim, não foi não? Eu peguei minha camisa do Brasil para hoje, claro. Aquele povo que ganha, a Sara é alvinegra. Quando o Ceará ganha, tu não sai com a camisa do Ceará no outro dia, Sara? Povo do Fortaleza também? Ferroviário também? Então, dessa vez quem ganhou foi o Brasil. Aí eu vou sair com o quê? Com a camisa do Brasil. Com orgulho, né não? 3-0. Tomara que continue ganhando, né, Fortunato? Pra gente continuar usando camisa do Brasil. Bom dia pra movimentar também o dinheiro e a economia, porque a galera que trabalha vendendo camisa nas feiras também ganha dinheirinho quando tá aí nessa época de Copa. Então vamos continuar com esse movimento, porque a gente está indo naquele rumo. Rumo a quê? Rumo ao Hexa. É para onde a gente está indo, né não, Sara? Bora pintar essa sexta estrela nas camisas e no chão das ruas? Rapaz, tu já pensou? Tu já pensou se no final de tudo a gente pinta essa sexta estrela? Eu prometi e deixei a promessa no ar. Se o Brasil for Hexa, eu vou voltar para aquela rua lá do Jardim das Oliveiras e eu vou pintar a sexta estrela junto com os moradores, porque eu fui mostrar a rua e eu vou voltar para pintar a sexta estrela. E eu quero voltar, eu nunca quis tanto pintar uma estrela na minha vida como eu quero pintar essa sexta estrela lá no chão. Então bora comprar nossas camisas novas com a sexta estrela. Bom dia para essa equipe maravilhosa. Bom dia para os nossos campeões, porque a equipe do Bom Dia Nordeste, ela já é hexacampeã. Nossa equipe, ela já é campeã. E eu estou com os melhores aqui nesse estúdio. E para colocar esse programa no ar todos os dias, eu conto com todo o talento, com todo o talento dele, nosso príncipe da Calcaia. Quem é? William Fortunato. Bom dia para você, Fortunas. É o Fortunas que tá com a gente aqui nos sábados. Maravilha ter você por aqui, Fortunato. Do ladinho do Fortunato, nós temos ela, a minha querida Sara de Queiroz. A minha querida Sara de Queiroz, que é mulher, tem tantas qualidades, porque ela é especialista em vinhos. Ela é especialista em churrasco. Ela também é alvinegra. E ela também, ela é especialista em fazer menus românticos. Então, se você quiser uma dica de um menu romântico, você fala com a Sara, porque para ela o menu romântico é o quê? É uma macarronada com carne moída. Eu nunca vou esquecer isso, viu, Sarinha? Bastante molho. Como é que a pessoa vai fazer um encontro romântico e prepara uma macarronada com carne moída? Mas, segundo a Sara, especialista em churrasco também, esta é a nossa querida Sara de Queiroz. Ai, é verdade. Ela também é juíza do Tribunal das Minúsculas Causas. Todos os problemas, os pequenininhos que as pessoas às vezes nem pensam, a Sara tá lá para fazer o veredito. Bom dia, Sara de Queiroz. Inclusive, existe uma tentativa minha da gente fazer um quadro aqui no Bom Dia Nordeste bem cedinho da Sara debatendo assuntos, porque é muito bom quando a gente conversa com a Sara. Então a gente pode criar um quadro de manhã pra gente debater bons assuntos. Então vai eu e tu, Sarinha, pensando num assunto, aí a gente vai debater esse assunto. Então vamos pensar nisso. A nossa Sara de Queiroz. Na outra ponta, entre assim, o William Fortunato, ele é o bendito sois entre as mulheres, porque da outra ponta nós temos uma dupla. Ela não chega sozinha e nunca mais chegará sozinha, porque há quase 9 meses está com a Alexandra Mota, o nosso maravilhoso. Ele está na barriguinha dela no forninho. Então já já vai chegar, não vai? Já já ele vai chegar. O Benício já está quase, quase. Eu já consigo visualizar, viu, Alexandra? O Benício correndo por aqui. Rapaz, aí ele vai chegar por aqui, vai ter já a camisa da Verdinha pra ele vestir e ficar correndo aqui nos estúdios da rádio. Vai crescer por aqui. Benício, seja bem-vindo, Benício. Já já ele chega. Ele está agora muito bem guardadinho na barriguinha da Alexandra Mota. Bom dia pra você, Alê. Lá em cima nós temos a direção de imagens do Thiago Nobre. Nós temos a geração dos caracteres, operador de caracteres do Diego Castro e a Carlinha, né, que segue. Carlinha Rodrigues segue com a gente no Master, colocando a gente no ar pra TV Diário. Então, se você tá vendo rádio com imagem, você está acompanhando o trabalho deste trio maravilhoso. Então, eu só te faço um pedido. Fique junto com a gente, porque nós estamos por aqui até as 9 horas da manhã e tem tanta coisa boa pra você, tem tanta informação ainda pra acontecer no dia de hoje. Então nós vamos juntos até as 9 horas. O WhatsApp da Verdinha tá aberto para você mandar sua mensagem, para você registrar sua audiência. A gente já ouviu tanto ouvinte, né, nessa manhã já. A gente amanheceu com tanta gente boa, foi tanta energia boa que já passou por aqui e essa energia vai continuar circulando até as 9 horas da manhã. Então, bom dia para você. Bom dia também pro meu querido Batista de Poli, que disse um abraço grande para você. Minha estrela cadente. Coisa linda, né? Estrela cadente é tu, Batista. Um beijo, meu amor. Obrigada, viu? Batista é um... Sabe o que é optometrista, Sara? É o que estuda na hora de fazer o óculos, aquele que faz todas as medidazinhas, né? Da íris, do olho, da pupila, pra onde que vai a movimentação da lente do óculos. Eu acho incrível essa profissão. E o Batista, eu acho muito legal... E o Batista, ele é optometrista. É pra você comprar o seu óculos sem nenhum problema, não ter erro nenhum. Você precisa se consultar com optometrista. E é uma profissão antiga, né? Eu acho que é uma profissão super antiga. E aí eles trabalham juntos com os oftalmologistas também. E é uma profissão que vai unindo aí tudo. Eu acho muito bacana você fazer as medições do seu olho, que é tão individual, com a lente. Batista, um beijo. Eu acho que o Batista já tem mais de... 30, 40 anos, viu, nessa profissão. Eu acho muito massa. Bom dia pra você. E é um madrugador também, tá? Acordado e sintonizado desde cedinho junto com a gente. Então, pra você, ouvinte, que tá pra fechar nossa equipe, essa equipe campeã, é você que completa essa equipe. Você que é ouvinte da Verdinha, você que é telespectador, você que é internauta, você que acompanha a gente pelo rádio, pela TV, pela internet. Vamos juntos até as 9 horas. São 7h15 da manhã. E claro que agora nesse horário a gente vai dar aquele nosso giro na cidade para saber se o trânsito mudou muita coisa. Então eu vou te carregar junto comigo. Vamos lá.
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0: Vamos saber como é que tá o trânsito agora e vamos dar aquele nosso giro nas ruas da cidade. E eu vou te levar agora comigo, sabe para onde? Vamos para Dom Luiz? Ela continua tranquila, viu? A Avenida Dom Luiz continua com trânsito bom nesse momento. Então, para você que passa agora pela Avenida Dom Luiz, chegando na Praça Portugal, você não vai ter surpresa por lá, nem vai atrasar o seu trajeto, seu caminho. Super tranquila. Avenida Dom Luiz agora, no bairro da Aldeota. Saindo da Avenida Dom Luiz, eu vou te levar agora lá para a Avenida Alberto Nepomuceno. Por lá acontece a feira da madrugada e por lá o trânsito acaba ficando um pouquinho mais movimentado, porque os feirantes estão na Alberto Nepomuceno. Então é preciso que as pessoas tenham cuidado na hora de passar ali pela Avenida Alberto Nepomuceno. Estamos agora no coração ali do centro, bem no limite, viu? Em frente a... Só para você entender, é bem em frente ao Mercado Central, então, que é um dos nossos cartões postais, né? O Mercado Central. Então, nós estamos por lá, bem em frente ao Mercado Central. A feira está acontecendo, não é aquele dia que fica lotado, está bem mais tranquilo. Tem poucos feirantes, inclusive, e tem pouco movimento. Mas o pouco movimento que já tem, como os feirantes estão ocupando a avenida, acaba que é preciso ter atenção redobrada, porque tem muito pedestre. Tem muita gente assim caminhando na feira, e tem os carros, tem ônibus, tem moto, todo mundo passando por aí. Então, cuidado para você que vai passar por lá, e se você tiver uma rota alternativa, é mais negócio. Agora eu vou te levar comigo lá para a Avenida Washington Soares. Como é que tá o Washington Soares? Tem mais movimento para quem está indo para a região metropolitana. Se você estiver vindo da região metropolitana, chegando aqui pela Washington Soares, indo na direção da Aldeota, o trânsito está bem mais tranquilo. Avenida Washington Soares, bem no cruzamento com Oliveira Paiva, um pouco mais de movimento para a região metropolitana, e no sentido oposto, o trânsito bem mais tranquilo. Agora eu vou te levar, sabe para onde? Para a Avenida Heráclito Graça. Avenida Heráclito Graça, estamos agora... no cruzamento da Heráclito Graça com a Avenida Ildefonso Albano. E como é que tá? Tranquila. Avenida Heráclito Graça com trânsito fluindo. Tem só um pouquinho mais de movimento para quem tá indo pro centro. Para quem tá vindo do centro e vai no sentido da Aldeota, tranquilidade. Bem no cruzamento com a Ildefonso, no limite dos bairros do centro com a Aldeota, trânsito bom para quem passa agora nessa região. Você quer compartilhar o seu trajeto? É muito fácil, é só você mandar mensagem aqui no WhatsApp da Verdinha. 98887-1306. Manda sua mensagem para cá e aí você compartilha a sua informação. Eu mandei uma mensagem, esse número é o DDD 85, então você pode mandar áudio, você pode mandar texto, você fique à vontade para participar com a gente. Agora são 7h18, a gente fala agora, sabe o quê? Tem muita gente que se organiza para curtir o fim de semana, né? Não vê a hora de chegar ao fim de semana para sair, para fazer uma programação fora de casa, fazer uma programação de shows, de teatros, de exposições. Mas tem uma grande parcela da população que quer ficar quietinha, quer ficar em casa, passa a semana inteira contando os minutos para chegar o sábado e o domingo e ficar em casa bem quietinho. E aí a Bia Rabelo chega com dicas de filmes, com dicas de séries, com dicas de livros. E é cada dica. Eu já peguei várias dicas com a Bia, já assisti vários filmes que ela indicou por aqui e sempre são boas indicações. Então a Bia tá chegando com essas dicas e é com ela que a gente vai agora. O que você preparou para hoje, Bia?
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2: Olá, pessoal. Voltando aqui com mais recomendações culturais para quem vai curtir o final de semana em casa. Ainda seguindo nas recomendações de Copa do Mundo, indico o filme Pelé, Nascimento de uma Lenda. Ele está disponível na Netflix e vai contar a história de como o jovem Pelé se tornou o rei do futebol. Ele vai focar principalmente em como o Pelé conduziu o Brasil a ganhar o primeiro título de Copa do Mundo em 1958 na Suécia. Ele garantiu essa primeira estrela que hoje a gente carrega na camisa. Então é uma história bem emocionante que vale muito a pena. Já para a recomendação de série, eu vou mudar um pouco o estilo. Eu queria indicar a nova série do Prime Video depois daquele ano. Acho que ela vai ser uma boa opção, principalmente para quem gostou de O Verão que Mudou a Minha Vida e Off Campus. Essa é uma série que fala sobre segundas chances para o amor. Ela vai acompanhar a protagonista Percy, que retorna para a cidade que passou parte da adolescência e vida adulta. Ela volta para o velório da mãe de seu melhor amigo, o Sam. Então os dois, eles viveram um grande amor no passado e a série mostra não só as cenas no presente, como apresenta flashback deles dois. Então a gente consegue entender como eles se apaixonaram, mas algo aconteceu que fez com que os dois terminassem. Então talvez talvez, nesse retorno, Percy e Sam possam voltar a ficar juntos, caso eles consigam encarar esses traumas do passado. Agora, para a recomendação de livro, indico uma obra de uma escritora cearense. O livro Nunca Gostei do Mar é o segundo romance da escritora Raina Ellery. Basicamente, ele vai acompanhar um taxista rodando pelas ruas de Fortaleza. Mas a sua rotina muda completamente quando uma criança é esquecida num banco de trás do seu carro. Essa é uma história sobre recomeços e formas de acolhimento. Ela também vai abordar outras formas de pensar a família. Então, enquanto a escritora vai mostrando a jornada do taxista, ela também resgata histórias e causos de Fortaleza. O livro Nunca Gostei do Mar, olha, ele vale muito a pena. E bom, essas foram as recomendações de hoje, eu espero que gostem. Caso queiram outras indicações, basta acessar o site do Diário do Nordeste. Na redação, Beatriz Rabelo para Verdinha FM 92.5.
0: Valeu, Bia. Tá vendo como são boas dicas? Vamos pro intervalo? São 7 horas e 22 minutos. Eu só vou, antes do intervalo, compartilhar com você a foto da Sara de Queiroz, que teve ouvinte já me cobrando aqui. Cadê a foto que você falou da Sara e não mostrou? A Sara compartilhou comigo essa imagem desse arco-íris duplo. Olha, onde é, Sara? Lá em Macapá. Eu recebi aqui em Fortaleza também um arco-íris duplo desse que um ouvinte mandou pra mim. Que... é refletido, né? O arco-íris mais forte é o arco-íris mesmo, aí reflete na frente as cores invertidas. É como se fosse um espelho de arco-íris. Que coisa linda. Sara teve esse privilégio. Em pleno Ave Maria, que coisa linda. Tá aí, nossa região norte dando um show. Eu quero muito encontrar o arco-íris qualquer dia. Eu não quero, não faço nem questão do pote de ouro, eu só queria ver o arco-íris. Faz tanto tempo que eu não vejo. Bom... aqui, a série tá aqui dentro do estúdio. Depois dessa piada infame de Sara de Queiroz, só me resta ir pro intervalo. Porque depois do intervalo, você lembra que a gente falou sobre o Dia do Vigilante? A gente deu os parabéns para todos os vigilantes, inclusive os nossos ouvintes madrugadores que estão sempre com a gente na madrugada, acompanhando a gente, trabalhando durante a noite inteira. E aí hoje a gente fala dessas pessoas, quais são os impactos na saúde do sono, nesses profissionais, os vigilantes, os porteiros, os motoristas de táxi, os motoristas de aplicativo, as pessoas que trocam o dia pela noite. Essa galera todinha que trabalha a madrugada toda e tem só o dia para dormir. Quais são os impactos na nossa saúde? É a nossa conversa depois do intervalo. Nós vamos conversar com a médica neurologista. Então, se você está acompanhando e tem uma curiosidade, tem uma dúvida, tem uma pergunta para fazer, já manda agora no WhatsApp da Verdinha, que aí eu já volto conversando com ela ao vivo e fazendo a sua pergunta, tá? São 7h24, eu volto já já.
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1: 7h27, nós estamos de volta. E a gente já volta falando de saúde.
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1: Vamos falar de saúde agora, porque eu comecei, como eu disse, né? Hoje, Dia Nacional do Vigilante, homenageia os profissionais que se dedicam a proteger, a vigiar propriedades públicas e privadas. A profissão conta com jornadas de trabalho que se estendem durante a noite e a madrugada, enquanto parte da população dorme. Essa alteração do dia para a noite exerce uma influência direta no relógio biológico e também, principalmente, na qualidade do sono. Com a redução solar, o hormônio que induz ao sono é produzido na menor quantidade. Assim, são necessárias alterações na rotina para minimizar os danos. E isso a gente está falando dos vigilantes, mas tem várias profissões que passam também por essa troca, né? Quanto aos motoristas de aplicativo, de táxi, de ônibus, caminhoneiros, trocam dia pela noite. Os porteiros também, os recepcionistas de hotéis, de pousadas, de clínicas. Quantos profissionais, jornalistas também, a gente não troca o dia pela noite, mas a gente acorda no meio da noite, no nosso caso, a nossa realidade. Quantos profissionais, médicos, plantonistas, enfermeiros, pessoal de serviços gerais também, que trabalham nas madrugadas para deixar as empresas organizadas na noite. Então são muitos profissionais. Os feirantes também, que acordam 2 da manhã, os padeiros também, que acordam no meio da noite. Então é muita gente que precisa acordar no meio da noite para dar conta do trabalho. Então, para falar sobre esse assunto, nós vamos conversar agora com a médica Mariana Michiles. Ela é médica neurologista e a gente vai conversar com ela sobre esses impactos. Quais são os impactos na nossa saúde, na nossa vida, quando a pessoa troca o dia pela noite? Bom dia para você, Mariana. Seja muito bem-vinda.
2: Bom dia, Daniela. Bom dia a todo mundo que está acompanhando. Me escutam?
1: Muito bem.
2: Bom,
1: a gente falar sobre esse assunto, né, Mariana, é falar com pessoas que estão agora ouvindo a gente, às 7h29, por exemplo, porque esse horário de 7h, 7 e pouquinho, é a troca de turno de muitos porteiros, de muitos vigias, de muitas seguranças, de muitos médicos, de muitos enfermeiros.
2: Voltando para casa, né?
1: É, muitas pessoas estão voltando agora para casa depois de uma madrugada inteira de trabalho. Então, o que a gente pode falar para essas pessoas? O que acontece com essas pessoas que passam a noite inteira acordada e que precisam descansar durante o dia? Porque é barulho de rua, é buzina. As pessoas que têm uma vida e um horário tradicional ligam para a pessoa que passou a noite acordada trabalhando. Aí a pessoa que passou a noite acordada, às vezes, não deixa o celular no silencioso. Então, o descanso também dessa pessoa que vai tentar descansar com a cidade acordada. Como é que fica a vida de uma pessoa dessa?
2: A gente vive ainda numa sociedade, eu sinto que está mudando, né? Mas a gente vive numa sociedade que não prioriza o sono, né? Prioriza muito mais o trabalho, prioriza muito mais a gente produzir, prioriza a gente cuidar da nossa família, das nossas coisas. E tudo isso é muito bom. Mas eu acho que o sono, ele vem ganhando, né? As pessoas vêm tomando consciência disso ao longo dos anos, nos últimos anos principalmente, de que o sono também é importante, de que se a gente não dorme bem, a gente não desempenha nenhuma dessas funções que a gente acha tão importantes para a gente, né? Então, a gente não consegue ser um bom profissional, não consegue ser um bom pai, um bom mãe, se a gente está esgotado, né? Se a gente não está tendo direito à dignidade de dormir bem. Então, é importante tanto os profissionais que trabalham nesse regime, como os empregadores, né, coloquem o sono como uma prioridade. A sociedade tem que colocar o sono como uma prioridade. Então, é importante quem trabalha de turno, tem que ter a consciência, quem trabalha de turno, né, que a gente chama quem trabalha à noite, quem troca o dia pela noite no trabalho. Então, quem trabalha de turno tem que ter a consciência de que é importante, no momento que há a oportunidade de dormir, de que haja realmente um descanso. Então, o sono do dia, infelizmente, ele nunca vai ser igual ao sono da noite, mas ele minimiza os impactos de não se dormir à noite. O sono do dia, para ele ser bem aproveitado, porque uma pessoa que passou ali a noite acordada, ele precisa ser o menos perturbado possível. Então, se a pessoa tiver a oportunidade de colocar uma cortina blackout, que evite o entrada do máximo de luz, às vezes usar um esguipendo, um tapa-olho, até esse trajeto que a pessoa faz do trabalho de volta para casa, puder usar um óculos escuro, né? Toda perturbação de luz pode atrapalhar esse sono, que já é mais delicado do dia, né? Tem as interrupções, então conversar com a família, com as pessoas que convivem dentro de casa, com os amigos, botar o celular no silencioso, dizer, olha, agora é o horário do meu descanso, né? Então tem que ter uma priorização por parte de quem está passando por essa vivência de trabalhar à noite, mas também eu acredito que tem que ter um passo que é social, que é coletivo, né? Que é uma luta por um direito a horário de descanso durante o turno de trabalho, uma escala que permita que a pessoa tenha dias em que ela não trabalha à noite, né? Isso também é importante, ter alguns dias de sono noturno restaurador. Então, isso tudo acaba minimizando o impacto.
1: Porque quando a gente pensa também nesses profissionais, alguns deles trabalham naquela escala, trabalham um dia e aí folga o outro dia,
2: Folga
1: trabalha.
2: dois.
1: É, né? Como é que chama? 12 por 36.
2: 12 por 36.
1: Isso. Mas tem alguns profissionais que realmente trabalham nesse horário, todos os dias, né? Entrando no meio da noite, tem os padeiros que acordam, sei lá, 1 a 2 horas da manhã para preparar a massa do pão, para assar o pão, para amanhecer o dia com o pão pronto. Alguns profissionais, eles realmente acordam, os feirantes. Eu estava entrevistando uns feirantes uma vez e eles disseram que 2 da manhã, 2h30, estão acordando e já saindo de casa. Então, são pessoas que não trabalham 12 por 36. Eles trabalham assim todos os dias.
2: Nesses casos, a gente tem que tentar estruturar uma rotina que o horário de ir dormir também consiga acompanhar, né? Então, um adulto em idade produtiva, que a gente chama, né? Esse adulto ali de 30 a 50 anos, vai precisar em torno de 7 a 9 horas de sono. Tem as exceções das pessoas que precisam de muito mais do que isso, as pessoas que acabam ficando bem com menos sono. Mas a maioria vai precisar de pelo menos 7 horas de sono à noite, né? Para ter uma boa qualidade de vida, disposição, saúde cardiovascular, né? Controle de peso. O sono também atua nessa parte da saciedade. Então a gente tem o sono entrando como um fator que vai controlar várias funções da vida diurna também, né? Então, é importante que quem acorda na madrugada tenha a oportunidade também de dormir um pouco mais cedo, né? Nem sempre é fácil, a gente vê que a lida é dura, né? Então as pessoas têm que, às vezes, fazer sacrifícios ali naquele momento de vida, mas também é importante, enquanto profissional, a gente fazer essa conscientização. É coletiva, né? De que é importante também priorizar o tempo de sono. E principalmente para as pessoas que têm um tempo reduzido de sono, estarem muito conscientes das outras coisas que elas podem melhorar na saúde delas. Então, tá com um exame de check-up em dia, como que está o seu controle de diabetes, de pressão? Será que tem algum outro problema no seu sono, né? Já são poucas horas. Será que tem uma apneia do sono durante essas poucas horas que você dorme, né? Então, às vezes, aproveitar o melhor possível aquele pouco sono que a pessoa vai ter a oportunidade de ter já é uma coisa que a gente vai conseguir fazer para minimizar os impactos.
1: A gente também tem aqui o nosso WhatsApp, que as pessoas participam mandando perguntas, né? E tem o nosso ouvinte, que ele pergunta aqui para você. Como é que o trabalho noturno, crônico, ele afeta a função cognitiva, o risco de doenças neurodegenerativas também, isso ao longo da vida? Como é que a gente pode fazer essa análise para as pessoas que trocam o dia pela noite? Será que são mais prejudicadas do que quem tem um sono regular no horário tradicional?
3: A parte do comprometimento cognitivo, as relações que a gente tem na ciência, elas são em relação à privação de tempo e qualidade de sono. Então, acaba que quem trabalha à noite não consegue traduzir a mesma qualidade de sono de quem trabalha durante o dia e dorme durante a noite, né? Então, acaba que tem um impacto indireto, né? Não necessariamente por conta do trabalho noturno, mas horários irregulares, horários reduzidos de sono podem ter um impacto tanto na cognição imediata, né, na atenção daquele dia, como a longo prazo em doenças neurodegenerativas. E a gente tem, normalmente, na primeira metade da noite tradicional, né, das pessoas que dormem nos horários mais convencionais, o maior predomínio do sono profundo, de ondas lentas, né, que é quando a gente tem a limpeza ali dos dejetos que o cérebro vai produzindo ao longo do dia sendo realizado. Então, a gente vai, através do sistema linfático, retirando essas impurezas que vão ao longo do tempo se depositando e que podem estar relacionadas aí ao desenvolvimento ao longo prazo de doenças degenerativas, né, como o Alzheimer, o Parkinson, que são as mais conhecidas. Mas não tem um impacto, principalmente quando a quantidade de sono fica reduzida e fica impactada por causa disso.
1: A gente vai abrir espaço para mais um ouvinte, então eu vou até reforçar, se você estiver acompanhando essa conversa e tiver alguma pergunta para fazer, a gente está conversando com a médica neurologista, a Mariana Michiles, então se você tiver pergunta, aproveita a oportunidade para tirar a sua dúvida agora. E aí, Mariana, tem uma pergunta para você, do José Lopes, ele está lá em Maranguape, e ele disse assim: até que ponto o uso de medicamento é válido? Eu não consigo dormir cedo, e eu acordo às 4 horas da manhã. Esse é um outro problema, né? Porque quando o relógio biológico da pessoa está acostumado com essa rotina de dormir mais tarde e passa a ter que acordar mais cedo e dormir mais cedo, como fazer para uma pessoa que precisa acordar às 4 da manhã?
3: Hoje em dia a gente tem uma popularização muito grande dos suplementos de melatonina, né? E existem poucas indicações reais para suplementos de melatonina, porque ele não é um bom sonífero, né? Mas para esse caso, é um caso que poderia entrar bem, né? De acordo com a orientação médica, claro, como um regulador dos horários de sono. É difícil a gente, às vezes, sozinho, conseguir sincronizar o nosso relógio biológico com o relógio que a gente precisa socialmente. Então, a gente ter um suporte da estratégia tanto medicamentosa como a estratégia de uso de luz, que eu vou explicar mais à frente, pode ajudar bastante. Então, a melatonina é um ponto que pode ajudar nesses casos de sincronização do ritmo, né, não como um sonífero, mas como um ajudante dessa sincronização. Mas uma coisa que é ainda mais efetiva que a melatonina é a exposição à luz ou a não exposição à luz, né? Então, sempre que a gente se expõe à luz até mais tarde, né, hoje isso é muito comum com as luzes artificiais que a gente tem em casa, TV, computador, celular. Então, a gente tem tudo, inclusive celular, luzes muito próximas ao rosto, né? Luz azul. Então, isso atrapalha a produção da nossa melatonina interna, né? Então, a gente, normalmente, sem essas luzes artificiais, a gente começa a produzir melatonina a partir do momento que o sol se põe, né? Então, ali a gente já poderia ter uma propensão maior a dormir por volta ali de 9 horas, né?

0: achasse que são próximos ao rosto, né? É, durante o dia, assim que acordar, às vezes o sol nem nasceu ainda, né? Então, acender todas as luzes que for possível. Se o sol já tiver nascido, né, nesse horário que você precisa acordar, abrir todas as janelas, se expor à luz solar, que é a mais efetiva para essa regulação. É uma coisa que ajuda bastante a gente a ter o nosso próprio ciclo mais sincronizado com os horários que a gente precisa seguir. Uma outra coisa que ajuda bastante a sincronizar os horários, acho que você até falou, Daniela, na introdução, é a gente adicionar pistas na nossa rotina. Então, a atividade física, se a gente puxa para mais cedo, sinaliza para o corpo que o horário que a gente quer estar mais ativo, mais acordado, é durante o dia, né? Então, se a gente faz atividade física muito próxima ao horário de dormir, isso pode atrapalhar o sono da noite, né? Então, às vezes, puxar essa atividade física para mais cedo, fazer refeições mais leves próximo ao horário de dormir. É, ter alguma rotina que seja mais relaxante para aquela pessoa, né? Às vezes tem gente que gosta de fazer uma oração, tem gente que gosta de fazer uma atividade manual ou uma leitura próxima ao horário de dormir. Todas são atividades que conseguem reduzir o ritmo do organismo para a pessoa se preparar para dormir, né? Então a gente tem que também alinhar o que a gente está fazendo naquele momento mais próximo do sono para sinalizar para o organismo que é momento de descansar. Hoje, todo horário é horário para tudo, né? A gente recebe demandas o tempo inteiro e a gente tem que fazer esse esforço de filtrar mesmo.
1: Agora, tem uma coisa também interessante aqui, que a gente está falando de pessoas que trabalham de madrugada e que, por falta de opção, precisam acordar de madrugada. Chegou uma pergunta super interessante, que é o seguinte: a Maria, ela pergunta sobre as pessoas que acordam de madrugada, não para trabalhar, mas para rezar o rosário, por exemplo. Então, são pessoas que têm esse costume de acordar no meio da noite para rezar o rosário todos os dias. E a pergunta dela: isso atrapalha a saúde?
0: Bom, isso vai depender de uma rotina como um todo, né? Se ela está dormindo cedo e acorda de madrugada para rezar o rosário e começa o dia, ela se ajustou àquele ritmo. Estando bem ajustado com quantidade de horas de sono ok, qualidade de sono ok, vai ter um impacto tão grande. Agora, se durante o dia ela se sente cansada, isso é uma coisa que está trazendo um impacto no desempenho dela, das funções durante o dia, talvez seja questão de rever, né, essa opção desse horário da oração, né? Acho que a pessoa pode de repente buscar um outro horário para colocar essa prática religiosa.
1: Vamos aqui para mais uma pergunta. A polissonografia pode informar ou pode detectar distúrbios do sono que trocado aí o dia pela noite? É o Alexandre Wagner do Conjunto Ceará. E aí ele faz essa pergunta para você e até queria que você explicasse para quem não sabe o que é a polissonografia.
0: A polissonografia, ela é o principal exame que a gente tem em medicina do sono, né? É um exame que ele tem dois tipos principais, assim, mais acessíveis à população. São os exames feitos em clínicas, que são mais completos, e tem um exame feito no âmbito domiciliar, que a pessoa pega emprestado o aparelho de uma clínica, como se fosse um aparelho de mapa, vamos dizer, de Holter, que é mais comum as pessoas conhecerem, leva para casa, dorme com ele e devolve no dia seguinte. Esse que se faz em casa é um pouco mais simples, vai conseguir ver só a parte respiratória durante o sono, né? Cardiorrespiratório. Então, vai ver se a pessoa tem pausas na respiração durante o sono e vai ver se a pessoa faz baixas de oxigenação durante o sono. É um exame, essencialmente, esse que se faz em casa para detectar a apneia do sono, né? Essencialmente é para isso. Feito em contextos específicos, né, indicados pelo profissional que avaliar a pessoa, né, para indicar. Já esse exame que é feito na clínica, ele tem mais pontos que são analisados, e é analisado o sono propriamente dito, né? Então, nesse exame mais

0: completo, é possível analisar as fases do sono, é possível analisar se a pessoa tem pequenos momentos de despertar durante a noite. Essencialmente, a gente consegue ver uma gama de distúrbios do sono nesse exame, mas o principal desse exame é detectar a apneia e detectar alguns distúrbios do movimento ou do despertar durante o sono, né? Então, assim, com relação ao ritmo de sono que a gente faz durante o dia, ou seja, essas alterações do ciclo circadiano, o exame, ele não vai dar um diagnóstico. Esse diagnóstico, ele é clínico. Ele é feito conversando com a pessoa, entendendo os impactos que aquele trabalho ou aquele hábito de vida tem na saúde da pessoa, né? Então, é um diagnóstico essencialmente clínico, esse de transtorno de ritmos circadianos, o qual o transtorno de trabalhador de turno é um deles, né? Mas a polissonografia, ela é um exame que tem uma gama de funções, mas ele é principalmente usado para excluir outros distúrbios do sono, né? Ou investigar outros distúrbios do sono, principalmente os respiratórios, que são a principal, é a apneia do sono, que possam estar contribuindo com a baixa qualidade do sono e o cansaço durante o dia, enfim.
1: Agora tem mais uma pergunta aqui para você, que é sobre o despertador. O despertador, ele é um amigo ou ele pode ser considerado um inimigo do sono? E aí entra também aquela questão dos despertadores, das várias formas de se despertar. Tem gente que coloca um sonzinho de um passarinho, de uma coisinha mais suave, aí acaba achando o despertador, ele entra no sonho, aí você começa a sonhar com o despertador. Mas tem despertador que parece um barulho de bomba. E aí, isso também você já acorda sobressaltado. Qual o papel do despertador nesse despertar? É um inimigo ou é um amigo do sono?
0: Então, eu acho que na minha prática clínica, assim, eu considero o despertador um amigo, porque eu acho que é importante a gente ter regularidade no sono. Então, o despertador acaba ajudando a pessoa a conseguir, paradoxalmente, né, apesar de que a função dele é despertar, a pessoa conseguir relaxar de relógio. Então, a pessoa vai, bota lá na hora de dormir ou deixa programado para a semana, né? E deita e dorme. Então, na hora que for para despertar, o despertador que desperte. Quando não é assim, a pessoa fica olhando o relógio e se preocupando se, ai meu Deus, só tenho mais 2 horas de sono. Ai meu Deus, só tenho mais 1 hora de sono. E nisso nem dorme e nem relaxa, né? Então fica só ali se preocupando e estressando com essa questão do horário. Então, acho que o despertador, ajuda a pessoa a ter mais constância nos horários de sono. Quando a gente tem quando estou acompanhando alguém que tem irregularidade de sono, dificuldade nos horários de sono, o despertador, o horário de acordar é o fator mais fácil da gente controlar, né? O horário de dormir nem sempre é fácil de controlar. E agora, assim, quanto ao modo de despertar, eu acho que isso é muito individual. Eu, por experiência própria, já tive muitos desses despertadores que entram no sonho da gente. E já perdi horário e já entrei em plantão atrasada, mas hoje em dia eu prefiro ter um despertador um pouquinho mais
1: Mais potente.
0: energia.
1: Pois é,
0: Mas isso é muito
1: eu
0: individual.
1: também sou desse time aí do despertador mais potente, porque se for aquela coisinha suave, ele vai entrar no meu sonho com certeza. Agora, tem aqui também outra pergunta para você. Ela é o seguinte: a minha filha tem 21 anos, ela dorme a manhã toda e tem muita dificuldade para acordar de manhã. Se tiver que acordar nesse horário da manhã, ela passa o restante do dia com muito sono e acaba não produzindo direito. O que fazer nesse caso?
0: A gente tem que entender 21 anos, né? Quando é na adolescência, pouquinho antes, isso é muito comum, né? Os adolescentes, eles têm uma tendência realmente a dormir mais tarde e acordar mais tarde. Isso é uma briga em casa, nas escolas, enfim. Normalmente, o adolescente fica se arrastando durante o dia porque a gente quer encaixar o adolescente no horário de adulto, né? Eles têm uma tendência natural a dormir um pouco mais tarde, acordar um pouco mais tarde. Com 21 anos, isso já vai voltando um pouco, mas pode ter duas coisas, né? Pode ter se consolidado um hábito, Ou pode ser que ela sempre foi assim. Às vezes eu tenho uma paciente que ou sempre foi assim, desde do útero praticamente, que ela era meio de trocar o dia pela noite, gostava de dormir de dia. E aí agora ela está nessa fase, mais ou menos nessa faixa, 20 e poucos anos, e ela finalmente chegou na faculdade. Eu disse, mas você precisa estudar de dia? Você tem alguma coisa para fazer de dia? Ela disse, não, mas minha mãe não gosta que eu durma de dia. Pois vamos conversar com ela, porque a gente vai adaptar de acordo com o que é mais natural para você. Então, assim, algumas pessoas são uma minoria da população, talvez 2% das pessoas, 2 a 5% das pessoas, têm uma tendência ou a dormir mais cedo e acordar mais cedo, ou a dormir mais tarde e acordar mais tarde. Mas a maioria das pessoas não é assim, é uma questão de hábito. Então, a gente tem que entender, é hábito que está mal organizado e se consolidou assim, e vale a pena, dentro da rotina que ela precisa ter hoje, trazer de volta para um horário mais convencional, ou tudo bem, dá para adaptar a rotina a esse jeito dela, já sempre foi o jeito dela, né? Uma coisa que precisa passar por avaliação clínica, principalmente se estiver prejudicando as atividades do dia.
1: Perfeito. Olha, tem muita pergunta ainda, então eu vou tentar fazer o máximo que eu conseguir para a gente não deixar ninguém sem resposta. Eu vou colocar o áudio de um ouvinte que mandou aqui para a gente. Vamos escutar.
2: Bom dia. Pergunta, doutora, a pessoa que ronca muito e alto, o que é que é?
1: O que que é, então, para quem ronca muito e ronca alto?
0: Olha, se eu pudesse dizer só uma coisa e acertar em 80% das vezes é a apneia do sono. Então, uma pessoa que ronca, a maioria das vezes, não é só um barulho feio. Tem que investigar. Por quê? O ronco, ele é o barulho que o ar faz quando passa na garganta, que está fechando enquanto a gente está dormindo. Então, se a garganta está fechando enquanto a gente está dormindo, o ar tem dificuldade de passar. Isso pode baixar a oxigenação do sangue, pode interromper o sono, aumentar os hormônios de estresse enquanto a gente está dormindo. Isso tudo aumenta o risco de infarto, de AVC, aumenta a pressão. Né? Piora o controle do apetite no outro dia, diminui a qualidade do sono. Então, tem que ser investigado quem ronca, principalmente quem ronca alto. Né? Tem que ser investigado
1: Sim.
0: num médico clínico, ou se já quiser ir direto, né? Pode ir para o médico do sono, para o médico pneumologista, neurologista, otorrino. Normalmente, são as especialidades que têm mais familiaridade com essa queixa.
1: Vou para mais uma pergunta, tá? Dessa vez é de um vigilante, que é o Rafael Albuquerque.
3: Queria tirar uma dúvida com a doutora. Por exemplo, eu durmo às 10 da noite e me acordo todo dia às 4h30 da manhã. Porém, no meu dia de folga, como eu também sou vigilante, durante o dia, os dias que eu estou de folga durante o dia, eu dou aquela cochilo que a gente costuma chamar durante o dia, ali em torno de 1h30, 2 horas de tardezinha após o almoço. Ele conta como descanso juntando com o sono da noite ou não?
1: Boa pergunta. Então a gente, claro que encerra com o vigilante no dia do vigilante, por favor.
0: Parabéns, né, pelo dia do vigilante. Não é ideal, mas é excepcional que você tenha a oportunidade de fazer isso. Porque apesar de não ser o sono da noite, é o sono possível para você. Então, eu acho que, principalmente se não te atrapalha a pegar no sono da noite, você deve manter esse cochilo, com certeza. Principalmente no dia que vai ter trabalho ou que está se recuperando de trabalho, é altamente recomendado.
1: Bom, deixa eu escutar aqui essa pergunta.
4: Dani, pergunta a ela como a gente melhora o sono no período da menopausa? Porque eu me acordo agora, 3h30 da manhã, e perco o sono totalmente.
1: Um problema para muita mulher, né?
0: Esse período é cheio de desafios, né? Uma coisa que é altamente assim, prevalente, a questão da menopausa, todas nós mulheres vamos passar, né, em algum momento. Então, tem chegado muitos pacientes com essa preocupação. É um momento que os hormônios mudam muito. Então, isso tudo impacta na qualidade, na continuidade do sono, realmente de transição. É um momento em que, normalmente, aumenta-se a prevalência de problemas respiratórios durante o sono. As pessoas que não tinham apneia mais jovens, as mulheres que não tinham apneia do sono mais jovens, podem passar por. Então, é importante ficar de olho se está roncando, o sono está mais interrompido, está todo mais cansaço durante o dia, né? Isso acendeu um alerta, você não tem que investigar outras coisas. Ter uma rotina consistente, horário de dormir e de acordar bem determinado. Evitar a questão das telas perto do horário de dormir. Excesso de preocupação perto do horário de dormir.
1: Sim.
0: Não ficar usando o quarto, a cama, para outras coisas que não seja dormir, ter intimidade, né? Então, quando a gente traz muitas atribuições para esse espaço do quarto, isso atrapalha o relaxamento, né, no horário de dormir. A questão do calor também impacta muito nessa fase, né? As pessoas, pacientes, assim, queixam muito de fogacho, né, daquele calorão. Então, tentar manter o ambiente o mais agradável possível, deixar um ventilador próximo de você ou um ar-condicionado mais friozinho, né? É, tentar tomar um banho que te relaxa antes da noite. São passos de rotina. E se realmente tiver uma coisa, assim, que tá tirando rendimento, né? A funcionalidade durante o dia que tá impactando, procurar ajuda do ginecologista, procurar ajuda do médico do sono.
1: Sim.
0: Né? Que vão poder direcionar melhor para o teu caso específico.
1: Olha, é uma conversa muito boa, tanto que rendeu tanto tempo, mas infelizmente a gente não pode mais continuar porque já estourou nosso tempo. Eu queria agradecer a sua disponibilidade à médica neurologista Mariana Michiles. Muito obrigada, Mariana, pela entrevista e por tantos esclarecimentos importantes.
0: Espero ter sido claro.
1: Foi demais.
0: Espero ter ajudado, ter contribuído e ficar à disposição, né? Feliz Dia do Vigilante a todos, um bom dia, um bom sábado.
1: Bom dia.
0: E tudo de bom. Muito obrigada,
1: Mariana. Muito obrigada. As perguntas que não foram feitas, a gente vai guardar para outra oportunidade, porque é importante a gente falar sobre isso. E olha, vamos para o intervalo bem rapidinho. E eu só vou te dizer uma coisa, hein? Hoje, aqui nos nossos estúdios, ao vivo, Milton Guedes. Você com certeza já cantou, já se apaixonou, já suspirou ao som de Milton Guedes. E a gente recebe o cantor aqui no nosso estúdio, porque hoje à noite tem show do Milton Guedes aqui em Fortaleza, viu? Eu vou pro intervalo, bem rapidinho, volto já já.
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1: 8:02, última hora do Bom Dia Nordeste.
0: Cultura.
1: A 7ª Feira do Cordel Brasileiro acontece neste fim de semana lá na Caixa Cultural. E as apresentações têm início hoje, às 20h. Os ingressos são gratuitos, têm distribuição 1 hora antes do início de cada sessão. E o evento tem como objetivo promover o encontro entre gerações e linguagens da cultura popular. Então, sobre essa feira, nós vamos conversar agora com o idealizador e tesouro vivo da cultura do Ceará, o Clevison Viana. Bom dia, Clevison.
2: Bom dia, Daniel. Ela, satisfação estar aqui de volta. Tive com você e o Tom Barros aqui o ano passado.
1: Foi.
2: Né, divulgando a nossa feira, que está chegando aí a 7ª edição. Curiosamente, são 10 anos de caminhada, porque na pandemia fomos forçados a parar. Retomamos o ano passado aí com muito gás e estamos tocando aí o barco esse ano com uma programação simplesmente lindíssima, riquíssima. Hoje e amanhã, lá na Caixa Cultural. Hoje às 20 horas e amanhã às 19 horas, vamos ter show do Jessie Quirino, que é um fenômeno.
1: Ai, ele é incrível.
2: Declamador, ator, músico, fantástico.
1: É hoje o show dele?
2: Hoje e amanhã tem Jessie Quirino, certo? Tem que chegar 1 hora de antecedência por causa dos ingressos, que são distribuídos gratuitamente, é tudo gratuito nessa feira. E essa feira ela é realizada em 2 etapas, né? Porque nós retomamos na quinta-feira, no dia 25, e iremos até o dia 28. Tem essa paradinha de segunda, terça e quarta, retomamos na quinta e vamos ter muita cantoria, declamação, oficinas de cordel, de xilogravura, palestras, não é? Exposições, vamos ter exposições e uma feira imensa de livros, folhetos de literatura e de cordel, xilogravuras, camisetas e artes afins, né?
1: E é uma arte, né? O cordel é uma arte que é muito da nossa cultura, né, Clécio?
2: Demais.
1: É não tem porque... como a gente pensar no Nordeste sem pensar no cordel.
2: No Nordeste, eu diria o seguinte, se o Nordeste deixasse de existir, que espero que isso nunca aconteça, mas sobrasse uma coleção de folhetos de literatura e de cordel, daria para reconstruir a história desse povo através da literatura de cordel. Porque o cordel, ele transborda de legitimidade, é a voz verdadeiramente do nosso povo. E é interessante porque você tem literatura popular em várias partes do mundo, mas com a densidade, com a profundidade, com a quantidade que tem no Nordeste brasileiro, realmente não tem em paralelo.
1: Você é uma referência do cordel. Quando a gente pensa em cordel, automaticamente a gente remete ao seu nome. E eu queria saber como foi que o cordel entrou na tua vida, em que momento você conheceu essa arte?
2: Eu venho de uma tradição familiar, né? Meu bisavô, Francisco de Assis de Souza, era muito ligado à literatura popular, gostava muito de declamar versos. A minha avó, Dona Alzira, ela herdou isso do pai dela e transmitiu isso para o meu pai, que era muito apegado, era o filho mais apegado a ela. Então, todos os gostos da minha avó, meu pai herdou. E meu pai tem essa coisa, ele chegava do roçado, agricultor, sentava numa cadeira espreguiçadeira e ia declamar versos pra gente.
1: Nossa,
2: e daí entrou
1: legal.
2: Na minha vida.
1: Não tinha nem como tu escapar, né?
2: Não tinha, e a televisão da gente lá em casa era meu pai, lendo e declamando folhetos pra gente.
1: Que lindo!
2: É.
1: Eu imagino as memórias que você não tem dessa época.
2: Maravilhosas, né? Ele é uma referência pra mim. Seu Evaldo tá com 85 anos, vai pra 86 e é uma memória prodigiosa. Ele diz assim, sempre foi muito doentinho. Eu dizia, esses doentinhos assim que se cuidam, botam longe, né? Porque tá sempre, é como um carro que quebra uma peça e você tá repondo, tá trocando, tá ajeitando, né? Tem manutenção, né?
1: É, e você não tinha como realmente fugir desse universo. E aí quando você se deparou, porque eu tava vendo aqui a tua história, né? Já são o quê? Mais de 30 anos, né?
2: Eu tenho 36 anos de arte, né? E também sou cartunista, trabalhei nos jornais aqui locais por vários... inclusive, colaborei também com a coluna do nosso saudoso Neno Cavalcante.
1: Pois é, muita gente que vê o nome, aquela sua assinatura, né?
2: cartunista, quadrinista, ganhei vários prêmios nos quadrinhos, mas me encontrei realmente de uma maneira ímpar na literatura de cordel. Já são mais de 200 folhetos publicados, mais de 60 livros, mais de 20 livros selecionados em editais do Ministério da Educação, em escolas do Brasil inteiro. Ganhei prêmio Jabuti com a literatura de cordel, talvez o único prêmio Jabuti dado até hoje para um trabalho de literatura de cordel. Né? Mas nos quadrinhos também eu bombei, ganhei o prêmio HQ Mix várias vezes seguidas, tanto que deixaram de me dar porque não tinha mais graça.
1: É muito bom quando a gente tem um trabalho reconhecido dessa forma e quando a gente sabe que o que a gente está fazendo, esse teu trabalho, ele vai com certeza para outras gerações, para as pessoas que estão querendo conhecer um pouco da literatura de cordel. O Rato do Sertão e o Rato da Cidade. Eu acho maravilhoso. Como é que funciona o teu processo de criação quando você vai colocar essas histórias no cordel?
2: Meu processo de criação vem de inúmeras fontes. Vem de leituras, de observações. Às vezes uma coisa que a pessoa fala dá um estalo. Dá aquela ideia, pinta, eu anoto aquilo ali e muitas vezes não desenvolvo na hora. Porque meu trabalho é engraçado, existe um período de semear e de colher. Eu passo, às vezes, um ano sem escrever nada e quando sento à mesa para escrever, saem vários trabalhos seguidos, uma coletânea. Às vezes, sou capaz de produzir um livro inteiro de uma tacada só, com várias histórias. Mas, assim, a coisa vai fermentando na minha cabeça, vai sendo construído aquilo ali.
1: Processo
2: e
1: legal.
2: O processo, e quando sai, é de uma vez, né?
1: Bora então convidar o povo, para quem estiver em casa.
2: Vamos convidar. Olha, todos os fortalezenses estão convidados a comparecer à Caixa Cultural. Para quem não sabe, a Caixa Cultural fica ali na Pessoa Anta, ao lado do Centro Dragão do Mar de Arte e Cultura. É aquele prédio de pedra ali onde funcionava a antiga alfândega. É ali a Caixa Cultural. É hoje e amanhã. E quinta, sexta, sábado e domingo lá na Caixa Cultural, no período da tarde e noite, vamos ter atividades, várias atividades, tudo gratuito para todos os públicos, entrada franca, livre, e não só o povo de Fortaleza, mas o povo do Ceará e os visitantes, nossos turistas também, são nossos convidados.
1: Se façam presente,
2: se
1: porque
2: façam
1: é
2: presente.
1: De graça e vale
2: e
1: muito a pena
2: esse
1: evento.
2: E cultura de altíssimo nível
1: esse
2: e gratuita, viu?
1: É verdade, é verdade. E com atrações incríveis. Olha, Cleverson, muito obrigada, viu, por ter vindo aqui conversar com a gente.
2: Então,
1: que seja uma noite linda.
2: Daniela, você também não pode deixar de ir, convidar sua família também. E vamos encerrar pelo menos com um verso, né?
1: Por favor.
2: Nossa Feira do Cordel traz a cultura em seus planos. Em sua sétima edição com artistas soberanos, mostrando imensa riqueza quando nossa fortaleza completa 300 anos.
1: É muito lindo, rapaz. Todos os aplausos para você. Parabéns, viu? Parabéns. Aqui, a Miriam Marinho, que é nossa ouvinte, diz o seguinte: bom dia e um abraço para o Cleverson Viana, esse monstro das artes. Pois é, também acho, concordo. Cleverson, muito obrigada. Obrigada. São 8h10 da manhã. Eu vou agora já voltar, sabe com quem? Em pleno sábado, quem a gente derrubou da cama, mas foi com cheiro no cangote que a gente derrubou. Quem deu esse cheiro no cangote é a equipe todinha, porque depois do intervalo tem ele, acredite. O Wilton Bezerra caiu da cama. E ele caiu da cama, ele tá simpático, viu? Porque é pra falar de 3-0. A gente volta já.
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1: 8 horas e 13 minutos, estamos de volta.
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1: Rapaz, em pleno sábado, Wilton Bezerra, tu caiu da cama, mas foi com um bom motivo, não foi, Wilton? Bom dia pra você. Não tô te ouvindo, Wilton Bezerra.
3: Seleção jogou
1: agora
3: a Copa
1: sim.
3: do Mundo. Tá tudo ok?
1: Agora sim, Wilton, pode falar.
3: Agora sim? Pois é, bom dia, Daniela, em carta especial, né? Copa do Mundo, Brasil jogou, e aí estou aí. Pela disposição da amiga. Tudo bem, Daniel?
1: Wilton Bezerra, tudo bem. Eu tô quase virada de ontem pra hoje, porque eu fui assistir o jogo. Aí tive que acordar. O jogo termina quase meia-noite. Eu tenho que acordar 3 horas da manhã. Tô aqui só na força, viu? Mas é, olha, eu fiquei feliz no primeiro tempo, Wilton. Que eu achei que o primeiro tempo realmente foi muito bom. Mas o segundo tempo, Wilton Bezerra?
3: Você é uma mulher forte. Você é uma mulher forte. Olha, o Brasil resolveu no primeiro tempo. Como se esperava, o Haiti, um time frágil. Ficou na defesa, tentou sair algumas vezes, foi mal sucedido, ficou naquele dilema, eu saio, eu fico. E nesse dilema ele acabou tomando 3 gols no primeiro tempo. Diga-se de passagem, por conta de Vinícius Júnior, que foi o grande nome do primeiro tempo. Acabou dando assistência para 2 gols com o Matheus Cunha, e marcou um com o lançamento do jogador Paquetá. O Brasil fez o que era para fazer. Jogou com 2 homens pelos lados, Rafinha, embora sempre impedido, e Vinícius Júnior. Por dentro, com o Matheus Cunha e o jogador Paquetá, nem precisou tanto do apoio dos árbitros. Marcou 3-0 no primeiro tempo, deu uma acelerada e empurrou o adversário contra as portas. No segundo tempo, aí ele tirou o pé do acelerador. Isso foi discutido. Mesmo porque o treinador Ancelotti, que no primeiro tempo já havia colocado o Ryan no posto do Rafinha, que se machucou, ele fez mais 4 alterações. E aí o time não acelerou. Ainda assim, acertou uma bola na trave com o Martinelli. O time do Haiti saiu um pouco das cordas. E por conta disso, fez com que Alisson ainda fizesse 2 defesas. Quer dizer, pelo primeiro tempo, tudo resolvido, fez o que devia fazer. Segundo tempo, não, aí tirou a aceleração, o goleiro ainda teve que trabalhar, e aí a seleção não teve o mesmo movimento de jogo do primeiro tempo. De qualquer maneira, um placar de 3-0, já dá para aliviar, não para animar, não para dizer que a seleção tirou todos os seus problemas, não. A seleção ainda tem realmente seus vacilos. E contra a Escócia, eu vi o jogo da Escócia ontem, eu acho que a coisa vai ser um pouco mais difícil. E é bom que seja assim, para a gente ir testando realmente para ver se a seleção tem que chegar lá, ou condições de chegar lá. Porque eu, sinceramente falando, ainda ando meio desconfiado das nossas possibilidades. Eu digo de título. De título, a seleção está muito longe ainda, viu, minha amiga?
1: Eu fiz até essa pergunta ontem, Wilton, assim, se a gente pode realmente sonhar com essa sexta estrela, muita gente querendo trocar a camisa, colocar a sexta estrela, pintar as ruas, né, a sexta estrela que está lá esperando. Você acha que não é para 2030?
3: É por aí, se o trabalho for bem feito. Nós temos outras seleções. Eu não falo nem das favoritas, mas outras seleções que até não pintavam assim com um certo respeito, elas estão jogando muito bem. O Brasil ainda tem reparos a fazer. Não adianta a gente achar que contra o Haiti foi uma maravilha, que a seleção está no ponto. Foi bom ganhar, o time jogou esquematicamente como tinha que jogar, mas nada demais para carnaval fora de época. Passa dessa fase. Na outra aí a coisa já começa realmente a complicar. Se você fala em França, Argentina, por exemplo, aí realmente a medida é mais embaixo.
1: É, vamos aguardar então. Agora, Wilton, eu queria, só para a gente encerrar, uma palavrinha sua aí do jogo de hoje, né? Que hoje tem Ceará, amanhã tem Fortaleza. O que, que você pode dizer sobre isso?
3: Pois é, rapaz, hoje tem o Botafogo de Ribeirão Preto como adversário do Ceará. o time do Botafogo está ali pelas últimas colocações. Enfrenta o time do Ceará, que tem jogado ultimamente só o suficiente, sem nenhum brilho, conseguiu 4 pontos nos 2 últimos jogos, mas as notícias do Ceará dão conta de saída mais do que de contratação. Repatriou o Mugni, contratou aí um outro jogador, mas saíram bem uns 3 ou 4. Fortaleza vai enfrentar o CRB e o jogo é fora. Depois daquele 3-0 sofrido para o Lanterna da Série B até aqui, a gente fica meio sem saber o que dizer. A verdade é essa. Jogar fora de casa, ter cuidado na vida para não tomar tantos gols. A gente anda um pouco esmurecido, sabe? Fortaleza, que tem uma melhor posição, toma uma lapada de 3 no América em casa. E o time do Ceará é só aquela medidazinha exata para ganhar de um fraquíssimo time do Avaí e até conseguir um resultado surpreendente contra o time do Criciúma na casa do adversário, Criciúma que também não jogou bulhufas. É o que se tem para hoje e amanhã. Daniela de la Rua.
1: Combinado, Wilton Bezerra. A gente se encontra agora na segunda-feira. Bom fim de semana, hein?
3: Um abraçaço e até mais ver.
1: Até mais ver. São 8h20 da manhã. Olha, eu vou pro intervalo. Sabe por quê? Porque desde 5 horas da manhã que eu fiz uma promessa para vocês que a gente hoje ia ter um programa emocionante, né? E olha, Milton Guedes, ele já tá aqui nos nossos estúdios. Ele já chegou por aqui. Então, se você já sofreu, se você já suspirou, se você já amou ao som de Milton Guedes, você vai poder conversar com ele agora, você vai poder ouvir a música dele, porque hoje à noite tem uma única apresentação. Mas claro que a gente conseguiu trazer ele para o nosso estúdio para a gente bater um papo antes desse show. Então, se você é fã da boa música, você com certeza é fã de Milton Guedes. Eu só te digo uma coisa, não sai daí, aumenta o volume da sua TV, aumenta o volume do seu rádio, porque depois do intervalo a emoção vai rodar aqui nesse estúdio. Eu volto já já.
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1: 8:23, nós estamos de volta. E olha, Milton Guedes é daqueles artistas que ele não passa pela música. O Milton, ele deixa marcas nela. Ele é dono de uma voz marcante, de um talento raro, de uma sensibilidade que emociona muita gente. Ele construiu uma trajetória que é admirada por fãs e por colegas de profissão. Mais do que cantar, Milton Guedes, ele é instrumentista, ele é um contador de histórias. Em cada canção, ele consegue transformar sentimentos em melodia e fazer com que o público se reconheça nas suas letras. A sua música tem a capacidade de abraçar, de despertar lembranças, de tocar o coração de quem escuta. Ao longo dos anos, a dedicação à arte mostrou que o verdadeiro talento vai muito além do sucesso, está na capacidade do Milton de chegar no coração de quem acompanha a canção dele. Está na capacidade de emocionar pessoas, de criar conexões, de deixar um legado. O Milton faz isso com naturalidade, levando ao palco não apenas técnica e profissionalismo, mas também alma, paixão e verdade. Celebrar Milton Guedes é celebrar a música feita com sentimento, com autenticidade e com amor. É uma artista que inspira, que encanta e que prova que algumas vezes não apenas cantam, mas elas permanecem na memória e no coração das pessoas. Quando eu fiz essa pergunta para você, se você já suspirou, se você já sofreu ao som de Milton Guedes, as mensagens começaram a chegar das pessoas falando das canções que marcaram histórias de amor, histórias de despedidas. Então, o cantor, compositor e multi-instrumentista Milton Guedes está em Fortaleza para a única apresentação hoje à noite. O show faz parte da nova turnê Milton Canta Lulu, que é uma homenagem trazendo aí os sucessos da obra de Lulu Santos. Então, bora de música e vamos de conversa boa, porque aqui nos nossos estúdios, Milton Guedes, seja muito bem-vindo.
2: Muito obrigado, Daniela. Estou muito feliz de estar aqui. É a minha primeira vez solo, como a gente estava falando, nos bastidores e tudo. Então, a primeira vez que eu venho sem acompanhar um grande artista, né? Já vim com Sandy Júnior, com o próprio Lulu Santos. Também vim com Oswaldo Montenegro, Roupa Nova. Então, está sendo muito especial fazer esse show em homenagem ao grande Lulu, né, que eu acompanhei tantos anos, tantas turnês. E vai ser bacana cantar junto com as pessoas essas canções que são maravilhosas, né?
1: Vai ser muito bacana, porque você vai cantar um outro artista também que é muito importante na nossa música. E as tuas composições, né, Milton? É, como eu disse, quem já não sonhou, já suspirou, já se apaixonou ao som das tuas músicas, né?
2: É muito bacana quando, né, uma canção toca a outras pessoas, né? Alguma coisa que é comum a todo mundo. E eu acho bacana nessa coisa do, nessa homenagem ao Lulu, é que essas canções do Lulu Santos trazem aquela memória afetiva, né? Aquele momento que você lembra, poxa, eu estava namorando, eu estava levando um fora, enfim. As canções que não viram clássicos não à toa, né? Exatamente porque falam para todo mundo, né?
1: E música é um negócio que é igual a cheiro, né? Ela leva a gente para um lugar, você pode não estar nem pensando em nada, mas toca aquela melodia, entra aquela música, você automaticamente vai para aquela situação, para aquela pessoa, para aquele lugar, para aquele tempo, né?
2: Exatamente, além da alegria, né? Que o Lulu também é lá para cima, né? Então, o show é muito assim, ele é muito feliz, né? A escolha de repertório foi toda em cima das turnês que eu fiz com ele, então só vai ter sucesso, vai ser muito bom.
1: Vai ser muito bom, e eu queria já pedir então para a gente começar, para que as pessoas sintam como é que vai ser esse show de hoje à noite. Qual é a primeira música que a gente pode ouvir junto?
2: Vamos de Toda Forma de Amor?
1: Você já começa sentindo
2: já
1: assim,
2: você
1: já viu que já começa com uma pedrada, né?
2: Pra então, gente acordar, né? Pra gente acordar.
1: Pra não ter, né, nem desculpa. E é só pra chegar hoje à noite, já eu te conto todos os detalhes do show. Mas então, vamos lá então com essa já, pra começar pesado.
2: Então vamos.

0: Rapaz, isso é lindo demais, isso é muito lindo. É, você muito imagina bom. A energia de hoje à noite, você com esse repertório, cantando Lulu Santos. É impossível você ficar quieto.
1: É, é até difícil, porque no teatro, né? E a gente optou pelo teatro porque, a princípio, Daniela, ia ser um show para dançar, de festas e tudo, e vai ser também, né? Mas aí chegou a ideia de fazer um cenário, contar uma história, contar histórias de bastidores, alguma coisa que aconteceu na estrada, como foram feitas algumas canções.
0: Eu acho essa parte aí das curiosidades a melhor parte, porque sempre que eu entrevisto um artista que é compositor, eu gosto de saber das histórias, o que está por trás das músicas. Sim. E aí eu queria que você contasse, Milton, para quem está acompanhando a gente, aquela música que todo mundo canta, que todo mundo sabe a letra de cor, mas que não sabe o que está por trás dela. O que você pode compartilhar com a gente?
1: Eu acho que tem, por exemplo, o Apenas Mais Uma de Amor, que é uma canção, tem uma história linda, né? Porque a gente passava o som, viajava, enfim, na estrada. E num desses lugares, num desses ginásios, assim, a gente estava lá se preparando, arrumando o som e tudo, e o Lulu chegou para, né, passar o som com a gente. E ele falou, fiz uma canção nova. E ele então pegou o violão e começou a tocar essa música, e todo mundo parou, assim, foi uma comoção geral, todo mundo, as pessoas que estavam trabalhando no local, que estavam montando o lugar lá, botando mesa, todo mundo parou e ficou ouvindo, eu gosto tanto de você, e aí a gente sentiu uma emoção tão grande naquela hora, e de verdade mesmo, todo mundo se abraçou no final, chorou, porque é uma música emocionante, assim, né, que fala de impossibilidades, de um amor não correspondido, mas ao mesmo tempo correspondido, mas não, talvez não da maneira que a gente gostaria.
0: E olha que esses amores subtendidos, né? Essas coisas, quem não já viveu um negócio desse?
1: Não é? Então são letras que falam com a gente, falam com qualquer pessoa.
0: E é por isso que as pessoas se identificam, né?
1: Eu acho que é isso, e o que torna um clássico, eu acho que é isso, sabe? A longevidade de uma canção está nessa identificação das pessoas, né?
0: Agora, quando tu foi montar esse repertório, qual foi aquela música que você, tipo assim, essa não tem como ficar de fora, porque as pessoas não vão nem aceitar que fique de fora?
1: Eu acho que essa que a gente, né, que eu cantei agora, Toda Forma de Amor, é uma delas. É, Certo Alguém, Último Romântico, Como Uma Onda, não tem canções.
0: Não tem como.
1: E o mais difícil de montar esse repertório foi exatamente o que não tocar, né? O que eu tinha que tirar do show. Porque
0: é o mais difícil.
1: Porque senão ia ficar longo demais. Lulu tem essa coisa de se deixar, você faz 3 horas de show tranquilo, com só um grande sucesso.
0: Eu fui para um show que ele fez a última vez aqui em Fortaleza e foi um show também com energia incrível. E eu acredito que você, além das suas composições, além da sua própria energia, do seu talento, você cantar também a energia dele, trazer a música dele, é você misturar tudo isso, é um combo que fica difícil dar errado.
1: Que legal. Aliás, muito obrigado pela apresentação. Poxa vida, eu fiquei aqui, fiquei rindo à toa aqui. Muito, muito, muito obrigado mesmo.
0: Imagina. Agora, eu queria que você contasse também pra gente um pouco, porque você tem grandes parcerias na sua vida, né?
1: Sim.
0: Você é um artista que fez grandes parcerias. Você citou o Oswaldo Montenegro.
1: Sim.
0: Que um dos maiores poetas que a gente tem nesse país,
1: né? O Oswaldão é um cara incrível, e ele foi a pessoa que, eu não gosto de falar descobriu, porque assim, eu tava em Brasília, eu morei lá muitos anos, né? Cresci lá, sou carioca, mas pai transferido para lá, essa história assim. E eu tinha uma banda que era muito bacana, Pôr do Sol. É bem singelo, mas o Pôr do Sol de Brasília é incrível. Como o daqui, né? Eu cheguei a documentar, fiz
0: um story. É lindo,
1: um
0: o daqui é lindo.
1: A gente está num lugar alto do hotel e, nossa, os dois últimos dias têm sido incríveis, assim.
0: É lindo.
1: E aí o Oswaldão me achou num barzinho. Eu ia tocar depois do trabalho, depois da faculdade, enfim. É, ia cantar com os amigos e ele me viu lá, porque ele tem família em Brasília, estava visitando a cidade. E foi isso, era uma sexta-feira, e ele foi lá falar comigo depois e falou, cara, adorei seu trabalho, poxa, vamos conversar amanhã lá em casa, vamos almoçar junto, que eu queria te falar de um projeto. Aí eu fui sábado almoçar com ele e o pai, e ele então me convidou para ir segunda-feira morar no Rio de Janeiro para fazer a peça de teatro e, claro, os shows, né? Falei, Oswaldo, eu trabalho.
0: Tu trabalhava com o quê?
1: Eu era bancário.
0: Não acredito. Milton Guedes.
1: Eu fui bancário. Pois é.
0: Quanto
1: oito
0: tempo?
1: Anos,
0: hein? Oito anos é muito tempo.
1: Porque eu comecei estagiário, né? Então, foi desde os 14 anos, assim.
0: Então, quer dizer que você teve um trabalho burocrático.
1: Burocrático, era skatista e tem, por influência da minha irmã mais velha, Fátima Guedes, e do Marco Guedes, que é o meu irmão mais velho, baterista, eu tive essa coisa da música em casa. Todo mundo cantava um pouco em casa, assim. Eu falo cantava porque, né, eles estão fazendo outras coisas hoje. Mas, e aí foi inevitável largar tudo. E o Oswaldo é muito persuasivo naquele olhão dele, assim.
0: É.
1: Aquela cara séria. Falou, cara, não diz não. Vamos nessa. Depois você dá um jeito. E eu nunca mais voltei, né?
0: E então, aí você largou a mão do banco e foi embora pro Rio de Janeiro.
1: Larguei a mão e aí a música me levou. E eu acho que foi a melhor coisa que eu fiz.
0: Assim. Nossa, obrigado, Oswaldo, por isso. Que isso é bom demais.
1: Muito bom.
0: A gente agora vai para mais uma música, porque claro que... Olha, Milton Guedes está com a gente até as 9 horas da manhã. Então, se você quiser mandar uma mensagem para Milton Guedes, se a música dele fez parte aí da sua história, manda mensagem para ele. Olha, eu sou o Miranda... E esse grande artista, como bancário, já pensou acordar num sábado, ligar a TV e ouvir Milton Guedes? Não tem presente maior do que esse. Pois é, isso é bom demais.
1: Que legal.
0: Meu ingresso já está garantido, show de Milton Guedes hoje à noite. Pois é, única apresentação hoje à noite, lá no Teatro Claro, que fica lá dentro do Shopping Via Sul, né?
1: Então, isso.
0: Única apresentação, viu? Se você quiser ver de perto esse talento, ainda mais cantando Lulu Santos, é hoje. O que, que a gente pode ouvir agora, antes desse intervalo?
1: Vamos de certo, Último Romântico?
0: Um Certo... Último Romântico?
1: É.
0: Um Certo,
1: certo alguém?
0: Um Certo Alguém.
1: É outro grande clássico.
0: Olha, essa, né? Daí...
1: Daquelas
0: essa daí...
1: que não podem faltar, Daniel.
0: Não, quando um certo alguém...
1: Vamos cantar junto, então, essa...
0: Ai, que lindo.
1: Quero ouvir você cantando
0: então
1: também.
0: Bora junto.

0: muito bom.
1: Lindo demais. Milton Guedes, hoje, única apresentação. Vamos pro intervalo? Bem rapidinho, são 8h40, tem mais 20 minutos de conversa e de música boa aqui no Bom Dia Nordeste. Fica por aí, a gente volta já já.
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1: São 8 horas e 43 minutos. A gente está de volta aqui com Bom Dia Nordeste. Milton Guedes hoje aqui nos nossos estúdios. Muita música boa. Aí a gente chega aqui também com os nossos ouvintes participando. E aí aqui tem uma participação para você, Milton, de um ouvinte lá de Pernambuco. Aí ele fala o seguinte: Milton Guedes tem talento e fama reconhecida. As belas composições embalaram sem medida os sonhos e os amores de parte da nossa vida. Professor Genildo Santana, lá de Tabira, em Pernambuco, que manda para você.
2: Em forma de poesia.
1: Em forma
2: ainda,
1: de
2: né?
1: poesia.
2: Muito bom, muito obrigado.
1: Norma, bom dia, Daniela e Milton Guedes. Que belíssima apresentação. Que presente para amanhã de sábado, para a vida, né, Norma? Um presente para a vida. Milton, a gente está aqui falando das canções do Lulu, né, que você vai cantar no show de hoje à noite. Uhum. Mas as tuas canções, você tem canções que marcaram também várias gerações. Sim. E vários artistas que gravaram as suas músicas e que são músicas que a gente escuta e canta junto automaticamente, né?
2: Eu acho que tem uma coisa que quando você dá uma canção para um artista, assim, você entrega mesmo, aquela canção não é mais sua, né? Por exemplo, a música do Fat Family, né? O grande sucesso do Fat Family. Oh, baby, dance, dance, dance. Vem mexendo assim, não pare, pare, pare.
1: Você é jeitinho sexy,
2: sexy. Jeitinho sexy. E é uma música gostosa para dançar, né? Eu geralmente faço música pop, assim, para dançar também. E eles se apropriaram de tal maneira, né? Ficou tão... Eu gosto de cantar essas canções no meu show e tudo. Mas sabendo que a galera gostaria de ouvir mesmo é com Fat Family, por exemplo... Com o Sandy Júnior, já fiz ali o... Cai a chuva e molha o meu amor. Nem era para o Sandy Júnior na época. Eu tava pensando em outros artistas assim que tivessem uma pegada mais Tim Maia. Mas é quase Fat Family mesmo. Mas acabou que eles adoraram e foi um grande sucesso. Assim.
1: E o clássico, né? O clássico que você gravou, que até hoje toca nas festas. Sonho de uma Noite de Verão.
2: Essa música é... A minha influência maior, assim, de música é o Skank, a banda Skank, né? Eu adoro aquelas músicas. Então tinha uma pegada meio garota nacional, né? Aqui nesse mundinho fechado, ela é incrível. Aí eu fiz sonho de uma noite de verão. E é uma música que até hoje vai para as festas. Todo verão ela volta.
1: É verdade, essa música... Só para a gente sentir aqui, eu vou dar o play aqui, Fortunato. Porque... É uma das canções também que tá presente aí nas festas. Você escuta, você já começa a mexer o pezinho.
2: Já tem um groove, né?
1: É difícil ficar parado. E aí nas festas de hoje, 2026, essa música é sucesso, né?

0: música muito gostosa. E aí a gente sabe, assim, é muito bacana quando a gente vê uma história como essa, dessas canções que marcaram tantas histórias e tantas pessoas. Nessa música, ela tem alguma história por trás? Ou foi uma encomenda, ou foi uma história vivida tua?
1: Foi quase uma encomenda, assim, porque o grande produtor Guto Graça Mello, que produziu esse disco, ele infelizmente se foi há pouco tempo. É um produtor de grandes artistas, assim. Eu tive esse privilégio de ter ele na produção. E ele foi um incentivador, assim, para eu fazer, né, canções, para eu compor mais. Porque esse problema de tocar com grandes artistas é que a régua fica muito alta.
0: Fica.

0: a gente fica, eu fico muito crítico, eu sou muito crítico das coisas que eu faço, então eu sempre achava, ah, mas essa música é muito bobinha e tal. Aí todo mundo, não, cara, isso é legal e tal. E ele foi um grande cara que fez assim, vai fazer para botar no seu disco e tal. Acabou que foi um grande sucesso. A do Fat Family foi ele também que me incentivou a fazer. Então é um cara super importante.
1: Vamos de mais uma, vamos?
0: Vamos, vamos.
1: O que a gente pode ouvir agora? Vamos de Lulu agora, porque o show é hoje à noite. Então...
0: Ó, vamos de Último Romântico?
1: Último Romântico, então. É... Vamos lá, para você que está acompanhando.
0: Para pegar o embalo do sonho de verão.
1: É verdade. Então vamos lá nesse Último Romântico agora com Milton Guedes.

0: Bom demais. O show é hoje à noite.
1: É isso.
0: A Roseli Moreno, ela é lá da cidade de Cacimbas, lá na Paraíba. Aí ela fala, Milton Guedes, coisa linda. E pede pra ele cantar Como a Onda. Ah, olha, você vai estar no show, não vai, essa
1: vai
0: música?
1: Vai estar no show. Essa e outros grandes sucessos, aquelas que não podem faltar, né,
0: é quanto tempo de show?
1: O show tem mais ou menos 1h40, 1h45. E a participação do público é impressionante. Porque todo mundo se lembra das canções e canta junto, é muito bom.
0: É turnê que você está fazendo? Como
1: é uma
0: que
1: turnê.
0: Tá? Você está vindo de onde?
1: Eu estou vindo de Rio e São Paulo, né? Que foram, poxa, dois dias muito especiais, assim, Rio lotado, São Paulo também. Então a gente está. É o nosso primeiro show fora desse circuito Rio-São Paulo.
0: Eu estou achando muito bacana esse processo de Fortaleza com esses grandes shows, porque Fortaleza tem recebido grandes artistas vindo do Rio São Paulo. Então, então, começando por aqui. Então a gente tem sido assim, tem recebido grandes shows para começar em Fortaleza e depois segue nas turnês, e é muito bacana. E o mais legal também é que você pôde chegar um pouquinho antes, né, à cidade e divulgar bastante esse show. Então tem muita gente já na expectativa de hoje à noite. E vai ser só hoje, né, Milton?
1: Infelizmente só hoje, mas a gente já tá vendo uma outra possibilidade, porque assim... A gente veio até numa época complicada, porque, poxa, a gente está no São João,
0: pois,
1: né?
0: Pois é, então, e muita programação,
1: muita,
0: né?
1: Muita programação, muita festa, e é a festa dessa época, né? Assim, então, com todo respeito, estou pedindo licença para fazer esse show.
0: Mas
1: ali
0: tem para todos
1: no
0: os gostos, né? O povo é muito eclético, então, para quem quer curtir uma música boa e uma música gostosa. Tem aqui também a Miriam Marinho, que ela mandou uma mensagem aqui pra gente. Ela disse: impossível parar de assistir esse programa. Milton Guedes faz meu coração bater mais forte.
1: Que
0: um
1: bom.
0: Beijo, Miriam.
1: Obrigado, Miriam.
0: E é isso, né? Você tem esse público e esse carinho do seu público, que é um carinho muito, muito genuíno, assim, muito genuíno esse carinho que você tem. Sim. Porque as pessoas, elas falam muito dessa relação que a música traz pra ti, da relação que as letras causam, como a Miriam disse, faz meu coração bater mais forte. É o que as pessoas sentem, né?
1: Eu acho que tem uma coisa, até agradeço muito ao Oswaldo e ao Lulu de me abrirem portas, assim, né? Porque eles me davam muito espaço nos shows, né? Isso fez com que as pessoas me vissem além do músico acompanhante, sabe? Então eu me sentia um artista daquele show.
0: Mas,
1: né?
0: Você tem isso, Milton Guedes. Você é um artista que passa essa energia mesmo de sair desse lugar de músico da banda de algum grande artista. Você tem uma personalidade muito marcante.
1: Isso é muito legal de ouvir, porque assim é uma coisa que é inevitável para mim, sabe? A movimentação de palco e tudo. Isso o teatro me deu também, né? E assistir, por exemplo, a uma performance do Lulu, que é um mestre dos palcos, né? Então, aprendi muito com ele, movimentação. Eu falo disso até no show, que a gente improvisava coisas que viravam quase que uma coreografia depois, né? E viraram marcas que toda vez que a música ia para aquele lugar, a gente estava num canto do palco fazendo uma dancinha, fazendo alguma coisa.
0: Muito teatro, né? Muito marcação.
1: E é muito legal ter essa resposta do público, assim, de ter passado de músico para essa coisa do artista solo e tal.
0: É verdade. E já são quantos anos já de estrada?
1: Nossa, 40 anos já.
0: Uma
1: vida inteira, desde... E isso porque eu comecei um pouco tarde, né? Porque, assim, eu comecei a me envolver com música. Eu fiz canto coral, aquelas coisas, né, com 16 anos, 17. Mas eu só comecei a tocar esse cara aqui com 20 anos. Então, assim, demorou muito para eu assumir que eu queria ser músico mesmo.
0: E sax é um negócio que... O instrumento para chamar a atenção quando toca, né?
1: É muito
0: lindo.
1: Especial.
0: É muito lindo. Você pode ter vários instrumentos, mas quando o sax entra, chega daquele
1: arrepio.
0: É
1: quase uma voz, né?
0: É quase uma outra pessoa na banda. É incrível.
1: E me levou para muitos lugares esse aqui. Gravei muita coisa bacana.
0: E que ele continue levando para muito canto. Eu vou te pedir para a gente ir para mais uma música. Apenas mais uma.
1: Pegar,
0: Gai. Apenas mais uma de amor, apenas mais uma de Milton Guedes, cantando Lulu Santos, que é hoje à noite, lá no Teatro Claro, lá no Shopping Via Sul. única apresentação. É 8 horas, é?
1: Vai ser às 8 horas. É, o teatro tem essa coisa de ser um pouquinho mais cedo, né?
0: É, mas é bom, funcionamento, né, do shopping.
1: É legal que é um horário bom de fazer show, sabe?
0: E é um teatro gostoso também. É um espaço bacana. Então, eu vou para a última música. Então, a gente vai ouvir agora Milton Guedes cantando apenas mais uma. E é na gaita, é?
1: Essa aqui tem um solo de gaita especial que foi feito nesse dia que eu falei que o Lulu apresentou a canção. Aí a gente acabou fazendo o arranjo já na mesma hora.
0: E ficou.
1: Aí ficou o solinho de gaita também.
0: Então, bora aproveitar essa música.
1: Vamos.

0: Olha, que coisa linda, Milton Guedes. Muito obrigada por ter vindo.
1: Muito obrigado pelo convite, adorei. Nossa, tocar tudo isso, contar tantas histórias.
0: Foi
1: Muito bom.
0: incrível, foi incrível. Muito obrigada. Obrigada a você, ouvinte, que ficou comigo até agora. Obrigada a todo mundo que está sintonizado com a gente. E é bom demais a gente ter Milton Guedes aqui nos nossos estúdios. Muito obrigada. Que seja uma noite linda, de muita festa, de energia boa. E volte sempre para Fortaleza,
1: Muito
0: viu?
1: obrigado. Espero vocês lá, então.
0: Um beijo para você, ouvinte. A gente se encontra na segunda-feira. Obrigada a essa equipe maravilhosa. E você que ficou comigo até agora. Se você quiser ver música boa e uma programação incrível, teatro lá no Teatro Claro, no Shopping Via Sul, 8 horas da noite, show de Milton Guedes cantando Lulu Santos. Imperdível. Um beijo, bom fim de semana e até segunda-feira. Tchau.
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1: Enquanto parte do país ainda mede a economia pelo comportamento do consumo urbano e dos juros, o campo segue lembrando um dado difícil de ignorar. O agro continua sendo um dos motores mais consistentes da atividade econômica brasileira. A semana fechou com um cenário de contraste. De um lado, exportações fortes, produção elevada e manutenção da competitividade internacional. Do outro, produtores pressionados pelo custo financeiro, expectativas sobre crédito rural e atenção total ao desenho do próximo Plano Safra. O Brasil segue colhendo resultados robustos no comércio exterior. Em maio, o agronegócio voltou a registrar desempenho expressivo nas exportações, sustentado principalmente por soja, carnes e produtos florestais. O setor mantém posição estratégica na geração de divisas e no equilíbrio econômico nacional. Ao mesmo tempo, o ambiente de negócios no campo entrou em modo de observação. Juros elevados, necessidade de ampliação do crédito e renegociação de passivos continuam no centro das conversas entre produtores e entidades representativas. O mercado já trata o próximo Plano Safra como um dos principais testes econômicos do semestre. No lado produtivo, o Brasil caminha para uma safra histórica. As projeções mais recentes indicam colheita recorde de grãos, reforçando a capacidade do país de ampliar a oferta, mesmo diante das oscilações internacionais. Já o Ceará aparece nesse cenário com um movimento interessante. O agro local deixou de ser apenas atividade regional e passou a disputar protagonismo nacional. O maior símbolo disso está em Fortaleza. A tradicional PEC Nordeste assume agora posicionamento nacional sob o nome de PEC Brasil, um movimento que vai além de marketing. O evento projeta reunir mais de 100 mil visitantes, cerca de 600 empresas e movimentar mais de 150 milhões de reais em negócios, consolidando o Ceará como plataforma de conexão entre produção, tecnologia, inovação e investimento. Também houve avanço na interiorização dos negócios rurais, com feiras regionais, fortalecendo cadeias produtivas e ampliando circulação econômica fora dos grandes centros. O retrato da semana deixa uma mensagem objetiva. O agro brasileiro continua produzindo riqueza, mas agora cobra previsibilidade. E o Ceará mostra que não quer apenas participar desse ciclo, quer influenciar para onde ele vai. É o Movimento e Mercado Especial do Agronegócio Brasileiro com recorte do Ceará, que já está no ar. Pois é, já que você viu aí o resumo da semana no agro, já percebeu a movimentação, o Movimento e Mercado Especial do Agro começa agora com a sua gentileza da audiência, você na verdinha, você na tela da TV Diário. E por que a gente faz esse Movimento e Mercado voltado especialmente para o agro? Para te mostrar a força do agronegócio e como o Ceará tem se colocado muito bem, muito forte nesse segmento. Hoje nós vamos ter uma conversa para saber e mostrar para você como o agronegócio, ele hoje, entendeu que quem vive do agronegócio sabe que produzir bem é apenas a metade do desafio. Além de produzir bem, é vender bem e entregar na hora certa. Para entender o comportamento do consumo e as novas oportunidades que surgem no campo, o Movimento e Mercado Especial do Agro hoje recebe o Odélio Girão, que é analista de mercado, uma das maiores autoridades no assunto aqui no estado do Ceará. E a gente vai conversar sobre recuperação da produção no Nordeste, o avanço das novas culturas e como o produtor cearense pode se posicionar para garantir melhor a sua rentabilidade. Odélio Girão, muito bom dia, seja bem-vindo. Hoje, sábado, dia 20, a semana, o mês já chegando agora, dia 20, faltam poucos dias para finalizar o mês de junho, mês junino, mês do milho, mês de muitas coisas boas aqui para o Nordeste. Bom dia, bem-vindo.
2: Um bom dia, é um prazer estar aqui, receber esse convite, estou aqui com o maior, prazer e estou aqui para contribuir, o que for possível, na agricultura, no agronegócio cearense, para um bom desenvolvimento do estado do Ceará.
1: Odélio, a Ceasa não é apenas um balcão de vendas, ele é o maior termômetro de consumo do Nordeste, né?
2: É verdade, a Ceasa é um ponto estratégico onde a produção, aquela convergência do produtor com o comprador, com o consumidor, os mercadinhos, supermercado, as feiras livres, os sacolões e mesmo toda aquela varejo que esteja presente no estado do Ceará, a Ceasa é o local onde o alimento se encontra. Lá não falta alimento. Nós temos um potencial, temos mais de 300 produtos ofertados e o produtor sempre mantém esse mercado bem abastecido com frutas, com as hortaliças, com os cereais, com o pescado, com a carne, aves e ovos. Então, é uma diversidade, um mix de produtos em larga escala.
3: Muito bom. Odalho, olhando assim para os boxes e pavilhões da Ceasa hoje, qual é o retrato real da recuperação da produção agrícola no Nordeste após os ciclos climáticos recentes e onde nós já recuperamos a autossuficiência?
2: Pronto, nós estamos nos preparando para esse novo ciclo que está iniciando. Vamos ver aí o agro pela parte de fora da porteira. Antes de chegar na porteira, precisa do fertilizante, dos insumos, das sementes, de um bom adubo para aquelas terras. Aí depois você entra na porteira. A porteira já precisa a parte do cultivar, do trabalho, precisa da ocupação humana, da mecanização para aradar aquelas terras todinhas e colocar a semente lá e produzir. Aí depois tem a questão pós-porteira, aí que começa a história. Começa a questão da logística, o frete, vem a questão também do abastecimento, da comercialização, da entrega do produto que vem de vários locais do Ceará, ou então do Nordeste ou do Brasil. Então, aí, todo esse impacto de logística, a Ceasa está preparada ou está se preparando cada vez mais para receber essa produção e colocar no mercado para ser comercializado e deixar a mesa do cearense, do brasileiro, sempre abastecida.
3: Muito bem. Falando em outros estados, os hortifruti nós costumamos trazer de Pernambuco e também da Bahia, né? Esses hortifrutis que, sem dúvida, são importantes aqui para nós. Eu tenho certeza que quem está acompanhando a gente agora vai conhecer um pouco mais da história. Quando a gente fala dos hortifrutos que vêm da Bahia, que vêm do Pernambuco, para nos abastecer aqui, esse cenário de dependência desses hortifrutos de outros estados tem diminuído? E qual é o espaço que a produção local reconquistou pelo seu modo de ver?
2: Pronto, nós tínhamos uma dependência muito pesada há uns anos atrás, até de 56% vinha de fora. Vinha da Bahia, de Pernambuco, Minas Gerais, São Paulo, da região sul do Brasil também, porque a parte frutas frescas, tudo é sul. Maçã, pera, uva, nectarina, kiwi, tudo é região sul. E a região nordeste começou a crescer nessa produção. A Bahia começou a desenvolver cada vez mais a produção, Pernambuco com o Vale do São Francisco, com a produção muito forte de frutas que manda para o mercado local. Então, o Ceará começou também a despontar com a forte produção. Hoje, o Ceará já corresponde com 52% já é nosso. Então, isso aí foi um crescimento muito bom que o Ceará despontou com a produção das nossas áreas de produção, principalmente a Ibiapaba, o Vale do Jaguaribe, no caso Russas, Limoeira, Xeré, também a região do maciço de Baturité, que é outro microclima importante na produção cearense, e o litoral leste também, uma produção muito forte, hoje em dia com as frutas, o caju, o melão, a melancia, e o litoral oeste, que é também a parte de Coco Verde aqui para Ipaba e vai para lá para cima um pouquinho, para Acaraú, vemos lá o melão, a melancia, o abacaxi, em grande escala, e o Ceará se recuperando, e quando chega a questão do sertão, aí que as coisas melhoram agora com o milho verde. O milho verde é um produto símbolo do sertão. Então, vem a área de produção do agro dessas regiões aí chega a produção do sertão, Xaramubim, Quixadá, mesmo Pentecoste ou mesmo Canindé, toda a região do Ceará que produz milho verde, feijão verde, manda para o mercado. Isso é importante, esse crescimento.
3: Demais. E aí, enquanto você falava, eu estava lembrando aqui que antes nós tínhamos apenas a região da Ibiapaba como grande fornecedor aqui para Fortaleza e até para outros estados. Mas com essa diversidade, com essa, inclusive banana lá no Cariri também, que já vem muita banana para cá. Então, a Ibiapaba, que continua sendo o motor propulsor das frutas para o Ceará, eu creio que está ficando pequeno diante de tanta estrutura, de tanta produção, né? O que precisa para implementar ainda mais força naquela região?
2: Pronto, a Ibiapaba precisa de um mercado mais possante, revitalizado, depende de um crescimento estrutural no momento, ele é muito importante, é uma estrutura para aquele mercado, porque a produção tem o produto para ofertar, tem o produtor, tem o mercado também lá fora pedindo essa produção, e o mercado nosso de Tianguá ainda continua pequeno para aquela região. Precisa ter um olhar mais, digamos assim, mais técnico para aquela área, um crescimento, uma expansão naquele mercado, porque é um mercado muito promissor e ele pode ter um papel muito maior na economia do Ceará, né, e naquela região. Outros estados do Nordeste, ou então do Norte, até o Pará comprava, que é da Ibiapaba. Então, poderia voltar a comprar cada vez mais, com a sua expansão de mercado, com a sua estrutura bem melhor para receber todos aqueles compradores de outros estados. Então, nós temos muitos produtos e o mercado tem que passar pela uma revitalização nesse momento, eu acho.
3: Falando em revitalização, que novos produtos você vê, Odali, que nós estamos começando a produzir, principalmente aqui na região da Ibiapaba? Quais são as novas culturas que a gente tem percebido que começaram a aparecer de uma forma tímida lá pela Ceasa, mas recentemente, hoje já mostra força com a grande demanda já consolidada?
2: Pronto, aquela região tem crescido muito na parte de folhosas, a folhosa já chega até o mercado internacional, a alface hidropônica é referência do Nordeste, do Brasil, a Ibiapaba, a Tianguá principalmente, exporta alface para outros estados e também para o exterior. Isso é importante, as folhosas, alface, cebolinha, coentro, o couve-flor, também o brócolis, que é muito importante, e surgindo novos produtos, o mirtilo surgindo naquela região, a batata inglesa ainda em pequena quantidade, mas está surgindo, a pitaia, que já é um cenário lindíssimo naquela região, a pitaia, o Ceará já tem mais de 23 localidades com pitaia, mas São Benedito se destaca com a pitaia, mandando para os mercados locais, nacionais e até internacionais, a pitaia, o limão Taiti também é um destaque para aquela região, o maracujá é outro produto referência que tem crescido muito naquela região. Então ali vai ser um celeiro bem maior com outras culturas que vão surgir lá, a cenoura, o pimentão colorido, que é referência no nosso mercado, tanto o vermelho como o amarelo e o verde em grande escala, além do milho verde que Guaraciaba do Norte produz em grande escala, e o tomate, que é o produto, a hortaliça, fruto mais referencial daquela região, é o tomate.
3: Produto de exportação, inclusive, né?
2: Também, de exportação, exatamente.
3: Enquanto você estava falando aí, Odalho, eu estava lembrando aqui que muita gente já tem a sua voz como uma voz presente praticamente todo dia, nas rádios, nas TVs, dando sempre essas informações lá da Ceasa. Já são quantos anos de Ceasa? Lá todo dia?
2: Todo dia, chegando, saindo de casa 6 horas, chegando lá 6:50, é um horário bem puxado na Ceasa. Eu já estou fazendo, digamos assim, 5 décadas.
3: 50 anos?
2: De Ceasa.
3: Rapaz, é muito.
2: Eu entrei na Ceasa como estagiário, entrei nos portos fiscais, pesquisando nas cancelas do antigamente, eu ia pesquisar, saber o que o Ceará produz para levar para a Ceasa. Então, existia um convênio muito importante naquela época, Universidade Federal do Ceará, a SUDEC e a SUDENE, com a Ceasa. Então, eu participei desse projeto, na época, como estagiário, 16 anos, e eu já entrei como pesquisador, um estagiário, podemos dizer assim, e aprendendo no campo já, indo para as cancelas, pesquisar o que o Ceará produz, para trazer para a Ceasa, banana é o carro-chefe, banana tem pacatuba, tem a banana seca, não sei se você lembra ainda da banana seca. Aí aquela bananinha também ia para a Ceasa, a banana prata, pacovã, a coruda, a banana coruda, que até alguém conhece como a baba de boi lá no Rio Grande do Norte.
3: É, o babona na Paraíba.
2: O babona na Paraíba, né? Então isso aí me fez fortalecer, crescer e aprender cada vez mais e sempre gostando da Ceasa. Aí tomei assim uma injeção na veia Ceasa e até hoje gosto e é bom lá que eu trabalho.
3: Você tem ideia, Odálio, de quantos anos já tem a Ceasa com todo esse vapor aí?
2: A nossa Ceasa aqui? Sim. 53 anos em funcionamento.
3: Você chegou bem no comecinho.
2: Bem no comecinho, velho. Dois anos fora, na pesquisa, depois cheguei, mas aí 50 anos fiz. Dois anos passei na pesquisa externa, depois vim trabalhar interno.
3: O que mudou para você de lá para cá? Aumentou a diversidade, aumentou a exigência do consumidor? O que mudou ao longo desses seus 50 anos de Ceasa?
2: O mercado ficou muito mais dinâmico. Na época que eu entrei lá, a quantidade de produtos, a gente só pensava em comprar banana, laranja, tomate e batata inglesa.
3: Eram quantos boxes na época?
2: Nós tínhamos dois galpões grandes e quatro boxes. Lojas. Isso, box, pavilhão de isso, galpões, isso, né? É um galpão muito grande, que era o galpão principal, e mais um outro lá também que surgiu depois.
3: E hoje?
2: E hoje nós estamos com 12, com tendência para chegar a 13 a 14.
3: E tem espaço ali?
2: Tem espaço ainda para dois ou três galpões daquele grande, um pavilhão muito bom, tem um espaço muito bom, e é preciso também a gente pensar que o mercado é dinâmico, ele não é mais aquele mercadinho do passado. Ele diversificou tanto de produtos, como de compradores, como o espaço foi ficando pequeno para, digamos, para tanta gente ir comprar lá, porque quem vem lá do interior, vem de Itauá, traz o seu queijo para cá, ele não volta batendo, ele volta com cenoura, tomate, pimentão. Aí é aquele passeio do produto, vem lá e vem cá. Tem uma ideia que Baturité manda para a gente aqui, lá em Aratuba, Pacuti, manda chuchu. Vem para a Ceasa, aí vem os compradores de Baturité comprar chuchu na Ceasa e volta para Baturité com chuchu. É o passeio do produto.
3: Passeio do produto. Odálio, e a quantidade de produtos? Tem, assim, quantos produtos são comercializados lá?
2: 300 produtos.
3: 300 produtos.
2: 100 variedades, que tem variedade. Banana tem prata, maçã, uva, aí vai. Aí tem, digamos assim, 50 tipos diferentes, grande, médio, pequeno, graúdo, aí tem essa variedade também, essa diversificação.
3: E são quantos comerciantes trabalhando ali diariamente, sustentando a família e sustentando o mercado trabalhando, né?
2: Com CPF, CNPJ, temos 1.205.
3: E é de domingo a domingo?
2: É, domingo a domingo. Domingo ele tira um pouquinho de folga de manhã, mas daqui a pouquinho, chega lá para as 18 horas, eles estão lá chegando para receber a mercadoria para segunda-feira. Então, eu digo que a Ceasa é 24 horas.
3: Eu sei que todo mundo que vai lá vai procurar laticínios, queijo, vai procurar carne, vai procurar hortifruti, verdura e tudo mais. Mas também ali na Ceasa tem um cantinho reservado para uns lanches ali, tem um cuscuz, tem uma carne moída que aqui no Ceará chama de gostosinho, né? Tem sempre uns locais assim para abastecer também o pessoal de energia para continuar trabalhando, né?
2: Isso, tem uns quiosques que oferecem uns lanches maravilhosos na madrugada, porque o caminhoneiro quando chega, o produtor chega na Ceasa 3 da madrugada, então ele descarregou que logo já almoçar praticamente, quer um lanche forçado, quer um cuscuz, quer um caldo de carne, então tem os quiosques, tem as cantinas, tem as lanchonetes, temos mais de 20 pontos desses estratégicos para o comerciante, para o caminhoneiro, para as pessoas que vão visitar a Ceasa, comer um gostosinho, comer um cuscuz, comer uma tapioca, então lá é bem diversificada a alimentação.
3: Muito bem, eu fiz esse parênteses aqui no que a gente está conversando sobre as questões de mercado, porque a Ceasa tem essa magia também. Para quem nunca foi, eu recomendo você ir conhecer, você vai gostar e vai trazer muita coisa. Se você não se controlar, vai trazer lá o seu carro cheio de produtos. Odário, em comparação com outros centros de abastecimento aqui do Ceará, como é que a gente localiza a Ceasa? Primeiro, segundo, terceiro, qual é o patamar que a Ceasa aqui no Ceará tem hoje?
2: Em patamar de Nordeste, nós temos a segunda, né? Porque Recife é uma central que surgiu bem antes e ela tem, já tinha um potencial, um espaço bem maior na produção local e também na sua comercialização. Ela é superior a nós poucos graus de, digamos assim, de maioria. Podemos sentar um grau, dois. Nós estamos bem pertinho de Recife em termos de potencial, tanto de produtos, como volume comercializado, como também de espaço físico que nós temos lá, a quantidade de pessoas que visitam a Ceasa, digamos, numa feira de segunda e de quinta-feira, chega até 35 mil pessoas naquela Ceasa. Isso aí é maior do que Paraipaba, naquele dia, né? Do que Pacuti, do que Guaramiranga, em população, naquele momento. Então, a população é 35 mil pessoas, é um local que tem
3: uma cidade.
2: Toda uma cidade, então é, tem que ser bem cuidada.
3: Os dias mais frequentados, segunda e quinta?
2: Segunda e quinta, é o dia mais cigado.
3: Qual é a dimensão, o tamanho da Ceasa em termos de espaço terreno?
2: 320 mil metros quadrados.
3: Muita coisa.
2: Muita coisa. Temos espaço lá ainda para expandir dois pavilhões grandes. Temos espaço ainda para ter outra expansão para outros negócios, porque o mercado tem que ser bem diversificado, tem que ter outros serviços além do só o mercado, tem que ter serviço, certo? Tem que ter serviço, digamos, prioritário para a população. Tudo sempre um posto de saúde é preciso expandir, isso aí a gente tem que buscar novos caminhos para isso, temos que ter locais adequados para atender a população, temos que ter também lá mais, digamos assim, mais pontos de vendas, é preciso, temos que ter locais mais adequados para receber uma população que está envelhecendo, temos que ter um espaço mais para receber também os nossos visitantes. Então, a Ceasa é um mundo de negócio. Então, a Ceasa é o local que não falta o alimento. Onde o alimento chega, eu digo sempre, onde o alimento chega, a Ceasa está lá.
3: A Ceasa está lá. Tá lá. Odálio, qual é o movimento, o que é movimentado mensalmente em volume de negócios na Ceasa?
2: Ele, no mês de abril, ele foi movimentado em termos do valor bruto da comercialização, em torno de 2 bilhões de reais. 2 bilhões 359 milhões foi lá movimentado dentro do mercado. Esses valores foram movimentados, é um valor alto, porque tem produto que você paga, digamos, até 500 reais numa caixa. Mas tem aquele que você paga também 50, 10, 20. Tem produto que vem de outros países, a tâmara. A tâmara é vendido a um preço altíssimo no mercado. Então, tem produtos bem diversificados. Tem a uva Thompson, que ela vem dos Estados Unidos, ela também é vendida a 520 reais uma caixinha de 10 quilos. Aí você vê a dimensão da Ceasa em termos de valores vendidos por produto. Você pode também comprar 5 quilos de kiwi por 200 reais. Aí também acontece. O kiwi que vem lá do Chile, mas também tem os custos lá todo esse envio do produto para cá. O kiwi, a nectarina, o pêssego, tá? A uva de boa qualidade. Então vem também para cá e a dimensão que esse mercado movimenta é enorme, a economia do Ceará, enorme, e todos os municípios do Ceará participam também com a fatia na hora de ser da sua comercialização, porque estão mandando para cá produtos da região. Paraipaba manda muito de coco verde, então ele tem o percentual dele de vendas para cá, o mercado local.
3: Muito bom, voltando aqui para o nosso bate-papo, que eu acabei, quando convidei o Odálio para vir conversar, acabei fazendo aqui umas anotações daquilo que eu via, daquilo que eu estava querendo saber para compartilhar com você que está acompanhando a gente. Nós estamos conversando com o Odálio Girão, que é analista de mercado da Ceasa, há 50 anos atuando ali na Ceasa e conhece com a palma da mão os rumos e como tudo funciona por lá. Odálio, pensando na nossa geografia, com regiões tradicionalmente fortes como a Ibiapaba, o Cariri e o Baixo Jaguari, como é que estão se reinventando na diversificação de culturas para atender a Ceasa? Nós já falamos aqui alguns produtos que já são produzidos na Ceasa. O Cariri, desculpa, produzidos na Ibiapaba. O Cariri também tem entrado nessa de mandar produtos novos, o Baixo Jaguaribe também tem se tornado um forte potencial. Dessas regiões, Jaguaribe, Baixo Jaguaribe e Cariri, quais são os produtos que você considera produtos novos e que estão aí sendo bem recebidos pela população?
2: A região do Cariri tem, com a instalação da César lá em Barbalha, tem uma César em Barbalha, é bom citar isso, é um entreposto de Barbalha, Tianguá e de Maracanaú. Ela também, a região do Cariri, tem participado com a oferta de feijão verde, aquela região produz muito. A banana também vem muita banana daquela região para cá. A jaca também já faz parte daquela cultura daquela região. O piqui também, aquela região, sempre mandou e continua mandando.
3: Tradicional,
2: piqui,
3: né?
2: Piqui tradicional. Batata doce também, em alguns casos, chega até o mercado. Até o feijão seco, então feijão macassar ou de corda também vem para cá. É uma região importantíssima. Quando se instalou lá a SEASA em Barbalha, se pensou em voltar à região do Cariri a ter a sua produção local, abastecer o seu mercado e ter um potencial. Agora, quando se vai para a região do Baixo Jaguaribe, aí o potencial é bem maior, porque lá já é áreas mecanizadas, área do agronegócio, área de produção de abacaxi, do melão, da melancia, da manga em grande escala de manga, da banana também em grande escala para as exportações, que passa tanto para os mercados do Nordeste, do Ceará, e também vai para o porto do Pecém e chega até o porto de Roterdã, na Holanda, onde a produção do Ceará é bem recebida e bem aceita no mercado europeu. Isso aí é importante frisar, que aquela região é muito importante, com acerola, também é um produto muito forte naquela região. Então, tudo isso aí, o feijão verde faz parte também da cultura da região do Baixo Jaguaribe. Então, tanto Russas, Limoeiro e Quixeré, tudo participa com a boa produção.
3: Queijo também?
2: Queijo também. O queijo já tem um pouquinho diferenciado ali, porque ele é do quadrilátero leiteiro, que é ali Xerebubim, Milhã, Mombaça, Morada Nova e mesmo até o Quixadá.
3: Jaguaribe
2: também, Alto Santos. Aí uma produção de queijo muito farta, que o mercado não deixa de receber todos os dias o queijo daquela região, porque a qualidade é muito boa, essa qualidade reflete e o consumidor já está acostumado. Ele não é obrigado mais a comprar um quilo de queijo tamanho gigante para sua família. Já tem uns queijinhos tablete bem menor, que ele pode levar para ele, para a esposa, para um filho, e a semana todinha ter o queijo na sua mesa. Então, a diferencial de Cariri com a região do Baixo Jaguaribe é questões de fruticultura muito mais possante, porque tem muita água ali no Jaguaribe, que é uma área já mecanizada e que já tem tradicionalmente uma cultura também de exportação e manter o mercado local abastecido. O que foi excedente da produção na exportação vai tudo para os mercados do Nordeste.
3: Que bom. Você falou aí do Nectarina, você falou aí da uva Thompson dos Estados Unidos, você falou do kiwi do Chile, mas tem produtos como também o mirtilo, né, que foi falado, mas tem também aqui que eu anotei, o blueberry e o figo, que são produtos assim diferentes, mas a SEASA já tem mercado, já tem compradores para esses produtos exóticos, né?
2: Exatamente. A SEASA recebe esses produtos já em instante, o figo, o mirtilo, a nectarina, como eu falei, até mesmo o
3: blueberry,
2: o rubelo, o pêssego importado, a tangerina importada, que ela é muito boa, vem da Espanha, ela vem da Espanha em grande quantidade, a tâmara. Que vem de fora, vem do Egito, vem da Etiópia. Então isso aí vem produtos que vêm de outros países, que o Ceará vai logo logo vai ter também o seu mercado, a sua produção em pequena escala vai se se juntando com o que nós já temos e vamos manter um mercado no futuro bem próximo, uma produção, quanto mais próximo do nosso mercado, o preço fica melhor para o consumidor, é bom para toda a população e nós temos condições de ter uma produção muito boa aqui no estado do Ceará para muitos produtos, que já temos o caso também da pitaia em grande escala, temos mais de 25 municípios produzindo pitaia já no Ceará. Então isso aí é importante.
3: E é bom porque regula para baixo o preço da pitaia que vem de fora, né?
2: Isso, ainda além de ter um mercado regulador aqui do Nordeste, ela também se vai a pitaia, tanto a pitaia vermelha como a amarela, vai lá para a região sudeste do Brasil. É bem aceita a pitaia. Vê que a pitaia é um produto que surgiu aqui em Palmácia, digamos, São Benedito, em grande escala e também em Russas e até Juazeiro do Norte. Temos locais lá que um plantio bom do agronegócio com pitaia, que se expandiu para outros mercados do Brasil. Isso é importante para a economia do Ceará.
3: Logo no começo da nossa conversa hoje, Odali, nós falamos sobre o hortifruti, né? Tem um detalhe do hortifruti que é justamente a parte, assim, que eu considero um dos gargalos, inclusive, que é o desperdício pós-colheita na cadeia logística. Como analista de mercado enxerga o impacto das perdas no preço final e o que é que o produtor pode corrigir na fazenda para evitar que seu produto perca valor até chegar no entreposto?
2: Os dados que nós temos oficiais do governo sobre a parte de desperdício chegou até 30%, isso aí envolvendo os grãos. Os grãos eram o grande vilão da história, porque você colhia soja, o milho, o arroz, o feijão, lá na região do Centro-Oeste, mandava para o Porto de Santos ou então para o Porto de Paranaguá. Nesse percurso aí, nessa logística, nesse transporte modal terrestre, as perdas eram muito altas para os grãos. O milho se perdia muito, milho, arroz, feijão. Então, isso aí foi reduzindo-se nos mercados, foram se foram se aperfeiçoando cada vez mais, foram perdendo essa perca de desperdício. Tudo que caía no chão ia para o ralo. Hoje em dia tem uma quantidade bem menor de desperdício que as CEASA já estão conseguindo fazer em todo o Brasil, que é a questão do Banco de Alimentos. O Banco de Alimentos aqui no Ceará, eu visitei em outras CEASA do Brasil, visitei Brasília, Campinas, a de Minas Gerais, em Contagem, também de Pernambuco, Rio de Janeiro, para ver como é esses bancos de alimentos.
3: Aí, troca de experiência, né?
2: Experiência. Essa visita foi muito importante. E eu trouxe o projeto do Banco de Alimentos para o Ceará. Esse Banco de Alimentos está aí. Eu trouxe o projeto. Eu peguei o nosso engenheiro lá, fez toda a estrutura do Banco de Alimentos, montou toda essa estrutura e bem, para receber o que ia para o ralo. Quem ia para o ralo, o comerciante ficava, às vezes, onde colocar o meu produto? E nós temos o Banco de Alimentos, que ele recebe tudo que for para o ralo, ou então um desperdício que ele não possa mais comercializar, que ele não possa guardar para o dia seguinte, ele dá para o Banco de Alimentos. Ele faz aquela doação, que é muito bem aceito.
3: Sem dúvida,
2: é necessária. Estima-se uma perca ainda de 10% a 15%. Já tem esse ralo 15%. Por quê? Produtos são perecíveis.
3: Perecíveis, é. Odálio, de uma forma bem objetiva para a gente fechar nosso encontro de hoje, com toda essa experiência que você tem, que conselho que você dá para esse produtor que está nos assistindo agora, que está nos acompanhando agora e quer se tornar um fornecedor da CEASA? Qual é o caminho, qual é o processo?
2: O produtor tem que pensar bem o que ele vai produzir. Eu vou produzir qualquer coisa e mandar para a CEASA, não é bem assim. Assim não funciona. Ele tem que ver qual a sua área disponível, o que ele pode produzir, quais são os meses adequados para ele produzir e colher naquele momento certo para não ter prejuízo. Se ele começar a produzir, tomate em grande escala e competir com o Tianguá, ele vai perder dinheiro, maracujá também. Então, ele tem que fazer uma escalonada de produtos que vai planejar para produzir, o que eu vou produzir e mandar para a CEASA. A CEASA tem espaço, tem como receber o produtor, tem o galpão do produtor lá que está esperando por ele. Então, tudo que é produzido pode ir até o mercado e pode ser bem aceito. Ele não pode produzir tudo no mesmo dia. Digamos que o produtor está com um preço muito bom, o produtor, não, eu vou plantar Isso, está muito bom o preço da pitaia. A pitaia chega até R$50 o quilo, aí quando ele, todo mundo produz igual, ela cai para R$10, R$15, aí tem prejuízo.
3: Então nada melhor do que entrar em contato contigo, com o pessoal da direção da CESA, para entender, compreender e saber quais são os critérios, né?
2: É verdade, isso é importante.
3: Meu amigo Odário Girão, quero te agradecer pela oportunidade, por tantos anos de dedicação a uma central que, é, como eu disse antes, é mais do que um box, é o termômetro dos alimentos para o Nordeste, como o Odário já falou, só perdemos para Pernambuco, lá em Recife. Meu amigo, muito obrigado, sucesso cada vez mais, viu?
2: Eu que agradeço, eu que tenho um prazer de vir aqui falar com vocês aqui, nosso ouvinte, telespectadores que estão nos acompanhando, é um prazer imenso e um abraço para todos.
3: E você já se tornou a voz da CEASA, né?
2: Ah, obrigado.
3: Gente, vamos fazer um intervalo, é rápido, daqui a pouco a gente vai voltar, porque tem muito assunto para a gente discutir. Vamos falar sobre uma feira de tecnologia que tem em Mucambo, vamos falar sobre milho, vamos também falar sobre financiamento para o pequeno e para o médio produtor. Já a gente volta. 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
1: Enquanto parte da economia brasileira ainda busca velocidade, o campo segue operando em outro ritmo, produzindo, exportando e sustentando o resultado. Os números mais recentes mostram uma realidade que já deixou de ser tendência e virou estrutura econômica. O agronegócio continua sendo um dos pilares mais consistentes do crescimento do país. Quando a indústria desacelera e o consumo interno oscila, é o desempenho do campo que ajuda a manter circulação de riqueza, entrada de dólares e atividade econômica. Mas existe um detalhe importante nessa leitura. O agro de hoje não é apenas produção, é logística, tecnologia, gestão, crédito e inteligência de mercado. O Brasil continua competitivo porque deixou de vender apenas volume e passou a disputar eficiência. A pergunta que começa a aparecer não é mais se o agro vai crescer. A pergunta é: o restante da economia vai conseguir acompanhar esse ritmo? Durante muito tempo, o produtor rural media força por hectare plantado. Hoje, cada vez mais, mede por acesso ao crédito. O tema dominante desta semana no agro não foi safra nem exportação, foi financiamento. O produtor continua produzindo, mas está mais cauteloso para investir. Juros elevados, seguro rural pressionado e custo financeiro maior mudaram o centro das decisões. Em outras palavras, produzir deixou de ser o principal desafio. Viabilizar a produção virou parte do negócio. O setor entra na expectativa pelo próximo ciclo de políticas de crédito e financiamento olhando para uma equação simples. Quem tiver acesso a capital competitivo terá vantagem. Quem não tiver, pode perder velocidade. No agro moderno, produtividade sem financiamento já não entrega o mesmo resultado. Estamos de volta com o Movimento e Mercado Especial do Agro deste sábado.
2: Agora a gente vai falar de um evento sobre tecnologia, sobre inovação, que vem aí transformando a realidade do campo e também a agricultura familiar, assumindo um papel cada vez mais presente e estratégico na economia do nosso estado. Começou na quinta-feira, dia 18, e se encerra hoje, sábado, dia 20, no município de Mucambo, a segunda edição do Conecta Campo. O evento projeta movimentar mais de 100 mil reais em negócios e atrair mais de 20 mil visitantes durante esses 3 dias, trazendo discussões fundamentais como o uso de drones na lavoura, apicultura e também a sucessão familiar. Para detalhar um pouco mais sobre esse assunto, a gente convidou aqui o Chico Almi, que é diretor, vice-presidente administrativo da FAEC, que está aqui conosco para nossa alegria. Chico Almi, muito bom dia, tudo bom, meu amigo?
3: Bom dia, Gleudson. Satisfação estar contigo.
2: Alegria grande. Quando a gente fala no campo, quando a gente fala em agricultura familiar, erroneamente a gente tende a imaginar coisa pequenininha, coisa muito simplória, coisa onde a tecnologia ainda não alcançou. E isso cada vez mais tem mudado, né, Chico?
3: Com certeza, Gleudson. Compreendemos como agricultura familiar, todo aquele núcleo familiar que se dedica à atividade agrícola e pecuária.
2: E não só aquela de subsistência, né?
3: E não apenas a de subsistência. Exatamente.
2: E isso tem crescido bastante. E eu queria te perguntar, começando um pouco mais dessa questão da tecnologia, o uso de drones na agropecuária é um dos grandes destaques dessa edição agora que vem acontecendo em Mucambo. Na prática,

0: Eu acho que...
1: Política?
0: Eu acho, creio que também, também. É, também, mas felizmente, a Assembleia Legislativa do Estado compreendeu da importância, e nós não poderíamos jamais, o Estado do Ceará, nesse pico que vem aí de desenvolvimento do setor agropecuário, ficar à margem disso. E a partir daí, hoje nós temos aí já se expandindo para todo o Estado, foi um avanço importante, eu acho que com todo respeito àqueles que pensam diferente, mas nós compreendemos que o drone, ele protege o produtor, ele protege o produtor do ponto de vista da saúde, porque os pulverizadores costais utilizados como foram durante décadas pelos nossos, sobretudo pelos nossos pequenos produtores, eu não tenho dúvida que isso causou muitos prejuízos à saúde dos produtores rurais do estado do Ceará, e a utilização do drone de maneira de maneira técnica, de maneira responsável, dentro dos padrões que são recomendáveis, certamente é um avanço importante, não apenas no aspecto da saúde, mas sobretudo no aspecto econômico, onde você consegue atender áreas bem significativas através do drone, diferente da utilização dos pulverizadores costais e similares.
1: Além da pulverização, eles também são capazes de registrar dados, fornecer dados e orientar melhor o agricultor, né?
0: Não tenha dúvida. O drone, ele não está restrito apenas à utilização para fins de herbicida e algo dessa natureza, mas, sobretudo, para identificação das próprias áreas, quando se tratam de áreas maiores, você pode ter, através do drone, uma noção melhor do ponto de vista da geografia daquela área e identificar, inclusive, a infestação de uma maneira mais rápida de determinada lavoura com a utilização do drone, saindo, como eu falei há pouco, da questão do pulverizador costal, mas também eram utilizados através de tratores, a pulverização também com os tratores, e isso causava um certo transtorno, porque amassava muitas vezes aquelas culturas, e o drone, ele além, como eu disse aqui, da questão da saúde, ele, do ponto de vista econômico, é um avanço muito grande.
1: Chico, você é um diretor diferente, porque tem diretor que só gosta de ar-condicionado e um cafezinho do lado. Você é aquele diretor que vai a campo, que conversa com as pessoas, que está em todos os lugares. E a gente pode perceber que esse evento lá em Mucambo, ele é, na verdade, também um divisor de águas para trazer o agricultor para próximo dessas tecnologias. Muito embora eu vejo que tem ainda uma certa dificuldade para o agricultor ele se inteirar, se familiarizar ou buscar condições para adquirir essa implementação de novas tecnologias. Na sua visão, como é que esse evento Conecta Campo, ele pode quebrar essa barreira?
0: Bem, Gleudson, pegando aí carona na sua observação, há um adágio no sertão que costuma se dizer que quem disso usa, disso cuida.
1: É verdade.
0: Eu sou adepto desse adágio porque imagino eu que ninguém pode defender uma classe, ninguém pode defender um segmento ou um setor se ele não vivenciar. Isso é fundamental. E nós, de modo especial, nós vivenciamos de maneira muito intensa essa realidade no campo. Eu sou um pequeno produtor, mas um produtor que nasceu dentro de uma propriedade e que ainda hoje mora nessa propriedade. Eu divido meu tempo entre a propriedade e Fortaleza, aqui na Federação da Agricultura, assim como a nossa diretoria. E isso nos dá, sim, um embasamento muito grande, porque a gente sente na pele, né, a dificuldade do produtor. E eventos como esse, de Mucambo, que visa levar a inovação, que visa levar a tecnologia, ele tem um objetivo bem amplo, porque no passado costumava-se dizer para os filhos, ou você vai estudar, ou você vai para a roça, ou você vai permanecer na roça. E nós temos mudado ao longo dos anos essa forma de pensar. O que é que nós temos que incutir na cabeça dos nossos filhos é que eles precisam se qualificar, sobretudo os filhos dos nossos produtores rurais, para que eles se qualifiquem, para que eles se preparem, para que eles se tornem técnicos, para que eles se tornem agrônomos, veterinários e passem a utilizar todo esse aprendizado dentro das propriedades.

0: da família, porque nós aí estaremos certamente contribuindo não apenas para reduzir o êxodo rural, que durante décadas aconteceu e felizmente nos últimos anos isso vem reduzindo, mas também para incrementar a economia do interior do nosso estado com atividade agrícola, com atividade pecuária mais pujante. E o evento de Mucambo, ele tem essa finalidade, que é realmente de promover lá durante esses 3 dias a difusão de inovação, a difusão de tecnologias, para que a gente possa estimular essa nossa juventude do campo e para que a gente possa também dar condições de maior dignidade a quem hoje está na atividade.
1: Você falou do êxodo, né? Até digo que é o êxodo reverso agora, porque aquele que saiu de casa para não ficar na roça foi, se preparou, estudou, se formou e agora volta para sua família para ajudar na manutenção, trazendo bagagem, tecnologia e fazendo expandir aquilo que é de herança ou aquilo que foi criado pela família de sangue, e é muito bom ver esse regresso. Agora, você falou, além da tecnologia, Chico, também tem um outro tema que está sendo abordado no Conecta lá de Mucambo, que é a sucessão familiar no campo, que é exatamente o que a gente está falando agora, né?
0: Exatamente. Esse é um tema que nós, da Federação da Agricultura do Estado do Ceará, temos tido uma preocupação toda especial, porque nós precisamos trabalhar essa questão da sucessão no campo. E a melhor maneira que nós temos de trabalhar a sucessão no campo é mostrar para a nossa juventude que há viabilidade econômica se mantendo na atividade no campo. E para isso, nós temos que ter o que nós acabamos de falar há pouco, um estímulo para que essa juventude possa ter acesso à tecnologia, à inovação. Nesse sentido, a própria federação, nós temos buscado, através de ações muito diretas ao nosso produtor, programas como o programa FIV, que é o programa de fertilização que a federação vem realizando aí em parceria com o SEBRAE, o programa Forrageiros do Ceará, um programa que a federação realiza em parceria com também o SEBRAE e o governo do estado, onde nós temos hoje implantado em 1.000 propriedades do estado do Ceará unidades de demonstração de tecnologia, onde o produtor ele tem a opção de escolher qual a cultura que ele quer utilizar naquela uma hectare que vai ser implantado ali. Ele recebe todo o apoio técnico, ele recebe toda uma estrutura para que aí, dessa maneira, Gleudson, a gente possa, de fato, realmente mostrar para o nosso produtor que é possível hoje se manter no campo com dignidade, não apenas com dignidade, mas sobretudo ganhando dinheiro e crescendo.
1: Perfeito. E aí esse trabalho tem sido feito também pela FAEC, do sentido de preparar essa nova geração para receber, inclusive, a liderança das propriedades, sem perder a essência e muito menos a tradição da agricultura familiar, né?
0: Não tenha dúvida, não tenha dúvida. Eu costumo dizer que essa disputa ela não é interessante. O que nós temos que fomentar, o que nós temos que estimular é o desenvolvimento do setor de um modo geral, independente do porte. O que faz de um produtor rural, o que diferencia o produtor rural é a sua vontade de produzir, a sua vontade realmente de crescer, independente do seu porte, seja ele pequeno, seja ele médio ou grande. Aqueles que querem trabalhar, aqueles que querem desenvolver, merecem realmente receber todo o apoio.
1: Uma coisa que o presidente Amilcar tem feito, junto com toda a sua diretoria, nós estamos falando de Mucambo, mas os eventos acontecem em todo o Ceará. Sair de Fortaleza e ir para todas as cidades do Ceará, isso também tem sido um diferencial dessa gestão, né?
0: Exatamente. Inclusive, voltando aí mais uma vez ao evento de Mucambo, nesse sentido de levar a inovação, de levar a tecnologia, a nossa carreta do agro, ela está presente nesses 3 dias, esteve presente nesses 3 dias, no Conecta, Campo em Mucambo, onde tem-se a oportunidade de se promover oficinas, né, das mais variadas atividades, das mais diversificadas cadeias produtivas. É uma estrutura que reúne todas as condições para se realizar essas oficinas, e ela durante esses 3 dias se faz presente no município de Mucambo e um evento importante para o município de Mucambo, um evento importante para a região, porque a expectativa é de se movimentar R$100 mil durante esses 3 dias em negócio, com 30 expositores, com 20 mil pessoas aproximadamente visitando o evento. Então, isso é muito importante para o desenvolvimento, para fomentar a agricultura familiar do município de Mucambo.
1: Além de ser uma grande vitrine para esses 30 expositores, né, que fecham parcerias, contratos de longo prazo, além desses 3 dias de evento, os negócios continuam ao longo do ano promovidos exatamente para um evento como esse, né?
0: Não tenha dúvida. E é a oportunidade de se integrar, porque durante um evento dessa natureza, Gleudson, acontece o que a gente costuma chamar de intercâmbio. Muitos produtores de outras regiões comparecem e ali se cria alguns intercâmbios, e isso é muito importante.
1: Também tivemos palestras de empreendedorismo rural, que trouxeram orientação para o produtor sobre precificação, canais de venda e marketing de seus produtos, que é um outro gargalo importantíssimo se falar.
0: Não tenha dúvida. Isso a gente precisa cada vez mais massificar, preparar o nosso produtor para, além de produzir, também comercializar bem o que produz. Inclusive, nesse sentido, a Federação da Agricultura, através de seu braço técnico, que é o Senar, tem expandido para todo o estado do Ceará, para todas as regiões, o que nós chamamos de ATEG, ou Gleutsu, que é Assistência Técnica e Gerencial. Perfeito. Nós temos, hoje, no estado do Ceará, centenas de turmas de produtores que participam da ATEG. É um programa de 2 anos, onde as turmas são compostas por 30 produtores que são acompanhados por um técnico durante 2 anos, que visita esses produtores mensalmente. São visitas realmente reais, onde existe o check-in e o check-out. Nessas propriedades, o técnico, ele não tem como fazer de conta, ele tem que fazer a visita mensal, ele tem que estar presente nessa propriedade durante 4 horas, levando, além da assistência técnica, como o próprio nome do programa diz, levando também a questão gerencial, ou seja, preparar o produtor para que ele melhore a sua capacidade de produção, mas também para que ele possa estar preparado para gerir o seu negócio, para ter uma visão de negócio como um empreendimento mesmo, como um negócio que realmente visa o lucro, porque muitas vezes o nosso produtor produz muito bem, mas na hora de vender, ele acaba vendendo mal.
1: Que é um problema de todo mundo se não tiver atento à precificação, porque para quem compra tudo é caro e para quem vende tudo é barato. Então tem que ter aí um equilíbrio, e mais do que isso, conhecimento, né?
0: Equilíbrio, tem que ter sobretudo o conhecimento. Então é muito importante que a gente possa, né, preparar realmente os nossos produtores para que eles cada vez mais eles tenham essa condição de melhor comercializar, e naturalmente melhor comercializando ele vai estar agregando valor aos seus produtos e naturalmente melhorando a sua qualidade de vida.
1: Parceria FAEC e Senar nesse grande evento em Mucambo. Agora vamos falar aqui de um outro evento que já vem mexendo aí com o Brasil, que era a PEC Nordeste e agora toma uma nova proporção com o nome de PEC Brasil, um evento gigantesco que movimenta o mercado do agronegócio no Brasil, e não é apenas, abre aspas, de vendas. É um momento de troca de experiências, é um momento de conversas, de leilões que vão acontecer durante os dias 25, 26 e 27 de junho no Centro de Eventos do Ceará, uma realização da FAEC com a parceria também do SEBRAE. PEC Brasil, que vai trazer leilão, segundo leilão leste no Nordeste, que vai ser um leilão bovino, mas também nós vamos ter caprinos, nós vamos ter também de equinos também com aras aqui do Ceará. Chico, você tem aí toda a autoridade para falar desse evento, que sem dúvida vai ser um marco divisor de águas. A gente sai de PEC Nordeste para PEC Brasil, não só pela proporcionalidade, mas pela visibilidade que o Ceará toma agora, né?
0: Não tenha dúvida, Gleudson. O PEC, né? O PEC Nordeste, ele foi idealizado lá no ano de 1997 pelo Dr. Torres de Melo, quando então presidente da FAEC, e de lá para cá já são quase 30 anos, né? Nós estamos na 29ª, indo agora para a 29ª edição, já com o formato de PEC Brasil, mas eu digo a você e aos ouvintes que é impressionante o crescimento que teve o evento nos últimos anos, sobretudo após a ascensão do Amilco à presidência da Federação da Agricultura, com o seu dinamismo, contando com o apoio naturalmente de toda a diretoria, de todo o corpo técnico da FAEC, do Senar e dos parceiros, como você bem mencionou aqui, o SEBRAE e tantos outros parceiros importantes que ajudam a promover o evento. O PEC se tornou, sem sombra de dúvidas, o maior evento da agropecuária do Norte e Nordeste. E agora, em 2026, na sua 29ª edição, já com essa nova denominação de PEC Brasil, e aí coincidindo também com a feliz coincidência dos 60 anos que nós vamos comemorar agora brevemente, da Federação da Agricultura, que vai comemorar seus 60 anos de existência por ocasião do PEC Brasil a partir da próxima semana.
1: É um evento que já se tornou tradicional no calendário do agronegócio brasileiro e mais do que nunca agora, com todo esse gigantismo que está sendo colocado, mas também com muita responsabilidade, vale a pena dizer isso, e dizer que o rebrand, né, que a gente chama no marketing da PEC, ela marca a ambição de conectar de forma definitiva o agro do Norte e Nordeste, é bom também dizer isso, né? E que isso é um marco importante, como o restante do país também interligado nesse mercado muito modal internacional, impulsionado pelo recente acordo Mercosul-União Europeia e o avanço da transnordestina.
0: Tudo isso é muito importante e esse ano, além das caravanas que nós costumeiramente recebemos de todos os municípios cearenses, este ano, além dos estados do Nordeste, nós temos aí já caravanas que deverão vir de diversos outros estados do Brasil. Né? Nós deveremos ter participando do evento, portanto, é um evento que, como eu disse, vem crescendo. A partir do ano passado, foi incrementado a Feira dos Municípios, que é um negócio também extraordinário. Hoje, pela manhã, eu estive com a Milka na montagem de toda a estrutura lá no centro de eventos. É um negócio assim impressionante. Esse ano nós deveremos contar com a participação de 37 municípios participando, onde cada um desses municípios vão estar lá durante os 3 dias com seu stand, levando o que eles têm de melhor do setor, da sua economia, lá para expor durante os 3 dias. O ano passado foi um sucesso, o que os municípios levaram realmente venderam e isso tem sido também algo inovador. Né? A questão da Feira dos Municípios.
1: Pois é, olhando para os números, pelo menos que eu tenho aqui, a feira conta com cerca de 1.300 estandes e mais de 600 empresas e instituições expositoras, esperando atrair mais de 100 mil visitantes e movimentar mais de
0: 150 milhões.
1: Então, os meus números estão corretos.
0: Corretíssimo. E eu lhe digo mais, Gleudson, além de todo esse impacto, né, econômico, como esses números aí já mostram, é algo que também alegra os nossos corações. Você vê aqui o público da capital, né? Eu costumo dizer que quem mora em Fortaleza tem sempre o pé no sertão, tem sempre o pé no interior, né? Muitas vezes as famílias estão aqui em Fortaleza, mas têm suas raízes lá no sertão, nem sempre podem estar no sertão.
1: Quem não tem, tem inveja de quem tem.
0: Pois é, mas o PEC tem trazido essa oportunidade e ano passado a gente pôde perceber isso, as famílias indo lá, né, com as crianças, podendo visitar aqueles espaços, ter aquele contato com os animais, que foi uma inovação muito grande, a presença de animais nas edições passadas era muito reduzida. Esse ano passado, a coisa já tomou um rumo bem diferente. Como vai ser esse ano? Ali na avenida, ano passado nós tivemos um torneio leiteiro. Era impressionante as pessoas passando na avenida, admirado, vendo ali aquelas vacas, né? Quer dizer, é um negócio extraordinário. E isso é muito importante também para que a gente possa levar para o centro de eventos, durante esses 3 dias do evento, da PEC, o nosso público também da capital, para que as pessoas, para que as crianças saibam verdadeiramente de onde é que vem aquilo que de fato nos sustenta.
1: E aí o Chico falou, e eu lembrei que agora, que esse evento aí do concurso leiteiro, com 300 vagas, foi transferido para o estacionamento externo em uma área 3 vezes maior do que as edições anteriores. E além de 4 grandes leilões de gado, nas docas do centro de eventos, também fazendo parte da programação. Tem ainda o Expo Camarão gigante. Todo mundo sabe que o Ceará é o maior produtor de camarão, sim, do Brasil, aí com o Cristiano Maia, né? E com cerca de 300 estandes dedicados, o setor de carcinicultura ganha protagonismo no momento em que o Ceará, responsável por 54% da produção nacional, negocia a queda de barreiras sanitárias com a Europa, que é importante também dizer isso, Chico.
0: Não tenha dúvidas, e os números por si só estão mostrando aí o nosso PIB, o quanto o agro tem impactado positivamente para elevar o PIB no nosso estado. Isso é extraordinário, com todas as intempéries, com as dificuldades que nós temos, né, com relação, muitas vezes, às nossas quadras invernosas, mas o nosso produtor tem sido corajoso. Se você pegar uma região como o Sertão Central, por exemplo, onde está instalada a maior bacia leiteira do estado do Ceará, no que pese os anos escassos que nós tivemos aí anteriormente, a nossa produção de leite ela só cresceu. Isso mostra a coragem, a determinação, e aí o que é que nos cabe? Fazer com que cada vez mais a gente possa melhorar a qualidade genética do nosso rebanho, porque se você tiver uma qualidade genética melhorada, você pode até ter um número menor de animais, mas você vai conseguir, através dessa genética, você ter uma produção melhor e, naturalmente, você vai ter condições melhores de produzir.
1: Pois é, a genética, água e, obviamente, tecnologia. E a gente sabe que a bovinocultura no Ceará ainda é muito leite, mas também tem crescido o corte, né? O boi de corte também tem crescido.
0: E agora com o advento, né? O Ceará teve aí décadas passadas, né? Tinha o Free For, né?
1: Isso,
0: o Free For acabou.
1: Agora com a Master Boi chegando.
0: E agora a Master,
1: né,
0: Boi chegando para se instalar lá no município de Iguatu. Isso vai ser muito importante para o desenvolvimento da bovinocultura de corte do estado do Ceará. E eu já vejo muita gente, Gleudson, que está na atividade leiteira, né, que é produtor de leite, já pensando também de produzir gado de corte, porque nós vamos ter realmente agora um mercado aquecido. O bezerro que está nascendo hoje, o produtor já sabe que em 2027, 2028, que é a previsão aí da conclusão dessa planta lá da Master Boi no Iguatu, ele já vai saber que tem para quem vender.
1: Olha, tem uma área de 1.350 metros quadrados organizada pelo sistema OCB Ceará para abrigar 45 cooperativas agropecuárias de crédito e transporte, outro marco também desse evento.
0: Com certeza, a OCB tem sido sempre uma grande parceira do PEC, né? E é algo que nós precisamos também trabalhar muito na cabeça do nosso produtor. Nós ainda temos, ao longo dos anos, tivemos muita dificuldade. Eu, como produtor rural, sei e já enfrentei muito isso. Muitas vezes nós somos, infelizmente, individualistas demais, né? Mas nós precisamos abrir a cabeça para compreender que o cooperativismo ele é fundamental para o desenvolvimento de qualquer atividade e não é diferente no setor agropecuário. Nós precisamos estimular e eu acredito muito que no futuro vai ser um divisor de águas, eu até diria, quando realmente o nosso produtor compreender essa turma nova que está chegando aí, que está se qualificando, eu acho que vai ter um papel fundamental para cada vez mais abrir a cabeça nesse sentido, de compreender a importância do cooperativismo.
1: Chico, você tem compromisso 25, 26 e 27 desse mês?
0: Com certeza.
1: Vamos estar juntos lá no PEC Brasil, né?
0: Se Deus quiser, nós vamos aguardá-lo lá, Gleito.
1: Vamos ter um stand do Sistema Verdes Mares, nosso movimento de mercado vai estar lá. Eu quero te entrevistar de novo, porque quando a gente fala com você, mesmo como fala com o presidente, a gente vê o amor, a alegria, salta aos olhos essa paixão pelo campo. Então, quero te agradecer pelo tempo, pela oportunidade e por manter viva essa paixão. Obrigado, viu, Chico?
0: Meu irmão, A satisfação é nossa, a alegria é nossa. Gratidão aqui por nos receber. E ficaremos muito felizes também em recebê-lo lá durante esses 3 dias. Hoje eu já observei lá o espaço de vocês, vai ficar muito bacana.
1: Coisa boa.
0: Vai estar lá pertinho da Feira dos Municípios, um negócio realmente bacana. E espero mesmo encontrá-lo lá.
1: Um cafezinho juntos lá.
0: Muito obrigado, se Deus quiser. Abração, viu?
1: Começamos então com o Chico. Eu posso dizer que, Chico, esse evento do PEC Brasil, ele vai ser um divisor de águas pelos 60 anos, pelos números, pelo envolvimento, pelo desejo das pessoas e, com certeza, nós do Movimento e Mercado estaremos juntos. Obrigado, meu amigo.
0: Abraço.
1: Bom, vamos fazer o seguinte, um intervalo muito rápido, já a gente volta aqui no Movimento e Mercado Especial do Agro, que volta já. 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
1: Durante muito tempo, se acreditou que o protagonismo do agronegócio brasileiro estava restrito ao centro-oeste e ao sul. O Ceará começa a mostrar outro caminho. A mudança da PEC Nordeste para a PEC Brasil carrega uma mensagem que vai além do nome. Existe uma tentativa clara de ampliar a escala, atrair investimentos e posicionar o Estado como um ambiente estratégico para negócios, inovação e conexão de cadeias produtivas. Não se trata apenas de produzir mais. Trata-se de reunir quem produz, quem compra, quem investe e quem desenvolve tecnologia. O movimento chama a atenção porque coloca o Ceará numa conversa diferente. Não mais como observador do crescimento do agro nacional, mas como participante ativo da construção desse mercado. No agro, visibilidade também gera desenvolvimento. O mercado internacional continua enviando um recado claro ao Brasil. Existe demanda e ela continua forte. Carnes seguem entre os ativos mais relevantes do agronegócio brasileiro e mantém papel importante na entrada da receita externa. Mesmo em um cenário de consumo doméstico mais moderado, as exportações ajudam a sustentar resultado e manter o setor aquecido. Mas o jogo mudou, hein? Hoje não basta produzir proteína. É preciso atender exigências sanitárias, rastreabilidade, produtividade e eficiência operacional. Quem exporta não vende apenas alimento, entrega confiança. E no mundo cada vez mais atento à segurança alimentar, isso passou a valer tanto quanto o produto. Movimento e Mercado Especial do Agro de sábado já está de volta. Pois é, você já ouviu aí um pouco mais do nosso agronegócio no Agro Especial, no Movimento e Mercado, que acontece todo sábado. Gente, eu tenho aqui agora para a gente conversar o Vandenberg Almeida, que é presidente do Corecon Ceará e também é coordenador geral de fundos e financiamentos, gestão de fundos da Sudene. Agora há pouco falávamos aqui a respeito de crédito e linhas de financiamento. Nós temos bancos de fomento, nós temos boas oportunidades, boas taxas, mas temos alguns gargalos. E o Vandenberg, na verdade, ele conhece os dois lados do balcão, porque conversa com o produtor, conversa ali com os gerentes e vai tentando encontrar ali uma saída, uma solução. Vandenberg, muito bom dia, muito bem-vindo. Tudo bem contigo?
2: Tudo bem, muito obrigado pelo convite.
1: A gente percebe que o pequeno produtor ainda acha o crédito rural complexo e burocrático. Na verdade, pelo olhar da Sudene, antes da gente chegar ali no Banco do Nordeste, o que a Sudene tem feito de forma prática para simplificar esse acesso aos fundos para quem está ali na base, Vandenberg?
2: Perfeito, perfeito. Bom dia a todos que nos assistindo. Assumi agora, recentemente, a diretoria. Sou diretor de fundos, incentivos e atração de investimentos. Então, a gente vem procurando criar novas políticas, tá, para poder mudar um pouco dessa realidade que a gente começou a sentir um pouco. Sentir como? Às vezes, existe algumas pedrinhas no meio do caminho que impede que o pequeno produtor ou que o médio produtor ele consiga chegar a conseguir aquele crédito.
1: Qual é a maior dessas pedras?
2: O grande problema hoje é a falta de escritura do seu imóvel.
1: Ou seja, a garantia.
2: A garantia. Né? Muitos acabam tão ali na área rural e eles só têm a posse e não têm a escritura realmente. Então você não consegue realizar um financiamento porque a propriedade não é sua. Então, é preciso, primeiro, uma regularização da tua área rural para que você consiga, a partir daí, ir à instituição financeira. Seja o Banco do Nordeste, Banco do Brasil, Caixa Econômica, que são os três bancos hoje que estão atuando muito no nosso estado aqui do Ceará, na nossa região Nordeste. Então, esse é o primeiro ponto. Segundo, ele vai procurar a instituição financeira através de um pequeno projeto. Então, é importante que você chegue na instituição com o intuito, o que você vai fazer com aquele recurso.
1: O sindicato pode ser um auxiliador nesse caso ou não?
2: Às vezes sim, às vezes ele acaba atrapalhando muito mais do que ajudando. Então a gente percebe que muitos sindicatos, muitas associações cooperativas acabam sendo um pouco mais tendenciosas. Isso atrapalha
1: atravessando
2: um pouco
1: ali e complicando.
2: Acaba complicando um pouco mais na hora da busca desse crédito. E aí você não entrega uma documentação correta, não auxilia corretamente e acaba desestimulando para que esses produtores possam se desenvolver ainda mais. Então, ele monta um projeto. Vamos lá, vou falar aqui um pouco, Edson, do meu momento. Okay. Além de funcionário do Banco do Nordeste, Estou cedido hoje à Sudene, sou diretor da Sudene e também agora entrei para o agronegócio.
3: Rapaz, você está bem, está tranquilo.
2: Pois é. E aí comprei algumas propriedades para poder começar a investir. Então vamos lá. Vou chegar ao banco. Primeira coisa que eu tenho que fazer, projeto. O que é que eu quero fazer na minha fazenda? Eu quero ir para a bovinocultura? Eu quero ir para a carcinicultura? Hoje o estado do Ceará? Quero ir para o coco? Quero ir para a fruticultura? O que é que você quer verdadeiramente? Eu quero comprar mudas, eu quero comprar o maquinário, eu quero fazer o sistema de irrigação. Então, isso tem que estar muito bem desenhado.
3: Muito claro.
2: Muito claro. Não é só você chegar, eu estou querendo 300 mil ou 500 mil, achar que o banco vai dar sim, mas qual o intuito? Então, monta um projeto, realmente deixa ele bem estruturado, mostra que há viabilidade daquilo que você está montando para poder pegar o crédito. Hoje as taxas estão muito atrativas. Taxa para o Pronaf, que é o Programa Nacional de Agricultura Familiar, pode chegar a 0,5% até 5% ao ano, certo? Tudo bem que o valor é menor, chega ali até 300, 500 mil reais, mas já é muita coisa para o pequeno agricultor. É, para quem está ali no médio ou grande porte, ele já pode pegar um financiamento que pode chegar a 12 anos de financiamento, chegando a 4 anos de carência, pegar uma taxa de 8 a 9% ao ano. Então, isso estimula as pessoas realmente pegar esse crédito. Uhum. Mas o importante é, não é crédito por crédito. É importante que esteja bem estruturado e saiba o que você vai fazer para que você possa aí sim pegar o valor certo, na quantidade certa, para que você possa aplicar e ter o retorno.
3: E o produto certo.
2: E o produto certo. Ah, mas eu tenho fazendas dos meus vizinhos que estão produzindo X. Tá, entenda. A é A, B é B, não vá querer imitar o coleguinha.
3: Cada um tem sua realidade.
2: Cada um tem sua realidade, tem um solo diferente, então faça uma análise de solo, veja o que é realmente viável para aquela região que você se encontra, para que você possa realmente financiar e ter êxito. Porque nós sabemos, o banco ele vai cobrar. Então, para que você possa realmente pegar isso, é importante que você esteja bem claro o que você necessita.
3: Vandenberg, então não cabe mais fazer agricultura ou agronegócio de uma forma amadora. É preciso começar a se profissionalizar. Registrar legalmente o terreno, procurar alguém que consiga fazer um projeto viável, não é qualquer projeto também, precisa ter atenção a isso. Entender o tamanho de sua propriedade, a capacidade de sua propriedade, a sua disponibilidade. Se o produto que você pretende aí produzir, ele tem realmente condição de avançar, de ter mercado para isso, como é que você vai escoar esse produto para daí para frente procurar a instituição para te garantir aí essa oportunidade. Mas você começou dizendo que a sua chegada também foi pensada em aumentar as linhas de crédito. Vamos falar sobre elas?
2: Isso. Hoje você tem linhas voltadas para o pequeno agricultor.
3: Perfeito.
2: Nós sabemos que o estado do Ceará hoje ele tem uma força muito grande na questão da energia renovável. Uhum. Então, pensando também nisso, nós criamos o FNE Sol, que é para os pequenos agricultores poderem pegar esse financiamento e colocarem placa de energia solar nas suas pequenas propriedades.
3: Qual o valor desse financiamento?
2: Ele pode pegar ali até 100 mil reais para poder fazer, com um bombeamento de água para irrigação, ou apenas para poder fazer com que tenha uma energia dentro da sua residência.
3: Já sai da dependência das chuvas sazonalmente, né?
2: Já. Isso já facilita bastante. Hoje, o nosso agro hoje, ele está se estruturando muito bem. Não é à toa que o estado do Ceará hoje está muito competitivo dentro do agronegócio. Então, é importante ter um FNE rural, que eu tenho uma taxa que pode chegar até 15 anos de financiamento, 5 anos de carência, uma taxa que pode chegar ali entre 8 a 10% ao ano. Então, algo realmente muito atrativo. Tem o FNE Verde, tem o FNE Agrofloresta. Eu tenho uma questão do FNE olhando para a questão do orgânico, com uma taxa diferenciada para o pequeno agricultor, que quer trabalhar só com produtos orgânicos. Então, existe uma preocupação não só daquele agro na grande escala, mas pensando também na questão do meio ambiente, da sustentabilidade, de produzir com responsabilidade maior, porque nós sabemos, o maior bem que o produtor tem é a sua terra. Se ele começar a degradar, ele vai acabar tendo prejuízo lá na frente. Então, nós incentivamos, através dessa linha, para que ele possa produzir melhor, de maneira sustentável e respeitando o ambiente que ele se encontra.
3: Me diz uma coisa, eu tenho percebido que eu agora há pouco chamei de êxodo reverso, onde muitos antes saiam de casa, olha, ou você vai estudar ou você vai para a roça. E aí muitos foram, largaram suas famílias, estudaram, se profissionalizaram, ganharam experiência, voltaram para suas propriedades, estão investindo hoje em tecnologia, em precificação, em projetos. isso também tem tornado aquela agricultura familiar, saindo daquele estereótipo de subsistência, para tornar uma agricultura familiar, mas com consistência.
2: Perfeito, perfeito. Nós podemos olhar 10 anos atrás e podemos projetar 10 anos para frente. Se a gente olhar um pouco da agricultura no estado do Ceará, alguns anos atrás, a gente vai ver que era uma agricultura de subsistência. Eram pequenas propriedades realmente voltadas para plantar, só para sua subsistência. Plantava ali seu milho, seu feijão, e aquilo ali era o suficiente.
3: Uma vaquinha para dar leite para os meninos.
2: Simples. Hoje não, hoje começou realmente a ter uma profissionalização maior dentro do agronegócio no estado do Ceará. Hoje você tem assistência técnica, você tem a Embrapa, você tem a Emates, muito presente dentro do campo hoje. Você tem o Senar, você tem o FAEC, tem o pessoal da EPROS. Então, produtores se unindo em torno de um objetivo para poder atender de melhor qualidade aqueles produtores rurais. Então, está realmente hoje as pessoas começaram a enxergar aqui, opa, peraí. Se eu quero continuar no campo, eu tenho que me qualificar para estar dentro do campo. Hoje existe uma mecanização muito forte. Então, hoje, quase todos os agricultores têm o seu trator. Tem a sua mecanização para poder melhorar o desempenho da terra, para poder continuar fazendo com que ele produza mais e ainda melhor.
3: Mecanização hoje, daqui a pouco a automação ainda mais.
2: Daqui a pouco automação. Porque hoje está todo mundo fazendo por questão de GPS, a máquina está caminhando sozinha.
3: Drone está aí. Assim,
2: quando a gente acha que isso está muito distante, na verdade, já chegou.
3: Chegou.
2: E o estado do Ceará, nós somos hoje um dos maiores produtores de melão. O estado do Ceará hoje ele é o sexto maior produtor de caju do país.
3: Tomate também estamos
2: tomate
3: bem, né?
2: Tomate também.
3: Na carcinicultura nem se morango. Fala, né? No Brasil.
2: Carcinicultura, nós somos o primeiro lugar. Então, tilápia, aqui também, os viveiros tudo crescendo. Então, assim, e o melhor... não existe apenas uma cultura se destacando.
3: Principalmente na Serra da Ibiapaba, que tem coisa que eu jamais imaginei que tivéssemos por lá.
2: Nós estamos... um dos melhores açaís do país está sendo produzido no estado do Ceará.
3: Paracuru já tem. Falei com o Alberto Félix outro dia, feliz da vida. Aqui também no Tabuleiro de Russas, nessa região também. Pitaia, aqui Pitaia. Na Serra da Ibiapaba, que até bem pouco tempo ninguém nem escutava falar. Tâmara já, enfim, nós temos aí uma evolução no segmento, né?
2: Sim, sim. E isso mostra a nossa capacidade. O estado do Ceará ele tem uma terra muito fértil. Chuva, sol, essa combinação perfeita. Não há um alagamento. Então, isso ajuda na questão da produção. O sol ajuda rapidamente a questão da fotossíntese. Então, nós somos um estado realmente abençoado. E onde tem a energia renovável para poder contribuir ainda mais para que a gente possa fazer esse bombeamento. E você tem agora aqui o Eixão das Águas, que começou agora outra fase, com a ajuda do nosso Ministério do Desenvolvimento Regional. Isso vem demonstrando a nossa capacidade de atração. Então, nós estamos cada vez mais atraindo pessoas de outras regiões para o nosso estado do Ceará com essa visão de negócio.
3: Perfeito. E, desculpa até te interromper, que eu lembrei agora das três fazendas leiteiras de destaque no Nordeste, são três aqui do Ceará. Quer dizer, um destaque importante. Nós temos um frigorífico gigante chegando ali na região Centro-Sul, lá em Iguatu, que eu citei agora há pouco. Tem a Transnordestina, nós temos um porto aí com condição, a nossa posição geográfica também nos favorece muito. Ou seja, nós temos uma ambiência totalmente favorável.
2: Totalmente favorável. E essas obras que você acabou de colocar aí, todas financiadas pela Sudene, em parceria com o Banco do Nordeste. Só a Transnordestina, eu tive essa honra, juntamente com o diretor na época, Heitor Freire, de poder destravar essa obra. Então, foram uma ordem de mais de 7 bilhões encaminhados para a Transnordestina, principal obra logística, que isso vai agregar muito valor ao agronegócio. Eu tenho a questão do porto, uma localização muito rápida, muito fácil com outros países, principalmente com a Europa. Então, nós conseguimos destravar isso. Né? Nós temos, como você colocou, essa empresa que está chegando agora, esse frigorífico, financiada também pela Sudene. Então, assim, tudo isso mostra que a Sudene hoje ela está com esse olhar muito estratégico para o nosso agronegócio. Nós estamos compreendendo que a economia de 10 anos atrás, ela deu um salto muito grande. Então, novas culturas estão nascendo, a economia está se desenvolvendo e esse é o momento, sim, da gente enxergar que Ceará, o Nordeste, é o polo de atração. Pode anotar o que eu estou lhe dizendo. Se as pessoas estavam achando que Sul e Sudeste é o ponto, estão enganados.
3: Eu concordo contigo, porque até bem pouco tempo falávamos, inclusive, só de soja naquela região. Já tem soja aqui do lado, né? Muito próximo de nós. Estou tentando lembrar aqui o nome que envolve Piauí, Tocantins...
2: Matopiba,
3: que também é uma outra máquina de produção que muito nos interessa aqui, né?
2: Sim, demais. E você tem aí o Norte e você tem o Nordeste. Norte e Nordeste é uma combinação perfeita. Né? Então, nós temos muitas terras aqui para explorar. Acabei de entrar agora em um novo município aqui no estado do Ceará, onde eu comprei essa propriedade. Eu gosto quando eu cheguei, assim, cara, eu estou num lugar virgem. Então, tem muita terra aqui no Ceará. Tem muito lugar para você explorar ainda aqui. E com custo razoavelmente bom. Está barato a terra ainda aqui. Mas vai chegar um momento que... Nós estamos tendo aí água, nós temos o rio, nós temos açude. Que
3: energia
2: isso vai ficar...
3: também já batendo na porta.
2: Energia, nós temos a logística para poder fazer esse escoamento mais rápido. Então, não tem outro caminho. O Ceará está no caminho. Não é à toa que, se a gente olhar para a nossa economia, 19% do nosso produto interno bruto é do agronegócio. Expectativa de maior crescimento, tá?
3: Agora, deixa eu falar uma outra coisa que tem também aqui que me chegou... Vandenberg. A produtividade hoje, ela depende de tecnologia e inovação.
2: Sim.
3: Isso aí a gente já sabe disso. O agricultor tradicional do Ceará, ele tem capacidade. Aí é a minha pergunta. O agricultor tradicional do Ceará tem capacidade de se financiar para essa transição ou nós estamos criando aí um abismo no campo?
2: Não, nós temos condições sim. Tá? Hoje, como eu tinha colocado aqueles atores, hoje você tem não só o crédito, como você tem a parte técnica. Então, existe hoje, sim, uma preocupação muito grande para que essas pessoas peguem um crédito de responsabilidade, mas com uma assistência técnica dessas instituições que são parceiras. Então, eu tenho o próprio governo disponibilizando técnicos para que eles possam ir a campo para poder ensinar aquele produtor que... Ah, mas eu tenho 100 anos aqui na terra, eu sempre fiz desse jeito, tá? Mas o jeito agora mudou. A forma de tratar a terra agora ela foi modificada. E aí entra novas tecnologias e mais inovação para que você possa reduzir esse impacto na terra e gerar uma melhor resposta. Então, casa muito essa questão. Eu te digo, tá? Hoje o crédito está mais fácil.
3: Que bom. Tem um probleminha que eu vejo também, Vandenberg, no caso agora é da porteira para fora, que são os atravessadores, que são ali a necessidade de escoar isso, né? Há linhas de financiamento voltadas para galpões, refrigeração e logística no interior?
2: Sim, nós temos... e aí eu vou falar aqui um pouco da Transnordestina, né? Você tem ali a questão do Porto Seco, você tem condomínios logísticos nascendo em torno. Então, assim, ali no em Maciço de Baturité, ali na próxima região de Iguatu, entre outras áreas, estão procurando estão nascendo novos galpões para poder fazer essa armazenagem, para que a produção ela possa realmente escoar. Então, nós temos linhas de financiamento com esse intuito também, para que a gente possa modernizar, para que a gente possa armazenar essa produção e fazer com que o produtor ele consiga ter um preço mais viável, para que ele possa ter um retorno verdadeiramente. E é importante que esses produtores comecem a se unir.
3: Que é o que eu ia falar agora, que é justamente a força do cooperativismo, né?
2: Quanto mais união dentro da área rural, mais a tendência é de crescimento. Porque aí você vai eliminar os atravessadores. Nós sabemos que, não aqui criticando de maneira alguma, mas é importante que a gente sabe que se você for ficar na mão do atravessador, ele vai realmente querer pagar migalhas. Porque ele vai querer tratar você como se você estivesse precisando dele. Quando, na verdade, ele precisa de você. Então, o produtor ele não precisa do atravessador. Ele mesmo tem a Ceasa para poder vender, ele mesmo tem aquele porta a porta para poder fazer isso. Ele não depende do atravessador. Então, a gente tem que começar a parar de ter essa dependência. E essa dependência tem que acabar quando você tem união entre os produtores, montando sua cooperativa, sua associação de produtores rurais. E isso vai facilitar muito para que haja essa quebra o mais rápido possível.
3: Concordo contigo. E não é à toa que nós criamos um movimento de mercado especial do agro todo sábado. Todo sábado a gente fala exatamente sobre isso, porque eu acredito muito, Vandenberg, que a informação ela gera opinião e a desinformação gera confusão e muitas vezes prejuízos. Agora, falando de uma outra questão que eu considero também bastante importante, como equilibrar a divisão de recursos para que o forte fomento ao agro de exportação na Ibiapaba e também no Apodi, não asfixie o crédito da agricultura familiar.
2: Perfeito. É por isso que nós temos linhas específicas. Nós temos o PRONAF, nós temos linha voltada para o agricultor familiar e nós temos linha voltada para o médio e grande porte.
3: Uma não atrapalha
2: a
3: outra.
2: Então, tem um recurso para esses dois públicos. Tá? E é importante esse olhar para o pequeno agricultor, porque eu vou transformar, fazer com que ele se transforme em médio agricultor. Então, o intuito é esse, é que ele realmente entenda que aquele momento dele de subsistência acabou. Agora, realmente, ele está conseguindo enxergar que, opa, pô, peraí, eu posso ganhar dinheiro com o que eu produzo? Antigamente, eu só produzia para me consumir. Agora não, agora eu estou produzindo, estou trabalhando realmente de maneira intensiva na terra.
3: Inteligente,
2: inovadora, para poder transformar isso em dinheiro. Eu estou tendo mais lucro, a terra hoje está me proporcionando. Se antes, Gleidson, eu tinha uma cultura apenas, hoje eu posso perceber que dentro de um hectare eu posso fazer de 5 a 6 culturas diferentes.
3: Exato.
2: Se eu tenho 2 hectares, eu posso transformar isso aqui na horticultura, uma parte da fruticultura, e posso fazer um viveiro de tilápia ou de camarão. Então, eu posso atuar em várias frentes dentro de apenas 1 ou 2 hectares no máximo. Então, isso mostra que nós podemos diversificar. E é isso que está chegando para o nosso produtor. Pronaf, programa que está sendo atendido, eu tenho taxas muito atrativas. Eu tenho aí mais de 10 anos de financiamento. É um crédito até R$500 mil, mas é um crédito que transforma a realidade daquele pequeno produtor. Então, isso mostra que agricultor familiar, você tem sim vez dentro do banco público.
3: Chegou a hora.
2: Médio, grande produtor, você tem vez também dentro das linhas específicas dentro do agronegócio.
3: Aquela história, Vandenberg, diz que só o grande tem dinheiro para pegar no banco. Isso aí não é bem assim.
2: Não é bem assim. Por isso que nós começamos falando que importante nesse momento é que você regularize a sua propriedade.
3: Eu sei também de uma outra coisa, que é financiar o campo sem seguro é um risco, né? Sem o banco ter a segurança e ficar, é arriscado, é um dinheiro caro. Agora, o modelo atual do seguro rural, ele atende à realidade climática do Nordeste, Vandenberg, ou precisa ser revisto com urgência, na sua opinião?
2: Necessitamos de sempre estar revisando. Estamos agora, em algumas informações sendo divulgadas em relação ao El Niño. 2027, que está prometendo uma seca muito forte na região Nordeste. Então, esse é o momento do MDA, do Ministério do Desenvolvimento Agrícola, do Ministério Regional, começarem a sentar e discutir quais são os próximos passos daqui para frente. Para quê? Para que a gente possa entregar um crédito e não só realizar a cobrança, mas mostrar que as condições podem ser favoráveis desde que sejam seguras. E aí eu vou criar uma política pública para que o produtor rural ele não venha a ser, digamos, cobrado, mas que eu possa dar um crédito e ele possa pagar, ele possa quitar.
3: Ter a condição de pagar.
2: E ter condições realmente. Porque, entenda, nós precisamos de água, também precisamos de um sol abundante. Mas quando vem a seca, isso destrói a produção. Então, é preciso que a gente possa criar linhas específicas, política pública específica, visando realmente esse momento que já está sendo desenhado.
3: Perfeito. Você falou olhando 10 anos para trás e olhando 10 anos para frente. Agora, olhando para frente, Vandenberg, para fechar, olhando para o cenário econômico atual, qual é a cultura ou setor do agro-cearense que, na sua avaliação, apresenta a melhor oportunidade de retorno para os próximos 5 ou 10 anos?
2: Se a gente parar, olhar o cenário de hoje, nós podemos ver a questão do gado recria e engorda. Está chegando um grande frigorífico no estado do Ceará. Isso mostra que nós temos uma demanda muito grande aqui para o estado. Então, é importante que a gente consiga fazer esses investimentos para que a gente tenha um retorno melhor, para entregar um produto de melhor qualidade para esses frigoríficos. Então, vai chover demanda. Se eu tenho demanda por gado de recria e engorda, eu vou ter demanda por silagem. Então, tenho que produzir mais silagem. Produtores podem ir para a silagem, que vai ter uma grande demanda para poder atender a esse gado que precisa se alimentar. Então, já estou indo para a silagem. Um outro ponto que a gente está começando a enxergar é a fruticultura.
3: Perfeito.
2: Tá? Você tem banana, coco e acerola. Você tem 3 produtos realmente que estão despontando aí. Além do banana, coco, acerola, você tem o caju, que será, continua sendo um destaque aí no mundo produtor de castanha, que o preço só aumentou nesses últimos dias. Então, assim, o Ceará ele vem se destacando. E nada melhor do que a gente está vendo aqui, você colocou aí a questão da fazenda no Paracuru, o açaí e o cacau já é uma realidade no estado do Ceará. Então, se eu fosse investir hoje, eu iria para a parte pecuária, bovino, recria, engorda, e iria para a fruticultura.
3: Perfeito. Vandenberg, quero te agradecer pela oportunidade e te desejar toda a sorte do mundo agora nessas suas três básicas atuações. São básicas, mas eu sei que são apaixonantes. Você está trabalhando em uma área que você domina, que você faz isso também com muita boa vontade. Então, quero te agradecer pela oportunidade da vinda, pelo seu tempo e trazer todas essas informações para quem está nos acompanhando aqui. Obrigado por hoje, meu amigo.
2: 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Tá, nós queremos estar mais próximo dos agricultores aqui do estado do Ceará, queremos apresentar realmente as nossas linhas para vocês, para que a gente possa... 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
3: Perfeito. Vandenberg Almeida, presidente do Corecon Ceará e coordenador-geral de fundos e financiamentos, gestão de fundos da Sudene. 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

0: 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Gleudson Rosa.
1: No agro, futuro começa antes. Enquanto muita gente ainda fecha as contas do primeiro semestre, o produtor já está olhando para os próximos meses. Clima, custo dos fertilizantes, câmbio, cenário internacional e crédito rural passaram a ocupar o centro das projeções. Porque produzir continua importante, mas fechar a conta com margem continua sendo o objetivo principal. Existe uma frase silenciosa circulando no campo: safra grande não significa lucro grande. O segundo semestre deve ser menos sobre expansão e mais sobre estratégia. Quem conseguir controlar custo e antecipar movimentos terá vantagem, porque no agro, resultado não nasce da colheita, começa antes dela. Especial de sábado do agronegócio no Movimento e Mercado está de volta. De volta com o nosso Movimento e Mercado nesse sábado, dia 20, e claro que você que está nos acompanhando já percebeu que a temática do sábado é agronegócio. Já falamos aqui sobre financiamento, já falamos sobre tecnologia na feira lá em Mucambo, no interior do Ceará, falamos sobre PEC Brasil, falamos também sobre a Ceasa, e na Ceasa e no mercado cearense, quem domina é esse moço que está aqui, que é o Tim, conhecido como Tim, e que, assim, na hora que se fala sobre

0: líder do mercado, né?
1: Humilde, vende,
0: né?
1: Muito.
0: Vende muito, é todo o consumo em geral, né?
1: Uhum. Não precisa ser São João, não. O ano inteiro o milho vem vendendo, né?
0: É, o ano inteiro.
1: Mas você vende só para Fortaleza, só para o Ceará ou é para o Brasil todo que consegue mandar?
0: Só para o Fortaleza.
1: Só Fortaleza.
0: Ceará, né?
1: Ceará. Tim, esse milho que você recebe, são de vários produtores?
0: É, tem vários produtores, viu?
1: Qual é o local mais forte, o produtor mais forte de milho aqui no Ceará?
0: É, vem Capistano, Redenção, Tundiogo. A produção de milho muito boa, né? Serra do Apodi também.
1: No Apodi tem tudo, né?
0: É, Serra do Apodi tem tudo, é forte. E milho também.
1: Tim, como é que surgiu essa fama do rei do milho na SESA aqui? É pelo volume de vendas ou é pela qualidade, ou os dois?
0: É, volume de venda, né? A qualidade, né? Tem que bater sempre em cima da qualidade boa e um preço bem sensível para o mercado vir para cima, né?
1: Você hoje vende, comercializa... qual é a quantidade de milho que você comercializa, Tim?
0: A quantidade de milho?
1: É, quanto de milho você vende?
0: Essas ficam baseadas em cima, 50 toneladas por semana, né?
1: 50 toneladas por semana?
0: É, por semana isso, é esse consumo aí, né?
1: Independente do clima, da sazonalidade, pode ter chuva, pode ter inverno.
0: Pode ser chuva, verão, isso aí vai em todo o mercado, né?
1: Porque na agricultura de antes dependia muito da chuva, né? Hoje a gente já sabe que tem a energia que vai facilitando a água ao longo do ano, o que vai garantindo também a produção, né?
0: E tem a irrigação, né? Inverno e verão, né? Que tem a água, né? E a energia ajuda bastante, né? Que puxa um rotobombo aí e tudo, né? E irriga em geral.
1: Tim, em termos de valores, quanto é que essas 50 toneladas por semana ela te rentabiliza? Qual o volume de negócio que você faz por semana?
0: Por semanas?
1: Uhum.
0: É em torno de 15 mil reais, né?
1: 15 mil reais.
0: É, mas ele tem uns custos também da despesa em geral.
1: Claro,
0: né?
1: Tem funcionário, tem logística, né?
0: Tem logística, tem todo o segmento.
1: Você trabalha na SEASA e também no mercado São Sebastião?
0: Não, só na SEASA.
1: Só na SEASA. E você que manda para todo o restante do Ceará, né?
0: Distribui, né? Para vários comerciantes e criadores também, né?
1: Uhum. Porque tem a questão do consumo humano e também tem a questão do consumo animal, né?
0: É, consumo animal, que é o mais forte, né?
1: Que é o mais forte da sua atividade. Eu estava vendo aqui, Tim, a produção do milho no Ceará vive um momento, inclusive, de forte transformação, impulsionada por previsões altamente otimistas. Segundo os dados que eu estava vendo aqui, Tim, esses dados são recentes da Conab para a safra, o estado do Ceará projeta uma expansão expressiva de mais de 56% na produção do milho, saltando de 318,4 mil toneladas no ciclo anterior para 497,1 mil toneladas. Esse crescimento é amparado por um salto da produtividade média por hectare que deve subir de 442 quilos para 648 quilos. O milho cearense destaca-se tanto na produção de sequeiro, que é aquele que depende da chuva, como o Tim já falou aqui, quanto em pelos irrigados e também na força do milho verde, onde o estado virou uma potência regional, abastecendo feiras por todo o Nordeste e escoando milhões de espigas mensalmente. E aqui, Tim, eu queria te fazer uma pergunta. O milho que vai para o gado, esse milho também é produzido aqui no Ceará? É aquele milho chamado milho maduro, é?
0: Não, é o milho seco.
1: É o milho seco, né?
0: É o milho seco, é. Agora, uma parte do milho era produzido, feita a silagem, né?
1: Sim, sim.
0: Que é o mais forte, a silagem. A proteína melhor para o gado é o milho da silagem, maduro.
1: E esse milho você também tem lá? O milho cearense ele é cultivado, em sua grande maioria, como a gente já falou aqui, no regime sequeiro, né, que é aquele que depende da chuva. Agora, para uma expansão maior da agricultura, agora a agricultura irrigada, que vem mudando o jogo para garantir a estabilidade na produção ao longo do ano, foi que surgiu essa que produz inverno e verão, com a qualidade de água chegando para todas as pessoas, né?
0: É porque ajuda muito, né? O milho no irrigado, ele é mais produtivo e mais garantido, né? Do que o mesmo próprio do inverno, né?
1: Uhum. Tim, hoje, trabalhando com milho, por exemplo, na SEASA, além de você, tem muita concorrência?
0: Tem muita concorrência. A briga é forte.
1: E na hora de brigar, o que é que vale mais? É baixar o preço ou é manter a qualidade?
0: É manter a qualidade, né? E a logística, né? para atender o cliente. Uhum. Isso é importante.
1: Você mesmo não produz, você só comercializa, né?
0: Eu comercializo, mas também eu tenho uma produção também de
1: milho. Mas você produz também? Você planta também?
0: Tenho uma plantação de milho também.
1: Onde é, Tiago?

0: em Quixadá.
1: Quixadá. É. Quixadá é uma região onde não é tão fácil a água, mas em compensação, quando se faz investimento na energia e também na colocação de água, ela vem produtos bons, né? Os melhores produtos, os melhores milhos, eles são de onde? Na sua região do Quixadá ou tem outras áreas de produção com qualidade que você diz, não, isso aqui é bom, Bia?
0: Não, a região melhor de milho é Quixadá, Tauá, né? É, Capistano, é um milho muito bom, o grão muito limpo, né?
1: Tem também, Tinho, o que se chama de milho transgênico, né? E híbridos de alta tecnologia tem crescido muito aqui no Ceará. Esse milho também, ele tem sido procurado? Ele também é um milho de qualidade? É um milho diferente?
0: É um milho de qualidade, que é boa produção, né? Que vai dar o quê? Bater 100 sacos por hectare, né?
1: 100 sacos por hectare.
0: É, baseado em 100 sacos por hectare. É uma produção boa.
1: E a agricultura familiar, esses pequenos agricultores, também têm produzido milho de quantidade com capacidade para vender e atender?
0: É, o milho de familiar que a gente chama, ele só consegue produzir de 30 a 40 sacos por hectare.
1: É uma quebra grande,
0: né? É uma quebra grande. Porque não tem adubo, não tem nada, né? É uma agricultura familiar, né?
1: Tim, e as pragas, hein? Atrapalha muito? Lagarta, essas coisas?
0: Atrapalha, né? Mas sempre a da natureza, esses insetos, é uma vantagem no final também.
1: É, tem um lado bom, né? Que vai matando as outras pragas, né?
0: É isso.
1: Tim, eu tava dando uma olhada aqui também que o Ceará se consolidou como forte distribuidor regional de milho verde, enviando bilhões de espigas por mês para estados como Pernambuco, Paraíba e também para a Bahia. O que torna o milho verde cearense tão competitivo, tão bom, que os outros estados levam esse milho? O que é que torna esse nosso milho melhor do que os outros?
0: Acho que é o tempo, né? A temperatura aqui do Ceará, né? Que é irrigado, né? O milho vem um milho mais de qualidade, né?
1: A terra também?
0: A terra, né? Da Serra da Pudim vem muito, aí vem o milho verde também de região, não lembro bem aqui agora.
1: Da Ibiapaba ali também, não?
0: Ibiapaba, Antônio Diogo aqui do Ceará. Sim. Também tem milho. Milho muito de qualidade boa, milho que eles plantam por milho verde, né?
1: Uhum.
0: Que você vai para a mesa do familiar, que esse é o prato hoje, tipo hoje, principalmente agora na São João.
1: No São João sai mais ainda?
0: Ora, é o mais forte, é o milho, a venda maior que tem em volumes. Milho de São João, né? Cultura, né?
1: Para você que está acompanhando aqui agora o nosso movimento em mercado, estou até aproveitando para mandar um grande abraço para o meu amigo Alessandro Montenegro, que é do Cariri, que gosta muito do milho, e o Tim Lucas, que é da Ceasa, que é o, se não for o campeão de venda de milho, é um dos campeões no Ceará, né, Tim?
0: É, na Ceasa eu sou campeão, né? Mas tem mais gente maior que eu ainda.
1: Tem gente maior ainda?
0: Tem, olha, potência grande de milho aí, é.
1: Ô Tim, na hora de mandar esse milho, a logística, como é que é? É difícil? Tem gente no transporte para facilitar isso?
0: Tem gente, sempre tem uma capatazia mais adequada, agendada com a gente, né? Nunca falta esses. A gente trabalha com a capatazia e a gente tem a logística muito bem, viu? E acompanhamento.
1: Sim. Existe algum tipo de facilidade que você encontra para vender o milho ou a facilidade é porque você tem preço e tem qualidade?
0: A facilidade, que a procura é boa de milho, é que o consumo é grande, né? E tem facilidade, tem mercado.
1: Nesse mês agora junino, você consegue dar conta ou tem que trazer de mais produtores para poder fazer chegar e atender a todo mundo?
0: Não, no junino ele não me atinge para eu atender, que é o mesmo comando, porque eu trabalho só com milho seco, ah, então, tá. Não é com milho verde, tá, né? Tá. Mas lá na Ceasa tem uns fortes lá na Ceasa, que é o milho verde, né? Que é o segmento deles.
1: Você atua mais nessa parte da silagem.
0: É o milho seco, milho em grão. Seco, né? É o seco, em grão, é.
1: E que também é transformado para silagem.
0: É, transformado para silagem. Eu faço o adubo, a ração em bovino, né? Para todos, né? De segmento. Que é o carro-chefe, é o milho, né?
1: Perfeito. Porque
0: o milho é o carro-chefe, é o que manda. É igual a padaria, que manda é o trigo, né?
1: É, verdade.
0: É isso aqui, é o milho que manda. Em mercado em geral, para todos, bovino, capino, que todas as granjas também, né?
1: Perfeito. É, granja também é um cliente forte seu, né?
0: A granja é forte, granja consome muito milho, né? A granja, né? Do porco, vem da porca galinha, né?
1: Tim, Nesse nosso encontro aqui de hoje, eu acho que a grande maioria não tinha nem noção como é que é feito esse trabalho, como é que é feita essa comercialização, como é que é feita essa venda. E hoje a gente pôde ter um pouco mais aí da ideia de como é que é feito esse processo. Para quem está acompanhando a gente aqui agora, que não conhecia ainda essa comercialização, como é que era feito esse processo, conhecer o Tim Lucas, que é uma referência na Ceasa nessa relação da comercialização do milho. E eu queria te agradecer por ter vindo aqui, por ter conversado conosco, agradecer pelo seu tempo e, assim, desejar que você continue firme. E hoje eu sei que você é grande, vai ser maior ainda.
0: Deus é, muito obrigado pela oportunidade e eu estou aqui sempre que vocês precisarem.
1: Maravilha, então a gente fica por aqui no nosso Movimento Mercado desse sábado, desse depoimento aí do Tim Lucas. Quem que veio contigo aqui, Tim? Tá...
0: Minha esposa e minha filha.
1: Ah, então trouxe a família. O nome da senhora? Dona Sandra Maria, que é quem manda no Tim.
0: É, quem manda de mim.
1: E a que fica no caixa com dinheiro é a?
0: Laone.
1: Mari Laone. É você que fica com dinheiro, Laone? É, não? É sua mãe? É ele? Rapaz, o homem é danado. Tem que distribuir, pessoas... tem que pagar muita gente, né, Tim?
0: É, muita gente, é.
1: A despesa é muito alta também, né?
0: A despesa é alta, é. A logística é alta e a logística hoje é alta hoje. Você manter a logística, tem que pagar bem para manter as...
1: Os fornecedores em dia.
0: Os colaboradores, né? Da gente, né, que trabalha, né?
1: São quantas pessoas lá, Tim? Contigo, direto contigo?
0: Comigo?
1: Sim.
0: É uns 20.
1: 20 pessoas?
0: É uns 20 colaboradores que trabalham comigo.
1: E lá é de domingo a domingo ou de segunda?
0: Não, de segunda a sábado.
1: Segunda, até um domingo para descansar.
0: É,
1: né?
0: Graças a Deus, senhor, né?
1: Não dá conta, né?
0: Não dá conta, né?
1: É verdade. Obrigado, meu amigo. Sucesso cada vez mais, viu?
0: Muito obrigado.
1: Gente, a gente fica por aqui agradecendo sua audiência, agradecendo sua amizade, agradecendo aí, porque segunda-feira, 9 horas da manhã, nós estaremos de volta com o nosso Movimento e Mercado de todos os dias, onde você sabe que a gente traz assuntos do mercado financeiro, sobre emprego, sobre relacionamento com as informações que impactam a sua saúde, empregos também e tudo aquilo que você precisa saber, porque aqui dá negócio. Um abraço muito grande, você sabe que tem todo um time trabalhando e buscando as informações para trazer para você, te deixar sempre muito bem atualizado. Um abraço, bom fim de semana, fiquem todos em paz com Deus e até segunda-feira. Tchau.
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1: Olá, sejam muito bem-vindos ao Ponto Poder Contexto aqui na Verdinha FM 92.5 e nas plataformas de áudio. Eu sou Jéssica Uelma, editora do Ponto Poder, e neste sábado iremos ouvir a transmissão da live do Ponto Poder da última semana, comigo, Jéssica Uelma, e com o jornalista do Ponto Poder, Marcos Moreira. Nós entrevistamos o senador da República, Eduardo Girão, do Partido Novo, que é também pré-candidato ao governo do Ceará. Ele falou sobre os bastidores da articulação da direita aqui no estado, falou também sobre o apoio do PL à pré-candidatura do ex-ministro Ciro Gomes. O senador Eduardo Girão tem algumas críticas a esses acordos e anunciou, inclusive, visita do pré-candidato a presidente da República pelo Novo, Romeu Zema, aqui ao Ceará no mês de julho. Vamos ouvir.
2: Girão, senador, um prazer recebê-lo.
3: Jéssica, um prazer todo meu. Marcos, paz e bem. Uma honra estar aqui com vocês. Eu acompanho. Sempre procuro estar aqui acompanhando, porque as notícias são sempre quentes e vocês fazem grandes entrevistas. Eu estou aqui para responder o que tiver ao meu alcance, de forma transparente, nesse momento histórico do estado do Ceará.
2: Muito obrigada, senador. Nosso estado do Ceará, a gente sempre comenta aqui na live. Olha, ninguém passa tédio na nossa política, porque há sempre muita movimentação, né? A gente tem uma classe sempre em movimento. Inclusive, essa nossa conversa acontece na reta final dos 8 anos de mandato no Senado do senhor. É o primeiro cargo político partidário, Sim. Então foi uma vitória ali numa estreia também, um momento que é um marco também na história da política do Ceará. E eu gostaria de saber, assim, a gente tem muita conversa pela frente, aí eu vou ter que pedir no resumo esse balanço dos 8 anos, mas eu perguntaria qual a lição mais importante aí, fechando esse ciclo já no Senado?
3: Olha, uma lição, Jéssica e Marcos, você que está nos assistindo no Ponto Poder, de muito aprendizado no aspecto da boa política que nós precisamos implantar. Isso está sendo adiado. O que a gente vê são políticos profissionais tomando conta cada vez mais do poder e pessoas que vêm de fora da política, como eu, que entrei num milagre em 2018, graças à boa vontade do povo cearense para mudar. A gente tem combatido o bom combate, mas precisam vir outros. Né? A gente precisa trazer gente nova da política. E eu sei que esse programa é muito ouvido por jovens. E aí Platão já dizia ali, 350, 400 anos antes de Cristo, que o destino das pessoas boas e justas, que não gostam de política, é serem governadas por pessoas nem tão boas e nem tão justas, que gostam de política. Então a gente precisa gostar, porque os destinos do nosso estado, nossa terra da luz, e do Brasil, né, estão agora, estão nas mãos, mais do que nunca, a nível nacional, a nível estadual, as escolhas que a gente faz. E durante esses 7 anos e meio de mandato, né, que nós estamos completando agora, nunca tive uma falta, sempre muito atuante, participei de todas as CPIs, inclusive as que tiveram maior destaque, nós estávamos ali para fazer acontecer, né? Requerimento meu, inclusive a do Master, não sei se você vai perguntar aí, da maior fraude do sistema financeiro do Brasil, que tem impacto no Ceará, tem impacto em todo lugar, né? O roubo dos aposentados que nós tivemos agora, né? Que se multiplicou durante o governo Lula, e eu fui um dos que articulei para que acontecesse, estava presente como titular em praticamente todas as CPIs, desde a pandemia, né, e tenho procurado me dedicar no limite das forças, né, de corpo e alma, para honrar o cearense que pediu mudança. E dentro da nossa, ali da nossa atitude no Senado Federal, a gente tem conseguido jogar luz nas sombras, né, nas trevas que a gente tem visto. E eu continuo indignado. Eu cheguei na política, né, vim de movimentos sociais, vim do esporte, né, vim do teatro, vim da cultura, do cinema, e pude, com a experiência que eu tive na vida, passando por todas essas áreas, me colocar, fazer diferente na política, e com indignação, e eu mantenho essa indignação, vendo Pessoas que já tiveram uma passagem voltando para a política, como salvadores da pátria, e o povo do Ceará não pode ser enganado com relação a isso. A gente precisa fazer um debate com emoção, mas sobretudo com razão.
4: Senador, em meio a esses 7 anos e meio, né, a decisão por não concorrer à reeleição, o que é que levou a essa decisão, né, de não buscar um novo mandato?
3: Perfeito. Por coerência. Eu me comprometi com o cearense desde o começo, na campanha registrada em cartório, Marcos, que não participaria do instrumento que eu acho atrasado para o Brasil, que eu acho perigoso, da reeleição. Muitos políticos só pensam naquilo. O que é aquilo? Em se reeleger. Eu estou numa casa que agora vai renovar 54 senadores, eu espero que seja ampla maioria, esmagadora maioria que sejam renovados, né? E é minha a emenda, aprovada na CCJ, que é a principal comissão de Constituição e Justiça, está no plenário. Davi Alcolumbre tá postergando, é uma marca dele, mas eu tenho cobrado, que é do fim da reeleição. Né, do executivo, começando pelo executivo, unificando as eleições de deputado federal, estadual, governador, prefeito, acabar com essa história de 2 em 2 anos a gente ter para o Brasil, para a eleição. Isso vai dar maior previsibilidade para o administrador, isso vai menos dinheiro, uma eleição dessa, 5 bi no mínimo você gasta, né, e faz aí com que a gente possa trabalhar de forma planejada, né? Então a minha emenda diminui o mandato de senador, né? Eu acho que foi por isso que parou, né? E foi uma emenda nossa destacada pelo PL, que tem uma parceria forte, PL Novo, é o bloco vanguarda desde o início, PL e Partido Novo, tem um alinhamento de ideias, né, a nível nacional, e a gente conseguiu emplacar uma emenda para reduzir o mandato de senador, que eles queriam jogar, a Jéssica, para 10 anos. Por quê? Prefeito vai ser 5, governador 5, presidente 5, todo mundo 5. Mas, para o Senado, eles queriam colocar 10. Eu disse não. E a emenda é nossa. Foi aprovada, né? Depois gerou uma celeuma na reunião de líderes, um batidor para vocês aí. Por isso que engavetaram. Mas agora, se quiserem aumentar o mandato, vão ter que botar digital. Então, assim, eu sou contra a reeleição por princípios. Tenho trabalhado no meu limite. Mas 8 anos a mais eu não vou estar dando oportunidade para outros entrarem. Até as pesquisas que vocês têm divulgado, que têm saído aí, até 2 meses atrás saiu uma com o meu nome. Mesmo eu dizendo que era, que não seria candidato ao Senado, à reeleição no Senado. Me deu com 30% e tantos, como se tivesse um caminho pavimentado aí para a reeleição. As pessoas me cobram, inclusive, isso. Muita gente me cobra, que acompanha. Eu fico gratificado, né, porque estão acompanhando o mandato. Mas eu sou contra, eu acho que tem que vir pessoas novas para a política. E eu estou colocando meu nome para o governo do estado do Ceará, justamente porque a minha área original, da minha história no empreendedorismo, administrando negócios, empresas, problemas, né, na área do esporte, quando eu fui presidente do Fortaleza, e muitas coisas na área social.
2: Pois é, senador. Inclusive, a pergunta que eu já estava aqui, né, engatilhado para fazer é justamente essa mudança para disputar o poder executivo. O senhor foi candidato em 2024 à Prefeitura de Fortaleza, agora já está com pré-candidatura, né? Deve ser efetivada aí final de julho, começo de agosto, é o
3: Deus
2: período.
3: Quiser.
2: E por que essa mudança? Sair do Legislativo, atuar no Poder Executivo, e eu queria saber também como a relação com os municípios. O senhor teve um projeto de envio de emendas para os municípios no Estado. Como isso também fundamenta e é base para essa decisão de pleitear o governo do Estado?
3: Olha, eu sou um apaixonado pelo Ceará. Nasci aqui em Fortaleza, né, a minha vida inteira nessa terra. E eu digo uma coisa para vocês. Nós não podemos ver o Ceará ser destruído da forma como eu acredito. E quem está nos assistindo está vendo, né, na área da segurança pública é um caos. Não é nacional, é internacional o caso do Ceará. Você vê que dos 5 municípios mais violentos de todo o Brasil, 4 estão aqui, né? Segundo o último levantamento. Eu também percebo que a saúde está em frangalhos. A gente vê aí as policlínicas totalmente sucateadas no interior, e eu faço questão de visitar, né? Não tem um município do estado do Ceará público que não foi emenda do nosso mandato. Isso é algo inédito na política cearense. Foram 1.200 emendas né? E veja bem, você sabe que muitos políticos chegam para dar entrevistas e falam que naturalmente emenda parlamentar é compra de apoio político e tal. O que é isso? Emenda parlamentar, primeiro, não deveria existir. Eu tenho um projeto para acabar com isso, que é um desvio de função. Nossa função é o quê? É legislar e fiscalizar. Mas colocaram as emendas parlamentares, que aumentaram muito nos últimos governos, para quê? Para se perpetuar, para não saírem mais do Senado. Você sabe quanto é que um senador recebe por ano, tem direito a indicar para os seus estados? 80 milhões de reais por ano. Então, como é que você vai competir com alguém que está nos assistindo e quer vir para a política? Está errado, eu tenho uma PEC para acabar com isso. Enquanto a gente não consegue acabar com isso, a gente usa de forma transparente. Então, todos os hospitais públicos do estado do Ceará, aptos a receber emendas, receberam. Independente se são administrados pela prefeitura do PT, do PL, do PDT, do PSOL, não importa. A população não tem culpa por a briga política. E essa é uma posição que eu acho de um estadista, né? Não de perseguir, né? Não de mandar só para aquele município que vai ser votado. A gente quebrou esse paradigma na política cearense. E isso, é obviamente, as pessoas querem me ver fora. Querem expurgar. Os políticos profissionais querem me ver longe da política, porque a gente tem demonstrado como é fazer política com P maiúsculo, de forma diferente, de forma responsável.
4: Senador, em 2022, o senhor apoiou a candidatura do Capitão Wagner, né? Falando aí nesse cenário eleitoral. E aí em 2024 e em 2026, o senhor tem colocado, descartado qualquer aliança num primeiro turno, né? O que é que mudou aí nessa relação com os nomes da oposição?
3: Vamos lá. Capitão Wagner, eu tenho muita gratidão por ele, né? A pessoa que me convidou para entrar na política. Apoiei o Capitão Wagner logo depois que assumi o mandato do Senado Federal, apoiei para a eleição de 2020, né? Em 2022, que naturalmente eu deveria ter sido candidato no meio do mandato, é assim uma prática da política, ele lançou, eu respeitei, apoiei, inclusive fui coordenador de uma das campanhas, quase que ele ganhava para prefeito, eu fui o coordenador daquela campanha, né? Por 2%, 2,5%, não consegui o êxito. E eu vejo que a política, e eu prezo muito por isso, né? São pautas, são bandeiras. Né? Eu defendo a vida, desde a concepção até a morte natural. Eu defendo a família, que é a base de uma sociedade, a ética, a liberdade, e continuo com esses princípios. Né? Então, eu admirava muito o Capitão Wagner e tenho muita gratidão, mas nesse aspecto, ele particularmente sempre foi uma pedra no sapato, vamos dizer assim, do grupo Ferreira Gomes, de uma oligarquia que mandou e desmandou, ainda manda aqui no estado do Ceará há muitos anos. E ele lutava praticamente sozinho contra essa oligarquia que tanto mal fez ao estado do Ceará. E de uma hora para outra, ele está junto, aliado com essas pessoas. A população não entende isso. Eu também, particularmente, discordo desse tipo de postura. Então, eu continuo firme para que o Ceará seja liberto, não apenas do crime, da má administração pública, né? Mas principalmente dessa oligarquia. Eu acredito que o estado do Ceará precisa virar a página e olhar para frente, né? Fazer políticas desapegadas no aspecto do profissionalismo delas, né, que a gente possa ter mais esperança no estado do Ceará com boas práticas. O que eu vejo muito, e eu dou o exemplo lá no Senado, é, por exemplo, dessas mordomias que a gente vê. Quando eu vejo o governador Elmano pegando um helicóptero para vir de Fortaleza para Maracanaú, né, com dinheiro da gente, os impostos só aumentando aqui no estado do Ceará, o ICMS que o diga, né? É o aumento do ICMS. Então, assim, eu acho um desrespeito com o dinheiro de quem paga imposto. E eu já dou um exemplo no Senado. Eu não uso carro com motorista, eu abri mão de apartamento funcional, uso a metade dos funcionários que tem no Senado, né? Por quê? Tá dando a produtividade, por que eu vou colocar por politicagem? Não, o dinheiro é de quem paga. Eu abri mão do plano de saúde, que é um plano praticamente mundial que o senador e a sua família tem para o resto da vida, é algo assim vitalício. Por que isso? Como é que eu estaria olhando nas ruas para as pessoas com esse tipo de mordomia, de benesse. Então, eu abri mão e eu vou fazer isso aqui no estado do Ceará. Aqui, se Deus abençoar com a boa vontade do cearense, para que eu chegue ao governo, eu vou fazer o que tem que ser feito para o estado ser enxuto, eficiente, respeite, diminuir impostos, para que a gente possa ter uma atenção maior à saúde e à segurança. Que aí nós vamos conversar aqui, que tem muitas ideias boas que nós vamos colocar em prática.
2: Senador, o senhor tem dito que representa a única pré-candidatura que é realmente de direita aqui no Ceará, e eu gostaria de saber o que é que diferencia a sua pré-candidatura das demais opções da oposição.
3: Excelente pergunta, né? Assim, eu me vejo num centro-direita, né? Eu sempre fui uma pessoa de diálogo, né? Eu me relaciono bem com todos os outros parlamentares, independente da questão ideológica, tenho as minhas firmes, né? Assim, mas eu dialogo. Um exemplo são as emendas para todos os municípios do estado do Ceará, os 184 municípios. Se você pegar, por exemplo, o que está sendo feito com o estado, o projeto de poder pelo poder, isso é inadmissível, né? Você vê agora o pessoal querendo trocar 6 por meia dúzia, né? Na corrida dos nomes que aí estão postos, né? Eu particularmente acho que isso o cearense não merece esse tipo de coisa. Nós sabemos, o cearense é um povo que não aceita imposição de baixo para cima, né? Chega desse tempo de coronel. A gente precisa democratizar, precisa resolver os problemas das pessoas, porque eu vejo essa briga, Jéssica, desses grupos, que um colocou o outro no poder. Né? A verdade é essa, é que um, aí agora porque brigou por vingança, revanchismo, sei lá, querem trocar de tempo e fica acusação. Quem é que está olhando para a dor do cearense? Quem é que está olhando para a questão da saúde, que não existe nenhuma transparência nas filas que nós temos lá, que as pessoas passam com amizade política, que não se tem? Então, eu vejo que a gente precisa olhar de fato para uma mudança. E a direita respeita, né, o dinheiro do contribuinte. Então, o estado enxuto, isso eu já fiz quando eu fui presidente do Fortaleza Esporte Clube, em 2017, no momento talvez dos mais delicados da história do clube. Nós assumimos o Fortaleza, organizamos, profissionalizamos e conseguimos fazer com que a instituição crescesse e chegar onde chegou. Nós já passamos na Série B durante a minha gestão, depois de 8 com outros gestores na C, e deixamos a bola na marca do pênalti para ir para A, e onde ficou, e fez história. E eu não deixei entrar política no Fortaleza. Nem de um lado, nem de outro. Enquanto eu estava no clube, eu não deixava isso acontecer. Fortaleza está acima de política, né? Então, tudo que a gente produziu e as minhas bandeiras que me trouxeram para a política, né, em defesa da vida, desde a concepção, contra o aborto, né, em favor da família, contra a legalização das drogas, eu sou um dos principais articuladores para a PEC antidrogas, que nós aprovamos no Senado. Né? E fazemos um enfrentamento em relação a esses temas, e a questão da liberdade que a gente vê hoje, né? Uma censura circundando o brasileiro de qualquer maneira, e esse tipo de coisa a gente não pode admitir.
2: Vamos para o intervalo e, na volta, seguimos com o bate-papo. Até já!
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1: Estamos de volta com o Ponto Poder Contexto. Continuamos ouvindo a transmissão da live do Ponto Poder. Vamos acompanhar.
4: Senador, aprofundando esse debate, o senhor tem falado que essa junção, essa aproximação dos setores da direita com o Ciro Gomes seria meio que juntar água e óleo, né? Uhum. Como é que, na sua avaliação, o que que torna essa aliança incompatível?
6: Olha, vamos dar nome aos bois aqui, né? O PL deveria estar do lado de cá, vamos combinar, né? Porque, inclusive, lá no Congresso Nacional, a gente faz o trabalho junto, né? O Novo e o PL, as votações são muito próximas, né? E o nosso partido, ele tem sido ferrenho. Se você pegar no ranking das votações, nós somos 100% oposição ao PT. Quem é a oposição? Somos nós. Nós não temos ninguém que foi ministro de Dilma, de Lula, que chamou a coisa da Dilma, o impeachment dela de golpe. Né? Nós somos, realmente temos uma história embasada com relação, nunca fomos aliados do PT. Nunca nós, esse grupo do Novo, que é um grupo pequeno, mas que está em aliança com a sociedade cearense, é um grupo que não se vende. Então, o que a gente percebe é... Você foi muito generoso em falar em direita, Marcos, mas eu vejo que tem característica de centrão o que aconteceu. A verdadeira direita, com todo respeito, não pode estar nessa outra aliança, né? Porque, inclusive, eu acredito que isso mostra uma incoerência muito grande do ponto de vista de, me parece, eu acredito ser um projeto familiar que está influenciando, muito grande, né, para que se mude da água para o vinho uma postura que vinha. Né? Eu, por exemplo, quando o deputado André Fernandes foi para o segundo turno na eleição, eu fui o primeiro, antes de terminar a apuração, eu fui o primeiro a ir para as redes sociais dizer que apoiava ele. Né? Então, é uma questão desapegada, desprendida. O que importa para mim são valores, princípios. Né? Agora, cada um escolhe o caminho que vai, o tempo é o senhor da razão, eu acredito, mas a gente está firme com gente do bem, né, na nossa chapa do Partido Novo, e com muita esperança de que o cearense entenda esse teatro das tesouras, porque o que está acontecendo é o clássico teatro das tesouras, PSDB e PT. Né? Então as pessoas pensam, ah, mas peraí, essa turma aí sempre teve lá. Né? Então a gente está querendo quebrar esse paradigma com muita serenidade e respeito ao cearense.
1: Senador, o senhor mencionou o presidente do PL aqui no Ceará, André Fernandes. Ele esteve aqui no Ponto Poder há tem bem pouco tempo e ele disse não entender as críticas do senhor em relação à aliança e falou que espera que não se repita o erro de 2024. Na leitura dele, o resultado poderia ter sido diferente se a direita tivesse ali se unido, né, desde o começo. Eu gostaria de saber qual a leitura do senhor para essa relação, porque elas têm divergências, de certo modo.
6: É, eu acho que as pessoas é que têm que julgar, né? Assim, no entender, eu acho que está muito claro aqui a postura de cada um, né? Quem é que mudou de lado? Eu continuo do mesmo lado aqui, né? As minhas falas, você pode pegar, são sempre muito coerentes. Eu não enfrento pessoas, tá? Eu não gosto de ir no lado pessoal de ninguém. Né? Eu acho que isso é a regra da boa convivência, é o respeito. Agora, as ideias, as armações que acontecem, eu acho muito perigoso, porque as pessoas querem ter esperança no político. E tem político que tem palavra. Existe político que tem coerência. Então, o tempo vai dizer com relação a isso. 2024, Jéssica, nós tínhamos 3 candidatos, vamos dizer assim, de direita, no espectro que eu tô, né? Você tinha eu, como do Partido Novo, sem tempo de televisão, sem participar de debates. Eu estava na fila de votação com a minha família e as pessoas voltando, votaram e vinham voltando. Senador, me dava um abraço e tudo. Que número é esse no seu peito? Aí eu dizia, poxa, eu sou candidato. Você é candidato? A quê? Não sabiam que era candidato. E tinham 3. Então tinha eu ali, o André Fernandes e o Capitão Wagner. Eram 3 candidatos do espectro. E primeiro turno é para isso, ok. Primeiro turno é para isso. Quanto mais candidatos representando ideias da sociedade, isso é democracia. População tira. O segundo turno são outros 500, né? Mas o primeiro turno é aquele que a gente se identifica com a ideia do candidato. No segundo turno, muitas vezes, você vai para derrotar outro candidato. Você vai com outra proposta. Então, eu acho super importante que nós tivéssemos alinhados, né? O PL, que já tem um alinhamento nacional com o Novo, tivessem alinhado aqui no Ceará também, porque nós representamos, acreditava nisso, defesa da vida, defesa da família, da ética, da liberdade. O que é que esse grupo que eles estão junto agora representa em relação a essas pautas? O que é que eles representam historicamente? Então, tem alguma coisa que não está batendo nisso tudo.
4: Aproveitando ainda da relação do PL, né? Há uma ala do partido que está apoiando a pré-candidatura do senhor ao governo. E eu digo, cito aqui a doutora Mayra Pinheiro, né? Já citou isso, mesmo estando no PL. Eu queria entender, senador, como é que vocês discutem, né, essa relação entre a candidatura do senhor e os nomes do PL que estão no partido?
6: Olha, é legítima a candidatura de todos os candidatos, né, que estão agora se colocando para ser governador do Ceará, eu respeito, mas quem tem que fazer o julgamento não sou eu, quem tem que fazer o julgamento é a população. E a folha de serviço prestado deste parlamentar que aqui está há 7 anos e meio trabalhando no Senado, sem uma falta, sem usar missão oficial, sem se ausentar, nós estamos lá trabalhando, focado no estado do Ceará, e não é à toa que a gente foi reconhecido 2 anos consecutivos como o melhor parlamentar do Brasil, não é do Ceará, é do Brasil, pegando 513 deputados federais e 81 senadores. Não sei se você sabe, mas o próprio governo federal, agora o atual, o Lula, reconheceu, porque não tem como deixar de reconhecer, que o nosso mandato é o que mais investe no terceiro setor, onde o Estado não consegue chegar. Só para você ter uma ideia, o IPRED, que fez 40 anos anteontem, é uma referência ao IPRED, no enfrentamento à desnutrição, no desenvolvimento das pessoas com espectro autista. É uma referência, com parcerias em universidades do mundo todo. Nunca tinha saído do Ceará, só tinha aquela sede. Nós levamos, sabe para onde? Para Quixadá. Nosso mandato levou para Quixadá, para a região do sertão, do Sertão Central e do Vale do Jaguaribe, beneficiando milhares de famílias. E nós levamos agora, estamos levando para Iguatu, vai inaugurar esse ano, Iguatu, para o Centro-Sul e uma parte do Cariri. Nosso mandato levou o Hospital de Amor. Já está pronto, falta só pequenas autorizações para começar a funcionar. O Hospital de Amor é aquela referência do câncer de mama e colo de útero do Hospital de Barretos, né, que aqueles sertanejos fazem aqueles shows para lá, é uma referência no enfrentamento, né, e excelência humana. Nós não tínhamos no estado do Ceará, 18 estados já tinham. E quando eu cheguei no Senado, eu vi, o quê? O Ceará não está nessa... Não, vamos levar. Foi um investimento de 36 milhões, foi o maior investimento da nossa emenda, a gente fez para beneficiar todo o Cariri. Então, assim, folha de serviço prestado nós temos. Vamos comparar com a folha de serviço prestado dessa turma do PL que está se aliando, eu não sei por qual motivo, eu acredito que seja projeto familiar.
4: Mas a ala do PL que está com o senhor, isso é pacificado entre os dois partidos, é isso?
6: Veja bem, a gente tem, assim, eu gosto de deixar muito livre, sabe? Assim, como a gente tem feito no mandato. Eu ajudo todos os prefeitos, vereadores, recebo todo mundo que eu posso receber, que a gente tem as atividades do Senado, mas a orientação dentro do nosso gabinete, que é um dos mais produtivos e enxutos do Senado, é o quê? Receber e atender todo mundo do Ceará que chega lá. Seja vereador, seja prefeito, seja líder comunitário, a gente recebe. E o que é que eu faço? Eu não amarro ninguém. Eu ajudo quem a gente pode ajudar, tecnicamente, vendo o projeto, mas eu não digo, você vai ter que votar em mim, você vai ter que ficar comigo. Então, assim, a gente deixa livre as pessoas, com a consciência delas, para escolherem quais são os seus candidatos. Quem é verdadeiramente de direita, né, ela sabe que vai encontrar aqui alguém com coerência, que vai defender as pautas que a direita defende. E os conservadores também. Né, que eu sou um conservador. Aliás, eu sou antes de entrar na política. Eu não me planejei entrar na política. A minha entrada foi um milagre. Quem conhece a história da política do Ceará, foi um milagre que aconteceu para a gente ganhar do presidente do Senado. Que detalhe, estava do outro lado e nós ganhamos. Estava do lado do pessoal do PT. E nós ganhamos. Então, eu tenho um histórico de a gente com pesquisa, independente de questão de pesquisa, que me davam na eleição de 2018, lá embaixo na véspera da eleição, com 10%, e em quarto lugar, a gente chegar e ganhar a segunda vaga. Por que que não pode acontecer agora? O povo cearense é um povo libertário, né? Não aceita imposição de poderosos.
2: Nós estamos conversando com o senador Eduardo Girão, que é pré-candidato ao governo do Ceará pelo Novo. Já temos algumas participações, o nosso chat está aberto, tem algumas perguntas. Daqui a pouco vou trazer aqui algumas participações de você que está acompanhando com a gente aqui pelo chat. Senador, final do ano passado, a pré-candidatura do senhor gerou um rebuliço nacional, um evento aqui em Fortaleza, com a presença da ex-primeira-dama Michelle Bolsonaro. Acho que podemos dizer, a gente está sempre comentando isso aqui na live, foi que quase um estopim para a direita aliada ali mais próxima ao ex-presidente Jair Bolsonaro definir, de certo modo, a estratégia de pré-campanha. Então, a presença da Michelle Bolsonaro aqui com as críticas que ela fez, né, da mesma forma como o senhor trouxe aqui, ao apoio do PL à pré-campanha do Ciro Gomes, foi um ato que tem gerado ainda muitas tensões dentro da política. Eu gostaria de saber como que está o diálogo com a ex-primeira-dama sobre alinhar esse apoio. O senhor já trouxe aqui em diferentes momentos essa parceria, esse alinhamento do PL com o Novo. E a ex-primeira-dama, ela vem ao Ceará, naquele momento, como uma fiadora desse histórico. Eu gostaria de saber, desde aquele momento, assim, até agora, se tem tido algum diálogo com ela, como é que está essa tratativa de forma nacional.
6: Olha, de uma forma muito espontânea, né? A primeira-dama, Michelle Bolsonaro, que eu tenho o maior respeito e admiração, ela foi muito autêntica, né? Ali ela cobrou coerência, e eu confesso para você que eu não estava esperando, né? Foi um evento que aconteceu em novembro, no dia 30 de novembro, né? Onde a gente conseguiu reunir diversos senadores, deputados federais do Brasil inteiro, que fizeram depoimentos a respeito do nosso trabalho, né? Estava lotado o auditório, assim, centenas de pessoas. E foi eu considero até uma catarse o que aconteceu ali, né? Se você pegar a imagem, você vai ver que eu me assustei com a forma que ela colocou. Mas a gente entende, né? Ela foi defender ali valores e princípios. Quando você pega o que disseram do marido dela, a partir aqui do Ceará, né? De chamar de todo tipo de nome, que eu não vou nem repetir aqui, senão cai a live aí com algumas coisas, e chamar os filhos de ladrão, inclusive o Flávio, né? E, enfim, é muita violência, né? E ela ali, ela chegou e disse, por amor próprio, eu acredito, disse, não, isso aqui não está correto, né? E ela mantém essa questão, mas eu deixo, como eu te falei, eu deixo livre, né? Eu acho que ela gerou um debate naquele momento que foi importante. Tiveram até algumas incompreensões e tudo, mas ela fez um vídeo recentemente no lançamento, numa pré-candidatura lá em Brasília, onde ela reforçou alguns posicionamentos que ela fez aqui em Fortaleza. E a gente está fazendo, inclusive eu estou indo amanhã para a terra dela, a terra do pai dela, que é Crateús, fazer o nosso quinto lançamento da nossa pré-candidatura. Nós já fizemos Fortaleza, foi o primeiro, depois Juazeiro, fizemos Sobral, Quixadá, né? E a gente está tendo essa oportunidade de fazer amanhã lá em Crateús, né? No sábado. Aproveito para convidar você que está nos ouvindo da região. Estamos lá para colocar as nossas ideias, nossas propostas, né? E fazer um encontro de gente do bem que não vende as suas convicções.
4: Senador, em relação ao mesmo senhor sendo contra essa aliança, né, de parte da direita com o Ciro, tem pré-candidatos lá ao Senado. Eu queria ouvir a avaliação do senhor como esse senador, né, dos dois nomes que estão lá na chapa do Ciro. No caso, Capitão Wagner, que o senhor já citou aqui, que era uma pessoa que admirava e tudo, e Alcides Fernandes, que é o pai do André Fernandes, né? E o senhor também está falando muito questão de projeto familiar. Eu queria entender se tem relação com isso.
6: Olha, assim, eu Eu prefiro falar da minha chapa, mas já que você está... Eu não sou de fugir de pergunta, né? Isso é, eu acho que a vida do homem público tem que ser transparente. Eu acredito que para você chegar lá no Senado Federal, você precisa se impor, né? Não apenas com fala, mas com posicionamentos, com coerência, porque senão você é engolido. Eu tenho sentido isso. Né? Então, assim, a gente procura... Lá é uma guerra. O que a gente vive é uma guerra espiritual, na verdade. Tenho muita convicção disso. Não é guerra entre os homens. Guerra espiritual. Então, eu confesso que eu sonho em ver na chapa, mesmo que seja do outro lado, né? Mas uma Priscila Costa, por exemplo. Certo? Eu não tenho absolutamente nada contra o deputado Alcides Fernandes, que é deputado há algum tempo aqui na Assembleia Legislativa. Uma pessoa, me parece uma pessoa boa, né, íntegra, não vejo absolutamente nada, né, mas eu acredito que o perfil da Priscila é o que o cearense precisa, né, nós temos uma mulher que não subiu nas costas de nenhum parente, ela foi por mérito próprio na política, uma vencedora, a vereadora mais votada da história de Fortaleza, isso não é pouca coisa, assumiu na primeira vez como deputada federal e deu um show lá, em termos de competência, em termos de coragem, de enfrentamento aos poderosos, inclusive do STF. Então, eu me solidarizo com ela quando vejo ela escanteada dentro do PL. Né? Eu acho que ela tem mérito, inclusive tem um compromisso, inclusive do presidente Bolsonaro, que já saiu na mídia, até o número dela seria 222, né? Isso aí saiu na grande mídia. A própria Michele tem defendido publicamente a Priscila Costa como senadora, e eu acharia assim que seria muito bem representada, assim como o meu candidato.
2: Inclusive, tá? Senador, porque o Novo lançou, né, para a candidatura do general Guilherme Teófilo para o Senado. Tem uma outra vaga ali. Em algum momento já houve alguma tratativa, alguma conversa com a própria Priscila ou com o partido de forma nacional para que a segunda vaga, para que tivesse uma guarita ali de chapa também para esse pleito da Priscila?
6: Olha, o general Teófilo foi candidato. Nós estamos trocando de figura agora, né?
2: É, de fato, ele foi candidato ao governo.
6: Ele foi candidato ao governo, enfrentando o Camilo, sozinho, com muita garra, sem estrutura, né? Também foi colocado em escanteio, mas ele foi até o fim. E eu fui candidato ao Senado na chapa dele, né? Então eu fui eleito, né? E ele não foi. Mas agora, nós estamos trocando de posição. É o meu candidato. Eu gostaria muito de ver, porque é um homem íntegro, um homem correto, um homem de coragem. Esse narco-estado que a gente está vivendo aqui no Ceará, ele denuncia desde aquela época. Ele dizia o que é que ia acontecer, né? Então, assim, tem a solução. A cadeira no Senado não é um que vai ser engolido lá dentro, né? Acredito que o general Guilherme Teófilo faria uma dobradinha. Eu sou um otimista por natureza, né? Então, e eu acho que para Deus nada é impossível, né? Quando a gente faz a nossa parte com boa intenção, Deus multiplica. Eu sou prova disso, na minha eleição foi isso. Então eu acredito que o general, quem sabe a gente não pode ter essas duas cadeiras ocupadas pela direita, e direita de verdade, né? Para a próximo pleito em outubro.
2: Vamos para o intervalo e, na volta, a gente segue trazendo os bastidores da política do Ceará. Até já!
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1: Estamos de volta com o Ponto Poder Contexto, seguimos acompanhando a live do Ponto Poder.
2: É, em relação à questão também nacional, está prevista que a vinda, né, de Flávio Bolsonaro e Michele Bolsonaro no Ceará num evento no dia 10 de julho para lançar pré-candidaturas aí do PL. O senhor pretende ter algum momento com eles, principalmente aí com a Michele? Tem alguma conversa nesse sentido aqui no Ceará?
3: Não, aí você tem que perguntar ao pessoal lá do PL. Eu respeito a posição deles, eu quero deixar isso muito claro. Eu não concordo, mas eu respeito, tá certo? O tempo é que vai dizer se foi correto, se não foi. Né? Mas eu quero que o cearense saiba que vocês têm uma opção de direita aqui. Tá? Nessa corrida, vocês têm uma opção de direita, opção conservador, né? E é aí que a gente está à disposição para trabalhar no limite das forças. Agora, o que eu posso te dar em primeira mão, no ponto de poder, tá certo? É que Romeu Zema chega antes. Tá? Romeu Zema estará aqui no dia 3 e dia 4. De julho, talvez dia 5, estou querendo que ele fique dia 5 também, né? Muitas agendas, muita gente pedindo, perguntando, e é um homem que pegou terra arrasada, como se Deus abençoar, eu vou pegar aqui no estado do Ceará, o PT, os índices piores possíveis na segurança, saúde em frangalhos, né? Você vê o que está acontecendo no estado do Ceará em termos de desperdício do dinheiro público, é algo que aflige o cidadão de bem. Né? Então, o Romeu Zema pegou terra arrasada lá em Minas Gerais. E olha como é engraçado. Olha só como é engraçado. Lá era PT, PSDB e o Novo. O PT quebrou. O PT tinha quebrado o estado, né, com Pimentel. Aí você tinha a candidatura do PSDB, que a população já tinha visto o que foi. E a população olhou para frente. O que foi que aconteceu? Um governo exemplar, um governo que colocou ordem na questão da segurança pública, organizou as contas do Estado, até o funcionalismo público estava devendo, né? As mordomias do governador, era palácio, era avião, era helicóptero do governo, né? Gastando, torrando dinheiro, ele foi lá, cortou, deu exemplo. Então, Romeu Zema vai ser muito bem recebido aqui no estado do Ceará, eu tenho certeza, e eu já dou esse furo de reportagem para vocês aqui.
1: Já fica anotado aí, mais uma visita anunciada na live aqui. Olha também, aí. A live está marcando aí essas agendas que dos pré-candidatos à presidência, né, vindo aqui ao Ceará. Senador, o senhor trouxe, né, claro, já essa agenda do pré-candidato à presidente da República, do Romeu Zema, que é ex-governador. E recentemente houve até um ruído por esses dias em relação ao próprio

0: se isso pode ter trazido ali algum ruído, se o senhor chegou a falar com o Zema sobre isso.
1: Vamos lá, o que aconteceu ali, é o primeiro que a gente está num país democrático, pelo menos é isso que a gente luta, né? A gente vê censura, vê preso político em pleno século XXI. Você vê que outros países já estão reconhecendo isso, como a Itália, né? É o caso da Carla Zambelli. E eu acho que o cerco está fechando aí para os ditadores da toga que nós temos no Brasil. E nós temos feito um trabalho na linha de frente em relação a isso. Agora, crítica faz parte, né, Jéssica? Crítica faz parte. Então, o Zema, ele pode ter ali sido, naquele primeiro momento, um pouco instantâneo. É, a resposta muito rápida, muito intempestiva. Pode ter sido, né? Poderia ter ouvido ali a versão do Flávio ligado para ele, isso aí eu concordo, né? Eu faria também diferente. Mas a gente não pode crucificar, porque ali eu coloco na conta da indignação dos justos, né? Aquela revelação, aquele áudio precisa de explicação, né? Hoje mesmo nós tivemos o PT da Bahia aí, uma operação da Polícia Federal hoje, com o líder do governo, Jax Wagner, o líder do PT. Né?
0: Inclusive, temos algumas perguntas aqui. Eu já ia trazer em seguida, que temos aqui algumas pessoas que já perguntaram, acho que Domingo Sávio aqui, estavam perguntando sobre a opinião do senhor em relação a esses casos, né? Tanto do Flávio, senador, como também agora do senador
1: Jax Wagner. Tem que ser investigado. E eu estou lutando para isso, praticamente sozinho, tá? Quem acompanha a política nacional sabe, o requerimento é meu para investigar. 53 senadores assinaram o meu requerimento para abrir a CPI do Master. Sabe quando? Novembro do ano passado. O Davi Alcolumbre, que tem conflito de interesse, eu já disse isso publicamente olhando para ele, porque o irmão dele, do irmão do Davi Alcolumbre, é conselheiro da Amprev, da Caixa de Previdência do Amapá, e o chefe de campanha dele, o tesoureiro da campanha dele, que é o presidente indicado por ele, colocou 400 milhões de reais a fundo perdido em letras podres do Banco Master. Você sabe o que é 400 milhões de reais? Colocou, né? Então, como é que ele vai abrir uma CPI? Se de uma certa forma vai investigar essa transação? Ele deveria se decretar ali como suspeito, conflito de interesse e deixar para o vice-presidente abrir. Ou então ele mesmo abrisse. Vamos abrir. Eu não tenho nada a ver com isso, vamos abrir. Mas não. A CPI está sendo engavetada lá com todas as assinaturas necessárias do requisito e ele não abre. O que é que nós fizemos? Eu e mais 5 senadores, nós fomos ao STF. Colocamos lá e olha a sorte que nós tivemos, né? Se é sorte, aí vamos ver. Caiu nas mãos de Nunes Marques e de André Mendonça. Nosso mandado de segurança para determinar que o STF determine que o Senado abra a CPI ou CPMI do Master, são 2 mandados de segurança, o outro também tem recorde de assinaturas de deputados e senadores, está com André Mendonça e com Nunes Marques, 2 indicados do governo Bolsonaro. E eu tenho tentado falar com eles. O Nunes não me recebe, mas o André Mendonça já recebeu uma vez esse grupo de senadores e nós estamos insistindo para que abra. É nosso direito abrir. Aí você vê o Davi Alcolumbre indo para a tribuna e dizendo: ah, mas isso é um ano eleitoral, isso não vai dar certo uma investigação parlamentar. Como não? A do roubo dos aposentados, de bilhões que foram roubados de velhinhos, de deficientes físicos, de viúvas, de órfãos. Vocês viram, eu estava lá como titular, né? Ali foi uma covardia com o povo brasileiro e se multiplicou no governo Lula esses descontos ilegais, que até o Lulinha foi citado pela Polícia Federal como está recebendo aí 300 mil reais por mês, né? E a gente queria, mas o PT blindou que a gente convocasse o Lulinha, que a gente quebrasse o sigilo bancário do Lulinha, que a gente chamasse banqueiros. Eu nasci para ver PT querer proteger banqueiros. Eles protegeram que a gente não levasse lá os grandes banqueiros do país, né, para que abrisse essa questão dos consignados, porque é um escândalo de proporções gigantesco. Mas a gente está fazendo o nosso trabalho. Eu espero que o STF determine a abertura dessa CPI, porque eu acho que precisa de investigação sobre todos, seja de PT,

0: ter, seja de pele, quem quer que seja. Né? É nosso dever fazer isso e precisa de explicação.
1: É, foram perguntas aqui do Fernando Gomes, do Domingos Sávio. Tem uma outra pergunta aqui do Paulo Henrique Viana, está perguntando o seguinte. Já tem, vai começar com essa aqui. Ele pergunta, gostaria de perguntar como Eduardo Girão quer o apoio do PL, se o partido dele está batendo no presidencial do PL. Como fechar essa conta? Acho que foi um pouco do que o senador trouxe há pouco aqui. Olha, sobre esse episódio da crítica.
0: Só para deixar bem claro, tá? Assim, é isso que a gente precisa de política, né? É não atacar pessoas e não fazer pré-julgamentos. Né? Assim, eu estou no Senado com o Flávio Bolsonaro, é o meu colega de Senado. Né? Mas ele, no meu ponto de vista, precisa se aprofundar nessa história do filme. Nessa história desses dezenas de milhões de reais, chegando a centenas, do filme Dark Horse. Né? Então eu acho que ali, por isso que a gente precisa de uma CPI. Uma coisa não pode, você não pode. Porque sabe o que é que querem transformar? A política em clássico rei. Se você é a favor daqui, você é contra isso aqui. Né? E não é assim. Tem coisas positivas, por exemplo, o Flávio Bolsonaro é uma referência na área de segurança pública. Eu estou lá na comissão, junto com ele, de segurança pública, e vejo um trabalho parlamentar bacana. Né? Ele tem suas qualidades, né? Mas precisa de investigação. Isso aí faz parte do processo democrático. Aí eu não sei se tem pergunta aí, o pessoal falando: ah, mas o Zema teve a doação lá do Novo, na época, que foi do Banco Master. Um negócio de 2022, quando não se tinha absolutamente, não pairava nenhuma dúvida sobre o Banco Master, era um banco como qualquer outro. E outra coisa, tudo registrado, tá? Tudo registrado no TSE. Então, assim, as pessoas querem confundir com informações, e eu acho o seguinte: o Novo é muito claro. Tendo gente desonesta, bota para fora. O Novo tem essa postura. Você vê os parlamentares, Marcel Van Hatten, Adriana Ventura, Gilson Marques, são pessoas ilibadas que estão fazendo um trabalho há muito tempo pelo Brasil, e o Novo é muito transparente nas suas posturas.
1: Temos mais perguntas aqui, agora voltando mais para o cenário aqui no Ceará também. O Paulo Henrique pergunta: qual a maior dificuldade de se aliar ao grupo de Capitão Wagner, André Fernandes, Roberto Cláudio e Ciro?
2: Aproveitar, né, senador, num eventual segundo turno, o senhor abre essa possibilidade de um diálogo com ele? Está aberto a esse diálogo? Como é que...
0: Olha, se Deus quiser, eu estarei no segundo turno. Né? Eu vou trabalhar para isso junto com as pessoas que acreditam numa forma de fazer política diferente. Né? O Ceará tem essa oportunidade. Eu tenho certeza que eu tenho muitas limitações e imperfeições. Eu sei disso, eu tenho consciência disso. Mas eu não levo a política como meio de vida. Tanto é que eu estou mostrando, na prática, né? Abrindo mão de mordomia, de regalia, e também abrindo mão de uma reeleição, vamos dizer assim, bem encaminhada, podemos dizer, segundo as pesquisas. Agora, a gente precisa entender o seguinte: política são três coisas. É um tripézinho. Deixa eu botar aqui, não sei se o pessoal está conseguindo ver. Um tripé aqui: coragem, integridade e coerência. Como é que as pessoas olham para as outras? Bom, um cara estava chamando um dia desse o outro de miliciano. Um dia desse esculhambando o outro, que se fosse assassinado, a culpa seria do outro. E estão juntos agora na mesma chapa. Isso não consegue entrar na minha cabeça, não entra, e na cabeça de muitos cearenses que têm me colocado. Rapaz, esse negócio, eu não vou entrar nesse clássico rei, né? Fla-flu. A gente não pode. Então, a gente precisa ter serenidade com relação a isso. E as pautas são diferentes. Tá? Eu penso num Estado mais eficiente. Né? Num Estado, por exemplo, nós temos que reduzir essas secretarias do Estado aí para 18, mais da metade. Dá para enxugar até chegar por volta ali. Nós estamos trabalhando já com a equipe multidisciplinar, ouvindo a população, né, para enxugar esses gastos que são feitos absurdos no estado do Ceará, né, com politicagem. Né? Os meus amigos, é aquela coisa de trocar seis por meia dúzia, tá? Tira os amigos dele, bota os meus. Não, cadê os técnicos? Vai ser técnico. Né? Então, E a vida me deu essa oportunidade de fazer isso algumas vezes, tanto em empresas como no Fortaleza Esporte Clube. E eu gostaria de ver o estado do Ceará sair aí da Série C e ir para a Série A.
1: A gente já começa a se encaminhar já quase para o final da nossa live, senador. E uma pergunta que eu trago, o senhor já falou sobre essa estratégia no primeiro turno, de colocar o primeiro turno como momento de cada um mesmo ali dentro da mesma linha ideológica, mas cada um levar a sua candidatura no eventual segundo turno é uma outra conversa. Mas a gente está num momento em que uma parte da oposição se articula em torno de uma ideia de que se a toda a oposição estiver unida, que é o que teria faltado em 2024, o resultado poderia ser diferente. E eu coloco nessa conta também o histórico do Ceará, de muitos estados aqui no Nordeste, de apoiar as candidaturas de esquerda, o histórico da presidência da República para o Lula, aqui no estado também em relação ao governo. Quando o senhor pensa nesse histórico e como isso baseia a estratégia de uma ala da oposição, como que o senhor acredita que esse resultado agora nessa campanha de 2026, no primeiro turno, com campanhas diferentes, se isso não iria de encontro, não seria um prejuízo também a esse plano de uma grande união, considerando inclusive que seriam mais palanques até a própria disputa presidencial. O Flávio Bolsonaro tem uma dificuldade ainda em relação ao palanque, já que o Ciro não vai dar o palanque para ele. O palanque vem aí, como o próprio Alcides Fernandes disse aqui, vem dessa provável candidatura do Alcides Fernandes. E o Novo tem o seu pré-candidato também já, que é o Romeu Zema. Assim, qual leitura o senhor faz em relação a esse discurso de que essa fragmentação prejudica o plano maior?
0: Primeiro, eu quero dizer o seguinte, que talvez a direita, né, entre aspas, que se achava que era direita, não esteja percebendo que o projeto desse grupo, que da oposição, da chamada oposição, está pensando em 2030 a nível presidencial. Então você está criando cobra para morder lá na frente, né? E essa turma não gosta da direita e de conservador, nunca gostou, né? Você vê o histórico daqui. Então, em respeito a milhares de pessoas que chegaram até aqui construindo, muitas até já morreram, construindo os ideais de defesa da vida, da valorização da família, contra a droga, né? Por exemplo, eu sou um defensor da escola cívico-militar, Jéssica. Eu trabalhei muito para a gente derrubar essa política revanchista do Lula, de acabar com esse direito, de dar esse direito para as pessoas, para as famílias escolherem onde querem colocar seus filhos, onde os filhos querem estudar. Você sabe que a escola cívico-militar é um case de sucesso. O próprio MEC reconhece, melhorou o ambiente escolar, a aprendizagem, os professores se sentiam mais seguros. Maracanaú mantém, depois que o governo federal acabou com o incentivo, eles usaram até uma palavra bonita, descontinuou. Está aí o resultado. Eu vou colocar no estado do Ceará as escolas cívico-militares nas regiões, sim. Dá oportunidade. As outras vão ser fortalecidas, o método tradicional vai ser fortalecido, mas deixa a opção para quem quiser escolher. Essa turma quer botar a gente no cabresto, quer botar o cearense. O cearense não é de ir para cabresto. Então o Dragão do Mar com a Jangadinha não deixou os navios negreiros aportarem. É por isso que nós somos chamados Terra da Luz. É porque a gente não baixou a cabeça. Em primeiro lugar, libertar os escravos. Então, acho que a gente tem que se libertar dessa oligarquia. A gente tem que olhar para frente o Ceará. O Ceará é para estar no topo do Brasil. Nós estamos numa condição geopolítica espetacular. Perto da Europa, perto dos Estados Unidos, o porto do Pecém. O aeroporto, se a gente tiver segurança aqui, Jéssica, e eu vou colocar batalhão do raio em todo o estado do Ceará com o dinheiro que nós vamos economizar com gestão, a partir de uma gestão eficiente, cortando esses privilégios. Já fizemos aqui o trabalho de análise com o grupo técnico. Vamos colocar o raio em todo os municípios. Hoje só uma parte tem, né? Então, assim, eu acredito que essa questão é o sentimento anti-PT. Ok, quem foi que colocou o PT no poder? Eu nunca fui aliado do PT. Eu sou um dos maiores ferrenhos adversários. E voto a favor quando tem coisa positiva, tá? Eu não sou contra o Brasil, eu sou a favor. Então, quando vem um projeto do Lula, como os mais médicos, a gente recebeu, melhorou e aprovou. Esse é o papel. Como parabenizei o Lula por ter vetado o aumento de 18 deputados federais, que quem ia pagar éramos nós, quem está nos assistindo, nos ouvindo. Eu sei separar as coisas. Agora, aqui, quem é realmente anti-Lula é quem nunca foi ministro de Lula, né? Não chama a Dilma, o impeachment de golpe, é quem não teve nesse tempo todo um PT. Estão brigando agora? É isso mesmo? E quer... Então, o povo cearense precisa de alternativa, sabe? E a gente quer jogar luz, jogar razão, né? Para que as pessoas percebam as propostas diferentes. Estão se brigando. Você vê que o assunto é pessoal, né? É briga de cachorro grande, no aspecto de um atacar o outro. Eu não quero atacar ninguém. O meu caminho é um ataque. O meu caminho é diálogo. O meu caminho é buscar solucionar os problemas do cearense. E se tiver que conversar com um, conversar com outro, eu vou conversar. Eu já faço isso, né? Então eu acho que a gente tem um caminho promissor pela frente. E eu fico feliz em estar podendo servir, né, nesse momento do meu estado, do nosso estado do Ceará.
1: Senador, já estamos chegando ao final mesmo da nossa live. Certamente aí nos próximos meses, já no embalo de campanha, né, com todas as candidaturas oficializadas, certamente teremos outros momentos para a gente discutir mais esse plano, esse projeto para o estado que o senhor já se organiza para apresentar. Então, vou começar agradecendo a presença do senhor aqui, aos esclarecimentos, né, as ideias, as informações que o senhor trouxe. Prazer recebê-lo aqui.
0: Jéssica, quem tem que agradecer sou eu, Marcos também, muito obrigado. Você que está nos assistindo, pela sua paciência. Eu quero deixar muito claro que nós temos um site. Quem puder acessar, é o site do mandato, tá? Que você vai lá, www.eduardogirão.com.br. Você vai ver meus votos. Olha que eu fiz, registrado em cartório, as minhas propostas para o estado do Ceará. Está registrado em cartório. Você vai ver como é que eu votei, se eu votei contra ou se eu votei de acordo. Você vai ver meus posicionamentos, eu nunca mudei de lugar, mas sou do diálogo, mas não mudo de posição, a não ser que eu veja que estou errado. Mas a gente tem uma coerência ali. E também digo para vocês que eu não precisaria, né? Assim, o meu meio de vida não é... A minha vida está bem resolvida, né, na parte do trabalho que eu sempre tive na área, fora da...

0: agora tem.
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1: Certinha.
2: Olá, boa tarde para você ligado na Verdinha, você que acompanha a TV Diário, jogada especial de sábado no ar, começando a partir de agora, indo até uma da tarde com informação, com análise e, claro, com aquela resenha esportiva que você tanto gosta, te fazendo companhia nesse sabadão, na hora do seu almoço. Tem gente que almoça mais cedo, mas tem gente que tá sentando agora na mesa ou no sofá com aquele prato para almoçar e para curtir com a gente muito futebol, muita informação. Vamos lá, minha gente, a gente vai começar já repercutindo o ponto principal de ontem, né, que foi a seleção brasileira. O Brasil venceu por 3-0, por isso, coloca a trilha de Copa do Mundo aí, Maílton, pra gente falar da seleção. 3 Brasil, 0 Haiti, era o que precisava, uma vitória e uma vitória que convencesse. A seleção brasileira não teve dificuldades contra o Havaí, óbvio, não foi o jogo mais vistoso, não foi uma partida sobrando tanto quanto se esperava. Mas o Brasil não correu riscos. O Brasil fez um jogo extremamente seguro, um placar que poderia ter sido mais elástico ainda, não fosse algumas chances desperdiçadas. A gente tá vendo imagens, você que tá na TV Diário com a gente, do Brasil construindo essa vitória por 3-0, que o colocou na liderança do grupo. Primeiro gol marcado pelo Matheus Cunha, o segundo paraibano na história a marcar um gol pela seleção brasileira. O primeiro tinha sido o Júnior. O Júnior, que hoje é comentarista da TV Globo, lateral, que era chamado de Júnior Capacete na época, era o primeiro paraibano e único a marcar pela seleção numa Copa, né? E o Matheus Cunha marcou ontem o primeiro gol. A bola acabou pegando nele na disputa de bola com o zagueiro depois da boa defesa que o goleiro fez no chute do Vini Júnior, né? Depois, o Matheus Cunha vai fazer o segundo. Esse aí, incontestável, tá? Ele vai ficar de frente pro gol pra marcar, ó. Ele vai pegar... A gente tá vendo os melhores momentos, mas o segundo gol do Matheus Cunha, ele também pega de frente a bola num excelente passe que o Paquetá acabou dando pra ele. Aliás, foi o Vini, né? O Vini que recebe do Paquetá. O Vini dá o passe pro Matheus Cunha, ele de frente pro gol. Joga como centroavante, tem que fazer. Marca um belo gol, fazendo o segundo da seleção brasileira. Matheus Cunha, que provavelmente agora vai ficar como titular, né? Eu não vejo motivos para que ele não se mantenha contra a Escócia como titular. Depois de uma atuação com 2 gols, uma participação muito efetiva na partida de ontem contra o Haiti, o Matheus Cunha deve continuar. É um camisa 9 da seleção brasileira e creio que vai manter a titularidade. O Ancelotti até foi questionado sobre isso na coletiva e ele deu uma resposta extremamente sucinta, né? Perguntaram para ele: Ancelotti, o Matheus mantém a titularidade, ele pode manter a titularidade? Ele falou, pode, só isso, né? E aí a gente tá vendo também o gol do Vinícius Júnior. Esse sim, com um belíssimo passe do Paquetá, o Vinícius Júnior de frente pro gol, aproveita para marcar o terceiro. O placar foi todo construído no primeiro tempo. O que mostra, o que dá pra gente falar, que a titularidade, né, a seleção que começou jogando, o time titular, correspondeu. Se a gente tinha uma crítica ao Ancelotti do time titular que começou contra o Marrocos, o que começou contra o Haiti deu contra o recado. Fez 3-0 e esse foi o placar que se manteve até o final da partida. O Brasil teve oportunidades no segundo tempo, mas não foi o mesmo volume de jogo, a mesma pressão, chegou algumas vezes em potencial. O Ederson, por exemplo, entrou no segundo tempo, teve algumas oportunidades que ele nem conseguiu finalizar, algumas outras jogadas, e o Haiti até finalizou mais que o Brasil no segundo tempo, que é até curioso, mas finalizou sem qualidade, né? A seleção brasileira poderia, de fato, ter tido um placar mais elástico, mas 3-0 foi suficiente para colocar o Brasil na liderança do Grupo C e ter um saldo de gols maior que o Marrocos. Breno, o que que isso importa? O primeiro critério de desempate é o confronto direto. Hoje, Marrocos e Brasil têm 4 pontos. A Escócia tem 3 e o Haiti está eliminado sem nenhum ponto. Na última rodada, o Marrocos pega o Haiti, que é a seleção mais fraca, provavelmente vai vencer o jogo. E o Brasil pega a Escócia precisando vencer, não só por questão de classificação, porque com os 4 pontos que o Brasil tem, ele já está encaminhado para os 16avos de final. Ele pode entrar até como um terceiro melhor. Mas é porque ele precisa ser líder, para tentar um grupo mais fácil, um caminho mais fácil no mata-mata. E como o Marrocos pega o adversário mais frágil, que é o Haiti, o Brasil contra a Escócia precisa vencer e tentar um placar também o mais elástico possível, né? A Escócia não tem o mesmo nível técnico do Haiti, é um pouco melhor, mas o Brasil tem condição. Então o que que a gente pode pensar? Se Brasil e Marrocos vencerem na última rodada, Brasil bate a Escócia, Marrocos bate o Haiti, o primeiro critério de desempate para saber quem é o primeiro colocado, porque eles teriam a mesma pontuação, é o confronto direto. O que que é isso, Breno? Você pega o jogo Brasil e Marrocos e vê quem venceu, foi empate. Então, como foi empate, não vai servir como critério de desempate. Qual é o segundo critério? Vai passar para saldo de gols. E é aí que o Brasil tem que fazer a diferença. O Brasil hoje tem um saldo de gols de 3, o Marrocos tem um saldo de gols de 1. Então, o Brasil tem um saldo muito próximo ao Marrocos. E como o Marrocos pega o Haiti, a tendência é que ele ganhe também com muitos gols, o Brasil também tem que tentar descontar isso para que o Marrocos não ultrapasse no saldo de gols. Se o saldo de gols for igual, vai para gol pró. E aí, nesse momento, no grupo C, o Brasil tem 4 gols marcados, o Marrocos tem 2. Então, vencer a Escócia é fundamental para tentar terminar como líder do grupo C e também tentar fazer um placar um pouco mais elástico para não correr o risco, já que o Marrocos pega um adversário eliminado, um adversário mais frágil, deve vencer e também deve vencer com muitos gols. Essa é a situação do Brasil, que hoje é o líder, seguido pelo Marrocos, os dois com 4 pontos, a Escócia tem 3, o Haiti tem 0. A gente vai ver, inclusive, uma análise agora dessa partida que está lá no nosso perfil do Jogada no Instagram, o @jogadasvm. Se você abrir o seu Instagram e colocar @jogadasvm, lá você tem muito conteúdo para acompanhar. E lá tem, inclusive, a análise do Wilton Bezerra. O Wilton Bezerra falou um pouco sobre essa partida e a gente vai acompanhar o que o Wilton Bezerra achou dessa vitória por 3-0 do Brasil. Fala, WB!
3: Bom, aconteceu o Wilton Bezerra, que estava na ponta. Vitória fácil da seleção brasileira sobre o time do Haiti. Rafinha pela direita, Vini Júnior pela esquerda e por dentro, Matheus Cunha e Paquetá. Seleção brasileira do primeiro tempo nem precisou do apoio dos seus alas para vencer o time haitiano. A equipe do Haiti ficou naquela de sem saber se ia ou se ficava, se continuava na defesa ou se saía em bloco um pouco mais das cordas. Enquanto pensava isso, levou os 3 gols. Por obra e graça de Vini Júnior, a vitória do primeiro tempo. 2 assistências para o Matheus Cunha e 1 gol numa bola enfiada pelo jogador Paquetá. Veio o segundo tempo, com as substituições. Brasil tirou o pé do acelerador. O Haiti saiu um pouco da defesa. Conseguiu finalizar 2. Alisson fez 2 boas defesas. E o Brasil, além de criar várias situações que poderiam redundar em gol, meteu uma bola na trave através de Martinelli, que venha a Escócia e tomara, oferecendo um pouco mais de resistência ao nosso selecionado. Foi isso.
2: O WB, tá aí o Wilton falando um pouco dessa partida. A gente pode citar alguns jogadores em específico, né? Por exemplo, o Casemiro não fez uma partida ruim como ele tinha feito a primeira partida, mas a gente tem que lembrar que é o Haiti. Uma coisa é você jogar contra o meio-campo do Marrocos, outra coisa contra o meio-campo do Haiti. O Rafinha, acho que não se ouve bem. Ele saiu lesionado com uma dor na posterior da perna direita, mas até então tinha desperdiçado oportunidades, fez um gol, mas em condição irregular. Então o Rafinha acho que não está bem na seleção brasileira. Acho que o Rayan não fez um jogo tão interessante também, ganhou oportunidade, mas foi, sabe, de mediano para baixo, na minha opinião. Não sei o que você, torcedor que acompanhou a partida, acha. Gostei da atuação do Vini, gostei da atuação, obviamente, do Matheus Cunha. O Paquetá também fez uma atuação um pouco melhor. Eu sempre digo, em que pese a qualidade do adversário, que era inferior ao Marrocos. Acho que a gente teve um Danilo mais participativo do que o Ibanez, por exemplo. São alguns jogadores que a gente pode citar que foram bem, né? O Endrick, quando entrou, ele foi ovacionado, né? Eu estava acompanhando ontem a partida em praça pública lá em Maranguape. E conversei com vários amigos que estavam em outros locais públicos. E quando o Endrick entrou, a galera comemorou como se fosse um gol. E ele chegou a marcar. Pena que a posição não era boa, mas o Endrick chegou a marcar um gol, né? E se espera muito, é muita expectativa. Se ele tivesse marcado, seria no mesmo dia que o Pelé teria marcado o primeiro gol dele com a camisa da seleção brasileira também. Seria muito simbólico, né? Acabou não acontecendo, mas é um garoto que demonstra potencial e vamos ver se o Ancelotti coloca para jogar de novo na próxima partida contra a Escócia. O jogo vai ser na próxima quarta-feira, às 19h. Há uma evolução na seleção brasileira? Há. Mas ainda tem coisas a corrigir. O segundo tempo do Brasil foi uma seleção que não teve o mesmo ímpeto. E contra o Haiti, minha gente, você precisa controlar o tempo todo. O Haiti teve um momento que chegou um pouco mais do que o Brasil. Não dá pra você oscilar tanto assim numa partida contra o Haiti, porque como é que você vai fazer quando você encarar seleções muito mais pesadas? Então ainda tem coisas a corrigir. Acho que o Brasil, não dá pra dizer que essa partida de ontem resolveu todos os problemas, não. E o Ancelotti sabe disso. Ainda tem pontos a ser explorado nos treinamentos, né? e jogadores que o Ancelotti pode tentar fazer render um pouco mais. A situação do Rafinha não foi esclarecida ainda pela CBF, se ele vai ter condição ou não de atuar no próximo jogo. A especulação é de que seja uma lesão apenas de grau 1, o que talvez o tire de campo na quarta-feira, mas o deixe pronto para o mata-mata. E quando a gente fala em jogador que está pronto ou não, em jogador que está lesionado, a gente sempre vai lembrar do Neymar, né? E houve, mais uma vez, questionamento sobre o Neymar. Ah, o Neymar vai estar pronto para jogar quarta-feira? O Neymar joga contra a Escócia? O Neymar joga ainda na fase de grupos? O Ancelotti respondeu. E o Ancelotti cravou, tá? Neymar vai estar pronto para o jogo de quarta. O técnico da seleção brasileira disse isso ontem na coletiva. E a gente vai ouvir isso agora. Ancelotti, confirma pra gente. Neymar joga na quarta-feira ou não?
4: Neymar vai treinar amanhã individual e depois, na segunda-feira, vai estar com a equipe e vai estar preparado para o jogo contra a Escócia.
2: Aurélio. Tá aí, ó. Ele vai estar preparado para o jogo contra a Escócia. O Ancelotti está afirmando. Então, Neymar, que não viajou nesses últimos dois jogos, deve seguir com a seleção e a gente tem expectativa de que ele possa realmente servir a seleção. Porque até aqui, são duas partidas em que ele sequer esteve no banco de reservas. E tem que ver também como é que vai estar a condição dele de ritmo de jogo, né? O Neymar não joga mais de um mês. Quando você retorna de uma lesão, você tem que recondicionar fisicamente. Depois é que você pega ritmo de jogo para depois tentar chegar no seu melhor. E a gente sempre fala aqui que o Neymar, ele já não tá no auge dele faz um tempo. Mas ele precisa, pelo menos, já que ele foi convocado, apresentar o melhor que ele pode, o melhor dele. E com certeza não vai ser no primeiro jogo. O cara não joga há um mês, você sente o ritmo, sabe? É diferente, gente. Você não volta exatamente nos cascos, como a gente fala. Então o Neymar vai precisar, mesmo que ele esteja à disposição, de um tempo de readaptação. Eu acho que contra a Escócia ele pode ficar no banco de reservas. Mas eu acho até que dificilmente ele será acionado. Talvez, se o Brasil estiver já goleando, um placar com muito seguro, o Ancelotti pode colocar para ele ganhar alguns minutos e ganhar confiança. Mas sendo um jogo mais duro, mais difícil, mais disputado, mais físico principalmente, eu acho complicado que o Neymar, mesmo estando no banco contra a Escócia, seja acionado pelo Ancelotti. Então, o que a gente sabe é que ele deve ir para o jogo. O técnico acabou de confirmar, a gente ouviu aqui na Verdinha, né? Ele confirmou ontem na coletiva de imprensa que foi concedida logo após a vitória do Brasil por 3-0 sobre o Haiti. Portanto, vamos então aguardar para saber na quarta-feira às 7 horas da noite como é que vai funcionar, né? Essa quarta, 7 horas, tem Brasil contra Escócia, jogo que fecha a primeira fase, a fase de grupos para o Brasil. E aí vamos saber qual vai ser o caminho do mata-mata, né? Quem a seleção vai enfrentar nos 16avos de final e conhecer o chaveamento completo até a decisão, quem sabe, o Hexa venha. Hoje nós temos Copa do Mundo, tá? Nós temos os seguintes jogos nesse sábado. Holanda e Suécia se enfrentam às 14h. Já. Terminou o jogado do primeiro tempo, dentro de uma horinha a gente tem Holanda e Suécia. Às 17h, a Alemanha enfrenta a Costa do Marfim. Nós teremos também às 21h, Equador e Curaçao. E 13h já é no domingo, mas a gente está colocando como jogo de hoje, né? Até 13h tem Tunísia contra Japão. São os 4 jogos desse sábado, né? Já da madrugada de sábado para domingo, na Copa do Mundo. Eu estou com muita expectativa desse Alemanha e Costa do Marfim. Acho que vai ser um jogo interessante. Equador e Curaçao, acho que o Equador vai ter tranquilidade. Tunísia e Japão já é mais equiparado ali, digamos assim, né? Mais equilibrado. E Holanda e Suécia deve ser um bom jogo também, tá? Eu acho que Holanda e Suécia, pra mim, o que eu mais quero ver é a Alemanha e Costa do Marfim. Mas Holanda e Suécia tem cara de que vai ser um jogo interessante. A Suécia fez 5-1 na sua estreia. A Holanda empatou com o México, mas a gente sabe que é uma seleção das que você sempre cota ali como seleção que pode chegar e ir até as cabeças, né? E até as finais. Então, jogos legais pra gente ver de Copa do Mundo nesse sábado. Sábado que também vai ter Série B do Brasileiro. Hoje o Ceará vai jogar. Às 19h, a equipe do Ceará enfrenta o Botafogo de Ribeirão Preto. Jogo marcado para o estádio Presidente Vargas, com transmissão da Verdinha. Tem também o Londrina. O Londrina está enfrentando o Atlético agora. Deixa eu ver aqui quanto é que está esse placar, porque Londrina e Atlético já está rolando. Jogo às 11h. E se a memória não me falha, nessa Copa do Mundo nós teremos jogos de Ceará e Fortaleza pela manhã também, dentro da Série B. Mas deixa eu conferir aqui, ó. O Londrina tá empatando sem gols com o Atlético. 0 pro Londrina, 0 pro Atlético. O Atlético tá com um jogador a menos. E além de Ceará e Botafogo às 19h, A gente vai ter também às 7 horas Vila Nova contra Náutico. Esse é um jogo interessante, jogo de G6. Vila Nova e Náutico, hoje às 7 horas, em paralelo com o Ceará e Botafogo de Ribeirão. E Série B é o nosso assunto no próximo bloco. Na volta, o Daniel Farias vai chegar falando tudo sobre o Vovô, que tem uma partida hoje para tentar se distanciar do Z4 e também se aproximar do G6. Porque o Ceará quer brigar, não é embaixo não, não é por meio de tabela. O Ceará quer brigar por acesso. Então ele tem que vencer hoje em casa para tentar colar no G6. Ele não pode entrar no G6, mas ele pode colar na zona de classificação. Na volta, Daniel Farias vai contar tudo pra gente. Rápida parada, eu volto já com o Jogada Primeiro Tempo. Fica aí.

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7: Nuno Mano Ramone, como Nuno, mamãe. É nóis.
8: É nóis. Ora. Meio dia 22, estamos de volta com o Jogada, primeiro tempo aqui na Verdinha e na TV Diário, canal 22.1. Olha, hoje tem Série B do Brasileiro, como falamos, o Alvinegro de Porangabuçu entra em campo, volta ao PV. Acho interessante essa volta do Ceará ao PV, né? Já tinha jogado o jogo passado contra o Avaí, venceu. Claro, contra o Avaí foi circunstancial, porque tinha o jogo da seleção feminina no dia anterior, no Castelão. Mas fez bem, venceu o jogo. PV, quanto PV, mesmo com poucos torcedores, fica aquele clima de caldeirão. É mais próximo, o calor da arquibancada é sentido pelo adversário, o apoio também pelos jogadores do Ceará. Eu gosto quando os times cearenses, no caso Ceará e Fortaleza, nossos maiores times cearenses, jogam no PV de Açúcar, né? E acho que tem momentos que pede isso. Gostei desse retorno do Ceará ao PV. Vai buscar mais uma vitória hoje. Lembrando que com o Anderson Batatais, que é o técnico interino, o Ceará disputou 6 pontos, ganhou 4 até aqui. Se vencer o jogo hoje contra o Botafogo de Ribeirão, e tem condição, porque o Botafogo de Ribeirão briga embaixo na tabela, o Botafogo hoje ocupa a 16ª posição com 13 pontos. Um pontinho a mais que o Londrina, que tá dentro da zona de rebaixamento, tá jogando agora e tá empatando 0-0 contra o Atlético. O Ceará, minha gente, ele precisa vencer para não deixar o Botafogo colar nele, inclusive, porque se o Botafogo vencer, fica um ponto do próprio Ceará. E o Ceará precisa chegar a 20 pontos para encostar no G6. Hoje o Criciúma é o último time do G6, com 21 pontos. O Ceará vencendo vai a 20, ele não entra no G6, mas ele pode olhar de perto. E o PV, acho que pode ajudar o Vovô nessa empreitada. Se vencer hoje, de 9 pontos, vai ter conquistado 7, que é uma pontuação muito boa, especialmente por um trabalho que é interino, porque a diretoria não deixou de procurar um treinador. O Anderson Batatais já falou nas coletivas que ele está lá enquanto não chega alguém, que ele não tem a menor vaidade de permanecer, porque ele hoje é inclusive diretor do Ceará. Vamos ver o Daniel Farias? Daniel Farias está chegando com as informações do Alvinegro de Porangabuçu para a gente. Chega mais, Dani!
9: Olá para você ligado no Jogada. O Ceará tem uma dúvida e pode ter um retorno para o jogo contra o Botafogo de Ribeirão Preto pela 14ª rodada da Série B do Brasileirão. A dúvida fica por conta do volante Júlio César. Ele que é zagueiro de origem, mas atua também como lateral direito e como volante, onde tem sido utilizado recentemente, acabou sofrendo uma lesão na partida da última rodada contra o Criciúma, ainda no primeiro tempo do duelo. Ele levou ali uma pancada na perna, acabou sentindo bastante dor, foi substituído pelo Richardson naquela ocasião e retornou aqui para a capital cearense, fez alguns exames e não participou dos primeiros treinamentos do Ceará visando essa partida contra o Botafogo de Ribeirão Preto. Ele não está 100% descartado da partida, mas eu diria que as chances são pequenas, pelo menos ele aparecer no time titular do Ceará, pela lesão que sofreu e também pela não participação nos primeiros treinamentos de olho nessa partida. Então, o técnico interino Anderson Batatais já vai ter que fazer alguma mudança e eu diria que o Richardson é a opção mais cotada, mas daqui a pouco a gente traz a provável escalação do Ceará. Falei também de retorno, porque quem deve voltar ao time titular do Ceará é o atacante Wendel Silva. Ele, camisa 9, centroavante do Ceará, ficou de fora da última partida contra o Criciúma por conta de uma lombalgia, mas se recuperou ao longo da semana, participou dos treinamentos e por isso deve estar à disposição e deve começar logo de cara como titular. Quero saber o peso de uma possível ausência do Júlio César para vocês e também a importância do retorno do Wendel Silva para a partida contra o Botafogo. Pode mandar sua mensagem, participar no chat e quero saber a opinião também de vocês da bancada.
8: Vai mandando sua mensagem aí no 8887-1306, 8887-1306 e diz aí se você já reconduziria o Wendel Silva ao time titular e manteria o Richardson na equipe que começa se você não tiver o Júlio César. Eu acho que o Júlio César deve ficar fora também nessa partida, tá? Não acho que ele vai se recuperar a tempo para estar hoje em campo, não. E o Richardson, acho que as características são completamente diferentes. O Júlio César, que joga, ele é um coringa, né? Joga de lateral, joga de zagueiro, joga de volante. Mas eu acho que o Júlio César, apesar de ter uma função mais defensiva, ele consegue sair pro jogo, é bom na bola aérea, quando tem cruzamento de escanteio, por exemplo, de faltas, que ele vai bem na bola aérea para disputar. O Richardson é aquele cara mais da contenção, acho que são características completamente diferentes. Mas você vai colocar quem? O João Gabriel, titular, isso aí ninguém duvida. Lucas Lima vai rescindir com o Ceará, não deve jogar mais. O Dieguinho foi embora. Quem é que você tem para colocar mais na posição? Né? Acaba tendo que ser o Richardson mesmo, por mais que as características sejam diferentes. E não é que o Richardson seja mau jogador, não acho, mas é porque para o jogo de hoje, eu acho que o Richardson ele vai mais quando você está jogando fora, quando você precisa segurar resultado. Para o jogo de hoje, eu acho que o Ceará tinha que ter um meio campo mais ofensivo. Tinha que ter um meio campo que saísse mais para o jogo. O João Gabriel, eu acho o volante mais clássico. Acha passes, sai com a bola dominada, conduz. Eu acho que ele precisaria de um parceiro que desse mais mobilidade. Zanocello, por exemplo, talvez encaixasse muito bem, está lesionado ainda. Então, falta peça. Né? Falta peça para o Ceará colocar nesse setor. O Richardson, então, deve ser, se o Júlio César não tiver. Até por questão de que não tem outra pessoa. Já falei, o Lucas Lima deve sair do Ceará. Está acertando rescisão com o clube. Acho que dificilmente ele vai estar, inclusive, no jogo de hoje. Portanto, o meio não deve fugir disso. Quanto ao Wendel Silva, o que eu penso é o seguinte. O Wendel é o titular do Ceará, obviamente. E ele não é aquele centroavante mais clássico, ele se movimenta muito. Então, se ele está disposto, ele vai para o jogo. Na partida passada, ele colocou o Gabriel Amaral, que tinha ido bem no jogo anterior, mas eu acho que o Gabriel Amaral hoje não tomou posição. Para mim, o Wendel Silva começa assim, a partida hoje contra o Botafogo, jogo às 7 horas da noite lá no PV. Então, acho que os dois serão... Acho que ele vai ser reconduzido, sim, ao time titular. Queria saber o que o torcedor pensa sobre o assunto. Já o Dani vai trazer pra gente a provável escalação do Ceará, como o Batatais deve montar esse time e claramente com mudanças já, uma vez que ele está projetando o retorno do centroavante e mudança no meio campo, já que o Júlio César não deve estar à disposição do técnico Anderson Batatais. Essa partida que acontecerá no estádio Presidente Vargas, a gente não sabe ainda o público prévio, o Ceará não divulgou, mas se você tiver ali, por exemplo, porque assim, o torcedor tá muito dividido, né? Tem gente que tá dizendo assim, olha, com o interino o time tá conseguindo responder, então vamos apoiar, mas tem gente que ainda tá naquela história do público zero. É uma incógnita saber qual vai ser o público do jogo de hoje. O certo é que é uma partida importante, que você tá pegando um adversário que, em tese, é para ser mais frágil. Breno, mas esse Botafogo goleou o Fortaleza na estreia. Foi, o resultado completamente fora da curva. Tanto é que o Botafogo, desde então, só briga embaixo. É claro que aquele resultado foi fora da curva. O Botafogo tem suas valências? Tem, mas não é um time, um bicho de sete cabeças, longe disso. O Ceará em casa precisa se impor e vencer a partida. Então hoje às 7 horas da noite, com transmissão da Verdinha, você acompanha Ceará e Botafogo de Ribeirão, é a Pantera contra o Vovô, jogo que você passa a acompanhar aqui a partir das 6 horas com o Jota Rômulo, com o Wilton Bezerra e também com o Daniel Farias. O Fortaleza só joga no domingo, às 4 horas da tarde, joga fora de casa contra a equipe do CRB. Tricolor do PC vai tentar sua terceira vitória como visitante. Já ganhou do São Bernardo, já ganhou do Náutico fora de casa, agora vai tentar ganhar do CRB. E viajou sem o Brits, ó, tá lá no Diário do Nordeste. Sem Brits, Fortaleza relaciona 24 jogadores para jogo contra o CRB. O Brits está no departamento médico, ele tem uma lombalgia aguda, por isso que ele não viajou. Jogo passado ele ficou de fora porque ele estava suspenso pelo terceiro amarelo. Você lembra, né? Militelho, Brits e Rodriguinho desfalcavam o Fortaleza, porque eles tinham sido suspensos. O Militelho e o Rodriguinho expulsos e o Brits terceiro amarelo. Só que o Brits apresentou uma lombalgia aguda, fica de fora, assim como o Tomás Cardona, que está no departamento médico faz tanto tempo que eu nem consigo lembrar quando é que ele entrou no DM. Essas são as baixas do Fortaleza para o jogo de hoje, tá? Quem é que retorna? Militelho, que cumpriu suspensão, e também o Rodriguinho. E eu acho até que a chance deles irem para o time titular é muito grande, tá? O Militelho, certamente. O Militelho vai começar a partida, não tenho dúvida disso. Carpini gosta de ter a referência, de ter o camisa 9. E ele está na disposição, não vejo motivo para que ele coloque outro jogador. O Rodriguinho, a gente tinha comentado aqui que ele tinha ganhado o status de titularidade. Não estou falando que o Rodriguinho é solução de problema para nada, mas o Maílton vive um momento muito mal. O Rodriguinho estava fazendo pelo menos o feijão com arroz ali na direita. E ele é polivalente. A vantagem do Rodriguinho é essa, porque ele joga em várias posições. Ele pode jogar como lateral, ele pode jogar como volante, jogou de zagueiro já também. Então acaba que se alguém der brecha, ele tenta um espaço para estar no time titular. Acho que o Rodriguinho hoje será reconduzido sim ao time titular pelo Carpinho. Aliás, amanhã, jogo às 4 horas da tarde. CRB, que foi o adversário do Fortaleza na Copa do Brasil, o torcedor lembra bem. O jogo de lá foi um jogo equilibrado, foi um 0-0, o Fortaleza elimina o CRB jogando em casa. É uma equipe que tem alguns bons jogadores, mas que vem oscilando. Tem 3 partidas que o CRB não vence. Ele vem de 2 derrotas e 1 empate. Então o Fortaleza tem que tentar aproveitar esse momento de instabilidade do Galo da Praia para tentar buscar sua terceira vitória como visitante, mais uma vitória dentro da Série B e buscar as primeiras posições. Tricolor hoje está dentro do G6, né? São 9 rodadas consecutivas, mas ele quer sempre estar ali pertinho da primeira e segunda posição, porque o objetivo final, depois de 38 rodadas, é não passar pelo mata-mata, é ir direto para a Série A. Então, se você não consegue entrar no G2 hoje, tem que ficar pelo menos dentro do G6 para estar observando todo mundo de perto. E essa é a missão do Fortaleza. O Brits faz uma falta danada ao Tricolor, a gente sabe disso. Ele é o zagueiro titular absoluto, capitão da equipe, inclusive, quando está em campo. E sem ele, a gente percebe que falta um pouco de liderança. Não é que o Gazal, o Luan, o Cauã, eles não consigam entregar na zaga. Conseguem, a gente sabe disso. Mas o Brits é a liderança. O Brits é aquele cara que representa a entrega do Fortaleza em campo. Eu tenho certeza que o torcedor concorda comigo. E ele vai ficar de fora mais uma vez. Sacha, por exemplo, que está sendo capitão, ele e o Pochettino são os jogadores que mais jogaram pelo Fortaleza nessa Série B. O Sacha, eu não tenho dúvida que será titular. Com um detalhe, tá? O Pierre, você lembra que voltou no jogo passado. O Pierre cumpriu a suspensão de 4 jogos que ele pegou no STJD e já podia jogar. Será que hoje, porque o Sacha tem jogado numa sequência, o Carpini dá uma folga para ele e começa com o Pierre? É uma possibilidade. Mas eu acho que o Sacha, até porque vem sendo capitão da equipe, vai jogar a partida. Só que o Pierre tá à disposição mais uma vez. O Pochettino, aí depende muito da estratégia que o Carpini vai traçar. Depende muito do que ele tá pensando para esse jogo, do que ele montou de maneira mais estratégica para encarar o CRB fora de casa. Jogo no Rei Pelé, gente, nunca é tranquilo. Jogo no Rei Pelé é sempre uma partida chata de você encarar, é sempre uma partida mais difícil. Só que o Fortaleza vem de um momento positivo e o CRB é que tá num momento de oscilação. Tem que tentar aproveitar isso, tem que tentar buscar essa vitória, ou pelo menos pontuar fora de casa contra a equipe do CRB, o jogo que acontece amanhã às 4 horas, claro, com transmissão da Verdinha, narração de Lio Egóis, comentários do André Almeida e na reportagem o Daniel Farias, porque a nossa Fernandinha Espanhola está de férias, volta em breve para cobrir o Fortaleza dia a dia. Aí alguém pode me perguntar, Breno, Pedro Henrique já pode jogar pelo Fortaleza? Ele ontem deu sim pro Tricolor, vai ser o novo jogador. Não, a janela tá fechada. Pedro Henrique tem que esperar até o dia 20 de julho para ter o seu nome publicado no BID e reforçar o Fortaleza. Eu já dei minha opinião ontem sobre o que eu acho do Pedro Henrique no Tricolor. Queria até ouvir você, torcedor. Se for uma contratação que você gostou, ontem inclusive muita gente me parou na rua e perguntou, ah, o que você acha? Eu gostei, eu não gostei. Eu sinto o torcedor do Fortaleza um pouco dividido quando o assunto é Pedro Henrique. E aí eu queria saber o que você está pensando, queria saber a tua opinião, manda mensagem para o 8887-1306, 8887-1306. 13:06, amanhã, portanto, 4 da tarde, Fortaleza contra a equipe do CRB lá no Rei Pelé. Se o Fortaleza vencer, vai a 24 pontos, ele não pode sair do lugar, porque o Sport tem 25 já. Então o Fortaleza só pode ir a 24, ele não deixa a quarta colocação, mas ele passa a olhar o G2 ali de pertinho. Então vencer é muito, muito importante para o Tricolor amanhã. Eu vou fazer o seguinte, eu vou para mais um intervalo, na volta a gente vai falar um pouco mais do Ceará, a gente vai falar do Ferroviário. O Ferroviário vai começar a disputar o mata-mata da Série D, vai pegar o Central, o primeiro jogo vai acontecer domingo, só que o Ferroviário já está pensando inclusive no jogo da volta. Série D do Brasileiro vai começar a engrenar e a gente vai trazer tudo para você depois do intervalo, fica aí.

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3: Jogada segunda, primeiro tempo, de volta aqui na Verdinha, na TV Diário. É meio-dia e 38 minutos, né? 12h38, como passa rápido, né? Eu pedi a opinião da galera, eu pedi pra você participar, pra você interagir, pra você mandar mensagem, e você sempre atende o nosso pedido. Portanto, a partir de agora, é você na jogada.
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3: Fala comigo, torcedor.
4: Solta aí o meu áudio aí, Breno Rebouça,
3: macho velho. Tá soltando, rapaz.
4: E outro, esse Ancelotti aí, veio só comer dinheiro do Brasil. Não, é uma fortuna desse homem aí. O cara nunca treinou seleção. Aí é menosprezar os técnicos aqui do Brasil, viu? Que esse cara não conhece o futebol brasileiro direito. Aí vem pra cá, que é pra comer dinheiro da CBF.
3: Rapaz, assim, o que eu acho é o seguinte, né? O Ancelotti, se você me perguntar, Breno, o trabalho do Ancelotti até aqui é bom? Eu acho que o trabalho do Ancelotti é mediano. Sinceramente falando. Não acho que é um trabalho bom, acho que é um trabalho mediano. O que eu acho que o Ancelotti não entendeu ainda é como funcionam as coisas por aqui. Ele se irrita nas coletivas, ele parece não gostar de algumas perguntas. Eu não sei se lá ele não era muito acostumado, né? Aqui, por exemplo, no futebol brasileiro, você escuta o técnico toda semana, às vezes duas vezes por semana nas coletivas. Lá na Europa a gente não vê tantos técnicos falando, né? Mas aqui é assim, é a nossa cultura. E Copa do Mundo, principalmente, tem que falar depois de todo o jogo, tem que falar na coletiva pré-jogo, e a galera pergunta mesmo. E como diria meu amigo Alan Neto, perguntar não ofende. Sabe, você chegar e perguntar por que você escolheu isso, por que você não escolheu o jogador tal, por que não colocou o jogador tal, ele se irrita com essas perguntas, né? Ontem o Pedro Bassan, um gigante da TV Globo, perguntou pra ele assim: olha, Matheus Cunha fez 2 gols. Isso pode garantir pra ele a titularidade no próximo jogo? Ele queria que ele falasse, né? Olha, ele foi bem, possivelmente. Ele falou só, pode. E acabou a resposta. Eu, sabe, acho um pouco grosseiro. Então ele tem que se acostumar. Aqui, Ancelotti, é assim, você tá treinando futebol sul-americano, uma seleção sul-americana, é nossa cultura, é do jeito que a gente faz aqui. Sabe? O cara não gostar de responder, vai fazer o quê numa coletiva? E em termos táticos, eu acho que ainda falta pro Brasil, viu? Ganhou 3-0, mas era o Haiti. Não foi um jogo perfeito no Brasil. E contra o Haiti, o Brasil tem que sobrar. Tem que sobrar. Não é soberba, não. É diferença técnica. É uma seleção que é a pior ranqueada da FIFA das que estão jogando a Copa do Mundo. Então, nesses pontos, eu acho que o Ancelotti pode dar uma melhorada, viu? Ele é gigante, ele tem toda a história dele, mas peraí. Aqui na seleção brasileira, cada uma tem sua especificidade. O Brasil, e realmente, a primeira experiência dele com seleção. Acho que o Ancelotti tem que ser um pouco mais como é que eu vou dizer? Não é nem mais tranquilo, sabe? Nas coletivas. A impressão que eu tenho é que ele tá sempre um pouquinho irritado.
5: Brenão, rapaz, aí tá a informação errada aí no painel. Estão informando que o Brasil líder do Grupo C.
3: Ele é líder do Grupo C. O Brasil é líder do Grupo C porque quando você pega o saldo de gols, quando você pega o número de gol pró, o Brasil tá à frente do Marrocos. Ó, o Brasil e Marrocos cada um tem 4 pontos. O Brasil tem 4 gols pró, o Marrocos tem 2. E o Brasil tem um saldo de gols de 3 e o Marrocos de 1. O Marrocos ganhou de 1-0 ontem só. O Brasil fez 3-0 em cima do Haiti. Então o Brasil é líder do Grupo C, seguido do Marrocos, e a Escócia é a terceira colocada.
6: Boa tarde, Bruno Rebouça.
7: Boa tarde.
6: Do Bozão. Eu sei que o Ceará joga hoje, mas eu vou hoje falar da seleção brasileira.
3: Fala, fala.
6: A seleção brasileira vai passar, se Deus quiser, na primeira fase. Mas quando for na segunda fase, aí é outro jogo. O Brasil não pode jogar na primeira fase, mesma coisa na segunda fase, não.
3: E ele pode pegar a Holanda, pode pegar Japão, que são seleções complicadas.
6: Ela vai ter que melhorar muita coisa ainda para ir mais adiante, para ser campeão do mundo, para ser campeão da Copa do Mundo. A primeira fase passa, e a segunda divisão, a segunda fase tem que jogar de outra maneira, né? Você concorda comigo, Bruno Rebouça?
3: Concordo, acabei de falar aqui que o Ancelotti ainda tá devendo, eu tenho que melhorar a seleção, eu concordo 100%.
8: Boa tarde. Na minha opinião, esse centroavante da base tem que ter mais minutagem, porque o Wendel teve bastante minutagem e não tá fazendo gol.
3: Ele tá falando do Gabriel Amaral. Gabriel Amaral, de fato, acho que ele merece mais minutagem, mas assim, Diferentemente, por exemplo, do Melk. O Melk, quando teve as oportunidades, pediu passagem. O Melk chegou com o pé na porta e falou: é minha. Entrou e fez diferença. E eu acho que o Gabriel ainda tá um pouco tímido em relação a isso. Ele não se esconde no jogo, não é que ele sinta peso da camisa, não. Mas ainda não foi uma atuação que você diga assim: poxa, Gabriel tem que ser o titular. Eu acho que ainda não foi. E o Wendel, pela experiência que ele tem, e pelo que ele já fez em alguns momentos no Ceará, acho que dá pra ser o titular no jogo de hoje. Mas você tem razão, Gabriel merece entrar mais. Ele merece ter mais tempo, mais minutos. Hoje, por exemplo, ele pode ter mais minutos. Talvez não como titular, mas merece sim uma minutagem um pouco maior.
7: Oi, Breno, boa tarde.
3: Oi, boa tarde.
7: Você me informasse nessa notícia da Fernanda Alves.
3: A Fernandíssima tá de férias, amigo. Até

0: não acrescento em nada. E um abraço para você. Você será o descontratado centroavante. Para mim não existe mais centroavante baixo dessa terra.
1: O som tá esquisito, né? Tem uma coisa metalizada, mas obrigado pela participação.
2: Breno, como é que você fala que o Fortaleza tá no momento melhor? Você levou um salga nesses dias em casa, o lanterna do campeonato. Só 3-0 para o América Mineiro.
1: Vamos lá, vamos por parte, né? O que eu falei é que o Fortaleza, quando você pega a sequência dele na Série B, o Fortaleza não vive um mau momento na Série B. Tanto é que o jogo pro... O Fortaleza tá 9 rodadas consecutivas no G6. O jogo pro América é um tipo de jogo totalmente fora da curva. Fortaleza pegou o lanterna da competição, dentro de casa, o América sem ter ganhado de ninguém, e ele conseguiu perder por 3-0. É normal um resultado desse? Não é. Mas quando você vai pegar como foi que o jogo se desenvolveu, o Fortaleza pressionou, empurrou o América, amassou e não fez gol. Não teve competência. Mas se o Fortaleza repete essa mesma atuação contra o CRB, tendo a competência de converter o que ele produziu ofensivamente em gols, a história é outra. Então, pro Fortaleza, o que faltou foi competência no jogo passado. Mas eu não tô falando especificamente do jogo da meio de semana pra cá. Eu tô falando do Fortaleza na Série B. O Fortaleza na Série B vive uma estabilidade muito maior que o CRB. Muito maior, ou não. O CRB fica tentando ali, uma hora tá no G6, depois sai, fica umas rodadas fora, tenta voltar. O Fortaleza não. O Fortaleza tá ali entre a quarta, ficou oscilando entre primeiro, segundo, terceiro e quarto, nas últimas rodadas, 9 rodadas. Então, eu tô falando de momento dentro da Série B e do que as equipes vivem na competição. É claro, o último jogo do Fortaleza foi uma catástrofe. Você pressiona e perde por 3-0, mas eu não tô falando só do jogo passado pra cá, eu tô falando de momento que as equipes vivem dentro da Série B, beleza?
3: Boa tarde, Breno Rebouças.
1: Boa tarde.
3: É, o Vinícius é bom, mas ele não é sozinho. Ele sozinho não pode fazer muita coisa. Agora, quanto ao Neymar, esqueçam. O italiano o convocou para lavar as mãos. Tá aí, vocês querem o Neymar? Tá aí o Neymar de vocês. Ele lavou as mãos como Pilatos. Eu sou o Miranda, do bairro Nossa Senhora das Graças.
1: Valeu, Miranda. Obrigado. 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
0: Vamos falar mais do Ceará, que joga daqui a pouquinho, às 7 horas da noite no PV. Daniel Farias, eu quero saber a provável escalação do vovô, traz pra gente.
4: Voltando aqui no Jogada, agora para falar mais especificamente sobre a provável escalação que o técnico Anderson Batatais deve levar a campo no estádio Presidente Vargas nesta partida contra o Botafogo de Ribeirão Preto, 14ª rodada da Série B do Brasileirão. Ele deve fazer algumas mudanças diante das ausências e retornos que ele vai contar nessa partida. A escalação do Ceará deve ser Richard no gol, Rafael Ramos como ala pela direita. Ele deve manter aquela linha de três zagueiros com Gilmar, Éder e Luizão. E na lateral esquerda, o Fernando deve ser o titular. No meio de campo, o Richardson deve assumir a vaga do Júlio César e formar a dupla de volantes com o João Gabriel. E mais à frente, Matheus Araújo pela esquerda e Melk pela direita. O centroavante deve ser o Wendel Silva, que está voltando de lesão e que deve ocupar a vaga que no jogo passado foi do Gabriel Amaral, que é a camisa 9 do time sub-20 do Ceará. Então, repetindo rapidamente a escalação: Richard, Rafael Ramos, Gilmar, Éder e Luizão, e também o Fernando. Richardson, João Gabriel, Matheus Araújo e Melk, e o Wendel Silva no comando de ataque. É a provável escalação do Ceará para o jogo contra o Botafogo de Ribeirão Preto. O que vocês da bancada acham dessa escalação? É aquilo que o Ceará tem de melhor nesse momento? Fariam alguma mudança? E você, torcedor que está acompanhando de casa, também pode se sentir à vontade de mandar a sua mensagem no WhatsApp ou também de comentar no nosso chat do YouTube. Daniel Farias, para o Jogada.
0: Valeu, Daniel Farias. Escalado o vovô, provável escalação do Daniel Farias. Vamos colocar na tela de novo para quem está na TV e eu vou dizer de novo para quem está no rádio a provável do vovô. Richard no gol, aí não tem o que discutir. Rafael Ramos na direita, eu começo logo a me coçar aqui. Rafael Ramos na direita, ele colocou três zagueiros, Gilmar, Éder e Luizão, com o Fernando na esquerda. No meio de campo, João Gabriel, Richardson e Matheus Araújo, Melk e Wendel Silva no ataque. O Dani perguntou, Breno, o que tem de melhor? Olha, pra peso de hoje, eu acho que sim, porque não tem muito o que fazer, né, gente, com as peças que o Ceará tem. O Ceará vai fazer muita contratação na janela do dia 20, deve fazer aí de 7 a 8 contratações, e até porque saíram peças, né, e perdeu peças que, pelo menos em número, você tinha mais opções. Do que ele tem hoje em mãos, do que o Batatais possui, não dá pra fugir muito disso. Tem que ser essa escalação aí. O Richardson, já falei, eu acho que é para outra característica de jogo. Mas você vai colocar quem? Você não tem outro volante. O Matheus Araújo, Às vezes ele cai pela esquerda, mas nessa situação, para três zagueiros, você cai para um 3-5-2, você perde um jogador no ataque, então o Matheus Araújo pode ser puxado de fato para o meio, com o Melk na frente articulando junto com o Wendel Silva. E eu gosto do retorno do Wendel, porque como o Wendel é de mobilidade, você perde uma peça na frente para botar mais um zagueiro, o Wendel vai ter essa movimentação interessante com o Melk. E o Matheus Araújo, quando tiver espaço, pode avançar também. Então eu acho que essa é a melhor escalação 5, será que pode colocar em campo hoje? Claro, ele pode colocar o Sanches no lugar do Fernando? Pode. E eu gosto mais do Sanches, inclusive. Porque o Sanches ele tem como avançar, né? Mas não dá para fugir muito disso. Então é a escalação que o Dani traz, que eu acho que de fato é a que vai ser utilizada no jogo de hoje. Vou me surpreender. Alguém pode pensar assim, Breno, mas três zagueiros jogando em casa com um time que briga embaixo, será que é o mais correto? A gente sempre fala, a questão dos três zagueiros, você pode liberar os laterais, os alas, na verdade. O problema é Rafael Ramos e Fernando fazerem isso, né? Seriam ofensivos. Eu já falei que eu acho que o Rafael Ramos não faz nenhuma coisa nem outra e o Fernando tem muita dificuldade no Ceará também. Aliás, entre Fernando e Sanches, né, há uma possibilidade de ter troca na lateral esquerda do Ceará. Se acontecer, será com o Fernando, não com o Sanches. Mas até aqui não tem nada de conversa para rescisão com ele. Então, não tem muito o que fazer. Os três zagueiros eu acho que não é o problema, porque você deixa ele mais protegido e você libera os alas. O problema são esses alas apoiarem de fato, como o Ceará vai precisar fazer hoje contra o Botafogo. Mas essa é a provável escalação. Jogo às 7 horas da noite, a partir de 6 horas, J. Rômulo comanda a transmissão aqui na Verdinha, junto do Milton Bezerra e junto também do Daniel Farias. Série D do Brasileiro, minha gente, começa hoje o mata-mata, hein? Mata-mata iniciando, são 12 partidas, e nós temos cearenses que vão participar desse mata-mata. O Ferroviário, vamos pegar aqui, começar pelo Maracanã. Imperatriz e Maracanã vão jogar às 4 horas da tarde deste sábado. Jogo fora de casa, isso quer dizer que na volta o Maracanã decide no seu estádio lá em Maracanaú. Mas hoje tem Imperatriz e Maracanã, 4 horas da tarde, lá no estádio do Imperatriz. Jogo nesse sábado, dia 20. Nós teremos também, nesse sábado... Aliás, o Maracanã é o único cearense que joga nesse sábado. Não tem outras partidas, mas não de cearense. Vamos para o domingo. Quem é de cearense que joga no domingo? O Iguatu enfrenta a Tuna Luso, fora de casa. Também jogo de ida. Tuna Luso e Iguatu. O jogo da volta vai ser lá no Morenão. Às 4 horas, tá? Amanhã, Tuna Luso e Iguatu. Tô querendo falar Piauí, não sei porquê. Tuna Luso e Iguatu. E o Ferroviário também vai entrar em campo, né? Mais um cearense que joga amanhã. Tubarão da Barra vai enfrentar a equipe do Central de Caruaru. Ferroviário contra Central de Caruaru. Jogo que vai ocorrer também na ida. O Ferroviário já começou a vender os jogos de volta, tá? Central e Ferroviário, às 3 horas da tarde, amanhã, vão se enfrentar. E o Tubarão precisa construir uma vantagem. O Ferroviário já antecipou a venda de ingressos para o próximo fim de semana, acreditando que dá para avançar. Foi líder do seu grupo na primeira fase, muito bem na Série D o Tubarão da Barra, o Ciel indo muito bem, e agora tem mais um reforço para o ataque. O Felipe Huck, você lembra dele? Huck, que jogou no Maranguape, no Cearense, e foi para o Tirol, ele agora é do Ferroviário, já viajou com a delegação. Felipe Huck, inclusive, pode fazer sua estreia com a camisa coral. Ele teve 5 gols no Cearense, foi o vice-artilheiro do estadual e agora está tentando também ajudar a equipe do Ferroviário, reforço contratado para essa fase de mata-mata. Então, boa sorte ao Ferroviário, boa sorte também ao Iguatu, ao Maracanã, que joga hoje às 4 horas. Maracanã enfrentando o Imperatriz, Série D do Brasileiro. Agora é mata-mata, tá, gente? Então, até o final é assim, 2 jogos até chegar na fase em que sobe. Lembrando que esse ano vão subir mais times, né? Esse ano vão cair mais times, vão cair só 2 da Série C, vão subir 6 da Série D, porque eles vão fazer uma modificação na quantidade de times que vão ter o acesso. Então tem mais acesso, tem mais vaga, dá para o Ferroviário fazer alguma coisa interessante, o Iguatu também, o Maracanã, quem sabe não tenhamos 3 cearenses no próximo ano na Série C do Campeonato Brasileiro. Minha gente, vamos colocar um ponto final no nosso Jogada Primeiro Tempo. Obrigado pela sua audiência, pela sua preferência. Pra você que tá no rádio, a galera de sábado que tá no rádio sabe, né? Vem aí uma lapada de brega, com clássicos do brega. Já tô vendo o Silvino Neves ali. Ele vai sentar nesta cadeirinha pra no rádio trazer aquela música brega, aquela música apaixonada. E pro cabo abrir o lito, né? Tem o lito aí, Maíto, pra abrir? Porque o clássico do brega tem que ter. Como é que é, ó? Quando o clássico do brega começa a tocar, como é que o cara faz, ó? Aí. Eita, é dia, meu amigo, e com Copa do Mundo? Com Copa do Mundo é que o cara abre o litro mesmo. E você que tá na TV Diário, segue a nossa programação aqui da TV, que é a cara do Nordeste. Valeu, gente, grande abraço, bom fim de semana pra todo mundo, até a próxima. Tchau!
3: É hora de dar tchau.

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0: Cano, ele deve estar ouvindo a gente hoje. São 13 horas e mais 5 minutos, 1 da tarde, mais 5 minutos. Esse dia é diferenciado porque é o dia 20 de junho. Estamos em pleno vapor dos festejos juninos. Pra onde você vê, tem bandeira do Brasil, ou tem foguete de São João. Pelo menos lá no Juazeiro tá todo mundo de preto hoje. É dia 20, meu padre Inciso. Nordeste inteiro em festa, louvando meu padinho, louvando a voz do Brasil, sim. E eu tô por aqui, você tá por aí.
1: Silvino Neves.
0: Pois é, o rei, o príncipe, o cônsul, o conde, o lixeiro, de tudo você possa imaginar do brega. Se tiver no brega, eu tô no meio. Sou eu, ali na técnica, é o nosso amigo...

0: bispo. Hoje, só operador de áudio. Oh, meu Deus. Mas ele continua abençoando o povo, ainda não perdeu a mania de querer ser padre. Ah, benção, seu padre.
1: Deus te abençoe, cabeça de
0: boi. E é aquela benção dentro da igreja mesmo, com aquele eco. Tá valendo não, viu? E a partir de agora você vai se ligar, mandar o recado no nosso WhatsApp 8887-1306. Você vai me ajudar a fazer o roteiro musical. Antigamente era roteiro musical, agora é tal de playlist, né? Playlist. Você vai pedir a sua música através do nosso WhatsApp, você digita, ou então faz o quê, tia?
2: Mande áudio.
0: Dá tudo, não. Hoje é mais áudio, você vai mandar só áudio. Desculpa aí, não digite não, porque não dá certo não. Hoje é só na base do áudio, tá bom?
2: Mande áudio.
0: Então sapeca a primeira, Glauber Souza.

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0: porque você não responde. É a história do carioca, né? O carioca, ele fala chiando, né? As coisas, as casas. Aí um amigo nosso lá do interior, o Matuto, passou 3 meses no Rio de Janeiro e não chegou chiando, macho. Foi quando ele desceu na rodoviária. Aí ele, o cara, você quer que não, vou pegar um táxi. Aí chegou, o cara não conhecia. Aí ele, o camarada disse, onde é? Ele disse, tá chegando perto. Onde ele disse, é aqui, perto dessa escada, bem na esquina, naquele escuro. Aí o cara olhou assim, você é carioca, ele, xoxim. Aí dentro, chiando sem precisão. Eita, tempão, Fortaleza ensolarada, alô, resto do Brasil que tá ouvindo a gente, o clima aqui tá bom em Fortaleza, viu? É, sim, depois eu vou falar sobre as interdições das ruas. Eu acho que tá acontecendo, é uma praga que deve estar acontecendo em todo o Brasil. Mas vou falar pela minha Fortaleza e pela minha rua. É, os tapumes no meio da rua, atrapalhando a vida do povo. É, hein? E aí o camarada ainda... Não, depois eu vou falar. Bora logo botar o povo pra... Eita, seu Noé! É Noé ou Noé? Que tem Noel e tem Noé. Sabe a diferença, né? Quem é o Noé? Da arca. Isso, rapaz, o homem... Então não tem como você não ter sido seminarista, não. Noé é o da arca. Noel é a figura do Papai Noel. Pois é, tu sabe mesmo. Então ele é Noel, né? Tá bom. É o apelido dele, né? Noel. Seu Noel das Caraúbas, só que ele tá aqui em Fortaleza, ele tá ali no Parque Parrião. Ali é sim. É o pessoal que tá ouvindo a gente lá em Ipiranga, Santana. É São Luís do Curu. Já que nós estamos ali, vamos lá passar lá na casa do Chico Abreu, né? Almoçar mais ele lá. Chico Abreu, um abraço. Guarda o meu, Chico Abreu. Meu almoço. Já deve ter almoçado. A Imaculada Abreu, Padre Luiz Erdegildo, que é o pároco daí. Hein? Ele tá bonito, o padre é trabalhador. Pessoal daí dos frios, aquele abraço. Fala, minha conterrânea. Oi.
1: Boa tarde, Silvana, aqui é Neide. Silvana, toca pra mim hoje, conselho de amigo, tá? Com o Jorginho, você cantando. Quero ver você indo hoje, tá?
0: Tá certo.
1: Acesso aqui pra Cuscuz, meu Tom Vira. Toda turma aqui do Sítio Mato São José.
0: Sítio Mato São José, Juazeiro.
1: Um abraço, tá? Um ótimo nome pra você.
0: Pra você também. Tem mais gente aqui. Boa tarde. Oi. Cadeira.
2: Boa tarde, Silvinho. Silvinho, eu gostaria de ouvir aquela música... O melô do João Inácio Júnior.
0: Qual?
2: Oxi. Será que eu mereço esse castigo? Com o Genival Santos.
0: Uhum.
2: Neto, no São João do Talap.
0: Tá certo, Neto. É? Será que eu mereço esse castigo? Será? Oi.
3: Boa tarde, eu sou o Renato Boiadinho. Gostaria de ouvir que o Paulo Sérgio há dia na vida que a gente pensa que não vai conseguir.
0: Não creio mais nada.
3: Para todos ouvir, tá 92.5.
0: O nome dessa música é Não Creio Mais Nada. Viu? Ah, pegou, rapaz, tu tá danado aqui. Vixe, Maria, o WhatsApp aqui sumiu, desapareceu, agora voltou de novo. Opa, essa internet tá meio braba. Tá, sumiu tudinho, agora voltou. Não, agora pra saber onde é que eu tava. Vamos daqui. Fala-me, Deus do céu. Muita gente ligando. Tá sobrecarregando aqui, viu? Mais 300 ligações por minuto. Alô, boa tarde.
4: Boa tarde, Silvio, né? Bota aí qualquer um do Carlos Alexandre, meu amigo.
0: Tá certo. Bora lá, mais um aí aqui. Alô, boa tarde.
5: Boa tarde, Silvio. Aqui é o Paulo, do Parque Potira, Calcaia. Eu queria ouvir uma música com Roberto Miller, Luz Negra, e oferecer para todos os ouvintes que estão ligados na Vez Mari.
0: Tá certo.
5: Obrigado, Silvino.
0: Obrigado você também. Quando chegar aí, já completou? Luz Negra, Roberto Miller. Eu não te conheci. Na Luz Negra eu não te conheci. Tem? Então sapeca o aço. Vai. Show direto. É, hoje.

0: Obrigado, meu amigo Silvino Neves, pelos teus conselhos de amigo. Precisava muito desabafar com você.
1: De nada, meu amigo Jorgilan. Olha, amigo é pra essas coisas. E precisamos...

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0: É bem banhadinho, cheirosinho. Ai. É assim, são 14, não, são 13 horas e mais 45 minutos, 1 da tarde mais 45. É o nosso clássico do Brega de ponta a ponta. Vou logo avisar que hoje à noite tem Clube do Brega, especial de Valdir Soriano e Genival Santos, começando 10 da noite. Amanhã de madrugadinha de 4 às 6, eu aqui, o meu casca de bala Cícero de Paulo, do programa Forrozão da Verdinha. É a reminiscência da cultura nordestina, é isso? E meio de... A charadinha de amanhã? Isso, bora aí, você lembrou bem. Rapaz, não tem cada marmota nas fogueiras de São João, né? Nós estamos vendo período junino. E a negada, os bebinhos soltando fogo, pegando no lugar errado, já viu aquelas? Viu as três? Que esse fogo de artifício, sim, atenção pessoal, quando você vai, se você for soltar um fogo, veja qual vai ser o lado que o projétil vai sair. É, o palito é pra baixo, o palito já indica, né? Aí o cara cheio dos pau, já viu as três vezes, pega e acende e fica, aí o fogo explode nos pés dele, aí um se queimou todinho. Então, a piada da manhã, a pergunta, e eu vou dizer logo, como não é no programa, né? Que dia foi que o bebo quis fazer jogando uma palha de aço dentro da fogueira? É legal, a Samira, não sei o que. Foi que ele quis fazer com essa palha de aço dentro da fogueira? É, quis fazer uma palhaçada, macho. Não é não?
1: É.
0: Aonde, homem? Aí foi? Pois é, não, deve ter pescado de mim. Agora, qual é a palavra que tanto faz ser de frente para trás como de trás para frente? É a mesma coisa, você não sabe. Já é a próxima, mandaram para mim. Pois bem,
1: tô
0: bora
1: me lembrado, não.
0: Hein?
1: Tô me lembrado, não.
0: Você não sabe de nada. Alô?
1: Não, não sei, não.
0: Alô, boa tarde.
2: Boa tarde, Suena. Aqui é o Paulo, do Parque Potira Calcaia. Eu queria ouvir uma música com Roberto Miller, Luz Negra, e oferecer...
0: Já saiu, não já? Essa daí? Eu não lhe conheci. E esse aqui que não saiu ainda, porque o computador ele dá um pulo pra cima e diz... Alô?
3: Boa tarde, Silvio Neves. Aqui é Rochal de Imburatiba, Minas Gerais.
0: Imburatiba, olha.
3: Gostaria de ouvir uma música de Gilberto Lemos, Ainda Amo Você.
0: Será se tem? Eu conheço, só conheço aquela rua em que você morava. Pois é. Tem? Bora ver aqui. Alô, boa tarde.
4: Vamos ver os trabalhos, nem começou direito. Vamos lá, boa tarde a todos, boa tarde Silvino Neves, boa tarde a todos os ouvintes, espectadores aí do programa Clássico dos Brega. Quem tá falando aqui é Paulo Eloy dos Elevador aqui, diretamente de Fortaleza. Um abraço aí para o meu amigão João Alvino, meu torneiro mecânico querido, ali do Bom Sucesso.
0: Olha a propaganda.
4: A rua Carlos Chaga. Ei, João... Silvino, eu quero pedir uma música aí, meu melhor amigo, Dupla Traição, Genival Santos.
0: Ah, isso.
4: Hoje eu quero é passar mal, forte abraço.
0: Faça isso não, rapaz, deixa essas coisas, outra aqui. É, alô, boa tarde, oi.
5: Boa tarde, Silvino, eu prefiro o programa Caça do Brega. A música com Carlos Alexandre, Se Você Fosse Por Mim.
0: Quem fala?
5: Eu ofereci para você e todos os ouvintes da Verdinha.
0: Ah, quem é?
5: Muito obrigado já. 30... Um abraço para todos aí.
0: Fala.
5: Eu me considero só em Minas Gerais.
0: Oi, Minas Gerais, 33. Rapaz, é o Brasil inteiro. Mais um aqui. Opa.
6: Boa tarde, Silvino Neves.
0: Boa.
6: Ivan, aqui da Aerolândia.
0: Liga, Ivan.
6: Eu gostaria de ouvir com Nelson Ned, Domingo à Tarde. Eu agradeço aí pela atenção, um forte abraço a todos os seus ouvintes.
0: Tá bom, fala um forte abraço, abraçar meu amigo Lourival Tavares em Itaitinga, Caba Bom. Turma todinha aí, Lourival Tavares, tem o grande comunicador, repórter agora, o Jota Costa. Jota Costa, um abraço, aí Itaitinga. Tem o Maturi, tem o Júlio César, toda a turma boa ouvindo a gente. Doutor Paulo Quezado, meu abraço, grande caririense. De Aurora, né? Na escuta do programa, esse é do bom. Um dos melhores advogados do Brasil.
1: É.
0: Se o Maio estivesse aí, já tinha botado o melhor do mundo, é. Do mundo não. Vamos.
7: O melhor do mundo. Obrigado, meu Deus.
0: Pra mim é, receba. Pra mim é.
7: Sim.
0: Agora, é ou não é, tio? O doutor Paulo Quezada é ou não é um dos melhores do Brasil?
7: O melhor do mundo. Obrigado, meu Deus. Receba. Sim. É.

0: É.
1: Pronto, é isso aí. Tem aí? Foi? Tudo bem, depois vai com... Eu ia te mandar um alô aqui, mas vou mandar pra depois, vamos, senão fica muita conversa e pouca música. E aqui é muita música e pouca conversa. Vai!

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0: eu nunca pensei em chorar por você, amor. Nosso programa Clube do Brega, não, Clássicos do Brega, a Verdinha com você. Alô, Sobral, região norte, 103.7. Meu abraço pessoal daí de Groaíra, pessoal de Massapê, Senador Sá. É, assim, fala em Massapê, não tem como não lembrar o pessoal de Ipaguaçu Mirim. É a galera do meu amigo João do Bar, aqui da Maraponga. Alô, João! Obrigado pela Zinebra. Tá lá o pessoal do Massapê, o Zé Catota, a Fátima, o Zé Gonzaga, a Lúcia, o Citonha, a Medina, a Nanatim, Percossi, a Maria Helena e todo povo bom, galera boa. Tem também o meu amigo Ben, né, que é o João Alexandre ali da Maraponga. É o mecânico predileto, é quem cuida das minhas carrocinhas.
1: É.
0: Ele mandou um alô pra Toinha aí no Parque Potira, né? Alô, Toinha, ligada direto. E outro amigo, esse aqui é Casca de Bala Gente Fina.
1: É.
0: Adail Júnior aí no Antônio Bezerra. Alô, Adail, um abraço, meu irmão. Manda um abraço pro Ben também. Quem é? Você manda um abraço pro Ben também? Você tem que voltar lá pra botar a caixa de direção que ele arranjou.
1: É.
0: Ah, tá bom. O meu amigo. Olha, Dedé Nogueira ligando pra mim. Atende já tô, Dedé Nogueira. Atende já, tô no ar aqui. Alô, bem, aí, rapaz, o Glauber Souza. Tá mandando um abraço pra você, viu? Pois bem, são 14 horas e mais 9 minutos. Bora falar com o povo. Dedé Nogueira, fala já contigo, Dedé. Já pagou os aluguéis do povo, Dedé? O Dedé fica aqui. Meu amigo, gente boa, pensa num cabo bom, viu? Se for possível, ele tira as calças pra servir a um, mas ele é danado. Enfim, alô, boa tarde.
2: Boa tarde, Silvino Neves. Ivan, aqui da Aerolândia.
0: Ah, já foi o Ivan. É porque eu deixo no último, aí no último eu vou e clico, só que ele já foi. Isso aqui não foi ainda não. Boa tarde.
3: Boa tarde, meu amigo Silvino Neves.
0: Já foi, já foi.
3: Boa tarde, minha amiga Assunção, a Gibu da lindíssima Praia de Guape, mandando cidade para gerar uma excelente tarde a todos vocês. Um excelente final de semana.
0: Falou, Gibu.
3: Pedir a música com o Marício Reis, perdão, senhor. Ofereço também para minha amiga Assunção, que ele gosta. Ele é um cara que gosta de deixar as músicas em abrega. E até a próxima semana, meus amigos. Boa tarde,
0: Deus meu Deus Deus quiser. Valeu, Gibu.
4: E aí, Silvino, boa tarde, aqui é o Evaldo aqui na Parangaba, gostaria de ouvir a música com o Carlos Alexandre, Cabecinha Branca.
0: Sei, mais um falando aqui com a gente, alô, boa tarde.
5: Silvino Neves, aqui é a Fabiola Neves, bota aquela música.
0: Oi,
5: da
0: Lins
5: da Costa. É, ah, música linda,
0: te
5: viu?
0: Amei demais.
5: Só pra me ouvir, tá bom?
0: Tá
5: um abraço.
0: Bom. É, sim, é. Outra aqui pra nós. Alô, boa tarde.
6: Boa tarde, Silvinho. Tá falando da Borrega da Cidade de Horizonte. Silvinho, bota qualquer um aí pra mim aí do Sandro Lúcio. Eu falei, não sei o que, pro meu amigo Ezinho. Minha irmã Toninha, aqui na Cidade de Horizonte. Meu primo Raimundo e meu primo Luciano lá na Cidade de Eusébio. Meu irmão Vila e meu irmão Daniel lá em Lagoa Grande Barreira. Boa tarde, acordo, Silvinho. Borrega do Horizonte.
0: Valeu, moro. Do Horizonte? Ah, Sandro Lúcio. Você bota aquela laço aberto, tiro certo. Esse código 22 é um dieto, sabe? Sabe nada. Rio? Tem certeza?
7: Boa tarde, Silvinés. Aqui é a sede Lumiar, Nova Friburgo de Janeiro.
0: É?
7: O gripe de a música Só Lembrança com Marco Galeno.
0: Só Lembrança.
7: Ele já agradeço, obrigado. Quero oferecer pra todo da rádio. Boa tarde.
0: Tá certo. Boa tarde. Como é que tá aí? Hein? Deixa eu botar só mais um aqui que é pra... A gente vê a linha aqui. Alô, boa tarde.
8: Olá, as estrelinhas da Verdinha!
0: Aí,
8: Silvino Neves!
0: Aí, ó, aí, ó, aí, ó.
8: Eu queria a música. É. Aí, o perfume mais cheiroso de Iraneuma Borges. E benção, padre. Sua benção, meu padre, meu amor.
9: Deus abençoe a cabeça de boi.
8: E todos da Verdinha, eu sou fã de todos os locutores da Verdinha. Até o Silvino Neves, de madrugada, eu tô aqui de olho apregado no rádio. Fica com Deus, estrelinha da Verdinha! Clássico do Brega!
0: Dizer o que mais? Toca música!

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0: Como é o nome da, dessa? É o Melô de quê que você diz? O Melô da Grávida, né? Eu já sei diferente, deixa pra lá. Ó, quem tá ouvindo a gente, o Arabessa, rapaz, isso aqui é gente boa demais. Não, você não. Meu amigo Dedé Nogueiro, um grande abraço, rapaz. Tá lá no Jardim Iracê. Eita, um par se mudar. Ele muda toda semana. Semana passada, semana atrasada, ele tava lá na Messejana. Depois, agora, semana passada, tava lá na Cidade de Jardim, Zé Valdo. E agora já tá no Jardim Iracema. Tem jeito não, né, Dedé? Aí, rapaz, vai pra um canto, vai pra outro, paga o aluguel num canto, atrasa o outro, aí fica assim. Ele tá lá no Jardim Iracema agora, pra ser mais preciso, lá no salão do Alexandre e do Joãozinho, aí na cidade de Carnaubal. Morei 5 anos aí no Jardim Iracema, bairro bom, era tudo diferente, ainda tinha o Campo do Ouro Preto, ainda tinha flores perfumadas, era um cabarezinho que tinha assim na pista, né, na cidade de Carnaubal, lá na
1: cor.
0: Padre Andrade, no Padre Andrade ainda tem aquela delegacia, aquele posto policial, ó, do tempo do posto policial. Aí tinha o Campo do Ouro Preto, mais na frente tinha o quê? O Campo do Jardim Iracema, bairro bom. Um abraço aos meus primos, tios, todos de Jardim Iracema. Tem um bocado de uma primaiada que mora lá ainda, viu? É, principalmente Cícero Boy, gente boa, viu? A minha prima Di, tia Terezinha na rua Rio Tocantins, o Valdir, o Valmir, a Nilma, você de Jardim Iracema, meu abraço. Estudei durante muito tempo no colégio do saudoso Demétrio Neides Carneiro, que era o Ginásio Jesus Cristo. Pois é. E o Dedé Nogueira tá por aí agora, assumindo meu lugar. Manda alô também para o Edson. Alô, Edson, tio Edson. Alô para o Manuel Bezerra. O Dedé Nogueira mandou alô para o Manuel Bezerra, que é advogado previdenciário, um dos melhores do Ceará. Em termos de previdência social, é com ele mesmo. É, doutor Manuel Bezerra. Tá certo, Dedé. Você mandando, você dizendo, eu acredito, né? Você nunca contou a mentira, você é um cabra verdadeiro. Opa, mandar um alô aqui pro meu amigo João da Vacaria. Aí, como é o nome daquele bairro ali? Fica perto da Santa Clara. Perto do Parque Vaqueiro, por ali assim. João da Vacaria, meu amigo. Me convidando para o aniversário dele. E eu vou cantar lá no aniversário dele no outro domingo. Passando esse domingo que vem no outro, que é dia 28. E no sábado à noite, dia 27, estarei na comunidade Capelinha de São Pedro. Eu não sei qual é o bairro, mas fica ali pro lado do próximo à igreja do Cristo Ressuscitado. Vou pegar o endereço direitinho. Quero agradecer o pessoal lá das pastorais, estão sempre me convidando para fazer as festinhas de padroeiro. O Paulão, aqui o pessoal ainda de São Luís do Curu. Chico Abreu mandando aqui, falou para o Paulão, para o Milton, que é o pai do vereador Milson, nos colonos, seu Ananias, Francineio, Vicente Massal. Tá bom. Lá no Juazeiro, na Lagoa Seca, tem o Raimundo Toim. Já tá me passando aqui o rádio também, tá ligado. E o meu amigo da Rapto Maranhense, que é o Josué e a Vânia, turma da Rapto Maranhense, turma boa. E aqui, quem é que tá falando? Deixa me ver. Eita. Tá pau aqui. Chegou aqui, 19 já foi. Ouvinte aqui é cadeira cativa. Ele é engraçado. Ele entra batendo na porta. Será que ele vai bater na porta hoje? É o arcanjo da mudança.
2: Fala, Fortaleza.
0: Aí, Cláudio.
2: Fala, Silvio Neves.
0: Tô falando.
2: Aqui quem fala é o arcanjo Miguel Moderna. Cintúnio. Gostinho de vir.
0: A tia sabe, conhece, né?
2: E Leonardo é rico.
0: É?
2: Amor de Minha Vida, de 1973, música inspiradora, Vone Bezerra de Souza.
0: Sim.
2: Alô, Custódia. E o termômetro registra 27 graus centígrados, tá ok?
0: Bom, tá.
2: Nunca fui doido. Tem base? Tem base.
0: Amor da Minha Vida. Não sei se é a mesma que eu conheço com Anísio Silva. Amor da Minha Vida, tão longe estás de mim. A ausência me tortura, mas procura aí. Alô?
3: Alô, Silvio Neves, aqui é o... Quem tá falando é o João Pedro. Queria que você tocasse qualquer música de Amado Batista pra oferecer para minha irmã Lívia, meu pai Arnaldo e minha mãe Luana.
0: Aí, rapaz, o bichinho. Então você bota o Amado Batista, Borboleta Azul. Gosta dessa música? Miguel Ângelo, não tem não como Milionários é Rico? Que às vezes um cantor regrava, o outro regrava, o outro regrava. Então você bota com... Genival? Não, é Amado Batista. É como diz o Matuto, Barboleta Azul. Boa tarde, Silvio Neves, eu me chamo Francisco Pinheiro. Moro aqui na Rua Formosa, bem próximo ao Zé Martins, que é o Zé Caipira, rapaz. Quero ouvir a música de Assisão, delícia. Assisão. Rapaz, Assisão canta forró. Ele foi um dos pioneiros a introduzir guitarra no forró, seguido por Luiz Gonzaga na década de 80. Rapaz, eu vou, não quero dizer nada não, mas o primeiro a introduzir guitarra no forró foi os Três do Nordeste, viu? Foi os Três do Nordeste, 1970 e pouco. Não quero lhe contradizer não, mas bote o Glauber Souza, vamos quebrar o protocolo, vê se tem aí Proibido Cochilar, os Três do Nordeste, não é o Trio Nordeste não. Só que eu gosto de matar a cobra e matar o pau. Ali, como é? Matar a cobra e mostrar o pau. Olha, olha a primeira guitarra no forró do meu conhecimento. Olha que eu sou 75, 70... Acho que antes de 75. Segura aí a guitarra pra tu ver, ó. Guitarrinha seca, ó. Olha. Tá vendo aí, camarada? Aí... Do meu conhecimento, que além de eu ser bregueiro, também sou forrozeiro. Não pode retirar. Foi os Três do Nordeste, a Cisão veio depois. Agora essa música não é de 75, não. Ela é dos anos 70. Aparece aí, aparece não, não? 74, bateu na trave. É Proibido Cochilar. Do meu conhecimento, quem primeiro botou guitarra em forró foi os Três do Nordeste. Mas você tá dizendo que foi a Cisão, o acredito tá em você. Mas você disse que foi na década de 80. Eu, quem sou eu para contradizer o meu conterrâneo lá de Juazeiro, com medo do meu padre Cício? E eu sei que o Juazeiro está cheio de gente, juntando os festejos juninos com os festejos do meu padinho. Um abraço, meu irmão, obrigado pela audiência. Lembra seu Zé Caipira, viu? Olha, boa tarde, Silvino Neve, o porteiro Clodoaldo do Edson Queiroz, confirmando a audiência. Gostaria de ouvir a música Máquinas Humanas com Bartô Galeno, oferecendo para meus amigos Chico City, Germano Cabeção, Lulu, que mora na Itaitinga, Rua da Feira. Que Deus abençoe. Não, na antiga Rua da Feira, que Itaitinga, doido. A benção, abençoe todos vocês. Um abraço. Tem quanta música aí, meu jovem? Três? Bora pegar mais um aqui. Gorete, quem é Gorete aqui? Alô, boa tarde.
1: Boa tarde, Silvio Neto. Ei, Silvio Neto, aqui agora é aqui de Juazeiro, Silvio. Eu gostaria de ouvir a música de Valdir Soriano, respeito à mulher que já foi sua, respeito à mulher que já é minha.
0: É bonita essa música, viu?
1: Pra você, pra todos os ouvintes, e eu quero pensar muito na minha mãe, que tá com 2 meses, que nossa senhora chamou ela pra sua vida para ela, que faleceu com 90 anos, Silvio.
0: Graças a Deus.
1: A minha mãe sofreu muito,
0: nossa,
1: passou, que passou... Quase 3 meses. Mas... Que Deus tenha misericórdia da alma da minha mãe. Deus deu um céu por descanso a ela.
0: Tá certo.
1: Não é porque ela seja minha mãe, não, mas ela era uma pessoa muito boa. Graças ao Senhor. Tenho orgulho de ser filho dela. É isso, Vino. Faço mesmo essa música, viu? Que eu quero pensar muito nela. Eu gostava muito das músicas de Valdir Soriano.
0: Então vamos homenagear.
1: Todas as músicas dos cantores.
0: Já foi minha.
1: Passado, né? E também ela curtia muito seu programa quando você morava aqui no Juazeiro, na Rádio Iracema.
0: Iracema.
1: No Rádio ouvia toda noite pro seu programa.
0: Oh, coisa boa.
1: O
0: nome dela... que Deus, oh, o nome dela?
1: Da minha Ana Maria da Conceição. E eu quero. Quero oferecer para todos os seus ouvintes, para você, que meu pai se lhe abençoe com de graça, viu?
0: Amém.
1: Eu não estava nem pensando que hoje é dia 20. Não lembrei porque você me disse agora. Obrigado.
0: Hoje
1: viu?
0: É dia 20.
1: Deus abençoe você, Silvinho.
0: Amém.
1: Quero nem pensar nela. Eu não participo mais do programa por causa que eu ainda estava com o coração em luto. Eu estou com o coração em luto. Mas eu quero ver essa música para pensar na minha mãe. Gostava, mas eu amo muito minha mãe. Aqui.
0: Pois deixa eu só lhe dizer uma coisa. São Paulo Apóstolo já dizia que nós somos estrangeiros aqui. A gente não pertence a esse mundo. A minha mãezinha se foi com 92. Meu pai se foi com 97. Eu vou com 99, sei lá. Eu tô sempre peço a Deus. Eu fiz uma oração que eu mesmo fiz para mim mesmo. Que diz assim, aprende, eu disse para minha coordenadora, se isso é a oração dos santos, olha. Senhor, nunca me tire a alegria de viver. mas quando chegar a minha hora, faça-me com que eu vá ao teu encontro alegremente. É duro, mas tem pessoas que perdem a mãe com um ano de idade, com dois, nem, mas com 90 anos, que Deus acolha em sua morada celeste. Foram 90 anos de vida que eu tenho certeza que ela sofreu, né? Quem é que não sofre aqui na Terra? Ou uma coisa, ou outra, se você não quiser sofrer, então não venha para esse mundo, né? Pois bem, você pensa que eu também não sofro, não? Sofro, né? Mas peço a Deus para me dar forças para carregar a minha cruz. Todo mundo sofre, todo mundo tem uma cruz. Se você é cristão, você tem a sua cruz. Todo mundo tem uma cruz, umas mais pesadas, outras mais maneiras, e agradecer a Deus por estarmos vivos aqui. E aproveite enquanto é tempo para fazer o bom, para fazer a caridade, ser generoso. Tem um amigo que não quer dizer o nome, recebeu uma ajuda lá, e a ajuda, ele pegou a metade da ajuda e deu para um meninozinho para comprar o pato sapato, que o bichinho está com o sapato todo rasgadinho, na igreja, rezando. Ele mais não, esse menino vem para a igreja, vai, pronto, vai com esse pazinho de tênis, todo rasgado. Ele pegou e deu, tá, meu filho, vai comprar um sapato. É assim, a vida. Faça o bem sem olhares a quem. Aí preguei bonito, não foi? Quer que eu pregue mais? Me dê um martelo, um prego e uma tábua aí que eu prego bem assim. Para de música, é um palhaço, tá se ouvindo? Vai, toca!

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0: música é Coração de Joelhos com Newton César, viu? A música é Newton César, Coração de Joelhos. Uma música bonita, rapaz. Pessoa Coração de Joelhos é um sentido figurado, né? Olha aí, são 14 horas e mais. Pronto, agora a hora mudou. 14 horas e mais quanto? Mais... Vixe Maria. Na noite foi tudo aqui. Ah, 57. Agora porque o relógio fica mudando no instante assim. Abraçando a Gláucia Lima Pereira e no Altran Nunes. Mandando um abraço para todos os moradores do Velho Alto do Bode. Altran Nunes ali coladinho com Antônio Bezerra. Né, meu amigo Adail Júnior? Adail Júnior tem um bocado de amigos aí no Antônio Bezerra e no Altran Nunes, é o Velho Alto Bode. Pois é, e o Adail aproveita para parabenizar a todos os moradores do Altran Nunes pelos seus 80 anos hoje. E quem lembra é a nossa ouvinte, a Glauciana Lima Pereira. Grande abraço e um parabéns a esse icônico bairro de Fortaleza. O Altran Nunes, conhecido na intimidade como Alto do Bode. Tem vários amigos por aí, viu? E a música que tá pedindo aqui o meu amigo Ben, rapaz, o Ben gosta, é bregueiro direto. Você chega lá, ele ouvindo brega direto, ele mandou aqui uma mensagem. É, rapaz, danado, ele fala ainda agora sobre aquela senhora, né, da mãe dela, e eu disse que a gente era passageira. Tem uma palavra de conforto, fiz a minha pregaçãozinha, foi o que o Ben mandou dizer pra mim aqui, ó.
1: Boa tarde, irmão. Gostei, viu, irmão? Com sua pregação aí, ó. De valor. Sempre assim, viu? Vai sair de quatro hoje, é?
0: Aí no meio ele sujou tudo. Perguntou se eu ia sair de quatro.
1: Não, quero não.
0: É, de quatro. Vou encerrar o programa às 4 horas da tarde. Vou sair de 4 horas. Presta atenção, viu? Aí o negócio a gente tem que analisar direitinho a colocação da proxegância da conveniência. Deixa me ver aqui quem tá mandando alô. Mas, rapaz, como é que pode? Eu fico com tanta pena, tem uns 50 ouvintes ainda para serem atendidos. Oi, boa tarde, gostaria de ouvir a música Chapéu de Boi, com Geraldo Nunes, é o André do Bom Jardim, só para curtir. 83 é Pernambuco, me manda mensagem, alô, boa tarde.
2: Olá, boa tarde, Silvino Neves.
0: É eu, Araújo.
2: Eu sou o Araújo, da cidade de Itaporanga, Paraíba. Silvino,
0: oi.
2: No Clássicos do Brega,
0: sim,
2: gostaria de ouvir uma música com Newton César. Pode me chamar de louco. Pode me chamar de louco. Essa música é muito romântica.
0: É?
2: Toca pra nós.
0: Na hora, lá da Paraíba, claro. Ou no Pernambuco, né? Alô, boa tarde.
3: Boa tarde, Silvio Neves. Aqui é o Osmar Pereira, São João do Manhuaçu, Minas Gerais. Eu ouvi uma música do Zé Ribeiro, A Beleza da Rosa.
0: Sei.
3: Eu ofereci para todos que estão na sintonia da Verdinha.
0: Ah.
3: Um abraço a todos vocês. Bom final de semana a todos. Fique com Deus.
0: Amém. A Beleza da Rosa com o Zé Ribeiro. Outro aqui pedindo. Alô, boa tarde.
4: Boa tarde, Silvino Neves.
0: Oi.
4: Romeu, da Juriquinhanha, no Padre Vieira, em Viçosa, Ceará, solicita Menina da Praia com Genival Santos.
0: Sei. Copiou aí, Menina da Praia? Já tem quatro? Bora só ouvir mais esse áudio aí. Se der pra botar, a gente bota. Se não der, a gente só escuta.
5: Silvino Neves, boa tarde. Maria José de Sobral. Se possível, quero ouvir a música com Reginaldo Rossi, Arroz com Feijão.
0: Olha aí, mãe. Nunca ouvi essa música, Arroz com Feijão, mas se ela pediu... Deve ter, vamos guardar para a próxima rodada aí. 3 da tarde em ponto. Manda a música aí, ô Glauber.

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0: essa também foi sucesso, viu? É, no mesmo LP do Cofrinho de Amor. Essa música, Cofrinho de Amor, arrebentou de novo. Todas as bandas de forró estão tocando ela em ritmo de forró, sabia? Foi um
1: qual é
0: o meu nome do cara que regravou. Tu que é ligado mais? Regravou dessa turma nova que surgiu. Como é o nome dele, rapaz? Sei não. Sei que ele regravou aí, papocou de novo. Desses caras que surgiu de última hora. Estilo Zé Vaqueiro, estima Natanzinho. Não sei, foi um desses caras que gravou de novo Cofrinho de Amor. Por isso que eu digo que o Chico que o brega não cai de moda, não sai de moda nunca. Quando todo mundo pensa que o brega tá se acabando, ele ressurge. Não vê aquela música do Bartô Galeno? A música Saudade de Rosa, que todo mundo chama a danada da morte. Essa música tem no mínimo uns 40 anos. Hein? Moicano, regravou. Tem aí um cheirinho pra botar? Quem conhece só como... Atenção, rapaziada jovem. Vocês só conhecem essa música como... É o Moicano mesmo. De onde é esse Moicano? Surgiu de onde, macho? De onde foi que ele veio? Tem que estar estourado por aí afora. 15 milhões no YouTube? É mesmo, é? De que ele... Olha aí, ó.

0: todas as bandas voltaram a tocar. Por que é que eu digo? Apresentei os festejos de Santo Antônio de Pádua ali no bairro da Maraponga. Foram 14 noites. Das 14 noites passaram por lá umas 8 bandas de forró. Teve uma Jovem Guarda, teve gospel, umas 8. Todas as bandas de forró tocou essa música. Meu Cofrinho de Amor, hein? É de Fortaleza? Tá vendo? É moicano, é? Moicano Alves, você foi o cara. Ressuscitou a música Meu Cofrinho de Amor. Igual Boate Azul. Boate Azul é uma das músicas mais lindas que tinha, mas estava esquecida. Aí vem o Cachorrão do Brega, lá do Rio Grande do Norte. Cantou a música toda atravessada, tocando as letras, mas estourou de novo, Boate Azul. Né? Pois é, que vale a pena é isso. Ninguém me estoura, macho. Como é que é me estourar? Só tô uma bomba debaixo da... Eu não faço isso não, mano. Ficou boa. Bora lá, vamos conversar com o povo. Alô, Chacrinha. Boa tarde, o Chacrinha disse, rapaz, tem ouvinte que descobre cada música. Nunca ouvi falar nessa música do Reginaldo Rossi, Feijão com Arroz. Eu também não. Nos meus quase 150 anos de brega, nunca ouvi falar. Mas se o ouvinte pede, é porque tem. Fala, Chacras.
1: Boa tarde, meu amigo Silvino Neves.
0: Boa.
1: Aí dentro. Silvino Neves.
0: Oi.
1: Um alô aí para o nosso amigo Adalto, nosso amigo Evandro Moreno, nosso amigo Chiquinho.
0: Ah.
1: Nosso amigo Dr. Paulo Quezado.
0: Esse é do bom.
1: Toca aí, Silvino. Máquinas Humanas, e hoje tem vitória do Vozão. Onde foi da seleção? Hoje é do Vozão.
0: É você que tá dizendo. Ele e a Inês Cabral são declaradamente doentes pelo Ceará. Doente não, torcedores, né? Alô?
2: Alô, Silvino Neves.
0: Locutor.
2: O maior locutor brega do Brasil. Toca aí pra nós aí, Silvino, a música Tive Tanta Confiança, Zé Ribeiro, sucesso de 1971. Na minha, na sua, da nossa rádio Verdinha.
0: É, rapaz, locutor vibrante. Tem jeito de narrador de futebol. O primeiro que ele pediu, qual foi? Foi o Chacrinha, mas que pediu. Foi, tu tá igual a mim, esquecendo de tudo. Não, mas Reginaldo Rossi. O Chacrinha pediu o quê, hein? Depois eu volto lá. Tá pior do que isso, esquecendo. Alô, boa tarde, depois eu volto lá e pego o Chacrinha.
3: Silvinho, bom.
0: Aí.
3: Boa tarde, aqui é o Evandro, o Redondo.
0: Nunca mais tinha ligado.
3: Uma música ao tema do teu troco, oferecer pra minha mãe na hora.
4: Tá certo.
0: Ele tá bêbado, não. Sofreu um AVC e tem esse problema.
3: Da Baixará,
0: quem escuta pensa que ele tá bêbado, irmã, mas não é.
3: Então já aí, viu?
0: Eu conheço o Evandro.
3: E pra você, sei que. Alô, Silvinho.
0: Era de Juazeiro. Quem escuta ele, também pensei. Que ele. Bom, rapaz, eu maldosamente, eita, cheio de pau, aí depois ele disse, não, mano, que eu tenho um AVC, eu tenho uma... Bora ver o Chacrinha, qual foi a música? Se liga
1: boa
0: agora.
1: Boa tarde, viu? Meu amigo Silvino Neves.
0: Aí dentro.
1: Silvino Neves, um alô aí para o nosso amigo Adalto, nosso amigo Evandro Moreno, nosso amigo Chiquinho.
0: E a música?
1: Nosso amigo Dr. Paulo Quezado. Toca aí, Silvino, Máquinas Humanas.
0: Hein, já foi? Há um dia em que a gente vai aos poucos percebendo, somos máquinas humanas. Eu tô pegando aqui no sorteio, porque tem muita gente pra ser atendido, muita. Alô, boa tarde.
5: Boa tarde, Silvino.
0: Quem é?
5: Clássico do Brega, né? Sempre assisto. Ei, Silvino, sou seu fã, viu?
0: Obrigado.
5: Sou seu fã, desde 77. Ei, eu queria que você colocasse aí Mercedão Vermelho. Mercedão Vermelho,
0: Maurício
5: Arnaldo
0: Reis.
5: Adriano, né?
0: É.
5: Mercedão Vermelho.
0: Maurício Reis.
5: Arnaldo Adriano, viu?
0: Não, Maurício
5: e
0: Reis.
5: Um abraço aí pra todos os ouvintes do da programa Clássico do Brega, viu?
0: Valeu, camarada.
6: Boa tarde, seu Rinho, né, Rodrigues, aqui de Guaramiranda.
0: Ê!
6: Toca aí.
0: Friozinho bom, hein?
6: A música do José Henrique Milionário, Estrada da Vida.
0: Isso é bom.
6: Vim beber um vinhozinho que eu tô aqui.
0: Nessa
6: agora Miranda.
0: Estrada da Vida. Ô, corrente fechoura. Mandara. 3:23.

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0: Luiz.
1: Rapaz, eu vou dizer, viu? Essa música é bonita, viu?
0: É.
1: Que marca. Pois é, você tá satisfeito aí, ô, meu caro Glauber Souza?
2: Sim.
1: Também, né?
3: Ora.
1: A merenda de graça.
3: Fala baixo.
1: A merenda que você pediu veio, né?
2: Sim.
1: Bem direitinho.
2: Sim.
1: Eu ia terminar o programa e esquecer de falar na história das interdições das ruas. Ó, tá acontecendo um abuso em Fortaleza e eu acredito que é no Brasil inteiro. O que é que acontece? É, ontem eu fui passar lá perto lá de casa. O jogo ia ser, o jogo foi 9:30 da noite, né? Pois 9 da manhã a rua já estava interditada. Olha, não é um abuso. Aqui perto também da rádio, por ali assim, que eu não quero dizer, né? Também, eu vinha pra cá e eu tive que... E eu já vi várias pessoas reclamando sobre isso, principalmente os taxistas e operadores de aplicativos, né? Você vai atender. Pois é, o jogo vai ser à noite, já interditou logo cedo, tá errado. É preciso que a Secretaria de Meio Ambiente, sei lá, Jeff, fiscalize.
4: Tá errado.
1: Aí eu quis passar, eu quero dizer, não, porque tem a ordem da prefeitura, sim, mas quero saber. Olha, atenção, ó, eu vou dar uma aula aqui aos senhores secretários. Não sei quem é. Depois eu quero ouvir a opinião do gurizinho aí. A criança tem... Bro, eu vi um técnico da não sei, da MC, sei lá, dizendo que para você interditar uma rua, você vai lá no órgão... Como é o nome? Sei lá. Responsável, né? Aí você dá, aí o cara vai lá, faz a pesquisa, vê se é viável. Porque para você interditar uma rua, tem que dar opção, né? A rota de opção. E em vários casos não tem essa opção. Essa opção vai acontecer com os 3 ou 4 quarteirões. Eu sou do seguinte, e todo mundo sabe disso, é um pensamento antigo, o seu direito começa onde o do outro termina. Então você interdita um quarteirão, até as pessoas que moram naquele quarteirão se veem prejudicadas, porque não pode ter acesso, que é isso, né? Então a prefeitura deve orientar os seus fiscais, o sei lá quem é que libera, todo mundo quer fazer a média, pronto. O jogo vai começar, vamos dizer, quarta-feira, o jogo vai começar às 7 da noite, né? A partir de 5 da tarde, pode interditar, 5 da tarde. Aí tem 6, 7, 2 horas antes ou 3 horas. Mas interditar uma rua o dia todinho, meu amigo, isso é um abuso.
3: Não.
1: É um abuso. Tá certo ou tá errado, meu sobrinzinho, meu filhinho aí?
0: Tá errado, mano.
1: Pois é. Juquinha, diga mais uma vez, você interditar...
4: Tá errado.
1: Pois é. Você entende o que o jogo? Não, porque não sei o que, a comunidade tá errado.
0: Tá
1: não
0: errado,
1: pode.
0: Errado, mano.
1: Diga de novo, Juquinha.
0: Tá errado, mano.
1: Pronto. Não pode interditar a rua. Não pode. Direito de vida do cidadão, isso é sagrado e consagrado e pronto. E vamos fiscalizar direitinho. Deve ser o Brasil inteiro. O cara se acha dono da rua. Vamos que a prefeitura autoriza, sim, mas critérios. Que hora vai ser o jogo? Tá, hora, então interdita assim, 2 horas antes, tá bom demais, tá? Mas o dia todinho. Ali, já tá interditado, bem aqui. Procissão, é. Aí já. Então pronto, se eu tiver errado, me corrija. Se eu tô errado, quem tá errado é quem libera a rua pra interditar a rua. O jogo vai ser 10 horas da noite, a turma interdita 10 horas da manhã. É, Maria. O Fabiano, alô, Fabiano, aonde? No bairro de Fátima. O que é que tem o Fabiano? Alô, boa tarde. Oi.
5: Pode? Boa tarde, Silvio Léo.
1: Boa tarde.
5: Estamos mandando aqui um alô aqui pro seu Leival Tavares, Leival Assunção, pro Jota Costa.
1: É o Jota Costa?
5: E aqui quem tá mandando é o Zé Branco.
1: É o Zé Branco.
5: Jota Costa, vamos lá, o show do Silvio Léo aí pro Varanda. Que a negada de Taitinga não tem chifre não, mas gosta de brega.
1: É verdade.
5: Silvino.
1: Oi.
5: Calma aí, vamos falar com o Jota Costa pra levar seu show pra ele, que a negada de Taitinga tão pedindo.
1: Jota Costa, o preço é bem...
5: Chifre é igual a alma, só peço pra quem tem medo.
1: É verdade.
5: Obrigado, Silvino.
1: Bora.
5: Bota qualquer um de Genival Santo aí pra nós ouvir.
1: Já tô preparando um Genival bem legal. Tem outro aqui que quer falar. Alô, boa tarde.
6: Boa tarde, Silvino Neves. É Cristiano Zé Rosa. Mande logo a música da Malena. Bartô Galeno, primeiro qualidade diretamente do Zé Rosa.
1: Tá certo. Bora correr, um rumo de gente aqui. Fala, meu Deus, alô, boa tarde, quem é?
2: Meu amigo Ben, né, que é o João.
4: Boa tarde, seu Vinho Neves. Aí, José de Aristide aqui da Lagoa Seca, viu?
1: Brasileiro.
4: Guido Santana, tô aqui ouvindo você. Eu...
1: Ó, a voz vazando lá pro baixo.
4: Seu Vinho, um abraço a você, toda a família, todos os ouvintes.
1: A pessoa da Lagoa Seca, Juazeiro do Norte, Caba Bom, outro aqui, alô.
7: Boa tarde, seu Vinho Neves, aqui é o Francisco do Mundubim.
1: Fala, Chico.
7: Pediu uma música aí do Reginaldo Rocha, Amor, Amor.
1: Sei.
7: Oferecer pra minha esposa, Simone, pro meu filho Leandro Lucas, que tá aqui ouvindo comigo.
1: Tá certo.
7: Mandar um alô também pro meu amigo Borrego, lá no Horizonte.
1: Valeu, outro.
8: Boa tarde, Sivinelli.
1: Tarde.
8: Aparecida Caliche, aqui do Sorano, Juazeiro.
1: Ah,
8: sim. Gostaria de pedir
1: a Marco Eiro.
8: Tocar essa música pra nós aí, Sivinelli.
1: Qual?
8: Reginaldo Rocha, Ainda Amo Você.
1: Eu vou botando aqui.
8: Para todos vocês que fazem esse programa maravilhoso. Obrigado.
1: Você bota as que der para botar.
9: Neves.
1: Oi.
9: Boa tarde.
1: Olha aí.
9: É, dona Zilda, aqui do Juazeiro do Norte, Ceará.
1: É.
9: Ceará, se escreve com quê? Não sei se letra nem gato. Ei, põe aí pra mim a menina da praia.
1: Essa de Juazeiro.
9: Por favor.
1: Falando, chiando.
9: Isso, eu agradeço.
1: E colocando põe. Oi.
10: Neves, eu sou uma moradora do Alto Lodge, desde 84.

0: era lugar, daqui é minha.
1: Graças a Deus.
0: Graças a Deus, Deus me deu a bênção. Adoro meu cantinho aqui.
1: Olha aí, tá vendo? Comunidade do Alto Bote se manifestando. Parabéns a vocês aí do Altran Nunes. Oi, tem aqui mais um. Prepara a rodada do teu jeito aí, ô, que não vai dar pra atender a todo mundo. Alô?
2: Boa tarde, Augusto. Boa tarde, Silvinho.
1: Augusto.
2: Que ligado em funcionar o programa.
1: Quem é?
3: Tá errado.
1: É Augusto não, Glauber Souza. Alô, Silvinho Neves, estou de acordo com o seu protesto com relação à interdição das ruas. Você tem total razão. O órgão tem que ter fiscalização. Absurdo, acho que é a MC. Na MC, eu acho que era só cumprir a ordem, não sei. Mas tem que estar tá. Eu não sou advogado ainda, mas aí tem que ter critério. Para interditar uma rua é um negócio muito sério. Pois é. Bora? Rocha?
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0: Dias.
1: Pronto, rapaz. Quem gosta muito dessa música é o Breno. Breno Rebouças, acaba bom, viu? Aliás, o pessoal daqui. O Breno Carvalho? Breno Carvalho também. Que é isso, homem? É, tem a gata e tem o gato? Sei. E quem é um rato? Opa, bom demais, né? Você termina assim o programa. E vendo, pedindo desculpa aqui aos nossos amigos ouvintes, não deu para atender todo mundo. Graças a Deus, audiência estourada nacional. Ficou a metade dos ouvintes sem atender, mas, né? Infelizmente. É. Aí a gente faz o possível. Aí a gente deseja bom final de semana. Que Deus proteja todos nós. A você também. A gente volta à noite. Às 10 da noite, o programa Clube do Brega Especial de Valdir Soriano e Genival Santos. Aproveitando o tempo que tá legal, amanhã tem Clube do Brega na TV Diário Meio Dia. E hoje, 6 horas, tem o futebol Ceará e... Glauber. Ceará e quem? Botafogo de Ribeirão Preto. Dá pra nós ganhar, dá? Tu tá Fortaleza, claro, você vai estar Fortaleza. Fiquem com Deus e até a próxima, se Deus quiser. Tchau!

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0: Muito boa noite! Boa noite, torcedor! Boa noite, torcedora! Tem Copa do Mundo, mas tem também Série B rolando aqui na Verdinha. A partir de agora, com aquecimento para Ceará e Botafogo de Ribeirão Preto. É o jogo da 14ª rodada desta competição envolvendo as duas equipes. O Ceará, que vem de dois bons resultados, venceu a equipe do Avaí 2-1 e empatou fora de casa contra a equipe do Criciúma em 1-1. Empate que deve ser bem comemorado, sim. O Alvinegro alcançou aí a marca de 17 pontos, estando na 14ª colocação e poderá ganhar posições, claro, dependendo do seu resultado de vitória e de tropeços de alguns clubes que estão ali acima dele na rodada. Já o Botafogo, que vinha de 10 derrotas, né, seguidas, conseguiu na 13ª rodada uma vitória importante diante da equipe do Operário, 2-1 de virada, obrigado meu querido Matheus, e se mantém aí na 16ª colocação com 13 pontos. Ele está bem próximo da zona do rebaixamento, é o primeiro fora da zona do rebaixamento, o Pantera do interior paulista, lá da Bela Ribeirão Preto. Na história desse jogo, são 6 jogos com 5 vitórias do Ceará, um empate. O Alvinegro, portanto, não perdeu ainda para a equipe do Botafogo de Ribeirão Preto, e não vai ser hoje que o Ceará vai perder para a equipe do Botafogo, assim a gente espera. Estamos aqui na cabine do PV, e é gostoso demais, é voltar ao PV, esse estádio simpático, onde há essa aproximação bem maior com o público, aqui abaixo das cabines, também de encontrar a tia da macaxeira, rapaz, que maravilha, né? Deu um abraço lá na tia, também comi a macaxeira da tia com um café maravilhoso, a tia, a mais, olha, eu tenho 36 anos de profissão, já ando no PV aqui há muito tempo, né? Agora com menos frequência, devido ao Castelão, mas sempre vi a tia aqui, que é uma pessoa que faz parte da história desse estádio, desse futebol cearense, a tia. Vamos então, escalados os times, daqui a pouco o Daniel vai falar, mas o nosso também está definido. Eu estou aqui para narrar para você os 90 e muito mais tantos minutos ainda a serem acrescentados, tanto no primeiro tempo como no segundo tempo dessa partida entre Ceará e Botafogo, o Vozão de Parangabuçu contra a Pantera lá de Ribeirão Preto. Nos comentários, a categoria dele que é a referência nos comentários esportivos em todo o Nordeste brasileiro, o nosso querido Wilton Bezerra. As reportagens com o Daniel Farias, tá voando o nosso Daniel Farias, hein? Trazendo informações diariamente do Ceará, também do Fortaleza, suprindo aí a falta, né, da Fernanda, que está de férias, e ele está dando conta do recado. A parte técnica aqui do PV, confiada ao Mossoró, e aí nos estúdios da Verdinha, para o Samuel Macedo, e na coordenação da live, porque você nos acompanha pela frequência 92,5 e também pelo arroba jogada SBM, está ele, o nosso Bruno Quintino. Todos juntos, vamos nessa, levar para você a melhor transmissão esportiva de Ceará e Botafogo lá de Ribeirão Preto. E lembrando, né, aí para que você possa deixar seu like, comentar aí na nossa live, o um engajamento bom hoje, tá legal, gente? Aí com esse jogo entre Ceará e Botafogo de Ribeirão Preto. Aí você responde também a nossa enquete. Será que o Ceará vai dar uma bengalada aí na equipe do Botafogo? Ou será que haverá empate? Ou será que vai haver aí uma vitória do Botafogo? Vou até bater aqui na madeira, né? Não tem madeira, mas eu tô batendo aqui na bancada da cabine da Verdinha, no estádio Presidente Vargas. Dito isto, amigos, a gente anuncia o nosso aquecimento, vem aí com muitas informações para você e também opinião.
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0: Romulo. Voltando e já acionando, meu querido Daniel Farias. Satisfação, viu, Daniel? Está ao seu lado em mais uma transmissão esportiva. Você que tem se revelado realmente um grande profissional. Tanto comenta, como traz informações. Você está dando conta do recado, Daniel. Satisfação em tê-lo ao meu lado nessa transmissão, Daniel.
2: Boa noite, Jotinha. Um abraço para você, para o Wilton Bezerra, para o nosso Brunão, para o nosso Samuel Macedo e principalmente para toda a nossa audiência da Verdinha, em especial a torcida alvinegra que está ligado aqui na 92.5, ansiosa para daqui a pouco mais um jogo da Série B. O Jotinha já falou, o Ceará vive uma sequência positiva e quer dar uma sequência para essa retomada na Série B hoje à noite contra o Botafogo de Ribeirão Preto. E o técnico interino Anderson Batatais vai estar mais uma vez na beira do gramado. É ele que vai conduzir o Ceará e ele já definiu a escalação titular do Vozão para o jogo de logo mais às 7 horas da noite. E com boas notícias, já tinha dois retornos importantes no time do Ceará. O Júlio César, ele que foi substituído ainda no primeiro tempo do jogo passado contra o Criciúma, está recuperado e já começa de titular, já dou logo essa informação para você. E o Wendel Silva, centroavante do Ceará, camisa 9, também foi desfalque no jogo contra o Criciúma, esse não foi sequer relacionado na partida apartada, está de volta e é titular na equipe do Ceará. Então deixa eu passar para o torcedor alvinegro a escalação do Ceará confirmada. A gente recebeu agora há pouco com o Richard no gol, ele que também é capitão do Ceará. Na lateral direita, o português Rafael Ramos. Trio de zaga com Júlio César, Éder e Luizão. E na lateral esquerda, o Fernando. No meio de campo, o Ceará tem Richardson e João Gabriel como a dupla de volantes. E mais avançados, Matheus Araújo e Melk. E lá na frente, no comando de ataque, o Wendel Silva. O técnico Anderson Batatais tem ainda à disposição no banco de reservas os goleiros Gustavo Martins e Bruno Ferreira. Tem também o Sanches, o Luiz Otávio, o Júlio, o Enzo Ludovico, o Gilmar, o Pedro Esli, o Caio. Aí o torcedor talvez não conheça o Caio, mas é um volante das categorias de base, tem chamado bastante atenção nos treinamentos. Além dele, o Cauã Ziegler, também das categorias de base, o Mateuzinho e o Luca. É a escalação do Ceará para o jogo de daqui a pouco. Já tinha? Quer comentar alguma coisa ou a gente já passa do Botafogo?
0: Na verdade, Ceará que vem já para o nosso Wilton Bezerra apreciar, né? Com esse sistema de três. Assim, rapaz, que deu um de amador, né, Daniel? Obrigado, Daniel. Como eu te falei, né? Estava falando aqui, mas estava com o microfone aqui fechado. Agora com ele aberto, né? É bom, né? Porque o Ceará vai manter essa escala com três zagueiros, a volta do Júlio César. Mas é assunto para o Wilton. Daqui a pouco, depois que você passar também a escala do time do Botafogo, adversário que teve problemas, é o Tencate, para escalar a equipe por 9 desfalques. 9-6 por contusões e 3 por suspensão, dentre eles, né? O Morelli, que é artilheiro do time na Série B, não vai poder enfrentar o Ceará, né, Daniel?
2: Exatamente, Jota. O Everton Morelli, ele que é meio campista e é o principal goleador do Botafogo de Ribeirão Preto nessa temporada, nessa Série B, está suspenso e não vai para o jogo. A mesma situação também do Thiago Moraes e do Felipe Vieira. Além deles, estão lesionados o Marco Antônio, o Leandro Maciel, o Matheus Salles, o Carlos Eduardo, o Darlan e o Jonathan Lemos. Então, uma lista realmente bem extensa aí de desfalques para o técnico Cláudio Tencati, que escalou a seguinte equipe para enfrentar o Ceará aqui no PV. O Vitor Souza no gol, o Erickson, o Vilar e o Patrick Bray ali no comando.
0: Esses três aí vão formar a linha de três zagueiros?
2: É, eu acredito que sim, viu, Jotinha? É, na verdade, o Gabriel Inocêncio, se eu não me engano, ele é lateral direito.
0: Daqui é lateral a pouco, esquerdo ele.
2: É, o Gabriel Inocêncio?
0: É, o Gabriel Inocêncio é esquerdo, lateral esquerdo. Né?
2: Exatamente. Vou passar aqui na ordem que eles divulgaram e vamos daqui lá a pouco a gente traz o desenho tático aqui do Botafogo. Então tem Vitor Souza, Erickson, Vilar, Patrick Bray, Kelvin, Igor, Rafael Gava, Jefferson Nem, Wallace, Yuri e Gabriel Inocêncio. No banco de reservas tem ainda o Jordan, o Gui Mariano, o Guilherme Queiroz, o Arthur Kaique, o Wesley, o Zé Hugo, o Pedrinho, o Henrique Teles, o Badaró e o Eric. Esse é o time do Claudio Tencati. Eu já estou acessando aqui, já tinha, só para a gente confirmar de fato esse desenho. Ó, o lateral direito é o... O Pedrinho está no... Já a gente passa direito.
0: É, o Pedrinho que era, tava cotado,
2: exato, tava cotado para ser o lateral direito. Aí eu vou descobrir quem que vai entrar no lugar do Pedrinho.
0: Só para a gente armar aqui, né? Porque os dois zagueiros, o Erickson e Vilar, são os dois zagueiros. O Gabriel Inocêncio é o lateral canhoto. Eu estive estudando, né, a formação, mas não... O Igor, ele... O Yuri é volante, camisa 20. Ele é volante. O Jefferson é atacante. O Rafael Gava é também o homem de meio campo. O Kelvin é um jogador de meio campo também. O Patrick Bray. Só que a gente dá uma estudada aí só pra gente formatar direitinho no papel, né, Daniel?
2: Exatamente. Volto em poucos minutos.
0: É verdade. Enquanto isso, a gente vai anunciar o comentarista que joga com a verdade. Nosso querido Wilton Bezerra, que daqui a pouco fala sobre o Botafogo, mas já tem aí o Ceará definido, Wilton, com Richard, os dois laterais, o Rafael Ramos pela direita, o Fernando pela esquerda, um trio de zagueiros aí com Júlio César, o Luizão e Éder, aí no meio campo, Richardson, o João Gabriel, Matheus Araújo, Melk e ainda o Endel Silva, o Wilton Bezerra, o que joga com a verdade. Também é uma satisfação estar ao seu lado nessa transmissão esportiva WB.
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4: Boa noite já, né? Boa noite, Jotinha. Boa noite, meu querido repórter Farias, né? Nosso Daniel Farias, o nosso Bruno. Quem é que tá aí pela mesa aí, a essa altura dos acontecimentos? Tô chegando aqui e não fiz ainda aquela, digamos, aquele rastreamento para saber quem me acompanha nesta tarde, noite e tarde. Eu tô exatamente como os que estão nos Estados Unidos, no Canadá. Grande Samuca, rapá! Aqui é legal por causa disso. Nossas transmissões, nossos trabalhos, eles são assim, diferenciados. A gente fica muito à vontade. Não precisa aquele rigor do padrão, aquele comportamento estático, sabe? Aquela coisa tenebrosa. Não precisa isso. Nós somos do Ceará e nós temos o nosso jeito de falar, o nosso jeito de ser. Nós temos os nossos comeres, os nossos saberes, os nossos beberes. Isso é que é importante. Por isso que o sistema Verde Mar, ele é tão popular, ele é tão do povão, seja rádio, televisão, jornal, é tudo nesse contato direto dentro dessa maneira do cearense se comportar. Antigamente, ou durante um bom tempo, nós cronistas tínhamos assim, aquela, aliás, ainda hoje, né? Todo mundo coloca o time como ele acha que deve ser. Algumas formações padronizadas. 4-2-4. Era a coisa mais fácil. Você colocava 4 zagueiros, 2 homens de meio campo e 4 atacantes. Aí depois, 4-3-3. 4 zagueiros, ganha mais homem no meio campo e 3 atacantes. Aí a coisa foi diminuindo. 1966. Aí veio o 4-4-2. Que ainda hoje permanece, né? É um esquema, eu diria, atemporal, 4-4-2, 2 atacantes, 2 linhas de 4, é o que se tem usado. E a partir dessa formação, as variações, esse ataque de 2 recebe mais um, esse ataque de 2 recebe mais um, outro, então fica 4-2-4, e tudo depende do movimento de jogo. Antigamente, os times não tinham uma preocupação. Perdeu a bola, problema de defensor. Perdeu a bola, ora, que o meu campo persiga. Hoje é diferente. Hoje todo mundo tem que mexer no angu para que ele não queime. O jogo mudou, a rotação mudou. Mas eu quero dizer o seguinte, teve um esquema que foi muito usado, inclusive por esse comentarista, que foi a pirâmide. Ou a pirâmide. Ele era o 2-3-5. 2 zagueiros. Interessante. Era o zagueiro central e o ala direito. o lateral direito. Por exemplo, eu vou dar aqui um exemplo. Vasco da Gama, não é? Miguel, Paulinho e Bellini. Bellini era zagueiro central. Paulinho era lateral direito. Ele marcava o ponta esquerda. Aí depois, vinha uma linha de Ralphs. Ralphs. Eu não sei nem se pode botar Ralphs no plural, essa palavra em inglês. O Ralph. O Ralph direito, o Ralph volante e o Ralph central, né? O homem que é o pivô. Aí a gente começava a linha de Ralphs. E depois os cinco atacantes. Não era uma maravilha? Não era uma beleza? Então quem era ponta, era ponta. Quem era meia, centroavante era... Cada um cuidava do seu setor. Negócio assim, engessado. E a gente sempre, os esquemas foram mudando e a gente foi, por hábito, por preguiça, mantendo a escalação. Ah, menino, me dá a escalação. Não, problema não. Quem é que vai jogar fulano e Beltrano, já sei como é que é. Dois zagueiros, três volantes, cinco atacantes. E ficamos um tempão escrevendo a coisa desse jeito, geometrizando as escalações. Aí o tempo mudou e a gente vai tendo que mudar também. Eu vejo essa escalação do Ceará aqui. A gente anunciou logo três zagueiros, né? Três zagueiros. É aquele esquema que eu falei para os senhores. Leva um gol, aí tira logo um zagueiro. Levou um gol, é o esquema mais perecível que existe. Mas eu estava aqui olhando o time do Ceará. Richard, Rafael, Luizão, Éder, Júlio César e Fernando. Uma linha de cinco zagueiros. É claro que isso aqui é para começar. Isso aqui é para começar o show. Depois dessa linha de cinco, você tem Richardson, Matheus Araújo e João Gabriel. E na frente, você tem Melk e Wendel. Então é o 5-3-2. Entenderam, senhores, como a coisa mudou? Nós viramos a pirâmide. A pirâmide começava com 2, 3, 5. Agora hoje tem 5, 3, 2. Interessante isso, não é? Mas pode ser, pode ser. Essa é a posição do Ceará se defendendo. Sem a bola. Volta Rafael. Volta Fernando. Um dos zagueiros que tem saído, e eu acredito que o Júlio César, que está sendo anunciado como terceiro zagueiro, ele se recolhe como zagueiro. Com a bola. Aí os laterais começam a sair. Eu quero aqui receber. Um dos zagueiros também se desprende. Se junta ao meio campo. Richardson, Matheus, que passam a se movimentar para o ataque. Entendendo, senhores? O ataque resumido a dois, Melk, passa a ter no mínimo quatro, pode ter até cinco. Um lateral desce. Um homem do meio campo se desprende para o ataque. Aí você já vai tendo exatamente quatro atacantes chegando. Entenderam, senhores? 4-2-4. Quando se anuncia, se fala logo. Ixi Maria, vai ser um buraco. Vai ser um espaço enorme. Mas isso é quando o time não está com a bola. Entenderam, senhores? Com a bola, aí todo mundo tem que se mexer. As figurinhas não são estáticas. É do jogo. Isso se chama movimento de jogo. Então, estou vendo aqui o time do Ceará. Ele tem cinco zagueiros. Ele tem três meio-campistas e dois atacantes. Mas com a bola, ele pode ter, no mínimo, quatro atacantes. Pode até ter cinco. Com as mexidas, com a evolução das jogadas, com a bola, pela ação dos laterais, pelo desprendimento de um zagueiro, pelo avanço de um meio-campista... E aí, meu filho, você vai ganhando a vida. É o futebol que é desse jeito, que é dessa forma. Se existem duas coisas que mudam, é o mundo e o futebol. Sabia, J. Rômulo?
0: Valeu, Wilton Bezerra, o comentarista que joga com a verdade. E a partir de agora, quem vai estar transmitindo também, retransmitindo a nossa jornada esportiva... Rádio Noroeste, lá do meu amigo Hamilton Furtado, sempre retransmitindo. Grande abraço para você, Hamilton Furtado. Na região do Cariri Cearense, também temos uma emissora que nos retransmite em Sobral. Grande abraço aí para a colônia da região do Cariri. também aí do povo do norte do nosso estado. Sintam-se todos abraçados aqui por todos da Virgínia. Daniel Faria está nos chamando, tem informação, DF.
2: Jotinha, a gente conseguiu aqui decifrar o esquema do Botafogo de Ribeirão Preto. O Wilton estava falando sobre essa questão dinâmica, né, fluida dos esquemas, mas no papel o Botafogo de Ribeirão Preto vai a campo dessa forma, uma ordem um pouco diferente daquela que a gente anunciou, com o Vitor Souza no gol. O lateral direito é o Wallace, camisa 13. A dupla de zaga tem Erickson e o Vilar. E na lateral esquerda, o Gabriel Inocêncio. O meio de campo tem três peças: Yuri, Patrick Bray e também o Rafael Gava. E no setor de ataque, Kelvin, Jefferson Nem e o Igor. E o Igor, como a gente comentava aqui fora do ar, já passou pelo Ceará, defendeu o Ceará ali na temporada de 2023, já tinha.
0: É verdade, Daniel. 14ª rodada, né, da Série B. Esse jogo pertence a essa rodada. Já teve um jogo pela manhã. O Londrina venceu lá no seu estádio a equipe do Atlético Clube pelo placar de 2-0. Hoje, além de Ceará e Botafogo, no mesmo horário, Vila Nova e Náutico. E a gente vai acompanhar para você esse resultado, né? A classificação de momento da Série B apresenta aí São Bernardo na primeira colocação, o Vila na segunda, Sport na terceira. Esses times têm 25 pontos. Fortaleza aparece na quarta colocação, 21 pontos, também com 21 pontos. Novo Horizontino, que goleou a equipe do Goiás 4-0, né, lá em Goiás. Ele está aí na quinta colocação com 21, e o Criciúma também 21 pontos na sexta colocação. Aí temos o grupo de times com 19, porém o Náutico sétimo com 20. Do oitavo até a décima primeira posição, tem times aí com 19 pontos. São eles: Juventude, Operário, Cuiabá e Atlético. Com 18 pontos na 12ª colocação, o Goiás, e o Atlético de Goiás, 18 pontos. Só que o Atlético já jogou na jornada, nessa rodada, lá tem 14 jogos. Ceará, 14º colocado, 17 pontos, pode ganhar posições, caso ganhe o jogo, vai para 20 pontos e pode ultrapassar uma carrada de adversários, caso eles também não vençam, né? CRB, adversário do Tricolor amanhã, 16 horas, o Rei Pelé, é o 15º colocado, com 15 pontos. Na 16ª, o Londrina já jogou na rodada, tá aí com 14 pontos. Sendo assim, o Botafogo vai começar esse jogo na zona do rebaixamento, né? Com 17 na 17ª colocação, com 13 pontos. O Avaí é o 18º com 10, Ponte Preta 19º com 8 pontos, e o América Mineiro, lanterna, 6 pontos só dentro da tabela de classificação. É a Série B rolando aqui na Verdinha, mas a gente atualizando também você com a Copa do Mundo. Resultados de hoje, né? A Turquia perdeu para o Paraguai 1-0. Países Baixos 5-1 na Suécia. A Alemanha perdeu para a Costa do Marfim. Está perdendo, na verdade. O jogo está aos 64 minutos. Está 1-0 para a Costa do Marfim. E a Alemanha, que venceu o Curaçao por 7-1. E às 21 horas teremos Equador e Curaçao. São 18 horas 27 minutos aqui na capital cearense. Estamos no PV. A gente dá uma olhadinha aqui para o público, né? Aqui nas sociais, bem abaixo das cabines, a gente vê um público diminuto. Lado esquerdo, que dá ali para a trave e para o ginásio Aécio de Borba, também um público não é muito bom. Em frente às cabines e também do lado direito tem muito poucos torcedores também. O jogo está com meia hora para começar. O PV tem livre acesso, o pessoal fica ali, né? Ali tomando a cervejinha e depois deve entrar, mas talvez o público não melhore tanto assim, né, Daniel?
2: Jotinha, a expectativa realmente é de um público baixo. O Ceará fez até algumas campanhas tentando atrair o torcedor para essa partida, colocou ingressos promocionais a partir de R$10. Fez também uma campanha de gratuidade para estudantes da rede pública, mas de fato ainda há também aqueles movimentos de algumas torcidas organizadas e de parte da torcida do Ceará, campanha de público zero, em protesto ali ao presidente João Paulo Silva, à diretoria do Ceará. Então, eu diria que a torcida do Ceará está dividida nesse momento em relação a vir ao estádio ou não. Mas a realidade é que o público está baixo, eu acredito que não deva passar sequer aí da casa dos 5 mil, viu, Jotinha?
0: É verdade, infelizmente, né, esse momento assim de que há uma insatisfação do torcedor, né, com um time que não tem ganho partidas, embora venha de dois bons resultados, a vitória contra o Avaí, mas o empate contra o Criciúma também pode ser considerado bom, porque foi fora de casa contra um time que está aí na sexta colocação, né, na tabela de classificação da Série B do Campeonato Brasileiro. A gente vai para o intervalo comercial, mas já vai voltar trazendo muito mais de Wilton Bezerra e do Daniel Farias aqui no nosso aquecimento. 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
1: J. Muito bem, voltando aqui no aquecimento, futebol é aqui na Verdinha, tem muito mais emoção para você. Lembrando que amanhã teremos também o Fortaleza jogando fora, né? 16 horas lá no Rei Pelé, cobertura com os craques da Verdinha em ação. O Breno Rebouças, André Almeida e o Daniel Farias também nessa. E a Alemanha acaba de empatar, hein? 69 minutos, já para 70 minutos. A Alemanha está empatando contra a equipe de Costa do Marfim. Trazer aqui uma opinião do nosso Wilton Bezerra. Aliás, vi o Wilton Bezerra, ouvi o Wilton Bezerra, né? Nas redes sociais, era obrigação do Brasil ganhar. E eu concordo com você, Wilton, de uma fraca seleção, né? Como a seleção do Haiti, não fez mais que a obrigação a seleção brasileira em ganhar esse jogo. E a Croácia, aí a pancada, aí é mais embaixo. Wilton Bezerra, falando um pouquinho Escócia. De Copa do Mundo, hein, Wilton?
2: Pois é, vai ser a Escócia, viu, Jotinho? Não é a Croácia.
1: Olha, Escócia, rapaz, é, me confundi, não, querido. Se fosse a Croácia, ainda era pior, né, Will?
2: Era tudo daquelas bandas lá, tudo é gente boa, tudo é gente linda, viu? Olha, esse é o tipo do jogo, meio sem futuro, né, como a gente diz. Primeiro pela disparidade técnica, embora essa Copa do Mundo tenha nos apresentado muitas surpresas. Veja o Cabo Verde empatando com a Espanha. E aí? A Espanha, uma das favoritas para a Copa do Mundo, empata com o Cabo Verde, não sai de um 0-0, e aí está bronca no mundo. Esse jogo, Brasil, apesar de tudo, apesar de todo o mal-estar causado pela estreia, não se pode ou não se podia imaginar que o Brasil ia se complicar exatamente com o time do Haiti. Em termos de ranking, está lá na baixa da égua. É o tipo do jogo chato, porque se você engrossa o caldo, se você tem problemas, o mundo desaba. Um absurdo e tudo mais. Se ganha, não fez mais do que obrigação. Então, esse jogo, ele se inseriu exatamente nesse aspecto. Venceu por 3-0. O público, depois, eu tenho observado, queria que os gols em abundância continuassem na segunda etapa de jogo. E não foi o que aconteceu. Não foi o que ocorreu. O Brasil, inclusive, por pouco não toma 2 gols do time do Haiti. O Alisson fez 2 defesas no segundo tempo. Claro que o Martinelli acertou a bola na trave. Claro que algumas jogadas tramadas no ataque do Brasil poderiam redundar em gols. O Brasil modificou a sua equipe. E isso deixa, de qualquer forma, uma grande preocupação. A gente que vive atrás de detalhes, fica atrás de detalhes, como é que vai ser o time, quem vai fazer o quê, observa, é a sensação que a gente tem. Tomara que isso seja eletrificado, fique bem claro. Mas a gente fica assim com a noção, ou com a sensação de que o Brasil ainda não tem assim uma formação, um padrão, um ajustamento que nos permita imaginar que daqui a pouco, tendo pela frente a França, tendo pela frente a Espanha, né? Tendo pela frente uma Alemanha, tendo pela frente selecionados que estão surpreendendo, Estados Unidos, por exemplo, o time da Holanda, aí a gente fica meio que desconfiado, porque a seleção não deu ainda, sabe, aquela sensação de que está tudo aprumado, que está tudo ajustado. Essa é a grande realidade. Vai pegar a Escócia, um time mais difícil do que o Haiti, e eu até digo nos meus comentários, ainda bem, e tomara que seja, porque eu quero ter, não é certeza, porque certeza demais é um absurdo, mas eu quero ter uma ideia do que é que nós temos realmente na sacola. Ou só vamos tomar conhecimento da realidade quando o momento do mais difícil jogo chegar. Pelo menos é essa a minha posição. Eu tô assim cabreiro com o Ancelotti, sabe? As suas declarações me deixam assim meio desanimado, sabe? Ele assim tá meio aborrecido. A gente sabe que o ciclo foi pequeno, mas e aí veio aqui ganhando uma fortuna. Fica a esperança de todo mundo que basta botar um treinador que está resolvido. E às vezes nem é só o treinador, às vezes nem é só o jogador. E aí eu fico na dúvida, será o treinador? Será que é o jogador? Por que é que isso e aquilo não acontece? Porque houve alguns momentos ontem em que a seleção ficou nervosinha, sabe? Para tentar se livrar de algumas situações que não deviam ser criadas numa partida em que o Brasil enfrentou um selecionado como o Haiti. É essa impressão desconfiada que eu acho que grande parte dos brasileiros tem, J. Rômulo.
1: É verdade, e o Tom Bezerra, né? Tem que torcer realmente, a gente torce, eu concordo com o Wilton, também fico com o pé atrás, né? Por conta daquele futebol que não é apresentado, um futebol que a gente já viu de outras seleções do passado, seleções brasileiras, né? Jogando futebol, pelo menos com vontade, mais vontade. Mas não é isso que acontece hoje. Mas vamos torcer. Eu sou brasileiro, também vou continuar com a minha torcida para que o Brasil chegue aí a esse hexa. Difícil, né? Mas vamos sempre acreditar. Times aqui já fizeram seus aquecimentos. Estão retornando já para os vestiários para subirem já daqui a uns 20 minutos para o protocolo. Chamou, falou, Wilton.
2: Como é que você fazia aqui trazer algumas relembranças do estado do presidente Vargas, né?
1: Verdade.
2: E foi um tempo em que realmente nós tínhamos ali uma... Antes dos jogos, principalmente no período noturno, eu gostava até de jantar ali no estado do presidente Vargas. O peixinho
1: eu também.
2: Preto, o baião de dois... E você falou da macaxeira da tia, né?
1: Ah, que deliciosa demais.
2: Você reencontrou?
1: Sim, rapaz.
2: Mas você sabia, você se lembra que tinha também a macaxeira do tio?
1: Do tio? Não me lembro do tio, só da tia.
2: Pois é, tinha a macaxeira do tio, viu? E era macaxeira boa, viu? Macaxeira bem cozida, bem uma maravilha. A macaxeira do tio.
1: Pois é.
2: Você não tá se lembrando, né?
1: Você gostava mais da macaxeira do tio ou da tia?
2: Da tia, mais gostosa.
1: Né? É. A tia é melhor.
2: Muito melhor.
1: E ela aumentou o mix de produto dela também, porque pois ela tem bolo, ela tem uma tapioca sensacional, viu, Wilton?
2: Isso é muito bom. Mas não vamos falar disso, não, que tá na hora do jantar, e eu já tô ficando com fome, tá bom?
1: E se, beleza, querido.
2: E se o Breno Rebouças estiver nos escutando, aí é que piora a situação. Quem? Ele vai quebrar a dieta e fica ruim.
3: Quem?
2: Nosso Brenão, grande Brenão. Por que você fica perguntando quem, Samuca? Você tem alguma coisa contra o rapaz? Qual é o problema?
1: Eles são muito amigos.
2: Isso.
1: O Breno, o Samuel diz que o Breno é o melhor amigo que ele tem.
4: Cadê aquela vinheta lá? O amigo que eu sempre quis, né?
2: Cadê? Tem esses babados, é até musicado. Amizade musicada, viu? É uma sinceridade, rapaz, impressionante.
1: Eu gosto daquela na voz do Wilton. Como é falso.
2: Tudo bem, vamos em frente.
1: Como é falso. Essa é boa demais. Vamos fazer o seguinte, Samuel Macedo. Já os times vão entrar em campo e a gente vai para as execuções dos hinos. Vamos soltar logo as equipes, vamos lá, as escalas. Ceará e Botafogo definidos.

0: O alvinegro mais famoso do Nordeste brasileiro, assim definido pelo Anderson Batatais. Richard no gol, camisa número 1. Na ala direita tem o Rafael Ramos, camisa 2. Na ala esquerda, Fernando, camisa 17. A linha com 3 zagueiros, Luizão 4. Éder, camisa 33. Júlio César, camisa 18. Aí temos o meio campo, Richardson, camisa 26. João Gabriel, camisa 81. O Matheus Araújo, camisa 8. Nelk no ataque, camisa 40. E o Wendel Silva, camisa número 9. Ceará ainda tem Gustavo Matheus e Bruno Ferreira pro gol, né? Opções aí pro gol. Sanches para lateral canhota. Luiz Otávio pro miolo da zaga. Júlio pro comando de ataque, também para as laterais do campo. Enzo Ludovico também para as laterais de campo. Gilmar para a zaga. Pedro Wesley para o meio campo, Caio também para o meio campo, o Cauê Ziegler para o ataque, Luca para o ataque e Mateuzinho também para o ataque. Tomara, tomara, tomara que ele ganhe.
1: Botafogo.

0: Botafogo do Cláudio Tencati. Fez as pazes com a Vitória, venceu no último jogo a equipe do Operário de Ponta Grossa por 2-1. No campo com Vitor Souza no gol, o Wallace na lateral direita, Erickson e Vilar, o miolo de zaga, e Gabriel Inocêncio pela lateral canhota. O meio campo tem o Yuri, que é jogador da base, Patrick Brey e o Rafael Gava, Kelvin, Jefferson e Igor, centroavante, que já defendeu a equipe do Ceará em 2023. Este é o ataque do time do Botafogo, a Pantera do interior paulista. Cláudio Tencati tem aí como opções Jordan pro gol, Gui Mariano, Guilherme Queiroz, Arthur Caíque, Wesley, o Zé Hugo, Pedrinho, Henrique Teles, Badaró e Eric.
1: Mantenha a nossa tradição.
0: Arbitragem da Paraíba, de Pernambuco, Ceará também, né? Tá meio aqui embrulhado, ó. O Afro Rocha de Carvalho Filho é o árbitro central, é da Paraíba. Schumacher Marques Gomes é também da Paraíba, assistente número 1. Assistente 2 é a senhorita Carla Renata Cavalcante, de Santana, de Pernambuco. Quarto árbitro é o Luciano da Silva Miranda Filho, aqui do estado do Ceará. O VAR é comandado por 2 pernambucanos. Aí, como o homem central do VAR é o Gilberto Rodrigues Castro Júnior, e ele tem como auxiliar Clóvis Amaral da Silva.

0: Muito bem, amigos. Daqui a pouco a bola vai rolar. 15 minutos para a bola rolar no PV. Daniel Farias, se você está observando por aí, tem alguém para conversar? Mais informações, hein, Daniel?
1: É isso, Jotinha. Só para trazer um bastidor legal, eu vou já passar também os jogadores que estão no departamento médico do Ceará, porque foi feita aqui uma atualização do DM, mas há pouco tempo foi anunciado aqui no sistema de som do PV a escalação do Ceará. É legal a gente perceber como que os torcedores que estão aqui em baixo público, é verdade, mas como que eles reagem aos nomes que são citados. E é impressionante quando chega no número 40, que é a camisa do Melk, e o nome do Melk é anunciado. Os poucos torcedores que estão aqui fazem uma grande festa, batem palmas, gritam, enfim. Dá pra gente perceber. A gente já tem percebido isso há muito tempo, né? Mas jogo após jogo fica ainda mais claro esse carinho que a torcida do Ceará tem pelo Melk, e com razão, afinal de contas ele tem sido um atleta super participativo nos últimos jogos do Ceará, marcou gols em várias partidas. É bem verdade que no último jogo contra o Criciúma, ele teve ali a chance, né, de marcar o gol da virada, receber um belo passe do João Gabriel dentro da área, mas acabou chutando ali em cima do goleiro adversário e desperdiçou aquela chance, mas enfim, ele tem crédito de sobra. Atualizar o departamento médico do Ceará. A gente já trouxe o bastidor dos retornos do Júlio César e do Wendel Silva, mas outros atletas seguem de fora da partida de hoje. O volante Zanocello segue em fisioterapia devido a uma lesão no joelho. O zagueiro Ronald ainda está em transição. A mesma situação do lateral direito Alex Silva. O meio atacante Vina está em tratamento com a fisioterapia por conta de um estiramento muscular na coxa direita. O Gabriel Amaral, que foi o centroavante titular do Ceará no último jogo contra o Criciúma, ele sentiu um desconforto muscular na panturrilha depois de um trauma que ele sofreu no jogo do meio de semana pelo Brasileirão Sub-20 Série B. E aí, por isso, ele não foi relacionado para o jogo de hoje. E o Alano segue com uma tendinite no calcanhar direito. Esses jogadores estão fora do jogo de hoje. Alguns deles até estavam aqui no gramado há pouco tempo. O Zanocello estava aqui, o Alex Silva também, o Vina, o Alano. Esses atletas não foram relacionados, mas marcaram presença aqui no PV para prestigiar os seus companheiros. Já tinha?
0: Legal, Daniel Farias, vá no nosso chat ali do arroba jogada SVM e responda: Ceará vai bengalar? A Pantera vai rugir aqui do PV? Ou empate? Um empate velho basta, né? Vamos lá, volta aí na nossa enquete no arroba jogada SVM. O Wilton Bezerra chamou, falou, Wilton.
2: Não, eu quero me referir apenas.

0: pensando nos jogadores, daqui a pouco o peso fica demasiado para um menino como o Melk. E aí fica um problema, ele não tem estrutura para carregar sozinho de repente esse time. O time do Ceará não é o ideal, não é o ideal. O Ceará tem problemas, venceu apertadinho o time do Avaí por 1-0. Se tivesse uma formação mais poderosa, com mais musculatura, teria trazido até 3 pontos lá do Criciúma. O Criciúma não jogou bulufas. E são esses pontos obrigatórios em casa e essas beliscadas fora que são essenciais. Mas o time do Ceará, ele não anima. Vejam, o pessoal reclama o lado direito do time, até com a contratação de Alex Silva. O Ceará já anunciou Brian, não sei quem mais, até hoje não fez negócio. Não contratou. Aí ele qual é a solução? Continua sendo o Rafael, que não tem prestígio junto à torcida, que é aquele jogador mediano, mediano para baixo. Nem o Alex Silva consegue ser a grande solução. O Ceará vai para o lado esquerdo. Eu soube até que, em caso de digamos, diminuir mais, enxugar mais o elenco, porque todo dia tem a notícia da saída de um, de dois, de três. É o negócio é. Fernando, não convence. O Sanches também não é solução. Aí começa por aí. O sistema de meio campo perdeu o Dieguinho. Quer dizer, não podia ter uma notícia dessa a esta altura dos acontecimentos. Mas perdeu. Perdeu. Quando o Júlio Sera se machuca, lá vem o problema de um volante que possa, na verdade, auxiliar, né, aí no meio campo. Aí apela-se para o Richardson. Apela-se para o Richardson. Velhas soluções. Ainda dá conta do recado. Mas cadê esse meio campo criativo e, na verdade, se entenda bem com o ataque? Você vai para a peça de ataque. O Wendel, um golzinho aqui ali, uma jogada, machucado, sai do time, volta, não foi bem. Aí quem é que salva a lavoura? Exatamente o Mel. Aí se pergunta até quando? Se bem que há o esforço também do João Gabriel pelo setor de meio campo. Mas é um nível, né, de qualidade do time do Ceará que se esperava mais e que obrigado a buscar melhorar, porque essa história de só ficar na Série B, isso é horrível. Isso é horrível, isso é um negócio triste, rapaz. Sinceramente. Mesmo porque nós estamos numa competição que, na verdade, não tem time bom. Não tem time bom. Mesmo os que estão lá em cima, a torcida do Sport está mordida porque o time empatou. Me parece com o CRB em casa, acho que o CRB. Mordida, ganhava de 1-0, não sustentou 1-0. Perdeu o São Bernardo de 3 dentro de casa. E a gente percebe o Vila Nova começou lá em cima, depois começou a descer. O próprio Fortaleza, tem sido a nossa esperança maior, acaba tomando uma cacetada de 3 em casa do Lanterna do campeonato. Quer dizer, são, digamos assim, no caso do Fortaleza, essas anomalias.
1: O Sport empatou em casa com o Atlético Goianiense.
0: Foi com o Atlético, perfeito. Um Atlético que não está numa boa. Então, meus amigos, esses empates anômalos, não é? É que ficam fora de controle e cada dia mais as posições empobrecem dentro da tábua de classificação. Aí não tem torcedor que reaja, rapaz. Não adianta, não, vamos fazer uma campanha. Tudo bem, baixa preço de ingresso, chama o torcedor. Mas é aquela história de uma mão lavando a outra. O time é que tem que jogar, o time é que tem que ser objeto de interesse do seu público torcedor. É isso.
1: É verdade, Wilton Bezerra falou, tá falado, clubes em campo, protocolo acionado, hino da seleção, hino do nosso Brasil e do estado do Ceará também, vamos acompanhar.

0: O hino nacional brasileiro já entoado, hino do estado do Ceará também vai ser entoado agora. Não só o hino nacional, jogadores do Ceará estão cumprimentando aí o trio da arbitragem, então o quarteto da arbitragem, os jogadores do Botafogo de Ribeirão Preto, já a bola vai rolar no estádio Presidente Vargas. É, não melhorou muita coisa o público não, né, Daniel? Aqui nas sociais até que aumentou um pouquinho, mas no geral, eu acho que pelo teu olhômetro, tá ok, uns 6 mil torcedores, 7 mil por aí, Daniel?
1: Eu diria entre 5 e 6 mil, talvez, Jota, porque tem uma área ali do lado dessas cadeiras sociais, a sua esquerda, que ela tá bem preenchida, eu diria, perto ali do escanteio. Então eu acho assim que a presença daquele espaço pode talvez aumentar um pouco. Aqui no espaço central também tá uma boa presença. Assim, melhorou. Eu acho que talvez esteja melhor do que aquele último jogo que a gente fez aqui, que foi contra o Avaí. Naquele dia foram 3.500 torcedores, mais ou menos. Então, acho que hoje vai ser um público maior, eu diria na casa dos 5 mil.
0: Tá legal, tá aí o nosso Daniel Farias, o olhômetro, né? Pra ver se esse público, ele tá dizendo que dá na faixa aí de uns 5 mil. Eu vou colocar um pouquinho a mais. Acho que dá entre 6 a 6.500 por aí. A gente vai observar no final, né? Quem vai acertar esse público, mas tomara que fosse um público 15 mil torcedores aqui no PV, né? Mas infelizmente não acontece isso nos jogos da equipe do Ceará e diria até do Fortaleza também, né? Que esperava um público maior no jogo que ele teve quando perdeu para o América Mineiro, mas deu o quê? Uns 12 mil, não foi, Daniel?
1: Isso, 12 mil. 12
0: pois
1: mil.
0: É. É isso, né? Tem que voltar a vencer o Ceará e convencer também, né? Não é só a vitória, tem que convencer também, né, Wilton Bezerra?
2: É exatamente isso, rapaz. Olha, é aquilo que eu digo. Mesmo dentro de uma Série B, depende do time. Se o Ceará está brigando lá em cima, se ele está pelo menos na posição do Fortaleza, que também reclama um apoio maior, é claro que nós não teríamos que estar falando desse assunto até com uma certa tristeza. Falou em 12 mil, 12 mil com esse público aí? Acho muito difícil, viu?
1: Não, 12 mil não, falou? Fortaleza.
0: 12 mil a gente se refere ao público do Fortaleza do jogo perfeito. Passado.
2: Ah, perfeito, isso. Entendi mal. Pois é, então a gente vai ficar choramingando esse tipo de situação. Mas não adianta. Não adianta, não, tem que apelar pro bom senso. A torcida, eu sei que o amigo não abandona o outro nas horas difíceis. Mas, poxa, esses discursos têm um limite, entendeu? Quando o time do Ceará ficar nessa, sabe, capengando, prometendo que... Mas que ele nem promete, não tem nem prometido que vai realmente dar um passo maior. Pelo contrário, ele tem essa história de adotar o mais ou menos, vai tocando, do jeito que dá. E futebol não é feito assim, não. Olha a grandeza desse time, a torcida que esse time tem. Aí você se depara com uma 14ª posição, ou sei lá, num jogo no estádio Presidente Vargas, com a gente reclamando do público. É isso aí.
0: Valeu, o Wilton Bezerra, o que joga com a verdade. Foram definidos aqui os lados, né? A equipe do Ceará vai ficando aqui para defender o gol que dá para o Ginásio. Aécio de Borba, o time do Botafogo para o lado que dá para o 23º Batalhão de Caçadores. E aí a gente vê, né? O Rafael Gava posicionado para bater na bola em favor do time do Botafogo de Ribeirão Preto. A Pantera, que não tem que rugir não aqui, né? No nosso estado, quem ruge é outro animal, não é a Pantera. Vai trilhar o apito, árbitro, o paraibano Afro Rocha de Carvalho Filho, esperando ali pontualmente, né? Dá 19 horas, marcada ali para o jogo e ser iniciado às 19 horas. Aí ele vai esperar um minutinho aí aproximadamente, né? Para trilhar o apito e a bola rolar aqui no estádio Presidente Vargas. A bola vai rolar já. O Rafael Gaba está colocado ali para bater na bola. A gente observa aqui a equipe do Botafogo, né? Com ali, pelo menos agora, 5 jogadores ali na linha que divide o gramado na saída de bola. Será que tem alguma coisa ali de preparado do Tencate para tentar logo nos primeiros segundos?
2: É bem aquela frescura de meter a bola lá para a lateral para subir as linhas. É a moda, viu?
0: Se bate fosse na bola, Rafael Gaba! Tá valendo o primeiro tempo do PV!
3: Ceará da Copa.
0: Deixa comigo, galera, que o futebol é aqui da Virgínia. Prepara-se para fazer a cobrança por ali. Wallace para a equipe do Botafogo. Ele cobra a bola tirada pelo Luizão. E vai chegar à procura do Ender. O Silva recebe a marcação, tira dele. Já rapidamente ali, a equipe do Botafogo. A bola lançada na direita. Vem trabalhando. Aí o homem do Botafogo de Ribeirão Preto, na tentativa de fazer a jogada, saiu com o arremesso lateral em favor da equipe do Ceará. Prepara-se Fernando ali para fazer a cobrança. São os primeiros movimentos de bola, chegando à marca de um minuto. Bola rolando, ainda 0-0. Bola solta, procura do Wendel. Chega tirando de qualquer maneira a marcação, afastando o Erickson de qualquer maneira. Ela vai para fora, arremesso lateral em favor da equipe do Ceará. Fernando se prepara ali para fazer a cobrança. Marca agora de um minuto e 20 segundos. Cravadinhos pelo meio. A bola chegando e ficando ali para João Gabriel. Domina João Gabriel, ele fez o gol do empate lá contra o Criciúma. Chega aqui o Ceará na direita com Rafael Ramos, tá trazendo a bola para Júlio César. Júlio coloca a bola no miolo da zaga ali para Luizão. Tem Éder pedindo ali para receber pela esquerda, ainda o Éder dominou, tenta o lançamento, a bola passa ali pela zaga, chegou Fernando, cruzou mal demais, hein, Daniel Farias?
1: Mal
0: só
1: demais.
0: Tiro de meta, Daniel.
1: Só tiro de meta pro Botafogo de Ribeirão Preto. O Fernando foi acionado pelo lado esquerdo, mas o cruzamento saiu todo torto. A bola foi bater nas arquibancadas, segue 0 pro Ceará, 0 para o Botafogo.
0: 0-0, início de jogo, Ceará contra Botafogo. Ceará 14º, o Botafogo dentro da zona com a vitória do Londrina em cima do Atlético, que está na 17ª colocação. Prepara-se para fazer a cobrança ali o Vitor Souza, atira de pé na canhota, a bola vai viajando. Rafael Gava vai escorar de cabeça, a bola vai passar com perigo ali, seria a procura ali do Kelvin. A zaga do Ceará tira, volta a bola, bateu por ali o Patrick Bray, a bola sobra, volta de novo aqui pro Gava. Gava enfia a jogada no meio, trabalhou por ali o camisa número 11, Jefferson, vai colocando a bola na direita. Wallace domina, tentou passar pelo lado direito, vai ingressar na, ali na linha de fundo, é interceptado pelo Fernando. Aí o time do Botafogo ganha, arremesso lateral ali pela ala direita, marca de 3 minutos, fase primeira, 0-0 no marcador. Cobrado o arremesso lateral, Igor sobe com ele a zaga. Igor caiu, me parece que houve ali um choque de cabeça, né? O jogador da equipe do Ceará, me parece o Éder, que cabeceou ali nas costas ou na cabeça do Igor, não foi, Daniel Farias?
1: Exatamente, Jota, um choque de cabeça entre os dois jogadores, e quem levou a pior foi o atleta do Botafogo de Ribeirão Preto. A arbitragem já autorizou a entrada da equipe médica. E só para situar, Jotinha, eu tô percebendo aqui que o 22, Gabriel Inocêncio, ele tá jogando mais pelo lado direito, tá certo?
0: Legal, valeu, querido. Então o Gabriel tá na ala direita, o Wallace deve estar aqui pela esquerda, né? Aí, até pelo miolo da zaga, tô vendo ali o Wallace tá no miolo da zaga, ali, camisa 13.
1: Se tivessem,
0: né,
1: aqui três zagueiros também, para tentar espelhar o esquema do Ceará.
0: Erickson, o Vilar, camisa 4, e o Wallace, camisa número 13. Os três zagueiros. Valeu, Daniel. Aí o jogador ainda continua sendo atendido. Igor, centroavante da equipe do Botafogo de Ribeirão Preto, mas está ficando tudo legal com ele. Ele vai ser retirado, né, de campo para continuar o atendimento e posteriormente deve voltar ou não, né, Daniel? Mas pelo jeito que ele está saindo ali, acho que deve voltar, né?
1: Acho que vai voltar, Jota. Ele deve ter condições de jogo.
0: Legal, bola no jogo e taça na mão, brinde com vinho, o Vale das Videiras. 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E a bola ficando aqui para Rafael Ramos, entregar a jogada ali para Júlio César, miolo de zaga. Ele encontra a jogada ali para o Luizão. Luizão abriu para Éder. Éder tenta carregar ali, distribui o passe na ala canhota, bola para Fernando. Fernando devolve a bola para Éder. Pede bola para ali o Richard, ele prefere encontrar a jogada para Luizão. Luizão domina, avança, agora sim para Richardson. Recebe a marcação, encosta de lado a bola para para Júlio César, ainda o Júlio vai tocando, Igor já voltou e já deu uma carga ali no Richardson. Luizão bate na bola, bola para Éder, Éder faz o que? Cumpra Richard de sair do gol e defender. 5 minutos de bola rolando na fase primeira, ainda 0-0 com Pitu. 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Vem bola, sobrando aqui, onde está colocado o homem que é o Yuri, para a equipe do Botafogo. Antecipa bem Matheus Araújo, sai jogando, vem roubando a bola ali a equipe do Botafogo com o jogador Gava, aliás o Yuri. Juiz marca falta para o Ceará, não foi, Daniel?
1: Falta para o Ceará e cartão amarelo para o camisa 20, Yuri, do Botafogo de Ribeirão Preto. Fez uma falta dura ali sobre o João Gabriel.
0: Yuri, que é jogador da base. O Botafogo também tem utilizado muitos jogadores da sua base, né? A exemplo do Ceará, né? É fases de vacas magras, tem que recorrer à base. Vai para fazer a reposição, a bola vai ser devolvida, né? Aliás, não deu a falta não, né, Daniel? Ele parou o jogo porque tinha um homem do Ceará caído.
1: Ele tinha dado vantagem e na sequência do lance o Ceará acabou perdendo a bola, mas ainda assim ele aplicou o cartão amarelo para o camisa 20, Yuri.
0: Tá legal, vai para fazer a cobrança ali o Inocêncio, para a equipe do Botafogo fazer a cobrança. 0-0 na marca agora de quase 7 minutos da fase inicial do PV. A bola escorada, chega Richardson, dá um chutão, o Wendel Silva corre atrás dela, tenta escorar, quase dá certo, a bola é aproveitada ali pelo jogador da camisa número 20, o Yuri. Solta a jogada para Inocêncio, Yuri tá do lado dele, ele prefere tocar mais atrás a jogada ali para Erickson. Erickson recua, ganha a jogada aqui onde está colocado o jogador Wallace. Wallace tenta a jogada na esquerda, antecipa bem para tirar de qualquer maneira. Júlio César, Wendel vai disputar com Wallace. Wallace tira, complementa por ali o Vilar. A bola vai sobrar para a equipe do Ceará com o Fernando. Recua a jogada ali para Éder. Éder para Fernando. Vai correndo por ali na esquerda o Matheus Araújo. Ele prefere atacar a bola, voltar a bola para Éder. Éder para Luizão. Luizão domina aqui pelo meio da zaga. Vai fazer o lançamento para a corrida de quem? Seria do Melk, mas a bola muito longa, chega ali o Wallace, faz o recuo pro goleiro Igor Souza, Vitor Souza tirar de qualquer maneira. Na subida do Igor com o Luizão, sobra a bola para a equipe do Botafogo, tenta pegar por ali Igor, a bola vai sobrar, entra de carrinho ali o Éder, melhor para a equipe do Botafogo, recupera tudo atrás ali o Fernando, soltando a bola para Éder, Éder para Fernando, tem homem do Ceará caído, Ceará pede para parar o jogo porque tem um jogador da equipe do Ceará caído aí, não é, Daniel Farias?
1: É o camisa 17, Fernando. Na jogada anterior ele tentou ali recuperar a bola para o Ceará, deu um carrinho e ele acabou se chocando com o jogador adversário, mas já está se levantando, aparentemente tudo bem com ele.
0: Pois é, já está se levantando o Fernando e vai continuar o jogo ali para a equipe do Ceará. 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Bola do Wallace, entrega ali onde está colocado o homem que é o... Na tentativa feita de sair jogando, a bola ficando ali para o camisa 7, Kelvin. Já rouba a bola a equipe do Ceará e a bola vem para Rafael Ramos. Atrasa a bola aí para o Luizão. Luizão, acossado ali pelo Igor. Despacha atrás ali para Richard. Dá um chutão à procura de alguém seu por ali. Chega Yuri, domina para a equipe do Botafogo. Tentativa feita à procura do Jefferson. Ele ganha e chuta. Não houve desvio. É só tiro de meta pro Ceará, né, Daniel?
1: Ele ganhou na corrida, mas na hora de finalizar a jogada foi mal. A bola foi direto para fora. Tiro de meta para o Richard. 9 minutos. Segue 0-0 no PV.
0: É verdade, e a gente acompanhando aqui a Copa do Mundo, a Alemanha virou, né, ganhou de 2-1 de Costa do Marfim. Luizão, bate bola à frente ali, à procura do Melk, ela saiu, arremesso lateral para a equipe do Botafogo. Hora de conferir, são 19:09 da querida cidade de Fortaleza, girando para conferir, tempo e placar da Série B aqui na Verdinha. Conferindo agora 10 minutinhos da fase que é a primeira. Girando o placar da Virgínia. Confere aí, ó. Tem zero. Também zero. E no outro jogo acontecendo paralelo a esse, Vila Nova tá ganhando de 2 a 0 do Náutico. 9 minutos lá. 2 a 0 pro Vila Nova. 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É, rapaz, 10 minutinhos que não aconteceu muita coisa não, né, Wilton?
2: Não, mas eu percebo que o time do Botafogo não quer deixar barato, não. Ele tem no mínimo 2 jogadores ali na frente, quando procura atacar.
0: E lá vai com o Kelvin, dominou, ganhou do Júlio César, protege a bola, traz a bola ali pro Brey. Patrick Brey escora mais atrás, a jogada ficando aqui onde está colocado Rafael Gava pro Patrick Brey, dominou, cai ao solo, o juiz não marca. A falta é só tiro de meta, conclua o Wilton.
2: Pois é, o time é agressivo, né? Não vem com essa história aqui de respeitar o time do Ceará e se armar dentro de um esquema covarde, não. Até agora a disposição aí de 3 atacantes, chegando o 11, o 9 e o 7, né? São 3 jogadores que eu vejo, principalmente ali na saída de bola do time do Ceará. Nada aconteceu ainda no jogo.
0: Legal, Kelvin camisa 7 aqui pela esquerda, o Jefferson Nen camisa 11 lá na direita e o Igor camisa 9 pelo miolo ali do ataque do time paulista lá de Ribeirão Preto. Arremesso lateral em favor da equipe do Ceará. Para cobrança vai por ali o jogador Rafael Ramos. Camisa número 2 do português. Cobra mal. Afasta bem ali a zaga com o Vilar. Tirando a nova arremesso lateral em favor da equipe alvinegra. Rafael Ramos distribui jogada ali para Júlio César. Júlio domina, vai empurrando a bola, fez o corta-luz ali o Luizão, a bola chega para Éder. Éder para Fernando, havia um time do Botafogo marcando, o Fernando faz o lançamento, a bola é boa para Matheus Araújo, entregou para o Wendel Silva, não tem ninguém chegando, é protegida ali a saída do Vitor Souza para sair do gol e defender, hein, meu querido Daniel Farias.
1: É, o Mel que tentou chegar ali pelo lado direito, mas ele se esforçou e não conseguiu alcançar a bola. Olha o Botafogo.
0: Olha o Botafogo com o Kelvin. Tentou tirar do goleiro, houve desvio, escanteio. Ele deu tiro de meta só. Deu só tiro de meta pro vovô, não teve domínio, ficou meio confuso.
1: Lateral.
0: Deu só arremesso lateral, né? Mas a lateral chance foi a melhor do jogo até agora, né, Daniel?
1: Chegada muito perigosa do Botafogo, contra-ataque em velocidade. O Richard fez ali uma defesa e na sequência a defesa conseguiu fazer o corte. Mas uma chegada de perigo da equipe paulista.
0: Verdade, com o Kelvin, camisa 7, anote aí, olha o Ceará descendo pro campo de ataque, o Wendel Silva chamou o Rafael Ramos, lá vem o Rafael, domina, tentou o cruzamento, que é tirado ali pelo jogador da equipe visitante, o Patrick Brey, ela vai para fora, é arremesso lateral, Rafael Ramos vai para fazer a cobrança ali para a equipe alvinegra, vai tomando posição ali o Rafa Ramos, o lateral direito da equipe do Ceará, ele tomou uma certa distância, mas como tem jogadores ali do Botafogo na grande área, na sua defensiva, levantamento é feito, tira de qualquer maneira o Wallace, Rafael Ramos vai tentar ganhar o escanteio, acaba só tiro de meta pro Botafogo, só tiro de meta pro Botafogo, de Ribeirão Preto, pois não, Wilton?
2: Olha, esse lateral, o latereiro, estão chamando lateral com escanteio, né? É o lateral, na Copa do Mundo é o pau que rola. Esse latereio, esse lateral com a mão parecido com o escanteio, foi uma invenção de Djalma Santos do Palmeiras. Grande Djalma Santos, lateral direito, campeão do mundo pela seleção brasileira. Bicampeão do mundo. Foi invenção do palmeirense Djalma Santos. Ninguém está falando.
0: É verdade. Mas você fala, Wilton. Você lembra há quanto tempo atrás, Wilton?
2: Ah, isso é lá da década de 60. Por aí. Nossa.
0: Quase
2: sabe,
0: 70
2: 50.
0: Anos, hein?
2: Pois é, faz tempo. Pois é, ninguém fala. Latereio, muita gente se admira. Puxa vida, é um mini escanteio. Olha, isso não é novidade, não, meu amigo. Isso faz tempo. É invenção de um brasileiro. A não ser que queiram negar, né? A patente.
0: Que maravilha, Wilton Bezerra, resgatando a história, né? Tem coisas que não se cria, copia-se, né? Isso aí é uma cópia, né, do que aconteceu. E o Wilton relatou bem aqui na nossa transmissão. Valeu, Wilton. Que fera esse Wilton. Yuri faz o recuo ali para Erickson. Erickson domina para a equipe do Botafogo de Ribeirão Preto. Pantera faz a ligação. Quem domina para Daniel Gava, recuando. A bola vai sobrar ainda para a equipe do Botafogo. Wallace domina por aqui. Solta a bola para Yuri. Yuri, camisa número 20, a da base do Botafogo. Faz a bola chegar para Jefferson. Dá um corte para dentro. Ainda o camisa número 11 da Pantera. Movimenta a jogada para o Patrick Bray. Ainda traz a bola aqui para o Wallace. Wallace do miolo da zaga, ele entrega a bola ali, onde está colocado para defender o Vilar. Vilar para Gava. Gava faz o passe, vem o Kelvin agora, não guarda posição, tá agora pela metade do campo. Camisa 7 vai atrasando a jogada lá onde está colocado para dominar Erickson. Manda a jogada aqui para o Wallace, entrega a bola para o Gava, dá o combate. Richardson derruba o Gava e é falta para o Botafogo bater no seu campo defensivo. 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Olha aí, já. Olha o Bray, solta a jogada. Kelvin faz outra boa jogada. Traz a bola para o Yuri. Pagando, meu querido. 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Domina por ali, Kelvin. Caminha com a bola, arriscou de longe. Para fora. É tiro de meta, hein, Daniel Farias?
1: Chegada de perigo do Botafogo aos 16 minutos do primeiro tempo. O Kelvin conduziu a bola até ali perto da grande área, finalizou forte de perna direita e a bola passou perto do gol, mas foi para fora. Tiro de meta, segue 0 para o Ceará, 0 para o Botafogo.
0: Tiro de meta, 17 pelo meio. Wilton Bezerra, a primeira boa chance foi do Kelvin aqui pela esquerda, que o Richard defendeu, mas até agora o Botafogo está se insinuando, né, Wilton?
2: Está se insinuando. O 11, o 9, o 7, esse 7 está jogando pra caramba, viu? Esse Kelvin, bom jogador. Ceará tem pelo lado esquerdo o Matheus Araújo para chegar no ataque. Um centroavante e o retorno desse menino Melco pelo lado direito. Isso cansa esse jogador. Ceará não consegue sair ainda com o Fernando, nem tímido com o Rafael pelo lado direito. Não atacou ainda. Não atacou ainda. O time do Botafogo tem se mantido nesses 16 minutos mais no campo do Ceará do que o contrário. É esse o balanço negativo do jogo até aqui para o Ceará.
0: Valeu, Wilton Bezerra, o comentarista que joga com a verdade. E olha o Ceará tentando se arregimentar. Caiu ali o Wendel Silva. Yuri afasta o perigo e o Luizão escora de cabeça a jogada pro Richard segurar para a equipe alvinegra. Ele joga lado esquerdo ali para Éder. Éder para Fernando. Recebe o combate. Ainda o Éder vai deixando para Fernando. Fernando para Luizão. Luizão encosta a jogada aqui para Júlio César. Júlio faz a abertura na direita aqui para Rafael Ramos. O Melk vinha, aí o passe saiu defeituoso, mesmo assim ganha arremesso lateral a equipe do Ceará, pois houve desvio aí do homem do Botafogo. Rafael Ramos vai para fazer a cobrança e o árbitro vem por aqui, dá uma bronca, é no Cláudio Tencati ali que ele tá bronqueando?
1: Aparentemente é no técnico da equipe. A torcida do Ceará já vai aqui e vai levar cartão amarelo.
0: Tencati, toma cartão.
1: Eu não sei exatamente se foi para o Tencati ou se foi para um auxiliar dele. Acho que foi para um auxiliar, viu, Jota?
0: Será?
1: Eu tava ali em pé do lado dele.
0: Tá legal. Muito bem. Ou ele ou o auxiliar. Mas o Tencati, né, está aí de camisa cor vinho, não? Acho que é ele.
1: Isso.
0: Mas tudo bem. Depois tira-se a dúvida, né, meu querido Daniel? Vem bola ficando ali pro Richardson. Movimenta a bola para Éder. Éder para Fernando. Tenta sair. A marcação. Falta nele. Tá parado o jogo. Falta para a equipe do Ceará fazer a cobrança. 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Olha o Ceará, lançado Rafael Ramos, tentou, afasta Vilar de qualquer maneira. Richard escora, Patrick Brey domina para a equipe do Botafogo, sai jogando, empurra a bola para o Wellington, o Nen, vai dominando o Jefferson Nen, abriu ali a jogada à procura do camisa número 22, o Gabriel Inocêncio. A bola chega já atrasada. 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A bola ficando aqui pra equipe do Botafogo cobrar. Arremesso lateral e já vai por lá o Gabriel Inocêncio para movimentar a cobrança do arremesso de mão. É cobrado e a bola ficando aqui pro Gava. Rafael Gava atrasa a bola para Erickson. Erickson domina a jogada. É o primeiro ali, zagueiro da linha de três. Ele empurra a bola pro Wallace. Wallace vem dominando ali pelo miolo. Agora passando a jogada pro Kelvin. Kelvin atrasa a bola pro Vilar. Vilar domina e atrasa a bola de longe ali pro goleiro Vitor Souza. São 19 horas 20 minutos em Fortaleza, PV, e atenção porque já passaram. Jogados da fase primeira, girando o placar do futebol Série B aqui na Verdinha. Ceará tem 0. Também tem 0. E lá em Goiânia, o Vila Nova faz mais um. 20 minutos lá, 3-0 contra o Náutico. Olha o Botafogo, Kelvin pelo meio, bateu! E ela vai pra fora, tiro de meta. Cruzamento da direita e o Kelvin chegou pelo meio. Quase o Botafogo abre a contagem. E o juiz volta atrás, tá dentro desse escanteio. Que na verdade foi, né? Houve desvio da zaga alvinegra, né, Daniel Farias?
1: Escanteio pro Botafogo ali pelo lado direito de ataque. Foi ali onde nasceu a jogada, o cruzamento pela direita. O Kelvin tentou a finalização, mas a defesa bloqueou. Escanteio, se não me engano, camisa 10, Rafael Gava na bola.
0: Gava vai para fazer a cobrança, deixa eu ver se é ele mesmo. É o Gava, camisa número 10, autorizado, levantou pro gol. A bola vai sobrar para tirar de qualquer maneira. Rafael Ramos empurra a bola aqui, escora de cabeça o Matheus Araújo, adianta demais, entra para tirar o homem do Botafogo. A bola escapuliva aqui pro João Gabriel, vai avante, chama pro jogo Rafael Ramos. Torcida começa a pedir empenho. A bola batida, bateu nas costas, sobrou o Wendel Silva dentro da grande área. Errou por muito, Daniel Farias.
1: Depois do desvio da defesa do Botafogo, a bola sobrou para o Wendel Silva aqui pelo lado esquerdo. Ele puxou para a perna direita, finalizou de fora da área, mas a bola subiu demais, foi para fora. Tiro de meta para o goleiro Vitor Souza.
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2: Que jogo? O do Botafogo? O Botafogo está um pouco melhor. Tem muita disposição, chega com 3 atacantes. A movimentação do meio campo é maior, a disposição é maior. Ceará, o retrato do time do Ceará, essa finalização do Wendel. 22 minutos, lá na Baixa da Ema. Ceará não conseguiu organizar um ataque. Um ataque. Então eu vejo uma transição muito mais rápida, uma discussão maior do time do Botafogo. Essas coisas todas. Mas pelo menos é um time que está se sentindo em casa. Está muito confortável, viu? Para o nosso gosto, viu, Jota?
0: É verdade. Estou gostando não também, né? Parece que o Botafogo joga em casa, o Ceará é o visitante. Rafael Ramos domina, tem ninguém por ali. Wendel Silva corre, chega primeiro ali o Wallace para sair jogando. Wendel Silva dá o combate, ele tira, a bola vai cair pro Gava. Tentou puxar de calcanhar, a bola escapuliu, sobrou para Luizão. Luizão domina, toca a bola ali, onde está colocado Éder. Éder para Fernando. Fernando atrasa a bola para Éder. Éder vai dominando e tocando a jogada aqui para Luizão. Pelo miolo da zaga, ele escora aqui do lado direito ali pro Júlio César. Chama para o jogo. Rafael Ramos tenta a aproximação com o Mel, que ele cabeceia a bola para o Wendel. Chega o Wallace, tira e arremesso lateral em favor da equipe alvinegra. 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Rafael Ramos cobra um arremesso lateral, a jogada aqui para Júlio César. Júlio, para Éder, lá na quarta zaga, tá bem adiantado. Fernando pediu, recebeu. Ainda o Fernando tentou ligar, vem escorada a bola para Matheus Araújo. Ainda o Matheus, de novo aqui para o Fernando, dá o passe para o João Gabriel. Olhou para as laterais, empurra a bola para a subida do Júlio César. Ainda o Júlio, chega a bola para Rafael Ramos, dominou Rafael, atrasa a bola para Júlio César. Ainda o Júlio vai tocar a jogada aqui para o 40, que é o Melk. Melk faz o passe, escorando a jogada para Richardson. Aí fica todo atrás do time do Botafogo. Ainda o Richardson caminha com a bola, entrega ali para Fernando, recua para Éder. Será que tem dificuldades, né, para tentar chegar ali no ataque? Luizão domina, empurra a bola para Júlio César, escora ali para a subida do Rafael Ramos, subiu com ele. Vila tira a bola pelo alto, vai ganhar por aqui o jogador João Gabriel. Sobra a bola para Luizão, Luizão para Júlio César. Ainda o Júlio tentou jogar aqui com o Melk, escorou na puxada, ele deixou o Bray fora do jogo. Ainda o Melk domina, ligou para Rafael Ramos, raciocinou, Melk pede, bola dele que ele resolve. Ainda o Melk vai tentar invadir na grande área, faz a boa jogada, perna direita, cruzou pro gol, tira a Vila de qualquer maneira. João Gabriel escora, a bola chega para Rafael Ramos. Ainda o Rafael domina, não tem ninguém ali para na direita, ele encosta a bola atrás pro Júlio César, levantou para a boca do gol, tira de qualquer maneira, ajudando a defensiva ali o Wallace. A bola vai voltar para a equipe do Ceará, tentou o Fernando, mas saiu com bola e tudo. Arremesso lateral em favor da equipe do Botafogo. 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Tentou ali a equipe do Ceará, mas a bola fica para a equipe do Botafogo sair jogando e cedendo arremesso lateral ali o time do Ceará. É para o Botafogo fazer a cobrança. 27, o Vila Nova vai ultrapassando ali o São Bernardo, né? Vai para 28 pontos, tá metendo 3-0 em cima do Náutico. Vai para fazer a reposição ali o time do Botafogo. A bola chega no ataque pro Igor, despachou o Richard. Wallace escora, é grandão Wallace, nem precisou pular para tirar de cabeça. Bola sobra aqui onde está colocado o jogador Yuri, solta a bola pro Bray. Bray movimenta a bola pro Vilar. Vilar vai dominando, encosta a bola para Yuri. Yuri faz o passe ali para Erickson. Erickson domina ali para a equipe do Botafogo, vai tentar pelo meio, seria a bola, falhou a zaga do Ceará. Olha aí o time do Botafogo chegando com perigo. Bray faz o domínio, vai tentar dar remate, escora, a bola é batida pelo Gava, voltou ainda para a equipe do Botafogo. Aí vai chegando, travou, tirou o Ceará, sobrou Patrick Bey, Bray bateu na zaga ainda, tira Fernando, a bola sobra pro Kelvin, tira a zaga, é uma blitz do Botafogo, vem Vilar, domina, encosta a bola pro Kelvin. Kelvin domina pro time do Botafogo, atrasa a bola para Wallace, passou sufoco ali a defensiva do Ceará, hein, Daniel?
1: Sufoco demais, várias chances do Botafogo em sequência, a defesa do Ceará ia bloqueando e a bola voltava para o time paulista, mas o Ceará conseguiu ali se resguardar e agora o Botafogo se atrapalhou ali no passe pela direita, posse de bola para o Ceará, mas o Botafogo tentando pressionar. Olha, jogando aqui no PV.
2: Jota, fala, querido. O que me impressiona, sabe, é o desespero do Ceará para estourar uma bola, né, para sair no chutão, o simples chutão. Ele tentou duas vezes e deu uma bola ao adversário. Agora, todo esse, como se dizia antigamente, todo esse sururu na sua área. Ele estava só tentando afastar a bola de sua área. Não conseguia. Não apareceu ninguém para pisar na bola e dizer, pô, não é assim que a banda toca, vamos acalmar aqui. É um negócio difícil. E o Botafogo vai se alojando, chutando, tentando, pelo menos ter alguma consciência em trabalhar certa jogada. Time do Ceará até agora, 28 minutos de partida. Ofensivamente, zero.
0: Pode ser agora, com Melk, domina, limpa o lance, adianta, racha com ele, tira de qualquer maneira a zaga. A bola volta para a equipe do Ceará ainda, Rafael Ramos domina aqui pela meia, encosta a jogada ali à procura do João Gabriel. Bom passe para Rafael Ramos, deu voltando, chegou atrasado ali o Matheus Araújo. A bola vem no peito do Igor, Luizão derruba ou faz a falta. É falta em favor do campo defensivo aí do Botafogo. 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Minutos cravados da fase que é a primeira, girando o placar do futebol na Virgínia, Série B em destaque. 0 0 em Goiânia, segue na marca de 29 minutos, 3 para a equipe do Vila Nova, 0 Náutico. E olha o Igor, tenta romper a zaga, tira ali o João Gabriel, tem ninguém no ataque do Ceará, vem por ali o Erickson, vem atrasar a jogada, onde está colocado o Vitor Souza, chamou? Ah, legal, futebol é aqui na Virgínia.
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0: Olha a cacetada do Igor, que o Richard fez uma grande defesa, evitando o primeiro gol da equipe do Botafogo. Espetacular a defesa, mas o Igor teve ali, penetrou, né? Fácil, fácil para bater pro gol, sem ninguém dar combate, hein, Daniel Farias?
1: É, teve espaço, camisa 9 do Botafogo de Ribeirão Preto, finalizou forte o chute, o Richard conseguiu fazer uma boa defesa, o lance seguiu e ele depois conseguiu evitar, mas olha o Botafogo de novo.
0: Na grande área, limpou, preparou, bateu, ela passa do Igor e vai pra fora, tiro de meta. O Wilton Bezerra, o time do Botafogo tá achando que pode estar realmente na iminência de marcar esse gol, hein, Wilton?
2: Olha, a defesa aos 30 minutos, pelo menos pelo meu relógio do Richard, foi espetacular. Incrível como esse Igor, esse grandalhão, limpou, bateu e o goleiro do Ceará fez um enorme defesa. Logo a seguir, o Botafogo ataca, retoma a bola e a bola por pouco não entra. Quem foi aí que tentou pela última vez, escorregou e errou?
1: Foi o Jefferson Nem.
2: Jefferson Nem. Segunda oportunidade do time do Botafogo. 32 minutos e o time do Ceará não consegue organizar um único ataque. Eu estou falando um único, escasso movimento de jogo em termos de ataque. Por pouco, o Botafogo não abre a contagem, hein?
1: Jota.
0: Verdade. Pois não, Daniel.
1: O Batatais já chamou 3 jogadores aqui para o aquecimento. O Luca, o Sanches e também o Enzo Ludovico. Não é garantia que ele vai fazer mudança, mas ele já está colocando aqui jogadores para aquecer.
0: Rapaz, tem que mudar, senão perde o controle, meu amigo. O jeito que tá aí, tem que mudar, não tem que esperar não, né?
2: Depende de quem vai entrar. Quem é que tá aquecendo aí? Vamos lá.
1: Sanches, repete, Daniel. Sanches, Enzo Ludovico e Luca.
2: Enzo, Luca no lugar do Wendel. Desse jeito aí, o centroavante não recebeu nem um boa tarde. Um boa tarde, ele errou, não recebeu um passe. Nem feliz Natal, embora não esteja no tempo. Eu não sei se mudando só o jogador a coisa resolve, mas tem que fazer alguma coisa.
0: É verdade. Não pode deixar de fazer. Melk domina a jogada aqui para a equipe do Ceará, empurra a bola para Richardson. Richardson domina, olhou lá para a ponta canhota, o Fernando vai se mandando, ele encontra a bola para Éder, daí para Fernando, Fernando recolhe, vem raciocinando e tocando a bola para Richardson. Richardson vira de lado, muda da esquerda para a direita, ali para Júlio César, vai pelo meio, Júlio César ganhando ali para a equipe do Ceará, encosta para receber Richardson, ele deixa a bola para Richardson, enfia a bola, bola boa para Matheus Araújo, entrega a bola de lado ali para Fernando, Fernando para Richardson, é o Ceará tentando se articular, fez nada no jogo até agora, 34 minutos, a bola cai, aqui onde está colocado o João Gabriel, João Gabriel faz o passe, bate na bola Júlio César, atrasando a bola para Luizão, daí para Richard, sair, dominando e tocando a bola para Éder, bola 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a bola, mas está parado o jogo, em favor da equipe do Botafogo, lá em Goiânia, segue 34, 3-0, pro Vila Nova contra o Náutico, vai a 28 pontos o time goiano. Pozão.
2: Eu não costumo muito estar atrás de números não, sabe? Classificação, gosto de deixar o campeonato correr para depois me preocupar com isso. Mas o time do Botafogo, é o meu medo aqui, ele abre a zona de desclassificação, não é isso?
0: Uhum.
2: É isso mesmo?
0: Tá em 17º.
2: Em 17º.
0: Porque o Londrina, ganhou do Atlético pela manhã 2-0. E saiu, foi para a 16ª colocação, que era do Botafogo. Pronto. E olha aí o time do Botafogo. Boa jogada, o lançamento para Igor, vai marcar, bateu, salva! Em cima da linha, o Júlio César. Quase o Botafogo marca. Meu Deus do céu, bateu no Éder, aliás, sou o Éder. Salvou em cima da linha. Mais uma chance do Botafogo. Que coisa! Ceará, Ceará. Acorda, Ceará. Vem bola, ficando ali. Que chance aí. Os dois zagueiros bateu no Éder, né? Quase entra no chute do Igor, Daniel Farias.
1: Ele corrigiu o erro que ele havia cometido antes. Porque ele deixou, não percebeu que o camisa 11 Jefferson nem estava atrás dele. Ele teve uma grande chance. E aí, na sequência do lance, evitou que seria o gol do Botafogo.
0: Pois é, sucessões de erros, hein? Que coisa. Mel que domina, encontra a bola para Matheus Araújo, daí a bola batida para o gol, para fora, no chute do João Gabriel, pé de esquerda, quase ele faz o segundo na carreira como profissional, hein, Daniel Faria?
1: Se animou, camisa 81, depois do gol marcado contra o Criciúma, agora recebeu, ajeitou para a perna esquerda, finalizou de longe, e a bola passou perto do gol definido pelo Vitor Souza, mas foi para fora, segue 0 para o Ceará, 0 para o Botafogo.
0: 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Vai bola ficando ali pelo alto. Vai sobrar, sobraria ali pro Kelvin. Mas o juiz pega a falta ali, né? O Júlio César deslocou o Igor ali pelo alto e tá marcada a falta em favor do time do Botafogo de Ribeirão Preto. A Pantera vai bater o jogador Patrick Brey. Estamos caminhando para a marca dos 40. Já são 38 minutos da fase, que é a primeira. E só deu Botafogo. As chances nítidas. Aliás, o Ceará não teve. Só esse chute agora do João Gabriel,
2: isso,
0: né?
2: Marquei aqui. 37 minutos de partida. Único chute do Ceará, gol. Único. Pra fora, hein?
0: Verdade. Vai pra fazer a cobrança. Patrick Brey levanta pra boca do gol. A bola escorada. Igor também de cabeça. Richard sai do gol e defende. Puxa vida, os caras fazem uma tabelinha, né? Um cruzamento, vai pra direita. O cara escora de cabeça. Igor também de cabeça. Ou seja, marcação, nada, né? Os três jogadores do Botafogo tocando na bola, pelo alto, saiu do Patrick Brey, foi lá na direita, olha, vai no cruzamento de cabeça pro Igor, olha, que quase faz o gol, hein, Wilton?
2: A sorte é que o Igor, ele não teve muita força, né? Na finalização de cabeça, mas ele tava sozinho. Como ele errou, entregou a bola para o
0: Richardson. Colocou para Melk, que chega a zaga. O garoto tentou dominar, tira a zaga, arremesso lateral em favor da equipe alvinegra. Será atenta e vai bater ali. Aí, como se fosse um escanteio, né? Nessa cobrança de lateral, inventado pelo Djalma Santos, é, né, que o nosso Wilton foi buscar na história. Grande Wilton, vai para fazer a cobrança. Rafael Ramos levantou para a boca do gol, escorou Luizão, tira a zaga de qualquer maneira com Wallace. Bola sobra para Melk, escorou para Matheus Araújo. Ainda o Matheus toca a bola lado esquerdo, ali onde está Fernando. Tentou tirar, vem ali o Igor, o Gabriel Inocêncio cedendo arremesso lateral que o Fernando cobra, atrasando a bola para Richardson. Richardson domina, vem tocando a bola para João Gabriel, aciona atrás por aqui. O jogador Júlio César dominou, bateu pra fora! É tiro de meta só pro Botafogo, Daniel Faria.
1: Boa chegada no Ceará, agora aos 39 minutos do primeiro tempo. A jogada saiu aqui da esquerda pra direita. Quem arriscou de fora da área foi o Júlio César. Mas a bola foi pra fora, tiro de meta para o Vitor Souza.
0: 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Minutos jogados da fase que é a primeira, girando o placar da Série B. 0. Também 0. Em Goiânia, 39. O Náutico diminui. Vila Nova, 3. Náutico, 1.
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0: Olha o Ceará no ataque, cruzamento feito, a zaga tira, sobra a bola para Gabriel Inocêncio, atrasa a bola para Erickson, despacha a bola no meio para o Jefferson, vem caminhando agora, Jefferson adianta, chega atirando o Júlio César e a bola escorada para a equipe do Ceará, bate ali, o Richardson dominando a jogada para Fernando, Fernando para Richardson, escora a bola aqui no meio para o João Gabriel, vai dominando o João Gabriel, pondo a bola para Richardson, daí para Matheus Araújo, atrasa a bola para Fernando, vem encontrar o jogo aqui para Éder para Luizão, tem aqui o Rafael Ramos pedindo, aberto na direita e já recebeu, vai tentar enganando a marcação, faz um recuo para Luizão, aí o Luizão dominando, empurra a bola no meio para Richardson, o Fernando tá correndo ali pelo lado esquerdo, Richardson vai pelo meio, boa bola para Matheus Araújo. Tira de qualquer maneira a zaga. Vem dominando aqui a equipe do Botafogo. Batendo na bola por ali. O Yuri chama para o jogo. Lá na direita, o Gabriel Inocêncio vai dominando. Entregando a bola para o Gava. Pisa na bola, entrega a jogada ali onde está colocado de novo Yuri. Yuri para Gava. Começa o jogo ali com o Wallace. Daí para Vilar. Vilar para Patrick Brey. Vai distribuindo o passe. Vem dominando o Rafael Gava. Camisa 10 da equipe do Botafogo. Aqui para o jogador que é o homem da camisa 7, o Kelvin. Tentou, passou, tenta a movimentação da jogada, tira a zaga do Ceará, reclamou de falta, mas o Ceará segue com João Gabriel dominando aqui pelo lado direito, tentou fazer o passe para o Wendel, vem escorar o Wallace, tira de qualquer maneira, aí o Vilar não dominou, arremesso lateral em favor da equipe alvinegra. 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Recolhe a bola ali, o time do Ceará com Éder. Éder impulsiona a bola para Fernando, ali pela ala canhota. Ainda domina Fernando. Atrasa a bola para Richardson. Richardson vem encontrar por aqui no miolo da zaga Luizão. Luizão ali para Júlio César, põe jogada para Rafael Ramos, escora a bola para Wendel Silva, faz o passe para o Melk, mas o passe equivocado, a zaga rompe, sobra a bola para Luizão, Luizão entrega lá para o Fernando, Fernando vem dominando, Matheus Araújo aberto na canhota, ele devolve a bola aqui para Richardson, do lado dele estava o João Gabriel, ele preferiu tocar para Matheus Araújo, Matheus domina, João Gabriel aparece para receber o Matheus Araújo, vira aqui para dominar o Rafael Ramos, escora a bola, aí a jogada tocada do Melk para o Rafael Ramos, chegou cruzando para a boca do gol, Wendel tenta, tira a zaga, a bola sobrou para Melk, dá um tapa na bola, Vila cede escanteio, escanteio para o Ceará, Daniel Faria.
1: Nessa reta final de primeiro tempo, o Ceará está tentando pressionar um pouco mais e tem agora uma chance no escanteio pelo lado direito. A jogada ali era para o Melk, mas a defesa do Botafogo conseguiu se antecipar. Tem ali Melk e Rafael Ramos na bola.
0: Melk, o Rafael Ramos para fazer a cobrança. Melk tira direto para a boca do gol. A bola fica na disputa ali da zaga. Tira de qualquer maneira. O grandão Wallace tirou de bicicleta, pondo a bola aí para a equipe do Ceará. Fica o domínio para o Fernando. Recebeu, vai tocando na ponta da canhota. A bola para Matheus Araújo. Dominou para Fernando. Tentou o cruzamento para a boca do gol. Afasta, tira a zaga. Vai sobrar ali para o João Gabriel. Tira de Júlio César, digo, tira a zaga. E a bola cai pro Igor dominar para a equipe do Botafogo, que agora vai avançando ali com pelo menos 5 jogadores. Jefferson domina, escora a bola pro Gabriel Inocêncio, atrasa a bola aqui onde está colocado o Erickson. Erickson no meio ali para Patrick Brey, domina o camisa 6 da equipe do Botafogo, gira tocando ali onde está Rafael Gava. Gava tá de volta ao time, né? Depois de ficar de fora da vitória contra o Operário, vem dominando aqui Melk para a equipe do Ceará, pro Rafael Ramos. Já faz o passe de novo ali para Melk, dá um corte ali no Rafael do Rafa Gamas, no Rafael Gava, fez o lançamento e o Wallace tira. Tem a bola para Patrick Brey, entrega a bola de novo ali pro Gava, pro Patrick Brey, faz o lance ali para Yuri. Yuri vem dominando ali para a equipe do Botafogo, a Pantera de Ribeirão Preto. 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Torcedor do Ceará reclama, né, de jogadas erradas do Ceará. Mas não pintou vaia por aí, não. Só reclama, né, Daniel?
1: Muita reclamação para cima do Fernando. O Fernando estava livre agora e o Matheus Araújo estava passando. E a bola foi direto para fora. O passe do Fernando foi muito sem direção. Mais 4 minutos de acréscimo.
0: 46, vamos até 50. Vamos até 49. Pois não, Wilton.
2: Não, é um muxoxo, né? A torcida ela não vai. Ela não apupa. Mas é um muxoxo. Aquela. A cada coisa que não tá certo, né? É uma coisa meio agoniada, viu?
0: É mesmo, né, seu Wilton? Ceará domina aqui com Rafael Ramos, atrasando a bola no miolo da zaga para Júlio César, daí para Luizão. Rapaz, assim, Ceará não tem assim uma jogada mais incisiva, né? Mais vertical, é toque no meio campo, volta, começa tudo e nada se arruma. 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
7: Sim.
0: Beleza, Wilton Bezerra, 47, já termina esse primeiro tempo, nada de jogo por parte do Ceará, né, Wilton?
2: Melhor o Botafogo, é melhor, indiscutivelmente, e você falava na questão de trocar passes, de evoluir, é difícil. Três zagueiros trocam passes, mete o Fernando ali, no lado esquerdo com o Fernando, não sai jogo. Procura o Rafael, também não sai jogo. Por dentro, o time do Botafogo está muito mais disposto, está ganhando mais a bola. Quer dizer, então, não tem jogo. O time do Ceará não tem jogo. Foram dois chutes para fora e Filipão. Botafogo fustigou mais, Botafogo teve mais o domínio de bola, brigou mais para chegar no campo para o adversário, finalizou mais. Não é essa avalanche, não quero dizer isso. Mas de qualquer maneira, é aquela história, né? Pra quem não sabe pra onde ir, qualquer caminho é bom.
0: É verdade. 48, 20 segundos. Está acabando o primeiro tempo aqui no PV. Com a torcida do Ceará insatisfeita. Ceará não faz por onde nem perigar contra o gol ali do Vitor Souza. Melker, reclama da falta. O juiz marca. É falta aqui para a equipe do Ceará bater no campo já de ataque. Na intermediária, um pouco mais ali à frente, a equipe do Ceará tem falta para bater. E o Melker vai para fazer a cobrança. Vão um punhado de jogadores do Ceará ali para a grande área tentar algo de produtivo. Melker para a bola, levantou para a boca do gol, desvio feito do Júlio César, ela vai para fora, tiro de meta. Último lance do jogo nesse primeiro tempo, hein, Daniel Farias?
1: É, o Melker cobrou a falta, o Júlio César subiu mais alto que a defesa, cabeceou meio de costas, mas a bola foi para fora. Fim de primeiro tempo, 0 para o Ceará, 0 para o Botafogo de Ribeirão Preto.
0: É verdade, agora as vaias aparecem. Trilho, apito, árbitro, é fim de papo no primeiro tempo do PV. E a torcida do Ceará dá uma pequena vaia aí nesse primeiro tempo, no término desse primeiro tempo, pro time do Ceará. E a gente entra agora no Craques do Intervalo, né, meu querido Samuel Macedo?
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0: Saída aí dos jogadores, Daniel Farias.
1: É isso, Jotinha. Ceará e Botafogo de Ribeirão Preto vão empatando.

0: Anderson Batatais tem à disposição os goleiros Gustavo Martins e Bruno Ferreira. Tem também o Sanches, Luiz Otávio, Júlio, Enzo Ludovico, Gilmar, Pedro Esli, Caio, que é um garoto da base, Cauã Ziegler, também da base, o Mateuzinho e o Lucas são as opções do lado do Ceará. Já do lado do Botafogo, de Ribeirão Preto? Oi?
1: Eles tiveram alguma chance muito perigosa também.
0: Richard,
1: só falando. Em alguns erros pontuais nossos, de toda a nossa equipe. Então a gente vai precisar ajustar. Acho que a gente teve chance também de talvez abrir o placar. Mas está um jogo muito trucado, de muito duelo, de segunda bola. Às vezes está ficando um pouco muito espaço para a gente pegar a segunda bola no meio. Mas a gente vai tentar ajustar ali o que a gente errou agora para que a gente possa voltar melhor no segundo tempo.
2: Me diga uma coisa, o Richard falou em chance do Ceará.
0: Foi.
2: Ele falou isso?
0: Exatamente.
2: Eu não quero que ele use óculos jogando, né? Se bem que é possível. Mas vamos continuar falando aí com o pessoal?
3: O Kelvin. Kelvin aí do Botafogo, Daniel.
0: Isso, camisa 7 do Botafogo de Ribeirão Preto. Samuca, quando começar,
4: parabenizar a equipe pelo primeiro tempo aí que a gente fez. É muito difícil jogar aqui contra o Ceará, a gente sabe a força que eles têm dentro de casa. E acho que a gente chegou muito bem, faltou ser mais efetivo na finalização. Até eu acabei perdendo uma chance cara a cara. Mas agora é escutar o que o professor tem para falar e voltar melhor para o segundo tempo.
0: Aí o Kelvin, camisa 7 do Botafogo de Ribeirão Preto, falando sobre a chance que ele teve. E de fato a equipe paulista teve boas oportunidades. Para devolver a bola para você, Jota, trazer as opções que o Cláudio Tencati tem aí no banco de reservas do Botafogo. Jordan, Gui Mariano, Guilherme Queiroz, Arthur Caíque, Wesley, Zé Hugo, Pedrinho, Henrique Teles, Badaró e Eric são as opções da equipe paulista. Jotinha.
3: Legal, valeu Daniel Farias. O que não valeu foi a performance do Ceará nesse primeiro tempo. É assunto para o nosso Wilton Bezerra trazer no seu destaque nesse intervalo. Com você, meu querido Wilton.
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2: Parece que o jogador, ele fica imaginando assim um acontecimento que ninguém viu no jogo. O Richardson, né? Falou aí em erros pontuais, mas falou que o time perdeu em vários setores. Foi mais ou menos o que ele disse aí. E depois falou que tivemos também chance. Será que teve chance de nada? Absolutamente nada. Por isso que esse primeiro tempo, com esse placar de 0-0, pro Ceará foi bom negócio. Bom negócio, entre aspas, né? Melhor do que perder, vamos dizer assim. O Ceará não criou absolutamente nada. A maior presença foi do time do Botafogo. O Botafogo povoou bem o meu campo, ganhou no meu campo, indiscutivelmente. Tentou, forçou a barra. Teve aí 2 a 3 oportunidades claras. Eu digo chances reais, não essas que o Richardson imaginou que o Ceará teve. E esse goleiro Richard já fez um defesão. Então o balanço do primeiro tempo foi para o time do Botafogo. Em movimentação, ocupação de espaço, condução da bola, oportunidades de gol. E o time do Ceará, não sei nem o que dizer, sinceramente falando. É difícil. 45, bota mais desconto, 48, 49. Você não tem uma articulação, não perceber uma menor articulação. A bola não sai por lugar nenhum, pelos lados, por cima, por baixo. É um negócio assim, impressionante. Por isso, esse 0-0 pro Ceará foi um bom negócio. Foi não. Diga, meu filho. Você ia falando, mas não falou. É isso que eu tinha a dizer a priori. E daqui a pouco a gente volta para comentar um pouco mais devagar acerca desse primeiro tempo. Tá bom para você, Jota?
3: Valeu, meu querido Wilton Bezerra. O comentarista aqui joga com a verdade. Intervalo lá em Goiás, em Goiânia. 4-1 para o Vila Nova em cima do Náutico. E eu vou para o intervalo. Na volta, Wilton Bezerra para comentar muito mais desse primeiro tempo de Ceará 0, Botafogo de Ribeirão Preto também 0. 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
4: É, jogador de futebol não muda o discurso, né? Jogador do time do Botafogo disse, a gente sabia que o Ceará seria um adversário difícil no campo dele, que aconteceu isso e aquilo, mas vamos falar com o professor para ver o que, é que a gente vai pro segundo tempo. Meu Deus do céu, o negócio danado. Mas eu acho que ele fez o discurso errado. Aliás, dois discursos errados. Né? Eu estou falando desse menino, desse Kelvin, que nesse primeiro tempo de partida teve a oportunidade até de marcar o seu. E o outro foi o Richardson, que falou que o time do Ceará teve chances. Tivemos erros aqui, acolá, não sei o quê, mas tivemos a oportunidade. Não teve oportunidade nenhuma, Richardson. Você tem que falar do jogo que você participou. Não é de um jogo imaginário, não. Olha, a história para o Ceará nesse primeiro tempo de partida não foi legal, não. Como não tem sido legal, né, até aqui. Eu tô aqui até com essa preocupação. Eu tô olhando aqui para a posição do Botafogo, que encabeça essa relação dos últimos colocados, né? Todo mundo aí nessa zona horrorosa. E o Ceará se aproximando de uma vizinhança... Eu vou te contar, me assusta, sinceramente falando. Não pode. Vejo os outros subindo, 28 pontos lá para cima, vejo o time do Ceará estacionando. E por pouco ele não perde o jogo nesse primeiro tempo de partida. Por quê? Porque ele não conseguiu jogar. E aí o adversário, mesmo no campo contrário, mesmo na casa do time que ele enfrenta, ele vai se sentindo bem. Ele vai sentindo possibilidades de controlar o jogo, de controlar a bola, de ganhar as paradas do meio campo. E aí ele vai crescendo. Foi o que aconteceu ao time do Botafogo. O time do Botafogo foi muito melhor. Do meio campo para frente, o Botafogo trabalhou com mais afinco. Eu não digo nem do meio campo para trás, porque o Botafogo não teve trabalho com o Ceará. Esses três zagueiros que o Botafogo coloca aí... Às vezes fica até com dois, sem o menor problema. Vai lá que os laterais até que tiveram um pouco mais de cuidado, porque de repente estava o Melco pelo lado direito, mas o Melco praticamente não participou do jogo, não esteve no jogo. Eu digo ele porque, afinal de contas, reside no Melco a esperança de que, individualmente, no estalo, ele resolva os problemas do time do Ceará, que não são poucos e que não foram poucos, nesse primeiro tempo de partida. O Ceará, que jogada o Ceará tem? Acabou não tendo nenhuma. Ele troca passes ali com os três zagueiros, né? O zagueiro, o time adversário também faz isso. Não tem nada demais. Troca passes com os três zagueiros que ele coloca. Que é o Luizão, que é o Éder e que é o Júlio César. Júlio César vai pelo lado direito. Quando eles trocam passes, eles olham para os lados. Eles procuram o meio campo. Aí o time do Botafogo está bem adiantado, povoa aquele setor, deixa a situação muito difícil para que Richardson, Matheus Araújo e João Gabriel recebam essa bola. Primeiro problema começa daí. Os três zagueiros trocam passe. Por dentro está povoado, está marcado. Pelos lados, aí dá bola no Fernando, a jogada não evolui. Basta o árabe do outro lado encostar, acabou a jogada. Procura com o Rafael Ramos, conseguiu o quê? cruzar duas bolas, meio que um aperreio. Então o Ceará, ele não tem saída. É como se os túneis, sabe, de acesso ao campo adversário estivessem interditados. Totalmente interditados. Alguma obra e tal. Fecha o túnel, não passa ninguém. Não tem trânsito. Quer dizer, nem pelos lados, nem por dentro, nem por canto nenhum. O resultado disso, o time do Ceará chutou a primeira bola no gol aos 39 com o João Gabriel e aos 38 com o Júlio César. Todas pra fora, como diz o Jotinha. Todas pra fora. Não tem jogo. O Ceará não joga. O time do Botafogo, aí não. O Botafogo, ele morde no campo contrário. Ele tem um ataque permanente, no mínimo com três. Esse Kelvin jogou do jeito que quis, pra lá, pra cá. Caiu pela esquerda, foi pelo meio, manobrou. O Igor, centroavante, participou. Os alas, pelo menos o que joga pelo lado direito, o Érico, sai. O time se projeta no meio campo, ganha na disputa do meio campo. E, em consequência disso, o Botafogo tem uma melhor presença em campo. Primeira grande oportunidade, 12 minutos de partida. O Kelvin entrou só. Não sei como essa bola sobrou para ele. O fato é que, de repente, ele chegou em posição normal e o Richard defendeu. Saiu para disputar com ele. Só atacante contra o goleiro. Os dois. Vejam, meus senhores, que folga, né? Que espaço. A jogada do Wendel, eu nem vou comentar uma finalização que ele teve. Aos 30 minutos, esse Igor disparou uma bomba de fora da área e, em grande estilo, o Richard fez uma grande defesa. Depois o Den chega atrasado numa bola que passou por toda a pequena área e novo avanço do time do Botafogo. E teve uma blitz do time do Botafogo que deixou o time do Ceará descontrolado, sem condição de tirar pelo menos a bola da área, fosse no estouro ou não. 35 minutos. Houve uma bobeira geral da defesa e o Éder salvou de cima da linha de meta por ali. Quer dizer, ainda teve o Igor sozinho com aquela cabeçada que ele deu sem muita força. Quer dizer, então você vê o balanço, você não precisa analisar o jogo, nem ser maior de detalhe. O time do Botafogo foi melhor, forçou mais a barra no campo do próprio time do Ceará, teve as melhores oportunidades e o time do Ceará...
3: Vai começar.
4: Não jogou. Não jogou. Vai começar? Então começa.
3: Legal. Tem bola rolando no PV pro segundo tempo.
5: Botafogo!
3: 0-0. Já aquela perguntinha. Alguém mudou ou não, Daniel?
6: Sem mudanças, Jota.
3: Muito bem, sem mudanças. No time do Ceará, no time do Botafogo também permanecem os 22 jogadores que entraram. E a bola ficando aqui para a equipe do Ceará com Rafael Ramos. Vai tentar ir na linha de fundo. Preparou, cruzou para a boca do gol. Que erro. Que coisa feia, cruzamento feio ali do jogador Rafael Ramos, pra fora, só tiro de meta pro Botafogo. Rapaz, dá uma carreira dessa aí, pra cruzar desse jeito, meu amigo, eu vou te contar. Paga não, nem o feijão. Vai cobrar o tiro de meta por ali, Vitor Souza, em favor da equipe do Botafogo de Ribeirão Preto, que está se dando bem nesse jogo. 0-0, mas com muitas chances em que o goleiro do Ceará defendeu e o Botafogo teve para tentar marcar o gol. Olha o Ceará tentando a jogada, João Gabriel empurrou para Bel, que adiantou, mesmo assim ele ganha, vai tentar evitar a saída, ainda Bel que evita, se escopra lá para cá, é marcado ali pelo zagueiro, chega mais um na cobertura também, ainda o Melk não se afoba, tentou passar entre dois, entra para tirar de qualquer maneira ali a defensiva, o Gabriel Inocêncio tenta sair jogando, aí o homem do Botafogo, o Igor é derrubado por ali, tá parado o jogo em favor da equipe do Botafogo. 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Amanhã tem mais, tem o Leão direto lá do Rei Pelé nas Alagoas. Breno Rebouças vai contar a história ao lado do André Almeida e também do Daniel Farias. Jogo amanhã às 16 horas lá no Rei Pelé com o nosso Breno Rebouças dando o recado. E começou também no segundo tempo, de 4-1 para a equipe do Vila Nova, diante da equipe do Náutico Capibaribe do Recife. 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Vai dominando a bola a equipe do Botafogo. Toma a equipe do Ceará, Melk. Empurra a bola para o Wendel Silva, a bola saiu, é arremesso lateral em favor da equipe do Ceará. Rafael Ramos cobra, atrasando a jogada ali para Júlio César. Aí o Júlio atrás, impulsiona a bola ali para Richard, bate de perna direita na grande altitude. Wendel Silva, o Wallace nem pula, né, para tirar de cabeça. Só que houve ali uma marcação de uma irregularidade para o time do Botafogo bater no campo defensivo, e já é cobrada a bola, ficando aqui para Gabriel Inocêncio. Armou jogada para Yuri, defende a bola para Gabriel Inocêncio, ainda o Gabriel para Yuri, Yuri para Gabriel Inocêncio, ganha a jogada, atrasa a bola aqui onde está colocado Erickson. Erickson centraliza ali a bola para Wallace, sai jogando o time do Botafogo, a bola passando para Rafael Gava. O camisa 10 domina, vai impulsionar a bola para Yuri, atrasa a bola de novo ali no miolo para Wallace. 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Olha o Wendel, Wendel toca a bola, o lance é bom, o cruzamento é feito, rasteirinho ali, o cruzamento feito pelo Melk, ficou fácil pro goleiro sair do gol e defender, hein, Daniel?
5: É, o Melk estava procurando o Wendel Silva, que estava ali dentro da grande área, mas a defesa do Botafogo conseguiu se antecipar, ficou com a bola. É, agora o jogo está parado para atendimento a um atleta da equipe paulista.
3: Pois é, sendo atendido ali o Rafael Gava, o jogo parado, comecinho desse segundo tempo. Estamos aí na marca de 3 minutinhos da fase, que é a derradeira, 0-0. Durante o primeiro tempo, Daniel até informava, o Anderson Batatais colocava ali 3 jogadores em separado, né, para treinar. Dava a impressão que eles poderiam ter entrado nesse segundo tempo, mas não, né? Não entrou nem o Ludovico, nem o... Quem eram os outros dois, hein, meu querido?
5: O Sanches e o Luca.
3: Pronto, nenhum dos três. Time volta do mesmo jeito. Agora sim, a mudança do time do Botafogo de Ribeirão Preto. Quem entra, quem sai?
5: Sai com a camisa 22, o Gabriel Inocêncio, para a entrada do 31, Pedrinho.
3: Pedrinho, que era... pelo menos no que eu peguei em relação ao time do Botafogo, era para ser o titular. Olha pelo alto, vai sobrar ali pro jogador Luizão escorar de cabeça, volta a bola para Jefferson Nen, domina para a equipe do Botafogo, vem recebido na grande área, tentou passar Luizão, deu um tapa e tira, escanteio ali pro Botafogo, hein, Daniel Faria?
5: Era o Jefferson Nen tentando ali chegar pelo lado esquerdo, mas o Luizão conseguiu se antecipar, fez o corte e escanteio para o Botafogo.
3: Escanteio, Rafael Gava vai tentar fazer a cobrança ali pela ponta esquerda, tem escorando ali também para tentar a jogada. O Bray, ele toca a jogada e toca, recebe de volta o Rafael Gava, levantou para boca do gol, tira a zaga do Ceará, o rebote ficando aqui onde está colocado o homem da camisa número 11, Jefferson Nen. Olha pela esquerda, olha pela direita, lá vem o Jefferson Nen, cruzou, o desvio do jogador do Ceará, escanteio pro Botafogo, Daniel Fares, quase contra, hein, Daniel?
5: Chegada perigosa, depois da finalização do jogador do Botafogo, a bola desviou na zaga do Ceará, quase que enganou ali o Richard, mas foi pra fora, escanteio pra equipe paulista, o Gava já tá ali pra fazer a cobrança.
3: Gava e Patrick Breia ali, próximos à jogada, Gava é quem vai bater, Rafael Gava, tirou pra dentro ali o cruzamento, o Richard soqueia a bola volta aqui pro Jefferson, nem parou tudo, não valia mais nada, marcada ali a irregularidade do atacante da equipe do Botafogo de Ribeirão Preto. Estamos caminhando para a marca dos 5 minutos da fase derradeira, ainda 0-0 no PV. Vai fazer a cobrança ali a equipe do Ceará, bate Ender, o levantamento feito ali para o Wendel, chega o Wallace, escora, a bola vai sobrar para a equipe do Botafogo, ainda o Botafogo tentando partir para o campo de ataque, falta marcada, futebol na Virgínia.
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3: Pois é, enquanto a inserção política, aí o Botafogo teve uma chance, Pedrinho deu uma pancada que o Richard meteu para escanteio, escanteio para o Gava fazer a cobrança ali para o time do Botafogo, vai ser autorizado, levantou para a boca do gol, a bola escorada ali pelo Patrick Bray, vai sobrar para o Wallace, entra para... Ele entrou forçando ali a barra em cima do Richardson. A falta marcada. Pois não, Wilton.
4: Como é que esse Pedrinho estava só, sozinho, para bater? Quase marca o gol. O Richard de novo salva. Que sonolência é essa na marcação, rapaz?
3: É verdade.
4: Que negócio impressionante.
5: Vem aí,
4: eu tava vendo aqui.
5: Três mudanças.
4: Esse Jefferson Nen desenvolveu uma jogada aqui. A bola resvalou, quase gol. O Kelvin trama, sabe? O Igor. Ajeita, arruma, bate no gol. Você não vê uma jogada tramada do time do Ceará. Pelo menos três. Individualmente. Um domínio da bola, uma progressão. É um negócio impressionante. E é aí verdade. Vai no atacado mesmo, né? Quer dizer, o Batatais tem feito isso. Muda logo, acabou. Bota o Enzo. O Enzo é o mesmo Ludovico, hein? E vejamos quem mais.
3: Vai lá, Daniel. Quem entra, quem sai, Daniel?
5: Saiu com a 17 o Fernando para a entrada do 12, Sanches. Está saindo com a 2 o Rafael Ramos para a entrada do 60, Enzo Ludovico. E vem mais uma mudança. Vai sair...
3: Deve ser o Wendel Silva saindo, o Luca entrando, né?
5: É, vai entrar o Luca 99 no lugar do Wendel Silva com a 9.
3: Muito bem, tá aí, né? As alterações da equipe do Ceará em número de 3. Ludovico no posto do Rafael Ramos, Sanches no lugar do Fernando, os dois laterais trocados e o centroavante, o Wendel sai. Luca entra e o Wilton Bezerra já comenta, porque a sobra de bola para a equipe do Ceará, Richard se enfiou uma bola para Melchior, o Melchior vai tentar virar, dupla marcação sobre ele, tenta roubar a bola a equipe do Ceará, a bola sobra, tirando de perna esquerda ali o Vitor Souza, aí o Ceará escora. A bola vai sobrar, tirou de qualquer maneira Pedrinho, sobra aqui para Jefferson, vem tirando de qualquer maneira Éder ali para a equipe do Ceará, a bola saiu, arremesso lateral. Comenta aí, Wilton, essas três mudanças, Wilton Bezerra.
4: Você quer com fervor ou com tristeza?
3: Rapaz,
4: um negócio muito sério. Vamos lá, Luca, no lugar do Wendel. Até hoje não tem sido uma solução, mas é o que tem. São os dois centroavantes da casa. Um dia o Luca pode ser feliz, faz uma jogada aqui e ali. Mas também, quando fez um gol, não me lembro. O Wendel mal pegou na bola. Matheus Araújo, outro que nos surpreende negativamente, não jogou. Aí sai o Matheus. Para entrar, é o Enzo na posição não, dele, é?
3: O Matheus não saiu, não.
4: Então, me formaram errado.
3: Ó, vamos lá. Rafael Ramos saiu, entrou Enzo.
4: Sim.
3: Sanches entrou no lugar do Fernando.
4: Isso.
3: E o Wendel Silva saiu, entrou o Luca.
4: Sim, o Enzo entrou no lugar do...
5: Rafael Ramos.
4: Do Rafael Ramos, pronto. Então, Enzo, que é o menino e tal, tem mais força. O Rafael, para sair, não tem problema. Fernando, para sair, para entrar o Sanches, também é o que nós temos isso. O que é que isso altera? E o outro é o Wendel, na entrada do Luca. Quer dizer, aí você diz, não, tem que ter treinador, o problema é treinador. O que o treinador pode fazer, além disso aí? Me diga uma coisa. Não é? Vamos esperar que ele dê sorte.
3: Olha a bola pro Botafogo. Levantamento feito pra boca do gol. Pra fora, tiro de meta em favor da equipe do Ceará. Estamos na marca dos 10. Vamos girar. São 20 horas 16 minutos em Fortaleza. PV. E atenção, porque já passaram. Minutos cravados pelo meu, fase final, girando o placar da Série B aqui na Verdinha. Em 0. Também 0 Botafogo. Lá em Goiás continua 4, Vila Nova 1 para a equipe do Náutico. Eu, você, o futebol, a emoção passa por aqui, ó.
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3: 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Saída de bola, vai pertencer à equipe ali do Botafogo. Vitor Souza pede que os seus avancem. Os dois zagueiros, inclusive, né? Os três zagueiros. Vai para fazer a reposição. Vitor Souza não quis sair lateralmente ali no seu campo defensivo. Quis estourar a bola à frente. E o lançamento é feito. Vai subir por ali. É, o jogador da equipe do Ceará fez a falta. Não adianta reclamar. Você empurrou, né? Empurrou o jogador da equipe do Botafogo e o juiz parou, marcou a falta. Falta que acontece aí para a equipe do Botafogo bater já no seu campo de ataque. 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Amanhã tem lá no Gay Pelé, CRB e Fortaleza, Breno Rebouças, o Daniel Farias e o André Almeida na parada. 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Ponto 6, vai fazer a cobrança, Patrick Frei, ali para a equipe do Botafogo, levantamento é feito, escora, tira Sanches, a bola volta e volta aqui para o Jefferson, nem toca a bola, empurrando ali a procura do homem que é o camisa 3, Erickson, levanta, sobra a bola ainda, tentou costurar para a boca do gol, Yuri, a zaga do Ceará que é chassa, volta para Erickson, tentou para o Jefferson, nem aí o Ceará fica de posse da bola, a bola para o João Gabriel, João Gabriel tentou o passe para Sanches, intercepta o Yuri, a bola vem para a equipe do Botafogo, lançamento só aí para o Jefferson, nem ingressou na grande área, olha o perigo, levanta para a boca do gol, procura do Kelvin, ela passa ali pelo Kelvin, mas ele vem e recupera e deixa atrás ali para o Patrick Bray, invade, solta para o Gava, pisou na bola, fica a bola para a equipe do Ceará, sai jogando o Júlio César, já impulsionando a bola, Ludovico tenta o passe, vem receber para a equipe do Ceará lá na ponta direita, ainda o Ludovico tentou, passou bonito, ali o Ludovico aí, fez a jogada, tentou o cruzamento, bateu na zaga, é escanteio pro Alvinegro, jogada ali da equipe do Ceará com perigo, aliás era o Luca ali na jogada, né, meu querido Daniel, Luca fez a jogada,
5: o Mel que disparou, tocou pro Luca, o Luca disparou e finalizou de perna direita, a bola foi ali bloqueada e saiu para escanteio. No momento de mais uma mudança do Ceará, sai com a 8 Matheus Araújo, para a entrada do 98 Mateuzinho.
3: Mateuzinho que deu assistência, né, pro gol do João Gabriel no jogo lá em Criciúma. Vai pro jogo e escanteio pro Ceará, Melk vai para fazer a cobrança lá na ponta direita, acerta aí Melk, Melk levantou fechadinho, subiu, uma zaga tira, complementa por ali, o homem do Botafogo, só que a bola é recuada aí do Ludovico, bem de longe a bola sobrando, aí onde está colocado, para dominar Richardson, Richardson domina para a equipe do Ceará, empurga a bola, vem dominando a equipe alvinegra, passe feito para Melk, Melk recolheu, tenta o passe, vem dominando ali a equipe do Ceará, bola de novo a Melk, Melk dominou, tentou passar, três na marcação, ele perde a jogada, o contra-ataque ali para Igor, dominar para a equipe do Criciúma, aliás, do Botafogo, lembrei dele no Criciúma, tenta a jogada ali na ponta, vai invadir por aqui o Pedrinho, cruza, tira de qualquer maneira ali o Luizão, e a bola vai dominada atrás ali pelo Erickson, zagueiro da equipe do Botafogo, recolhe, empurra a bola, aí onde está colocado Gava, Gava recebe de volta, é o camisa 10 da equipe do Botafogo, vem trabalhando a bola com Jefferson Nen, de novo aí pro Rafael Gava, Gava domina e entrega a jogada, lá onde está colocado Vilar, Vilar tenta a jogada, Patrick Bray vem dominando ali, vai tentar romper a zaga alvinegra, antecipa João Gabriel, ganha pra equipe alvinegra, vai tentar disparar, Melk pelo meio, recebe Melk, recebe a entrada, derrubada ali o Melk, o juiz não marca falta e a bola segue pra equipe do Botafogo tentando pelo meio, Igor escora a bola, aqui onde está colocado o Jefferson, é desarmada aí o juiz marca falta do Melk, ali também existiu como essa existiu também pro Botafogo, né Daniel?
5: Era o Luca que estava aqui no setor de ataque, camisa 99, ele acabou sendo desarmado, o lance seguiu e na marcação do Ceará acabou cometendo falta. 17 minutos, segue 0 pro Ceará, 0 pro Botafogo.
3: 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Vai fazer a cobrança a equipe do Botafogo. A bola sai já já e a gente coloca. Vai para fazer a cobrança o Botafogo de Ribeirão Preto. A Pantera tem falta ali para fazer a cobrança. Prepara-se Rafael Gava para fazer a cobrança para o time lá de Ribeirão Preto. Vai fazer a movimentação, dá uma cavadinha na bola, o levantamento é feito, ela passou, saiu e pra fora, só tiro de meta. 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
8: J. Rômulo.
3: Olha a bola enfiada do Mel, que ali a procura do Ludovico. Escanteio, tira a zaga, escanteio para o Alvinegro, hein, meu querido Daniel Faria.
5: O Wallace conseguiu se antecipar o Enzo Ludovico e cortou para fora, mas é escanteio para o Ceará. Mel, que 40 na bola.
3: Mel que vai para fazer a cobrança, escanteio para o Ceará, autorizado, levantou para a boca do gol, esmurra a bola, Vitor Souza afasta, e a bola sobra, Igor sozinho ali, contra a marcação de três, agora aparece o Brei na canhota, na direita aqui o Jefferson, Igor dominou, vai carregando, Luizão toma dele na boa, e a bola vai sobrar para a equipe do Ceará com Melk. Melk faz a finta, Igor segue caído, e a bola vem para a equipe do Ceará ainda, Melk recolheu, olhou na ponta esquerda, não tem ninguém, né? Tem o Mateuzinho agora fechando pelo meio, recebendo, lá vem o Mateuzinho, domina, já já três alterações do Botafogo e a bola cai para Sanches. Sanches domina, impulsionando a bola para Melk, ainda o Melk dominando a jogada para a equipe do Ceará, tentou pelo meio, Luca recebeu, lá vem o Luca, encostou para Mateuzinho, ligou para Sanches na ponta canhota, chegou cruzando ali para a boca do gol, vai tirar de qualquer maneira, ali o Patrick Brey dominando para a equipe do Botafogo, ainda o Patrick Brey vai fazendo o lançamento, antecipa bem, Luizão tira, afastando o perigo, Ceará tenta receber a bola no ataque ali, escora Yuri para a zaga do Botafogo, complementa Richardson, mas tirou Pedrinho ali para a equipe do Botafogo, aí a bola vai ficar. A disputa ali é do João Gabriel com o Igor. Saída de bola, arremesso lateral para a equipe alvinegra. 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Já cobrado, já já tem as alterações aí no time do Botafogo. 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Olha o Mateuzinho, domina aqui para a equipe do Ceará, encosta a bola atrás ali onde está colocado o Éder. Éder chama para o jogo Sanches. Sanches domina, policiado ali pelo Pedrinho, tá de costa ali o Sanches para o Pedrinho, tenta virar, Pedrinho tira a bola, sai, arremesso lateral em favor da equipe alvinegra. Mudança, sai do Botafogo, hein, Daniel?
5: Tá saindo com a 7 o Kelvin para a entrada do 30, Zé Hugo. É a primeira mudança. Tá saindo com a 11 o Jefferson Ney para a entrada do 20, do 18, perdão, Arthur Kaique. Na verdade é Wesley, perdão, 23, e o Arthur Kaique vai entrar agora no lugar. O assistente vai levantar a plaquinha do camisa 9, Igor.
3: Arthur Kaique, 18, não é isso?
5: Isso mesmo.
3: Tá legal. Rapaz, a não ser que os caras tenham contundido, mas ou esses que vão entrar sejam melhores, porque esse Jefferson Nen deu um trabalho à equipe do Ceará, não deu, Wilton? E o Igor também, né?
4: Tirou daqui. Como é que esse treinador é Tecate, é?
3: É, o Cláudio Tecate.
4: Onde vai pra baixa da égua? Ainda bem, ele tirou esse Igor que deu um trabalhão e vem dando. Pintou os canecos, o cara tirou o melhor atacante dele. Ele tirou o Ney também?
3: Também.
4: Tirou o Ney, meu amigo.
5: Tirou os três atacantes.
4: Qual foi o outro que ele tirou?
5: Kelvin, Jefferson Ney.
4: Rapaz,
5: e Igor.
4: Olha, eu vou te contar uma coisa, eu não acredito. Sinceramente falando, o time do Botafogo é melhor, os caras atacam mais, estão sendo um problema, a não ser que esses três que entrem sejam três bestas feras para jogar futebol.
3: É verdade.
4: Rapaz, repete o nome desses caras aí. O Zé, é o Zé Hugo?
5: Saiu o Kelvin para a entrada do Zé Hugo. Ah. Saiu o Jefferson Nem para a entrada do Wesley.
4: O Wesley,
5: saiu,
4: né?
5: Isso. E saiu o Igor para a entrada do Arthur Kaique.
4: Arthur Kaique. É, rapaz, eu preciso reassimilar tudo que eu aprendi no futebol. Eu estou desaprendendo. Estou desaprendendo. A não ser que esses três aí sejam, repito, fora de série.
3: É verdade.
4: Aparecendo a história de Joel na Copa de 58, quando o Garrincha foi barrado por Joel. Aí a crônica italiana disse, rapaz, é o seguinte, se um senhor chamado Garrincha, um ponta-direita que nós vimos jogar aqui contra um time italiano, se esse Garrincha é reserva desse Joel que vai entrar, esse Joel é um negócio assim fora do comum. Quer dizer, o futebol tem dessas coisas, bicho. Tem dessas burradas.
3: E tomara que aqui esses caras não sejam melhores que os que estavam em campo, viu? Tomara.
4: Perfeitamente.
3: Se for, meu amigo, nós estamos ferrados. 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Tem o Lion contra o CRB lá nas Alagoas do Rei Pelé. 16 horas, Breno Rebouças, André Almeida e Daniel Farias. Vai pra bola, Éder. Cobra ali a falta para a equipe do Ceará. Levantamento é feito. O Wallace escora e a bola fica aí onde está colocado. Vitor Souza dominar para a equipe do time do Botafogo, a Pantera. Hora de conferir. São 20 horas 29 minutos em Fortaleza PV. E atenção, porque já passaram. Três minutos cravados pelo meu. Metade do segundo tempo jogado. Placar da Virgínia na Série B. Confere aí, ó. Ceará tem 0. Também 0. Lá em Goiânia, o Vila Nova vai vencendo 4-2 a equipe do Náutico. 6 gols no jogo aqui. Nenhum golzinho pra gente comemorar. Que fosse do Ceará, né? Não saia do Botafogo, do Ceará, pelo menos um pra gente comemorar a vitória. 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Recolhe a bola por aqui, o Sanches. Opa, ficou um rapa ali do Pedrinho e pintou amarelo para ele, não foi, meu amigo Daniel Farias?
5: Cartão amarelo para o camisa 31 do Botafogo, Pedrinho.
3: Pois é, deu um rapa ali no homem do Ceará, Pedrinho amarelou. Ainda deixa eu notar aqui, só o Pedrinho, até agora só esse amarelo, né, Daniel? Não.
5: O Yuri
3: Igor também.
5: Tá
3: certo. Dois amarelos pro time do
5: e agora
3: Botafogo.
5: O Tencate recebeu o cartão amarelo.
3: Então, naquela vez, foi o auxiliar dele, né?
5: Isso.
3: Tá legal. Valeu, Daniel. Você é fera, Daniel. 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Vem bola dominada ali pelo Tinão. Não chega a dominar porque ela saiu. É arremesso lateral para a equipe do Botafogo fazer a cobrança por ali. Hoje está marcando algo diferente. Só arremesso mesmo ali para o time do Botafogo bater. Patrick Vrei é quem vai movimentar a jogada com as mãos ali para o time do interior de São Paulo. Pois é, amigo. 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Olha o Wesley descendo ali pela ponta canhota, vai ganhar. Aí a jogada da equipe do Botafogo, escanteio lá pela ponta canhota, para bater o time do Botafogo, né, Daniel Farias?
5: Escanteio pro Botafogo ali pelo lado esquerdo de ataque. O último toque na bola foi do jogador do Ceará. E o Rafael Gava já tá ali perto para cobrança.
3: Gava vai para fazer a cobrança. Escanteio para o time do Botafogo. 26 jogados agora pelo meu. Levantamento é feito, subiu, tira de qualquer maneira. Júlio César recolhe a bola, nem chega a dominar por ali o Pedrinho. Dá um chutão à frente, tira, respondendo a zaga do Ceará. E a bola sai, arremesso lateral em favor da equipe do Botafogo. 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Recolhe aqui o garoto Pedrinho, é da base também do Botafogo. Solta a bola para outro da base, aí o Yuri. Yuri domina, encosta para receber Rafael Gava. Impulsou na bola, ali pro Vilar. Vilar para Wallace. Wallace domina, perna esquerda, vai tocando atrás ali pro goleiro, que é o Vitor Souza. Vitor escora a jogada aqui onde está colocado o jogador, que é Erickson. Movimenta a passagem da bola ali pro chegando o Éder, dominando com falta, né? Parou com falta e pintou amarelo também para ele. Terceiro amarelo, primeiro amarelo do Ceará no jogo, hein, Daniel?
5: Cartão amarelo pro camisa 33 do Ceará, o Éder. Ele acabou cometendo uma falta um pouco mais dura ali sobre o jogador do Botafogo no meio de campo e recebeu essa advertência.
3: Pois é. Derrubou ali o homem do Botafogo e por isso ele toma cartão. Zé Hugo, né, que recebeu a falta dele. Vai para fazer a cobrança o time do Botafogo. Gava, homem da bola parada, escora a bola. Yuri devolve a bola para o Gava, Gava para Yuri. Yuri recebe a jogada bem ali no grande círculo. 27-30 pelo meio. Estamos no segundo tempo e nenhum golzinho, né? Mas também não pode ser do Botafogo, tem que ser do Ceará. Encosta para receber por aqui a equipe do Botafogo. Insiste para tomar lá o Teuzinho. Vem tirando de qualquer maneira a Erickson, afastando o perigo. Escora lá, traz ali o Sanches para a equipe do Ceará, ganhando a jogada. Recebendo agora do Éder. Ainda o Sanches domina, empurra a bola no meio para o Luca. Olha o Luca, dominou, tenta o passe que é tirado ali pela zaga. Ainda o Luca volta recuperando a bola para Richardson. Encosta a jogada ali para a equipe do Ceará, se manda o Júlio César, faz a abertura para Enzo Ludovico. Ludovico faz a passagem da bola para Melk. Olha o Melk recebendo para Richardson, encosta a bola para João Gabriel, domina aqui o lançamento feito para Sanches, ciscou para lá, para cá, saiu com bola e tudo, é arremesso lateral para o Botafogo. Às vezes a pressa, muitas das vezes, é a inimiga da perfeição, né? Não teve perfeição no lance ali o Sanches. Arremesso lateral para o Botafogo fazer a cobrança. 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Olha o time do Botafogo, Wesley lançado, dominou, tentou chegar para ali o homem do Ceará, Wesley derrubado na meia-lua da grande área e é falta perigosíssima pro Botafogo, hein, Daniel Farias?
5: Falta perigosíssima ali, bem pertinho da linha da grande área. A equipe de São Paulo vai ter uma chance agora perigosa. Partiu pro ataque, a defesa do Ceará acabou impedindo com falta e uma chance perigosa. E o Rafael Gava já tá ali perto da bola, tem outros jogadores também. E Jotinha, só para confirmar a informação, pelos meus cálculos aqui, o Éder estava pendurado. Então, com esse cartão amarelo, ele está suspenso pro próximo jogo.
3: O Ceará tem também um jogador para entrar daqui a pouco, né, Daniel?
5: Exatamente. Pelo que eu tô enxergando aqui, é o Júlio. Na verdade não, eu acho que é 88, Caio. Daqui a pouco, Caio, a gente confirma. 88.
3: Isso. Falta perigosa, meu Deus do céu. Uma falta dessa, altura do jogo, 30 minutos. E esse Rafael Gava bate bem. Queria nem dizer isso, mas ele bate bem. Falta perigosa pro time do Botafogo. Tem ali o Patrick Brei também, que é canhoto. Além do Gava, né? Mas o Gava está ali mais centralizado, deve ser o que vai bater na bola. Falta perigosa para a equipe do Botafogo de Ribeirão Preto. Ei, torcida alvinegra. Sai ali o jogador que estava por lá, só o Gava e agora o Patrick Brei também. É o Gava que vai para a bola. É destro, vai autorizar o árbitro. Bateu, Gava! Golaço de falta! Rafael Gava, de falta! golaço, bateu ali no poste esquerdo e foi morrer no fundo das redes do goleiro Richard Gava. Eu avisei, ele é um exímio cobrador de faltas. Rafael Gava faz o primeiro gol do jogo, 31 minutos da fase degadeira. Daniel Farias.
5: O Botafogo de Ribeirão Preto consegue abrir o placar aqui no Presidente Vargas aos 31 minutos da segunda etapa. Falta perigosa ali pertinho da grande área do Ceará. O camisa 10 da equipe paulista, Rafael Gava, foi para a cobrança e acertou um chutaço. A bola foi no ângulo, sem chances para o goleiro Richard, mudando o placar aqui no PV. Ceará tem 0. Botafogo tem 1, Rafael Gava.
8: J. Rômulo.
3: E olha o Ceará tentando responder. Chute ali do Enzo Ludovico, que é defendido pelo goleiro Vitor Souza. O Wilton Bezerra, o Gava bate falta mesmo, mas teve uma precisão incrível. Bateu no poste e entrou 1-0 Botafogo. Wilton Bezerra.
4: Batida seca, bem colocada. O Richard só olhou. Perfeita cobrança de falta para fazer justiça ao melhor time, que é o Botafogo. O time do Ceará, ele consegue piorar de 2 em 2 minutos. Sinceramente, esse placar ainda está camarada com o time do Ceará. Porque antes disso, o Botafogo criou 2 chances, até tirou alguns jogadores para auxiliar o Ceará, tirou o seu ataque inteiro, o Tencate, para ajudar o Ceará, entre aspas, né? Que ele tem que ajudar o time dele. Errou total. E eu pensava aqui, viu, Joaquim, antes da cobrança de falta, eu pensava comigo, eu digo, rapaz, o melhor negócio que podia acontecer ao Ceará nesse jogo era esse jogo terminar agora. Pois não foi isso que eu pensei antes dessa falta? Se esse jogo terminasse agora, mas o diabo é que não terminou. 30 minutos, já, o menino foi lá e guardou o Gava. Quem é que entrou no Ceará, pelo amor de Deus?
3: Olha o Ceará, vem Mateuzinho, dominou, bateu, sobrou pra ele, tentou firular, ainda o Mateuzinho atrasou pra Sanches, deu o cruzamento, tira a zaga, cai a bola ficando ali pro jogador Caio, que entrou na equipe do Ceará, a bola é solta pra Éder, Ceará tenta, vem a bola pra Sanches, tentou fazer a jogada aqui pelo lado canhoto, devolve a bola pra Éder, ainda o Éder vai chamar pro jogo ali, o Sanches dominou, preparou, levantou pra boca do gol, tira a zaga do Botafogo. E a bola vai sobrar aqui pro Wesley, vai pela ponta canhota, tentando acionar e aciona no meio ali pro Gava, que fez um golaço de falta, uma falta que há tempo você não via, com a perfeição a cobrança do Gava. 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O jogo vai ser reiniciado com falta ali pro time do Botafogo. Agora eu vou te contar, realmente é uma, sabe, chave, uma pauleira na cabeça do torcedor, uma paulada na cabeça do torcedor, né? Porque vem pro estádio e aí o time jogando nada e acaba perdendo. Olha, mais uma na Série B, uma é nota de chatear mesmo, né, Wilton?
4: Não é uma pauleira, é mais uma pauleira, entendeu? Eu tô falando até do futebol cearense, dos nossos representantes, porque depois daquele 3-0 que o time do Fortaleza levou aqui, só faltava essa de hoje. É, mas pela bola, pelo jogo, eu acho que tá legal pro Ceará ainda, 1-0. Esse time foi muito melhor e o Ceará tá ainda aí na base muito do rebolo. Não tem organização nenhuma, é na marra.
3: Roubando a bola, Júlio César pra Mel, que voltou pra Júlio César, derrubada de falta. Falta pra equipe do Ceará bater. Você vê alguma possibilidade do Ceará conseguir pelo menos empate, Wilton?
4: Rapaz, olha, se entregue às orações, você não é católico, entendeu? Então, com a ajuda divina, com a mãozinha aí do Padre Cícero, porque por bola, o time do Ceará no segundo tempo consegue ser pior do que no primeiro tempo.
5: Wilton.
4: Oi.
5: Só para trazer aqui o destaque da substituição, saiu o Richardson, 26, para a entrada do 80, Pedro Esli.
4: E esse Caio entrou no lugar de quem?
5: Não entrou.
4: Não entrou.
3: Mudou a mudança, né?
4: Vai entrar, não entrou. Olha, meu Deus do céu. Então, vamos lá. Pedro Ezinho, lugar do Richardson. Tá bom. Para, Pedro. Vai lá.
3: Vai bola. Ficando aqui pro Zé Hugo, lançado pelo Vitor Souza. Zé Hugo domina. Vai a longas passadas por ali, tentar encontrar a grande área alvinegra. Deixar ele entrar. Ele bateu cruzado! E ela passou frente ali ao atacante do Botafogo, que teve a chance, mas chegou atrasado. É tiro de meta só para a equipe alvinegra. Já tem mais um troca-troca aí do Botafogo. 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Jogo parado, vai ter substituição. Tem jogador que vai sair ali na máquina. Parece que é o Gava que vai sair, né? O meu querido Daniel Farias.
5: Isso, sai com a 10, Rafael Gava. Para a entrada do camisa 34, Eric.
4: É, para a sorte do Ceará, o Gava sai porque quem sabe, né? De repente, outra falta daquela, aí a desgraça seria maior. Então o Gava saiu cansado, ele jogou pra caramba. Aliás, esse meio-campo do Botafogo botou o meio-campo do Ceará no bolso desde o primeiro tempo. Meio-campo do Ceará, qual foi mesmo? Vocês se lembram aí? Podiam até me ajudar? Porque o time do Botafogo mandou, desmandou, e o time do Ceará não teve arrumação nenhuma. Até agora, é um negócio difícil da gente, sabe, definir.
3: É verdade. Luizão, bate na bola. Bola ficando ali pra Éder. Éder pra Enzo Ludovico. Aqui pra Melk. Melk pra o Júlio César. Vem fazendo o domínio. Ainda o Júlio entrega a bola pra Enzo Ludovico. Tentei sair jogando. A bola vem dominada ali pelo Wesley. Sai com bonitude. E a bola é pra equipe do Ceará fazer a cobrança. Cobra rapidamente o Enzo Ludovico. Aí pro Júlio César. Encontra a jogada aqui pro Éder. Vem João Gabriel se aproximando e pedindo a bola pra equipe do Ceará. Ainda o João faz a ligação ali pro Sanches, tenta romper a zaga, faz o passe que é tirado, aí o Mateuzinho bateu nela, aí a bola vem sobrar aqui, onde está colocado o Zé Hugo, põe para Yuri, derrubado pelo Sanches, jogo parado, é para a equipe do Botafogo cobrar uma falta, 38 agora pelo meu. 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Vai bater ali o Vitor Souza. Faz a cobrança, colocando a bola. A procura aqui do Zé Hugo. Domina a equipe do Botafogo. Tirada a jogada para fora ali pelo Luizão. É arremesso lateral em favor da equipe do Botafogo lá de Ribeirão Preto, que tem a posse de bola, ganha do jogo. Vai na maciota ali para fazer a cobrança. O Pedrinho, como quem não quer nada, cobra, volta a bola para ele, dá um chutão, a bola só ganha altitude, mas já invalidava. É para a equipe do Ceará sair jogando ali numa irregularidade. Aconteceu uma falta por ali, não foi, Daniel?
5: Exatamente. Posse de bola para o Ceará, vai ser cobrado ali pelo Éder.
3: Já cobra, movimentando a bola. Ninguém no ataque, o Lucas se esforça, mas a bola vai correndo mais que ele. Saiu, é tiro de meta em favor da equipe do Botafogo lá de Ribeirão Preto.
4: Ô, Jota.
3: Ah, meu Deus do céu. Pô, João Wilton.
4: Você que tem uma memória boa, também o meu querido repórter pode me auxiliar. Vocês encontram nesses últimos 20 anos, eu estou botando 20 anos, um jogo em que o Ceará tenha jogado tão mal como hoje? Eu não me lembro de uma partida tão decepcionante como essa que o Ceará está fazendo. Primeiro tempo, nada, não teve chance de gol. Segundo tempo, piorou. Um negócio assim, que eu estou tentando entender, como juntar alguma coisa aqui, sabe? Mas é impressionante, viu?
3: É verdade. Lá vem o Mel, que lançado ali pela ponta direita, ele recorre, faz o levantamento por boca do gol, afasta, tira. Wallace cedendo escanteio em favor da equipe alvinegra. Quem sabe, né? Numa bola aí, numa jogada de bola parada, o Ceará encontra esse gol. 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Mel que cobrou. Espalma o goleiro Vitor Souza. Escanteio pro vovô de novo. Venenosa a cobrança do Mel. Quem, Daniel Farias?
5: É, ele tentou o gol olímpico. O goleiro Vitor Souza fez uma boa defesa. Escanteio mais uma vez.
3: Melk vai fazer a cobrança, levantou, fechadinho de novo. Vitor Souza teve dificuldade, a bola puxada para a grande área, bateu no Luke, entrou! Gol! É do Bozão! É nas dor, é do sofrimento! A torcida do Ceará vai ao delírio com o gol do empate. Bola bateu no centroavante Luca e entrou para o delírio da torcida alvinegra. O sofrimento estava nas arquibancadas do PV. A torcida alvinegra agora sente um alívio. O Ceará empata. Luca, 99 a camisa dele. É a bengala do Bobô, acionada no PV, Daniel Faria.
5: É isso aí, Jotinha. Pode comemorar, torcedor alvinegro. É o gol de empate do Ceará. O Bozão não estava bem na partida, bem verdade, mas aos 42 minutos do segundo tempo, é um gol heróico aqui no estádio Presidente Vargas. Uma jogada ali um pouco despretensiosa, depois do escanteio desviado pela defesa, o Luca deu ali de bicicleta. A bola depois foi cabeceada pelo Pedro Esli e quem desviou antes dela entrar foi o zagueirão Éder. E aí ela foi morrer no fundo das redes. O lance está sendo revisado, mas o placar mudou aqui no Presidente Vargas. O Ceará tem um, Éder. Botafogo também tem um. Gol anulado.
3: Anulado o gol. Meu Deus.
5: Gol
3: e a torcida
5: anulado.
3: Do Ceará tava.
5: Isso.
3: Ele marcou o quê?
5: Ele marcou toque de mão.
4: Toque de mão de quem? No gol, na hora do gol? Foi do Éder, não?
5: É, ele não dá pra gente saber de quem foi o toque, mas ou do Éder ou do Pedro Esli.
4: Pois é, rapaz. Eu tava falando até que o nosso querido locutor passasse a rezar. Ele que tava aí desejando pelo menos um empatezinho.
5: Foi do Éder. Né?
4: É. Rapaz, eu vou dizer uma coisa. Essa bola pegou no braço do Éder. É no braço direito que ele tá dizendo, é?
5: É, no braço direito.
4: Rapaz, eu acho que ele tá com a mão, ele tá com o braço junto, tá bom.
3: O lance tá sendo mostrado aqui, né, ó?
4: Pois é, os caras mandando, será desesperado, quando o juiz olhar pro telão, homem, olhe pro telão, rapaz. Eu tenho a impressão que a bola bateu no Éder, ele tava com o braço junto ao corpo, rapaz.
5: É.
4: Foi, de quem foi essa bicicleta, hein, Pato?
5: Foi do Luca.
4: Do Luca, o Luca deu uma bicicleta. E aí a bola no... Mas teve uma outra...
5: Pedro Esli
4: toca, a bola bate no Éder e entra. Quer dizer, um gol sem querer. Mas eu tenho a impressão que ele... Olha, pelo ângulo que eu vi aqui, ele estava com o braço junto ao corpo, rapaz.
5: Diga. E a grande reclamação dos jogadores do Ceará é porque ele não foi para o monitor. O lance foi revisado pelo VAR. Ele apenas ouviu a decisão lá do árbitro de vídeo e acatou, anulou o gol. O lance foi exibido aqui no telão do PV, assim, por vontade, né? Não era uma revisão sendo exibida. E o árbitro já anulou o gol. Então eu acredito que ele nem possa voltar atrás nesse momento.
3: Aí é de lascar, né?

0: praticamente dizendo, não, ele estirou o braço dele, estava até fora do estádio. Estirou tanto que foi bater fora do estádio. Eu não vi esse braço borba estirado. Ô, oh, rapaz, é um negócio difícil demais. Assim, se bem aqui para nós, né? Seria o empate milagroso. Milagroso. Porque o Ceará, eu estava falando antes com desgosto. Eu digo, rapaz, nos últimos 20 anos, eu não vi o Ceará jogar tão mal. Olha aí, ó. O jogador tá com o braço colado no corpo, rapaz. Olha, eu tô revendo aqui o lance. Ele tá com o braço colado, é como se ele quisesse sair da trajetória da bola. Ele não ataca a bola, ele não ataca a bola. Ainda tem isso. Sinceramente, tá todo mundo reclamando e ele não tá nem mal de coisa.
1: É verdade, Wilton. Segue o jogo com o gol anulado e nós teremos 9 minutos de acréscimos, né, Daniel?
2: Exatamente, 9 minutos.
1: 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Possa ser que o Ceará ainda consiga esse gol do empate, dos males o menor. A bola ficando ali para a equipe do Ceará, vem dominando o Ludovico, soltando a bola, recebendo na frente a jogada para a equipe do Ceará. Ele vai com vontade, meio que tenta disputar, a bola saiu, está marcada ali a jogada para a equipe do Botafogo, marcou a falta, foi, Daniel?
2: É, marcou falta para o Botafogo de Ribeirão Preto.
1: Pois é, rapaz, o empate não seria bom, mas também não seria ruim como está
0: seria
1: a derrota.
0: Seria bom,
1: né?
0: Jotinha, deixa de ser mal agradecido.
1: Não,
0: o mas empate
1: aí,
0: seria
1: dizendo,
0: um presente dos deuses.
1: É, entendo você, tá certo? Mas assim, começando a partida, eu queria que, e esperava que o Ceará ganhasse.
0: Não, você esperava,
1: mas no decorrer
0: você
1: da
0: queria,
1: partida, tudo bem, um ponto
0: você
1: é bom.
0: Queria, eu queria também.
1: É,
0: mas eu vou dizer uma coisa pra você. Seria um milagre esse empate.
1: E lavar o Ceará.
0: Ah, vai.
1: Lançamento feito, tira a zaga. Corre para receber já a equipe do Ceará com o Mateuzinho, deixando pro Sanches fazer a cobrança. Sanches vai bater ali, um arremesso lateral. Mas tem tanta demora que o time do Botafogo tá todo atrás já, ó, todo recomposto ali. Vai Sanches para fazer a cobrança. Daqui pro ano que vem ele bate. Olha o Sanches, cobra o arremesso lateral, bola pelo alto, Luizão disputa, a zaga tira, sobrou aí pro João Gabriel, tentativa feita ali pra equipe do Ceará, Luizão vai disputar, mete ali o Erickson, a perna na bola e afasta, é arremesso lateral em favor da equipe alvinegra. Sanches toma posição ali para cobrar, vai ali pra corridinha, vem pra linha, levanta pra boca do gol, subiu a zaga do Botafogo, tira, cai pra Wesley, adianta, rouba a bola a equipe do Ceará, sobra ali pro Enzo Ludovico, escorregou, tentou passar, adianta, chega atirando o Patrick Bray, aqui pra equipe do Botafogo, aí ele faz o lançamento ali pra corrida do Wesley, o Richard sai do gol, e com um líbero, põe a bola à frente, sai de trás ali o homem do Ceará, o Luca dominando, voltou pra Mel, que tentou, passou, caiu na grande área Melk e o juiz mandou ele levantar-se, não foi, Daniel?
2: Exatamente, no entendimento da arbitragem foi apenas uma disputa de corpo normal, na sequência do lance o Luca cometeu uma falta e foi advertido com um cartão amarelo.
1: Eu pensei que o juiz era bater nele, né? Deu cartão amarelo pro Luca e tá estendido lá, um corpo estendido no chão. Januário de Oliveira, Jota, né, Wilton?
2: Jota, rapidinho, só para trazer aqui um bastidor que foi trazido pelos nossos queridos Breno Rebouças e André Almeida. A regra diz que se a bola toca no braço, estando ele colado ou não ao corpo, e for gol, ele precisa ser anulado, independente de estar colado ou não. A regra diz isso.
0: Isso, é régua para filho de uma égua. Olha.
1: Concordo.
0: Rapaz, olha o detalhe, olha o que inventaram. Se tá colado no corpo, não é intenção, não há intenção. Mas se for gol, anula. Rapaz, isso é negócio pra quem tem chifre, rapaz. E olha, eu não me conformo com essas coisas. Como é
1: eu
0: que é?
1: Não,
0: como é que é? Eu olha, veja bem, tá colada no corpo. Mas se bater, tá legal, tá colada no corpo. Mas se bater e for gol, não é gol. É porque, quer dizer, o sujeito que inventou um negócio desse, quem mexeu na regra, tem muitos problemas de traição, só pode.
1: É doido.
0: É doido não, é? É outra coisa.
1: É doido.
0: Que eu falei, negócio de chifre.
1: É. Se é negócio de chifre, é corno, né? Você não falou?
0: Mas

0: Você disse, sofreu, eu falei. Olha o time do Ceará com o Mateuzinho. Domina Mateuzinho. É policiado ali pelo jogador da equipe do Botafogo. Ele vai ganhando aos trancos e barranco. Entrega a bola. Aí pro Enzo Ludovico. Levantou pra boca do gol. Subiu o Wallace. Tira, aliás, o Vilar. Afasta, a bola vai sair. Evitado o escanteio. Arremesso lateral em favor da equipe do Ceará. Ele vai fazer a cobrança ali. Enzo Ludovico. Vai movimentar a cobrança ali para a equipe do Ceará, que tenta no finalzinho, pelo menos esse empate. Levantamento é feito ali para a boca do gol, Luizão tenta, tira a zaga, vai complementar para ali o Wesley. A bola vai sobrar, lá onde está colocado o Júlio César para dominar para a equipe do Ceará. Ainda o Júlio domina, encosta a bola para Melk, todo atrás do Botafogo, olha o Melk, levantou a procura do Luizão, a bola é dominada aqui pelo Matheus e bateu! Na trave, sobrou, o Luizão tentou, afasta a zaga! Ainda tem um diacho dessa trave para evitar o gol, Daniel Faria.
1: Impressionante, o Mateuzinho recebeu a bola ali no cantinho da área. Ele ajeitou, chutou com um capricho de perna direita e a bola explodiu na trave. Tá balançando até agora aqui, mas agora o Ceará tem uma falta. Melk já tá pronto para cobrança.
2: Impressionante o Ceará nos últimos 6 minutos. Ele fez em 6 minutos o que ele passou tentando fazer durante o jogo todo e não conseguiu. É no desespero? É. Mas é alguma coisa para quem não tinha nada.
0: É verdade. Melk vai para fazer a cobrança ali pro Ceará. Ceará todo à frente ali. Melk levanta pro gol. A zaga em par de cabeça tirando. Arremesso lateral. É escanteio pro Ceará fazer a cobrança. Ah, meu Deus. Afonso pro Ceará, meu Deus. Ajuda com o golzinho do empate, meu Deus. Vai para fazer a cobrança, Melk. Escanteio para o Ceará. Tem que ser agora. Melk levantou para a boca do gol. Subiu. Pegou no segundo andar o goleiro Vitor Souza. E nem deu rebote. 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Torcedores do Ceará aqui nas sociais, já saindo, né, do estádio, aborrecidos com mais uma derrota do Ceará na Série B. E aí fica complicada a situação do Alvinegro. 17 pontos, beirando já ali a zona do rebaixamento, né? 17, o primeiro. Fora da zona.
2: Olha.
0: É o Botafogo que tem 13 pontos. Olha o Botafogo na do Londrina. Volta aí pra zona do rebaixamento. O Botafogo volta pra 16ª colocação.
2: O Jota.
0: 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Fala, Wilton.
3: Sim.
2: Eu acho que se o jogador. Daqui a pouco. O jogador que fizer um gol com a mão. Mão. Descancaradamente. Gol, mas se ele tiver vacinado contra o tifo e a febre amarela, vale.
0: E olha ali o Ceará, Ludovico lançado, tira a zaga, escanteio. Mais uma chance para o Ceará fazer a cobrança, escanteio. E o Melk já prepara por ali. Não foi daquela vez, vai ser agora, na cobrança do Melk. Tem que ser agora, e vai ser agora, torcida alvinegra. Para aliviar um pouco o sofrimento, vai Melk para a bola. Levantou para a boca do gol, subiu a zaga, a bola vai ficar. Richard também por ali, e a bola sobra. O Richard caiu na grande área, a torcida pediu pênalti. Sanches dominou para a equipe do Ceará. Goleirão Richard agora vai voltando para o campo, campo dele. A bola é tocada ali pelo nome do Botafogo. O juiz vai olhando para o cronômetro. Se posiciona próximo ao grande círculo. E vai erguer o braço e apita pela última vez. Acabou! 1 para o Botafogo, 0 para o Ceará no PV. Zero. Botafogo 1. É sofrimento que não acaba nunca, né? Meu Deus, tinha chance o Ceará de ganhar. Jogou bolufas e perde em casa pro Botafogo de Ribeirão Preto. No prorrogação, acionando Daniel Farias. Você aí, Daniel.
1: É isso, Joaquim. Ceará perde em casa para o Botafogo de Ribeirão Preto por 1-0 aqui no estádio Presidente Vargas. Jogo válido pela 14ª rodada da Série B do Brasileirão. Com esse resultado, o Ceará estaciona nos 17 pontos, está atualmente na 14ª colocação com 14 jogos, mas ainda pode ser ultrapassado por outras equipes nessa rodada e pode ficar ainda mais próximo da zona de rebaixamento. O Vozão soma 4 vitórias, 5 empates e 5 derrotas nesta edição da Série B do Campeonato Brasileiro. Não vive um bom momento nessa reta final de primeiro turno. O Ceará agora vai ter outro desafio. O próximo jogo será no dia 28 de junho, no próximo domingo, às 11 horas da manhã, quando vai enfrentar o Juventude fora de casa. Depois, no dia 4
3: Pedreira,
1: de
3: julho... Pedreira, né? Pedreira, né, Daniel? Lá.
1: E depois, no dia 4 Alfredo de Zaccone. Julho... Depois, no dia 4 de julho, ele pega o Goiás também fora de casa. Então, terá agora uma sequência de 2 partidas fora de casa. Será que nesse jogo não fez um bom jogo? Teve muita dificuldade de criar. Aos 31 minutos do segundo tempo, sofreu o gol do Botafogo de Ribeirão Preto, marcado pelo Rafael Gava em cobrança de falta. Aos 42, o Ceará conseguiu balançar as redes com o Éder, mas o gol foi anulado porque ele tocou com o braço. E a regra diz que tocou no braço ou tocou na mão e foi gol. Não vale o lance. Então, reclamação nas arquibancadas, muitas críticas ao time, à diretoria e um clima realmente muito ruim aqui no Presidente Vargas. O Ceará que vai ter agora uma semana de preparação. Olha, para o próximo desafio. Jotinha?
2: Olha, eu vou dizer uma coisa para os senhores. Essas mudanças na regra, elas foram determinadas para salvar a cara do juiz. Teve intenção ou não de meter a mão na bola, braço na bola? Bateu no braço, bateu na mão, é pênalti. Acabou com esse negócio de interpretação. Não, mas o cara não teve intenção, ele jurou pelas crianças que ele tem. Não adianta. Eu acho isso um absurdo. Mão na bola não é bola na mão. É diferente. Mão na bola propositadamente não é infração. Mas aí resolveram fazer isso. Agora, aos poucos a gente vai descobrindo os penduricalhos. Quer dizer, o cara tá com o braço colado, então a jogada é legal. Bateu, não houve intenção, ele tá com o braço colado. Mas se a bola entrar no gol, tá anulado, aí é infração. Eu não posso ficar conformado com um negócio desse. Honestamente falando.
4: Agradecer minha família, que tá sempre comigo. Na dificuldade aí, quando a gente ficou 10 jogos sem vencer. Foi um momento conturbado, difícil, mas a gente vinha trabalhando muito. Acredito eu que quem vinha acompanhando o Botafogo via que a gente não merecia estar com esses jogos sem vencer. Eu acho que a gente vinha fazendo por merecer, mas o resultado não estava vindo. Então essas duas vitórias, nada mudou do que a gente vinha trabalhando. Eu acho que o grupo sempre foi comprometido. Mesmo quando a gente vinha na dificuldade dos 10 jogos sem vencer, a gente vinha trabalhando, se dedicando todo mundo. E a gente está começando a colher novamente. Então é glorificar o nome de Deus, agradecer a Deus, minha família que está sempre comigo, dedicar esse gol para os meus filhos, para minha esposa, que foi, como eu frisei, num momento de dificuldade, são as pessoas que estão com nós. Então quero dizer que amo eles e esse gol foi para eles. E mais uma vez, estou muito feliz com o primeiro gol com a camisa do Botafogo. Espero fazer muito mais para trazer muita alegria para esse clube.
2: Foi o Gava, foi o Rafael Gava, foi esse rapazinho aí. Parece que colocou, foi com uma mão. Ah, desgramado.
3: Cadê o Daniel?
2: Bora, Danielzinho. Vamos lá, meu filho. Farias!
3: Pois é, Richard tá falando e o Daniel Farias já.
2: Fala, goleirão.
3: Vamos lá. O Richard falando, a gente faz já ouvir o que o Richard está dizendo. Aliás, o Richard. De
5: dois pênaltis.
3: Tá falando,
2: vamos lá.
5: Enfim, é só o critério mesmo, condição de jogo, porque os caras não disputavam a bola e deu no corpo dos nossos zagueiros, né? E ele mandava falta. Quando a gente começou a fazer a mesma coisa no segundo tempo, ele começou a dar falta pro time adversário. Mas é difícil, não adianta a gente ficar falando da arbitragem, né? Acho que a gente não fez um grande jogo. A gente precisa melhorar. E agora é trabalhar a semana inteira aí e ver o que o professor vai falar, mas nós precisamos melhorar, né? Dentro de casa a gente não pode fazer um jogo desse que a gente fez. Em nenhum momento a gente esteve perto de vencer, né? Enfim, agora é trabalhar e seguir em frente.
3: Aí o Richard falando, né? Foi o último a falar, o Rafael Gava já havia falado pela equipe do Botafogo de Ribeirão Preto. E a gente lamenta, né? Mais uma derrota para a equipe do Ceará, mas é assunto já para o Wilton Bezerra trazendo o seu comentário. Enquanto a gente passa aqui realmente a classificação depois desse jogo de hoje, dos jogos de hoje, né? O Vila Nova, deixa eu ver se já terminou lá. O Vila Nova tá ganhando de